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1: Oferecer esta mensagem celebrando neste mês a festa de Maximiliano Kolbe, que assumiu este envio de Jesus como algo maravilhoso sob a proteção da Mãe e Deus, a Virgem Santíssima, com uma milícia imaculada, dizendo sim, vamos conquistar o mundo inteiro, Cristo sob a proteção e da sua imaculada. 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Nesses dias esteve no túmulo de Santo Antônio, no dia dele rezei por você, viu? Pedi a Santo Antônio que dê em você aquele entusiasmo de evangelizador. 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
4: Agora 21:03 pelo horário de Brasília. A gente segue com o programa Igreja no Rádio. Eu sou Gil Ortiz. Você continua acompanhando o nosso programa até meia-noite. Hoje é quarta-feira, 26 de agosto de 2026. 21ª semana do tempo comum. Hoje dia do Beato João Paulo I, São Zeferino Papa, e hoje também dia de Santo Alexandre, mártir de Bergamo. Hoje dia internacional da Declaração dos Direitos do Homem e do Cidadão, dia internacional da Igualdade da Mulher. E a pergunta do dia para interação: Jesus nos convida a limpar primeiro o interior do copo para que o exterior também fique limpo. Qual é aquela atitude ou sentimento que você sente que precisa entregar a Deus para purificar o seu coração hoje? Responda pra gente aqui, tá bom? 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E vamos ouvir mais uma música bonita aqui na nossa programação. Jorge Pai e Jorge Filho, Vem Jesus.

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1: A liturgia não é uma simples presença exterior, mas um encontro vivo com Deus. Participemos dela, portanto, conscientemente, devotamente e ativamente, para que possamos crescer na fé.
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1: E vamos ouvir Viver pela Fé, Sueli Façanha.

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1: Agora 21:13, pelo horário de Brasília, Rede Imaculada, o Evangelho em primeiro lugar. 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Eu vou passar aqui o número do WhatsApp. Vou passar o número do WhatsApp. O número é 11 9 69 31 76 84. 11 9 69 31 76 84. 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A Quitéria que vai receber. 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Eu quero até o final do programa, quem sabe aí até as 11 da noite, falar o teu nome aqui, tá bom? Agora nós vamos ouvir a música do Padre Fábio de Melo. Nunca pare de lutar.

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1: Às 23h, Rede Imaculada, o Evangelho em primeiro lugar, 21h23 pelo horário de Brasília. Deixa eu mandar um abraço aqui, olha, a Edna Almeida de Fortaleza, no Ceará. É, já colocando aqui as intenções, né, pro texto das 22h. Mariana Fonseca de Mauá, também o nosso abraço. A Dinalva de Santa Luzia do Norte, obrigado pela audiência. Yolanda, também lá da Silva, Maceió, Alagoas, Yolanda, sempre ligadinha aqui. A Dalvanira de Boa Vista, acho que é a primeira vez que eu recebo alguém de lá, hein? A Dalvanira de Boa Vista, Roraima. Roraima, olha, seja muito bem-vinda, viu, Dalvanira? Muito obrigado, você tá ouvindo a rádio aí em Roraima, por alguma emissora ou pelo aplicativo? Conta pra gente aí, tá bom? Mas um grande abraço para vocês aí de Roraima, seja bem-vinda. A Maria de Lourdes, de São Caetano do Sul, também muito obrigado pela audiência, também já colocando aqui as orações, né? O Adolfo de Santos, nosso amigo Adolfo Moraes, que pede, tá pedindo oração para a irmã, né? A Maria Cecília de Itanhaém, vamos rezar por ela sim. Até ele colocou uma foto dela aqui também no nosso WhatsApp. Muito obrigado pela audiência de vocês, tá bom, gente? Daqui a pouco tem ouvindo você, rezando por você com o nosso querido padre, né, Lourenço Mica. Mas agora nós vamos ouvir a música Tempestade, Entre Tons, cantando.

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3: 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O que podemos fazer é procurá-la e servi-la quando a tenhamos encontrado. 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
2: Agora 21h30, 21h30 pelo horário de Brasília, começa esse momento tão bonito, tão gostoso, que é ouvindo você, rezando por você. Você está acompanhando a programação da Rádio Imaculada, 1490 AM. Conosco em rede, a difusora Arco-Íris, da cidade de Araputanga, do Mato Grosso, pelos 900 AM, e Clube FM da cidade de Pirajuí, de São Paulo, pelos 90,1 FM. Hoje, com grande alegria, nós estamos recebendo o Padre Lourenço Mica, Padres Vicentinos, da cidade de Curitiba, no Paraná. Ele está à sua disposição para te ouvir, para rezar por você, e você pode mandar suas mensagens no 11 98904 3747, que é o número do WhatsApp, tá bom? 11 98904 3747, ou pode falar ao vivo também no 0 operadora 11 4397 6520. Muito bem, padre já está com a gente aqui. Boa noite, padre, seja bem-vindo. Boa noite.
3: Boa noite, meu caro Gil Ortiz. Boa noite. O operador de áudio Renato Figueiredo, nós estamos conectados assim. Padre Lourenço Mica está em Curitiba, Paraná. O Gil Ortiz está em São Roque, São Paulo. Isso. E o Renato Figueiredo está em São Bernardo do Campo, São Paulo. Mas estamos antenados em mais ou menos quantas emissoras no Brasil?
2: Olha, são mais de 50 emissoras, hein, padre? É mais de 50.
3: Então vamos lá, estou aguardando qualquer ponto do Brasil, qualquer cidade, estado, ouvindo você e rezando por você. Padre Lourenço Mica, de Curitiba, Paraná, está atento.
2: Maravilha. Muito bem, padre, já tem alguns pedidos, já estão chegando aqui, lembrando, né, que sempre no finalzinho o padre dá a bênção dos objetos de devoção, né, padre? Então o pessoal já pode deixar pertinho do rádio, né?
3: Exatamente, eu sempre faço a bênção dos objetos de devoção, a bênção dos instrumentos de trabalho e o pequeno exorcismo com óleo bento, água benta e sal grosso bento.
2: Maravilha, então já deixa aí separadinho, viu? Vamos ouvir primeiro aqui o pedido de oração. Deixa eu colocar aqui antes, né, para mim, para que a gente possa ouvir os pedidos de oração. Você pode mandar áudio também, de até um minuto, a gente coloca no ar. Nós vamos ouvir aqui a Julieta, de Goiânia, Goiás. Ô, Julieta, fica tranquila, viu, minha irmã? Fica tranquila. A Julieta, de Goiânia, Goiás, deixou aqui um pedido de oração. Boa noite, Julieta.
4: Boa noite a todos, ministra Imaculada. Peço oração para o terço das 22 horas. Sua benção, Frei Sebastião. Peço oração para mim, para meu filho, para minha neta, para toda a minha família, para todos vocês. E para o mundo inteiro, a paz. Cabe essas violências. Julieta, de Goiânia, Goiás. Paz e bem.
2: Paz e bem, Julieta. Muito obrigado, viu, de coração, pela sua participação, pelos seus pedidos de oração. Já foram registrados aqui pelo padre Mica também, viu? É muito legal o padre Mica, gente, ele anota o nome de todo mundo, né? E continua rezando pelos ouvintes sempre, né? Costuma colocar o nome de todo mundo, né, padre?
3: Então, estimada ouvinte Julieta de Goiânia, Goiás, eu sempre anoto aqui a caneta os nomes e a cidade de quem está participando, e durante toda semana eu fico rezando nessas mesmas intenções. Então, muito agradecido, Julieta de Goiânia, Goiás, você ligou, participou. Quem mais está por aí?
2: Padre, a Claudineia de Jesus, de Jequié, na Bahia. Boa noite, Padre Mica, benção. Peço oração para mim e toda a família. O o Antonildo, essa é a Claudineia, tá? Claudineia de Jesus. O Antonildo Barbosa, também é do Ceará, lá de Fortaleza, Ceará, que delícia lá. Região maravilhosa. Boa noite, Gil Ortiz. Peço orações pela minha saúde, pela minha família, principalmente pelos meus sobrinhos e por todos que estão nas ruas e hospitais. Salve Maria Imaculada. Paz e bem. Antonildo de Fortaleza. Obrigado, Antonildo. De coração, viu? A Givaldete Paulino de Maceió também está deixando seus pedidos de oração aqui. Givaldete, boa noite.
5: Boa noite, Gil Ortiz. Boa noite, Tânia. Boa noite, Renato. Boa noite, Padre Mica, sua bênção. Eu sou a Givaldete Paulino de Maceió. Padre Mica, eu quero pedir orações ao senhor, Padre Mica, pela minha saúde. Eu tenho um problema de visão, eu tenho baixa visão, sou considerada cega perante a medicina. Só vejo vultos, né? E hoje eu estou sentindo dor de cabeça. Meus olhos estão apertando demais, está forçando demais. Sou cega do olho esquerdo, completo, e tenho 19% de visão no olho esquerdo, direito. E está com uma semana que estou sentindo muita dor de cabeça. Mas Deus vai me curar, com fé em Deus. Também quero pedir orações pela dona Eliane de Rio Largo, pela dona Eliane, dona Helena, minha vizinha, e por todos da Rádio Melícia Imaculada. Salve Maria Imaculada.
2: Salve Maria Imaculada. Muito obrigado, Givaldete Paulinho de Maceió, Alagoas, viu? Obrigado mesmo, de coração, pela sua participação. Mais pedidos de orações estão chegando aqui, padre, vamos lá. A Neuza Oliveira de Divinópolis, Minas Gerais. Neuza, muito obrigado também, viu, pelo carinho, pela participação. Peço oração por mim, Neuza Maria de Oliveira, e por meus filhos, André Luiz Moraes e Daniela Cristina de Moraes, por nossa saúde e por um emprego, pro André Luiz Moraes. Obrigado, salve Maria Imaculada, por todos vocês da rádio. Obrigado, viu, Neuza? O Luiz de Luiz Carlos de Divinópolis, boa noite, peço oração pela minha família. Muito boa noite, obrigado, Luiz Carlos, obrigado pela participação, vamos rezar por você. A Carmen Almeida de Atibaia, Carmen, boa noite, Carmen.
6: Oi, Joaquim, boa noite, a paz, aqui é Carmen, Carmen Almeida, aqui de Atibaia. Eu quero pedir sua benção, padre, padre Nica, aqui é Carmen Almeida, aqui de Atibaia. Padre, quero pedir uma benção para mim, pela minha saúde, pela minha filha Vitória, minha pequena Isabel, o pequeno Bruno, por toda a minha família, padre, por todas as famílias, pelo senhor, por você, Gil, pelo Frix, Conta Viagem, para todos os nossos ouvintes, amigas e amigos, todos que se encontram na escuta, amém? A paz, salve Maria Imaculada, paz e bem.
2: Paz e bem. Obrigado, Carmen Almeida, de Atibaia, São Paulo. Vamos rezar aqui também, padre, pela Simone e Luiz de Divinópolis, Minas Gerais. Boa noite, Gil Ortiz, a sua bênção, padre Mica. Somos o casal Simone e Luiz de Divinópolis. Pedimos orações pelos idosos, pelos enfermos e seus cuidadores. Muito obrigado, de coração, viu? Obrigado mesmo. Rezamos também pelas intenções, todas as intenções da Mariana Fonseca de Mauá. Muito obrigado, viu, Mariana, por todas as suas intenções. Rezamos por essas intenções que o senhor, que você, Mariana, traz no seu coração. Ela está perguntando aqui, ó, boa noite, sua bênção, padre Lourenço Mica, tá tudo bem com o senhor? Está perguntando aqui a Mariana Fonseca.
3: Bom, para a Mariana da Fonseca, Mauá, São Paulo, eu tenho que responder, porque dentro de poucas horas ela está fazendo aniversário de nascimento, parabéns para ela.
2: É isso aí, parabéns. A Mariana, o Anderson Lima de Guanambi, também na Bahia, também tá com a gente aqui, transmitindo, sempre retransmitindo lá pela Rádio Nordeste de Coração. Deixa eu ver quem mais aqui, padre, tem mais pedidos de oração. Paulo César de Itabira, Pernambuco, também pede oração para ele e para toda a família. Muito obrigado, ele pede aqui, né? A Nadir Gomes de Mauá. Boa noite, salve Maria Imaculada, peço oração por mim, Nadir Gomes, e por minha família, na saúde do corpo, alma e mente, peço proteção. Muito obrigado, viu? Obrigado, Nadir, vamos estar rezando sim pelas suas intenções. A Edna também pediu pra gente colocar no texto das 22, mas a gente coloca agora também, né? Pela graça, por uma graça especial, por causas particulares, pelas causas impossíveis. Ela pede oração pelo filho, o Vinícius, que faleceu no dia 12 de agosto. Recentemente ela perdeu o filho, a Edna Almeida, lá de Fortaleza, Ceará. Estamos rezando bastante por você, viu, Edna? Conte sempre com as nossas orações, com as orações do Padre Mica, tá bom? Deixa eu ver aqui, é Dinalva, de Santa Luzia do Norte, também tá com a gente. Boa noite, Dinalva.
7: Boa noite, eu sou a Dinalva de Santa Luzia do Norte. Eu peço oração pelos meus filhos, pelo Pai do Mundo. Que Nossa Senhora está com a paz para Santa Luzia, que hoje já mataram o outro. 22 anos, novo, né? Agora de tarde. A mãe, quando viu, desmaiou. Que Jesus dê força a essa família, me dê força o pai. Que só Deus nessa hora, né? Para dar força. Que Nossa Senhora passe na frente, que abençoe nessa cidade, que está demais.
2: Puxa vida.
7: Sou a misericórdia do Senhor, Gil. Eu, todas as mães que estão sofrendo, que já perderam seus filhos.
2: É
7: e hoje a mamãe acabou de perder outro filho. E mataram o filho dela. Que Deus dê força a ela, coragem, né? Para vencer a batalha, meu amigo. Que só Deus, só Deus. Pelo seu misericórdia, vai começar agora, dia 30 até o dia 6 de setembro. Por todos os enfermos nessa comunidade, por você, Gil, por a sua família, por todos. Pelo fim dessa guerra, pelo Sim. Papa Leão 14, por todos os padres, né? Que Jesus proteja, ilumine cada um.
2: Amém. Né? Amém. Obrigado.
7: Salve Maria Imaculada.
2: Salve.
7: Uma boa noite. E amanhã eu quero bolo, viu? Amanhã eu quero ser o primeiro aqui, você peça o seu bolo. Certo?
2: Tá certo, Dinalva.
7: Deus abençoe sua noite.
2: Amém. Muito obrigado, Dinalva. Santa Luzia do Norte, Alagoas. Tem um ouvinte na linha para rezar conosco também. Vamos saber quem é. Alô, boa noite.
8: Boa noite, boa. Rio, meu vale, meu Padre Mica, eternamente, Yolanda.
2: É isso aí, Yolanda.
8: Tô feliz, Rio. Meu Padre Mica, eu vim nesse instante, sabe da onde? Da São Pedro, que ele teve medo, mas é viver, embora ele veio. E eu tô no sangue, a minha pequena, eu tô putruando aqui na cama, sentadinha, meu esposo faleceu da bomba, graças a Deus, cheio na casa com a bomba. Eu tô feliz, teve adoração sobre o meu papai, teve a missa, sobre a celebração com o meu Padre Coro, que celebrou lá, e a sua acorando São Miguel Arcanjo. Tô tão feliz, a minha gratidão é essa. Amém.
2: Amém, Yolanda, amém. Padre Mica, ouvindo as suas intenções também, fica à vontade, pode apresentar suas intenções.
8: Ô, Gil, tá com o Pepeão, né, Gil?
2: Isso, sou eu.
8: Ô, Gil, então me desculpa aí, tá? Parabéns pra você, muita felicidade, muitos anos de vida. O Gil já foi abençoado, porque você já derramou, seu amor, já derramou a palavra legal do bolo, Gil. Sua bênção, meu Padre Mica.
2: Obrigado.
8: Tudo bem com o senhor?
9: Sim, estou ótimo, estou bem.
8: Amém. Ô, meu Padre Mica, eu vou rezar pelo meu irmãozinho que está completando hoje, também hoje. E a minha irmãzinha aqui, com o nome dela, agora é Rosiette, me lembrei agora, é Rosiette da Santa Terezinha, que acompanhou ela também hoje, eu falo, né, para ela também. Parabéns para você, Rosiette, de sabedoria, tudo de bom para você, meu irmãozinho também, e pro meu Beto, boa daqui de Macaco Petuano também, ontem tá com a família dele, amém, para toda a minha família, para meus filhos, meu casamento, meu filho chegou agora da hemodiálise, toda a família dele, que fica chamado Pedro, toda a minha família, da Melissa, pro Miris, colaborador, e pro Beto aqui, pros padres, todo mundo inteiro, meu Padre Mica, pro senhor, tá, pro Saudinha, pro Papa Leão 14, e também para especial, a intenção que o senhor é por mim, para minha aposentadoria, se for da vontade de Deus, que assim seja, amém. Para a minha irmãzinha Valdeta aí, que ligou agora, a esposa do seu Ormido, com os olhinhos dela, Santa Luzia, com os olhinhos dela, que lhe curou meu, que usava ocro, quase de grava. Minha mamãe curou meus olhinhos, graças a Deus, para o mundo inteiro, com os meus colaboradores, que assim seja, amém. Vou falar, é muita gente, mas Deus sabe do meu coração. Amém.
2: Amém. Obrigado pela participação, Yolanda. Salve Maria Imaculada.
8: A Ave Maria Imaculada. Amém.
2: Amém. Obrigado. Muito bem, rezando também pelas intenções do Daniel Rodrigues de Divinópolis, Minas Gerais. Daniel, boa noite, obrigado pela audiência, obrigado pelo carinho, boa noite, Gil Ortiz, quero pedir oração para toda a minha família, quero pedir oração pela saúde da minha mamãe. Daniel Rodrigues de Melo, de Divinópolis, Minas Gerais. A Dani Saraiva, de Fortaleza, Ceará, o pessoal colocando que feliz aniversário, Gil, é amanhã meu aniversário, viu, junto com a Mariana, acho que nós fazemos juntos amanhã, não é? Amanhã é aniversário da Mariana, dia 27, se eu bobear, eu acho que a gente faz junto. Então, obrigado, viu, de coração, viu, obrigado mesmo, Dani. E a gente coloca aqui também os seus pedidos de oração. Muito obrigado mesmo. O José Diógenes, de Maceió, Alagoas. José Diógenes, obrigado pelo carinho. Boa noite, José Diógenes. Ele pede pela saúde da família e está pedindo a sua bênção, Padre Mica.
3: Ótimo, estou rezando na intenção de José Diógenes, Maceió, Alagoas. Quem mais está por aí?
2: Ivanice, de Campo Grande, Mato Grosso do Sul. Boa noite, Ivanice.
10: Boa noite, Gil.
2: Boa noite.
10: Aqui é Ivanice, de Campo Grande, Mato Grosso do Sul.
2: Olha aí, que maravilha.
10: Minha benção, padre. As minhas orações, hoje eu peço pela minha mãezinha, né? Terezinha, que tem... Tem mal de Parkinson e demência cerebral. E pela saúde do meu pai, que ajuda a cuidar da minha mãezinha. Pela conversão dos meus filhos e das minhas noras. Salve Maria Imaculada.
3: Salve Maria Imaculada. E hoje é aniversário da cidade de Campo Grande, Mato Grosso do Sul.
2: Olha, não sabia, padre. Maravilha, parabéns aí à cidade Campo Grande, Mato Grosso do Sul. O nosso abraço carinhoso a vocês. Vamos estar rezando por todo o povo aí. Vamos lá, quem mais está pedindo oração aqui? Deixa eu ver. A Maria da Conceição, nós já colocamos, de São Bernardo do Campo. Ela pede intenções também para o terço, mas a gente coloca agora também. Pede pela proteção de toda a família. Rezamos pelas intenções de Diego Paim, de Pará de Minas, Minas Gerais também, obrigado, viu, Diego, pela audiência, pelo carinho de sempre. Luiz Carlos, de Divinópolis, Minas Gerais, boa noite, Luiz Carlos.
11: Boa noite, aqui é o Luiz Carlos, de Divinópolis. Eu peço oração para minha filha, Maria Fernanda, que ela estuda fora, então ela vai e volta todo dia, então peço oração que Deus proteja ela nessa sua caminhada. E para você da rádio e todos os enfermos. Obrigado. E salve, boa noite, salve Maria Imaculada.
2: Salve Maria Imaculada. Obrigado, Luiz Carlos, de Divinópolis. Maria Pereira, de Campo Grande, no Mato Grosso do Sul. Boa noite, Maria.
12: Boa noite, Gil. Boa noite. A sua bênção, padre. Que o Senhor abençoe toda a minha família, abençoe eu, meus filhos, neto, bisneto, todos os que estão rezando aí na rádio e pedindo oração. Que Deus abençoe a nós todos, hoje e sempre. Amém. Maria Pereira, de Campo Grande, Mato Grosso do Sul.
2: Amém, amém.
3: Ótimo, amém. Maria Pereira, Campo Grande, Mato Grosso do Sul, aniversário da cidade hoje, né?
2: Tá todo mundo ligadinho na rádio. A Tereza Nascimento, de Mauá. Boa noite, Tereza.
13: Boa noite.
2: Boa noite.
13: Boa noite, Gil.
2: Boa noite.
13: Boa noite, Padre Mica, sua benção. Salve Maria Imaculada. Aqui é a Tereza de Mauá. Peço oração pela minha família, Padre Mica. Toda quarta-feira escuto as suas orações e gosto muito. Muito obrigada, Padre Mica. Obrigada, Gil.
2: Imagina,
13: Deus abençoe imagina. Vocês.
2: Amém. Todos nós. Aí, padre, que legal, né? Maravilha. Tereza Nascimento, de Mauá.
3: Então, ótimo, estimada ouvinte, Tereza Nascimento, Mauá, São Paulo. Um grande abraço para você. Estamos ouvindo você e rezando por você. E faltam poucos minutos para fazer a bênção dos objetos de devoção, a bênção dos instrumentos de trabalho e o pequeno exorcismo. Vamos lá.
2: Vamos lá.
3: Gil Ortiz.
2: Com certeza, padre. Rezando aqui pela Mariana, vou lendo aqui algumas intenções. A Zilda Souza de Fortaleza, por ela e por toda a família, ela pede oração aqui. Rezamos pelo Leonardo. O padre, meu nome é Leonardo, sou de Santana do Ipanema, Alagoas, quero rezar pro meu pai Silvio, pra minha mãe, também com os irmãos, o avô, a avó, pede oração para toda a família, Antônio, a avó Aparecida, vamos estar rezando sim. O José Antônio de Monteirópolis também, viu, José? Obrigado pelo carinho, vamos rezar por você também. A Evelyn, Everly de Maceió, Alagoas, pede oração para ela e para toda a família. O Delfim Higino de Maceió, Alagoas, sua bênção, Padre Mica, Deus nos abençoe. Peço pela paz mundial, paz nas comunidades. Peço oração pela minha família. Enfim, a gente reza por todas as intenções que você traz no seu coração, viu, Delfim?

0: da família. Mas obrigado, viu, Isa? Deus abençoe. Adorei sua mensagem, viu? Gostei muito. Tomara que você participe outras vezes com a gente aqui. Muito obrigado. Bom, vamos receber a bênção agora final, rezando por todos os nossos ouvintes, juntos com o Padre Mica, rezando por todos os nossos ouvintes, mesmo aqueles que não conseguiram deixar mensagem no WhatsApp ou falar ao vivo com a gente, mas nós estamos rezando por todas as intenções.
1: Então, assim, a bênção para os radiovintes da última participação até a primeira, Adriano Souza de Prados, Minas Gerais, José Antônio de Monteirópolis, Alagoas, Zilda Souza de Fortaleza, Ceará, Tereza Nascimento de Mauá, São Paulo, Maria Pereira de Campo Grande, Mato Grosso do Sul, Luiz Carlos de Divinópolis, Minas Gerais, Diego Taim de Pará de Minas, Minas Gerais, Ivanícia de Campo Grande, Mato Grosso do Sul, José Diógenes de Maceió, Alagoas, Adolfo de Santos, São Paulo, Dani de Saraiva, de Fortaleza, Ceará, Daniela Rodrigues de Divinópolis, Minas Gerais, Ivanice, não consegui copiar de onde, Maria Conceição de São Bernardo do Campo, São Paulo, Yolanda, não consegui copiar de onde, José Diógenes de Maceió, Alagoas, Dinalva de Santa Luísa do Norte, Alagoas, Edna de Almeida, Fortaleza, Ceará, Nadir Gomes de Mauá, São Paulo, Paulo César de Itabira, Pernambuco, Anderson da Lima, Mariana da Fonseca, Mauá, São Paulo, Antônio Barbosa de Fortaleza, Ceará, e agora três nomes de Divinópolis, Minas Gerais: Neuza Oliveira, Luiz Carlos, Simone e Luiz, Carmen Almeida de Atibaia, São Paulo, Givaldete Paulino de Maceió, Alagoas, Claudineia de Jesus, Mariana da Fonseca, Mauá, São Paulo, e Julieta Goiana de Goiás. O Senhor esteja convosco.
0: Ele está no meio de nós.
1: Primeiramente, a bênção dos objetos de devoção. Todos nós utilizamos os nossos objetos de devoção católicos, o rosário, o crucifixo, a Bíblia Sagrada, o quadro do Coração de Jesus, a medalha milagrosa no peito, a medalha de São Bento no peito, a fita do apostolado da oração, o santo escapulário, as velas que acendemos, que sejam abençoadas e santificadas. Em segundo lugar, a bênção dos instrumentos de trabalho, carteira de trabalho, chave da casa, chave do automóvel, remédio, documento, fotografia, roupa, máquina, computador, celular, notebook, instrumento musical, sementes plantadas, os pets que nós temos, sejam abençoados e santificados. E para finalizar, a bênção dos objetos que fazem parte do nosso pequeno exorcismo: a água benta, o óleo de oliva e o sal grosso, porque Jesus, chamando seus 12 discípulos, deu a eles o poder sobre os espíritos imundos para os expulsarem e para curarem toda a enfermidade e todo o mal. Que os nossos objetos assim do exorcismo, água benta, óleo de oliva e o sal grosso, sejam abençoados e santificados em nome do Pai e do Filho e do Espírito Santo. Salve. Amém. Maria Imaculada.
0: Salve Maria Imaculada. Obrigado, padre. Até a próxima semana, se Deus quiser.
1: Amém.
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0: Olha, mulheres em situação de violência e mães atípicas de todo o país já podem contar com um teleatendimento psicológico gratuito pelo Sistema Único de Saúde, o SUS. A iniciativa prevê até 100 mil consultas por mês. O serviço atende mulheres com 18 anos ou mais que enfrentam violência física, psicológica, sexual, patrimonial ou moral. Também podem buscar atendimento mulheres que enfrentam sobrecarga de cuidados não remunerados, como aquelas que cuidam de pessoas com deficiência, familiares neurodivergentes ou pessoas com doenças raras. O atendimento é feito por videochamada e oferece um espaço seguro e sem julgamento.

com acompanhamento psicológico e orientação para estratégias de proteção, cuidado e bem-estar. Para acessar o serviço, basta entrar no aplicativo Acolhe Mais, disponível na página inicial do Meu SUS Digital ou pelo site. É necessário fazer login com a conta gov.br. Não é preciso encaminhamento de outra unidade de saúde, nem apresentar documentos que comprovem a situação de violência ou vulnerabilidade. Depois do cadastro e do preenchimento do formulário de acolhimento, a equipe avalia as informações e deve entrar em contato em até 24 horas. As sessões têm duração mínima de 50 minutos e o acompanhamento pode chegar a 10 consultas com possibilidade de renovação. Os atendimentos acontecem de segunda a sexta-feira, das 8 da manhã às 8 da noite, e aos sábados, das 8 da manhã às 2 da tarde, sempre no horário de Brasília. Ou violência em andamento, a orientação é ligar para a Polícia Militar pelo 190 ou para o SAMU pelo 192. A Central de Atendimento à Mulher pelo 180 também oferece atendimento gratuito 24 horas por dia, todos dias da semana. Amanhã tem mais Boletim Imaculada Notícias. A gente segue com o nosso programa e daqui a pouquinho vamos rezar o Santo Rosário.

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4: A vocação é um chamado que provém do próprio Deus, e compreender a vocação como um dom é reconhecer que em todas as circunstâncias, Deus nos chama a viver e realizar seu projeto de amor. Cabe a nós entender e aceitar ou não os planos que Ele tem para as nossas vidas. Para isso, é necessário estar atento com olhos, ouvidos e coração aos sinais divinos.
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0: 22:05 pelo horário de Brasília. A gente começa a partir de agora a oração do Santo Rosário, né? Coroa de oração do Santo Rosário, rezando pelas intenções de Maceió, Alagoas, Bruno Henrique Miranda Crepaldi, de Belo Horizonte, Minas Gerais, Simone Amélia, de Divinópolis, Minas Gerais, Johnny Oliveira, em Campo Grande, no Mato Grosso do Sul, rezamos por Maria Pereira da Silva, em Belém do Pará, rezamos por Maria Albaniza e família, em Cubatão, São Paulo, Humberto Alves de Souza, na Praia Grande, Rivadavia, Buque Oliveira, Maria de Lourdes, Ana Paula, Santo André, João Planas, Sanches, Luiz Gustavo César Alves, rezamos por Maria Antônia, São Bernardo do Campo, Aline Teixeira Coelho, em São Paulo, Hilda Bago, Maria Cristina Gomes. Nós rezamos também pelas intenções de Delmo Mendes, de Guabiruba, Santa Catarina, pelo Pedro Sálvio, de Conselheiro Lafayette, Minas Gerais, oração para toda a família. Cristina Barbosa, de Nova Serrana, né? Tá falando que amanhã, dia 27 às 22, ela vai embarcar para Aparecida. A nossa Romaria vai acompanhar o Santo Rosário do ônibus e vai rezar com a gente, com certeza. Obrigado, Cristina, de Nova Serrana, Minas Gerais. Por Manuel Simões, taxista, também pede oração para ele, para toda a família. Rezamos também pelas intenções de Maurício Sanches, da Praia Grande, pede oração por Lito Souza, né? A gente também já colocou um pouco antes, né? Teve um outro ouvinte que também pediu essa oração. Por Adriano Souza, né? Pela Isadora, lá de Prados, Minas Gerais, né, Isa? Por Nathalie, de Niterói, Rio de Janeiro, né? Ela mora no Rio de Janeiro, no centro do Rio de Janeiro. Ela pede oração pelos 2 meses do falecimento do papai, né? O José. Então a gente reza por todas essas intenções. E por Tiago Faria, de Itapeva, São Paulo também. E por todas as suas intenções. E conosco, nosso querido Frei Sebastião Benito Coalho, frade menor conventual e guardião internacional do carisma da Milícia da Imaculada, reza ao vivo com a gente. Boa noite, Frei.
1: Senhor Ortiz, boa noite, Renato, boa noite, Quitério, boa noite. Hoje é um dia muito especial, como já falamos ontem, praticamente as duas realidades de uns 60 religiosos franciscanos, praticamente da área lá de Minas Gerais, do Rio de Janeiro, chamada, o senhor pode se identificar, né? A Custódia Imaculada Conceição e a província São Francisco de Assis se uniram e formaram uma única província dedicada, chamada Nossa Senhora Aparecida. E hoje elegemos um novo provincial, que é o nosso Frei Josimar
2: Betis Machado.
1: É, ele conhece, que trabalha lá. É, conheci. Então tá bom, já sabia, não é?
0: Sim, sim, Frei. Já sabíamos, acompanhando
1: o também. Pode. Agora o Frei Francisco vai colocar as suas intenções.
2: Eu quero colocar a intenção do nosso frade que está doente, internado no hospital. Foi Humberto Messias de Lima. Está internado em Juiz de Fora, no hospital. Sim. Pela minha irmã, Maria das Graças da Silva, de São João de Henrique, também doente. Por todos nós, nossa família.
0: Sim.
1: Muito bem. Com as intenções que acabamos de ouvir, e assim todos vocês que estão participando desta oração, vamos então iniciar em nome do Pai, do Filho e do Espírito Santo, renovando a nossa fé, creio em Deus Pai Todo-Poderoso, Criador do céu e da terra, e em Jesus Cristo, seu único Filho, nosso Senhor, que foi concebido pelo poder do Espírito Santo, nasceu da Virgem Maria, padeceu sob Pôncio Pilatos, foi crucificado, morto e sepultado, desceu à mansão dos mortos, ressuscitou o terceiro dia, subiu aos céus, está sentado à direita de Deus Pai Todo-Poderoso, donde há de vir a julgar os vivos e os mortos. Creio no Espírito Santo, na Santa Igreja Católica, na comunhão dos santos, na remissão dos pecados, na ressurreição da carne, na vida eterna. Amém. Pai nosso que está no céu, santificado seja o vosso nome. Venha a nós o vosso reino, seja feita a vossa vontade, assim na terra como no céu.
2: O pão nosso de cada dia nos dai hoje, perdoai-nos as nossas ofensas, assim como nós perdoamos a quem nos tem ofendido. Não nos deixeis cair em tentação, mas livrai-nos do mal.
1: Pedimos a Virgem Santíssima, filha predileta do Pai, mãe do Verbo Eterno, esposa do Espírito Santo, que nos acompanhe no caminho da fé, do amor e da esperança. Ave Maria, cheia de graça, o Senhor é convosco. Bendita sois vós entre as mulheres, bendito o fruto do vosso ventre, Jesus.
2: Santa Maria, Mãe de Deus, rogai por nós, pecadores, agora e na hora da nossa morte. Amém.
1: Ave Maria, cheia de graça, o Senhor é convosco. Bendita sois vós entre as mulheres, bendito o fruto do vosso ventre, Jesus.
2: Santa Maria, Mãe de Deus, rogai por nós, pecadores, agora e na hora da nossa morte. Amém.
1: Ave Maria, cheia de graça, o Senhor é convosco. Bendita sois vós entre as mulheres, bendito o fruto do vosso ventre, Jesus.
2: Santa Maria, Mãe de Deus, rogai por nós, pecadores, agora e na hora da nossa morte.
1: Glória ao Pai, ao Filho e ao Espírito Santo.
2: Assim como era no princípio, agora e sempre. Amém.
1: Meditemos mistérios gloriosos. A ressurreição de Jesus, a ascensão ao céu, a descida do Espírito Santo, a assunção de Nossa Senhora e Nossa Senhora coroada Rainha do céu e da terra. Naturalmente, a cruz tem um valor fundamental, porque ela foi coroada pela vitória de Cristo, uma vitória que custou a total entrega de Jesus na cruz, e agora ele ressuscitou, ele está vivo e vive entre nós. Vamos nos unirmos à alegria de Maria Madalena, da outra mulher, de todos os apóstolos, do discípulo de Maús. Cristo está vivo. Pois é incrível, meus irmãos. E não voltou só como era antes, mas numa glória incrível que o olho humano nunca viu, que a mente humana nunca imaginou. Mas ele se manifestou dando aos próprios apóstolos esse testemunho que ele está vivo. Vamos sentir essa alegria. Quem é que vai nos acompanhar?
0: Vamos saber, Frei, quem vai rezar conosco. Alô, boa noite.
3: Boa noite, aqui é Laudinete de Maceió.
0: Laudinete de Maceió. Frei Sebastião está te ouvindo, Laudinete.
1: Laudinete, pode colocar as suas intenções.
3: Minha intenção é pela cura dos meus olhos, pela diabetes, pelo meu irmão que está enfermo, Geraldo, pelo Paulo César, pela Luciana, toda a família Oliveira e por você, Frei. Muita saúde e paz.
1: Amém. Muito bem, coloquei as suas intenções e as de todos vocês que estão rezando conosco. Pai nosso que está no céu, santificado seja o vosso nome. Venha a nós o vosso reino, seja feita a vossa vontade, assim na terra como no céu.
3: O pão nosso de cada dia vem de hoje, perdoai as nossas ofensas, assim como nós perdoamos aquele que nos tem ofendido. E não deixeis cair em tentações, mas livrai do mal. Amém.
1: Ave Maria, cheia de graça, o Senhor é convosco. Bendita sois vós entre as mulheres, bendito o fruto do vosso ventre, Jesus.
3: Santa Maria, Mãe de Deus, rogai por nós, pecadores, agora na hora de nossa morte. Amém.
1: Ave Maria, cheia de graça, o Senhor é convosco. Bendita sois vós entre as mulheres, bendito o fruto do vosso ventre, Jesus.
3: Santa Maria, Mãe de Deus, rogai por nós, pecadores, agora na hora de nossa morte. Amém.
1: Ave Maria, cheia de graça, o Senhor é convosco. Bendita sois vós entre as mulheres, bendito é o fruto do vosso ventre, Jesus.
3: Santa Maria, Mãe de Deus, rogai por nós, pecadores, agora na hora de nossa morte. Amém.
1: Ave Maria, cheia de graça, o Senhor é convosco. Bendita sois vós entre as mulheres. Bendito é o fruto do vosso ventre, Jesus.
3: Santa Maria, Mãe de Deus, rogai por nós, pecadores, agora na hora de nossa morte. Amém.
1: Ave Maria, cheia de graça, o Senhor é convosco. Bendita sois vós entre as mulheres, e bendito é o fruto do vosso ventre, Jesus.
3: Santa Maria, Mãe de Deus, rogai por nós, pecadores, agora na hora de nossa morte. Amém.
1: Ave Maria, cheia de graça, o Senhor é convosco. Bendita sois vós entre as mulheres, e bendito é o fruto do vosso ventre, Jesus.
3: Santa Maria, Mãe de Deus, rogai por nós, pecadores, agora na hora de nossa morte. Amém.
1: Ave Maria, cheia de graça, o Senhor é convosco. Bendita sois vós entre as mulheres, e bendito é o fruto do vosso ventre, Jesus.
3: Santa Maria, Mãe de Deus, rogai por nós, pecadores, agora na hora de nossa morte. Amém.
1: Ave Maria, cheia de graça, o Senhor é convosco. Bendita sois vós entre as mulheres, e bendito é o fruto do vosso ventre, Jesus.
3: Santa Maria, Mãe de Deus, rogai por nós, pecadores, agora na hora de nossa morte. Amém.
1: Ave Maria, cheia de graça, o Senhor é convosco. Bendita sois vós entre as mulheres, e bendito é o fruto do vosso ventre, Jesus.
3: Santa Maria, Mãe de Deus, rogai por nós, pecadores, agora na hora de nossa morte. Amém.
1: Ave Maria, cheia de graça, o Senhor é convosco. Bendita sois vós entre as mulheres, e bendito é o fruto do vosso ventre, Jesus.
3: Santa Maria, Mãe de Deus, rogai por nós, pecadores, agora na hora de nossa morte. Amém.
1: Glória ao Pai, ao Filho e ao Espírito Santo.
3: Como era no princípio, agora e sempre. Amém.
1: Ó meu Jesus,
2: perdoai-me,
3: livrai do fogo do inferno, levai as almas todas para o céu e socorrei principalmente as que mais precisai.
1: Ó Maria, concebida sem pecado, rogai
3: por nós e recorremos a vós, e por todo quanto não recorre a vós, especialmente pelos inimigos da Santa Igreja, por todo quanto a vós recomendado.
1: Muito obrigado, minha filha. Deus abençoe. Abençoe todo você que estão rezando conosco. Em nome do Pai, do Filho e do Espírito Santo. Salve Maria Imaculada. Jesus, podemos ouvir uma mensagem?
0: Sim, Frei, vamos ouvir sim uma mensagem. Também convidamos os nossos ouvintes a rezarem os mistérios do Rosário no telefone 0-11-4397-6520. É o número, viu, gente? A Dani Saraiva, de Fortaleza, Ceará. Boa noite, Dani.
4: Boa noite, salve Maria Imaculada. Peço oração pelo nosso Santo Padre Papa Leão XIV, por todo Santo Clero, por todos os sacerdotes, diáconos, ministros da igreja, especialmente por todos os seminaristas. Peço também por todos os religiosos e as religiosas. Peço por todas as obras que são engajadas em prol da conversão de cada um de nós. Peço pela minha conversão e a de muitos e a de todos do mundo inteiro. Pela santa paz no mundo, pelo fim das guerras. E que o amor de Jesus reine cada dia mais nos nossos corações, principalmente nos ambientes de trabalho. Salve Maria Imaculada, Dani, Fortaleza, Ceará.
1: Muito bem, Deus abençoe, minha filha. Então vamos colocar estas intenções e meditar o segundo mistério: Cristo, ascensão de Jesus ao céu. Cristo não foi no espaço, mas entrou numa dimensão divina. Como dizia Santa Elizabeth da Trindade quando rezava o Pai Nosso: Pai Nosso que está no céu da minha alma. Portanto, o céu significa que Cristo agora está ao lado de cada um de nós. Ele está na Eucaristia, nos sacramentos. Lembra que ele disse, eu estava preso, eu estava com fome. Enfim, este milagre é a presença de Jesus, a dimensão divina ao nosso lado. Está te olhando, está te amando, te acompanhando. Ele é tudo para você, para mim, para nós. Quem vai nos acompanhar é Gil Ortiz.
0: Vamos saber quem vai rezar conosco, Frei. Alô, boa noite.
5: Oi, boa noite.
0: Boa noite, com quem eu falo?
5: Dona Lourdes de Curitiba.
0: Dona Lourdes de Curitiba. Dona Lourdes, seja bem-vinda. Muito obrigado pela participação. Frei Sebastião está te ouvindo.
1: Oi, Lourdes, tudo bem?
5: Oi, tudo bem, graças a Deus. Eu estou rezando pela minha família. A minha família está com os problemas aí de abstinência e eu estou rezando, pedindo ao Brasil inteiro que todos os meus irmãos rezem comigo agora. Hoje, dia da Nossa Senhora do Monte Claro, que acho que o senhor conhece a devoção também, né, Frei?
1: Sim, sim, conheço.
5: É, fui na missa de manhã. E daí, sétimo dia de uma pessoa que seria minha inimiga, mas eu não considero. Eu considero que Deus tem a misericórdia da alma dela. E pela minha família, que minha filha foi levar o marido dela agora no médico. E a sogra dela, a mãe do rapaz, é cadeirante, está aqui comigo, vai rezar comigo, a dona Salete.
1: Tá certo, Lourdes. Então, coloquemos essas suas intenções e as de todo você que estão rezando conosco. Vamos olhar para Nossa Senhora, que é nossa mãe, com Jesus. Ela está nos sorrindo, nos amando, nos protegendo. Cada Ave Maria, uma rosa que a gente coloca aos pés dela, é uma alma que nós salvamos e pelo intermédio de Jesus, Nossa Senhora. Pai nosso, que está nos céus, santificado seja o vosso nome. Venha a nós o vosso reino. Seja feita a vossa vontade, assim na terra como no céu.
5: O pão nosso de cada dia nos dai hoje, perdoai nossas ofensas, assim como nós perdoamos a quem nos tem ofendido. E não nos deixeis cair em tentação, mas livrai-nos de todo mal.
1: Ave Maria, cheia de graça, o Senhor é convosco. Bendita sois vós entre as mulheres, bendito o fruto do vosso ventre, Jesus.
5: Santa Maria, Mãe de Deus, rogai por nós, pecadores, agora e na hora de nossa morte. Amém.
1: Ave Maria, cheia de graça, o Senhor é convosco. Bendita sois vós entre as mulheres, bendito o fruto do vosso ventre, Jesus.
5: Santa Maria, Mãe de Deus, rogai por nós, pecadores, agora e na hora da nossa morte. Amém.
1: Ave Maria, cheia de graça, o Senhor é convosco. Bendita sois vós entre as mulheres, bendito o fruto do vosso ventre, Jesus.
5: Santa Maria, Mãe de Deus, rogai por nós, pecadores, agora e na hora da nossa morte. Amém.
1: Ave Maria, cheia de graça, o Senhor é convosco. Bendita sois vós entre as mulheres, bendito o fruto do vosso ventre, Jesus.
5: Santa Maria, Mãe de Deus, rogai por nós, pecadores, agora e na hora da nossa morte. Amém.
1: Ave Maria, cheia de graça, o Senhor é convosco. Bendita sois vós entre as mulheres, bendito o fruto do vosso ventre, Jesus.
5: Santa Maria, Mãe de Deus, rogai por nós, pecadores, agora e na hora da nossa morte. Amém.
1: Ave Maria, cheia de graça, o Senhor é convosco. Bendita sois vós entre as mulheres, bendito o fruto do vosso ventre, Jesus.
5: Santa Maria, Mãe de Deus, rogai por nós, pecadores, agora e na hora da nossa morte. Amém.
1: Ave Maria, cheia de graça, o Senhor é convosco. Bendita sois vós entre as mulheres, bendito o fruto do vosso ventre, Jesus.
5: Santa Maria, Mãe de Deus, rogai por nós, pecadores, agora e na hora da nossa morte. Amém.
1: Ave Maria, cheia de graça, o Senhor é convosco. Bendita sois vós entre as mulheres, bendito o fruto do vosso ventre, Jesus.
5: Santa Maria, Mãe de Deus, rogai por nós, pecadores, agora e na hora da nossa morte. Amém.
1: Ave Maria, cheia de graça, o Senhor é convosco. Bendita sois vós entre as mulheres, bendito o fruto do vosso ventre, Jesus.
5: Santa Maria, Mãe de Deus, rogai por nós, pecadores, agora e na hora da nossa morte. Amém.
1: Ave Maria, cheia de graça, o Senhor é convosco. Bendita sois vós entre as mulheres, bendito o fruto do vosso ventre, Jesus.
5: Santa Maria, Mãe de Deus, rogai por nós, pecadores, agora e na hora da nossa morte. Amém.
1: Glória ao Pai, ao Filho e ao Espírito Santo.
5: Assim como era no princípio, agora e sempre. Amém.
1: Ó meu Jesus,
5: perdoai-nos do fogo do inferno, levai as almas todas para o céu e socorrei principalmente aquelas que mais precisarem da vossa infinita misericórdia.
1: Ó Maria concebida sem pecado,
5: rogai por nós que recorremos a vós e por todos quantos não recorrem a vós, especialmente pelos inimigos da Santa Igreja e por todos quantos são a vós recomendados. Salve Maria Imaculada.
1: Salve. Obrigado, Virlute, pela sua participação. Deus te abençoe e abençoe todo você que está rezando conosco. Em nome do Pai, do Filho e do Espírito Santo. Salve Maria Imaculada. Se Ortiz, podemos ouvir mais uma mensagem?
0: Vamos sim, Frei. Vamos ouvir mais uma mensagem e convidamos o ouvinte a rezar ao vivo no 0-11-4397-6520. Vamos ouvir a Irene Bernardo de Maceió. Boa noite, Irene.
6: Boa noite, Salve Maria Imaculada. Passando aqui, palavra de oração a vocês. Pela minha neta, pela minha bisneta, pela minha família, pela minha saúde, meu estômago, por todos, toda a minha família, meus netos, meus sobrinhos, as minhas colegas, para vocês também da rádio, pedir oração para todos nós. Salve Maria Imaculada.
1: Salve Maria Imaculada. Meditemos agora o terceiro mistério glorioso. Jesus prometeu o Espírito Santo, Paráclito. 10 dias depois da ascensão, o Espírito Santo desceu no meio dos apóstolos com a presença de Nossa Senhora, dando a todos eles uma revelação total sobre a identidade de Jesus. E eles puderam, então, entender quem é Jesus de verdade, o que ele queria deles. Vamos, então, pedir também nós, o Espírito Santo, que nada mais é o amor divino do Pai com o Filho, do Filho com o Pai. Que o Espírito Santo nos dê os seus dons, porque também com o ardor dos apóstolos possamos espalhar no mundo o amor a Jesus e a Nossa Senhora. Quem vai nos acompanhar?
0: Muito bem, Zé. Vamos ver quem vai acompanhar a gente nesse mistério. Alô, boa noite.
7: Boa noite.
0: Boa noite, com quem eu falo?
7: Com Jesus de Goiânia.
0: Jesus de Goiânia. Jesus, muito obrigado pela sua participação. Frei Sebastião está te ouvindo. Pode rezar.
1: Estou te ouvindo, meu filho. Pode colocar as suas intenções.
7: Frei, eu quero rezar. Eu estou ouvindo a quaresma. Até hoje eu consegui ouvir todo dia. Então, eu quero rezar para aquelas pessoas que estão nessa. Que tudo. pessoa, e quero rezar pela alma da minha filha hoje, que está com 3 meses e 6 dias, pela minha esposa, pelo meu filho Vago, pela filha Daiane, meu casalzinho de neto, meu genro, pela minha esposa Dinair, pelo Sorocélio, que sempre está rezando por mim e liga para mim me dando força, César Pele, Maria Roberta, pelo senhor, que estou sempre ouvindo e pedindo a Deus que me dá força, porque está tá muito difícil, mas eu estou firme e forte, e Deus está na minha companhia. E obrigado pelos os atendentes daí, de todos vocês, viu?
1: Muito bem. Meu filho, vamos colocar essas suas intenções e as de todos vocês que estão rezando conosco. Estamos aqui, dois sacerdotes, dois frades, eu com o Frei Francisco, e portanto queremos juntos rezar por todas as vossas intenções. Pai nosso, que estais nos céus, santificado seja o vosso nome, venha a nós o vosso reino, seja feita a vossa vontade, assim na terra como no céu.
7: O pão nosso de cada dia nos dai hoje, perdoai as nossas ofensas, assim como nós perdoamos a quem nos tem ofendido, e não deixei cair em tentação, mas livrai de todo mal. Amém.
1: Ave Maria, cheia de graça, o Senhor é convosco. Bendita sois vós entre as mulheres, bendito o fruto do vosso ventre, Jesus.
7: Santa Maria, Mãe de Deus, rogai por nós, pecadores, agora e na hora de nossa morte. Amém.
1: Ave Maria, cheia de graça, o Senhor é convosco. Bendita sois vós entre as mulheres, bendito o fruto do vosso ventre, Jesus.
7: Santa Maria, Mãe de Deus, rogai por nós, pecadores, agora e na hora de nossa morte. Amém.
1: Ave Maria, cheia de graça, o Senhor é convosco. Bendita sois vós entre as mulheres, bendito o fruto do vosso ventre, Jesus.
7: Santa Maria, Mãe de Deus, rogai por nós, pecadores, agora e na hora de nossa morte. Amém.
1: Pedimos ao Espírito Santo que nos dê os seus dons, o dom do santo temor de Deus, que não é medo, mas é respeito. Pai, Ave Maria, cheia de graça, o Senhor é convosco. Bendita sois vós entre as mulheres, bendito o fruto do vosso ventre, Jesus.
7: Santa Maria, Mãe de Deus, rogai por nós, pecadores, agora e na hora de nossa morte. Amém.
1: O dom da piedade, que é ternura, Ave Maria, cheia de graça, o Senhor é convosco. Bendita sois vós entre as mulheres, bendito o fruto do vosso ventre, Jesus.
7: Santa Maria, Mãe de Deus, rogai por nós, pecadores, agora e na hora de nossa morte. Amém.
1: Pedimos o dom da ciência. Nesta cultura de embalagem, vamos encontrar a essência divina pela nossa vida. Ave Maria, cheia de graça, o Senhor é convosco. Bendita sois vós entre as mulheres, bendito o fruto do vosso ventre, Jesus.
7: Santa Maria, Mãe de Deus, rogai por nós, pecadores, agora e na hora de nossa morte. Amém.
1: O dom da inteligência, que é a capacidade de dialogar com todos os acontecimentos, encontrando sempre a luz divina. Ave Maria, cheia de graça, Senhor é convosco. Bendita sois vós entre as mulheres, bendito o fruto do vosso ventre, Jesus.
7: Santa Maria, Mãe de Deus, rogai por nós, pecadores, agora e na hora de nossa morte. Amém.
1: O dom do conselho. Ave Maria, cheia de graça, o Senhor é convosco. Bendita sois vós entre as mulheres, bendito o fruto do vosso ventre, Jesus.
7: Santa Maria, Mãe de Deus, rogai por nós, pecadores, agora e na hora de nossa morte. Amém.
1: O dom da sabedoria. Ave Maria, cheia de graça, o Senhor é convosco. Bendita sois vós entre as mulheres, bendito o fruto do vosso ventre, Jesus.
7: Santa Maria, Mãe de Deus, rogai por nós, pecadores, agora e na hora de nossa morte. Amém.
1: O dom da fortaleza. Ave Maria, cheia de graça, o Senhor é convosco. Bendita sois vós entre as mulheres, e bendito o fruto do vosso ventre, Jesus.
7: E eu quero rezar também pelas pessoas que participaram antes do terço e pela senhora que participou aqui de Goiânia também. Santa Maria, Mãe de Deus, rogai por nós, pecadores, agora e na hora de nossa morte. Amém.
1: Glória ao Pai, ao Filho e ao Espírito Santo.
7: Assim como era no princípio, agora e sempre, por todo o século dos séculos. Amém.
1: Ô meu
7: Jesus, livrai do fogo do inferno, levai as almas todas para o céu e socorrei principalmente aquelas que mais precisai, da vossa infinita misericórdia e proteção, e abençoai.
1: Ó Maria concebida sem pecado,
7: rogai por nós que recorremos a vós. E por todos quanto não recorrem a vós, especialmente pelos inimigos da Santa Igreja e por todos quanto são a vós recomendados. Muito obrigado, salve Maria Imaculada.
1: Deus abençoe, meu filho, abençoe todos vocês que estão rezando conosco. Em nome do Pai, do Filho e do Espírito Santo, salve Maria Imaculada. Gilti Ortiz, vamos ver mais uma mensagem.
0: Vamos, Frei, vamos ouvir mais uma mensagem. Convidamos os nossos ouvintes a rezarem ao vivo no 0 operadora 11-4397-6520. Nós vamos rezar agora, vamos ouvir a Helena, do Aeroporto Zumbi dos Palmares, Alagoas. Boa noite, Helena.
8: Boa noite a todos os amigos da Milícia da Imaculada. Eu sou a Helena do Aeroporto Zumbi dos Palmares, Alagoas. Sou a benção, Frei. Agradeço por dando a minha vida, pela oração, pela minha saúde, pela minha família sendo presente. Beto e a equipe, todos os ouvintes, pela paz mundial do mundo. E por todos os adolescentes. Salve por todos vocês. Salve Maria Imaculada. Obrigado pelas orações. Fiquem com Deus.
1: Tá, com certeza, meu filho. Vamos rezar por essas suas intenções. E assim todos vocês que estão rezando conosco. E vamos agora meditar o quarto mistério. A Assunção de Nosso Senhor ao céu. Ascensão, porque Cristo com suas forças, a Assunção com força divina. E é muito importante este mistério. É a presença de Nosso Senhor numa dimensão divina. Você vai lá em Aparecida, vai em Lourdes, vai em Fátima, em qualquer lugar é a mesma. Reza baixinho debaixo das cobertas, ela te ouve. Portanto, ela entrou na dimensão divina. Ela nunca te deixa. É uma mãe que nunca te deixa. Olha que coisa linda. Ela está me ouvindo aqui, não somente ouvindo, está ouvindo, vendo o que está no meu coração, o que está no coração do Frei Francisco, o que está no teu coração. É a mãe de verdade. Portanto, vamos pedir a proteção dela. Quem vai nos acompanhar hoje?
0: Vamos saber quem vai rezar conosco. Alô, boa noite.
9: Boa noite, Gil.
0: Boa noite, com quem eu falo?
9: Silvia Regina
0: de Divinópolis. Frei Sebastião tá te ouvindo, Silvia.
9: Sua bênção, Frei.
1: Oi, Silvia. Pode colocar as suas intenções.
9: Minhas intenções é para os meus filhos, para minhas netas, para mim e meu filho que está encarcerado. Sábado eu fui visitar ele.
2: A pressa aqui.
9: E tô pedindo a Deus para ele sair de lá rápido.
2: Pois é.
9: Viver uma nova vida, se Deus quiser, Frei. Deus
2: sim.
9: Quiser.
2: Mas tranquila. E Frei, vamos rezar muito pela senhora, pelo seu filho. Vamos rezar por todos os encarcerados, doentes, sem casa, sem trabalho, sem futuro. Pessoas que, no fundo, se sintam hoje amados, protegidos, protegidas pela nossa grande mãe, a Virgem Santíssima. Pai nosso que está no céu, santificado seja o vosso nome. Venha a nós o vosso reino. Seja feita a vossa vontade, assim na terra como no céu.
9: O pão nosso de cada dia nos dai hoje, perdoai as nossas ofensas, assim como nós perdoamos a quem nos tem ofendido. Não deixeis cair em tentação, mas livrai-nos do mal, amém.
2: Ave Maria, cheia de graça, o Senhor é convosco. Bendita sois vós entre as mulheres, bendito o fruto do vosso ventre, Jesus.
9: Santa Maria, Mãe de Deus, rogai por nós, pecadores, agora e na hora de nossa morte. Amém.
2: Ave Maria, cheia de graça, o Senhor é convosco. Bendita sois vós entre as mulheres. Bendito o fruto do vosso ventre, Jesus.
9: Santa Maria, Mãe de Deus, rogai por nós, pecadores, agora e na hora de nossa morte. Amém.
2: Ave Maria, cheia de graça, o Senhor é convosco. Bendita sois vós entre as mulheres. Bendito o fruto do vosso ventre, Jesus.
9: Santa Maria, Mãe de Deus, rogai por nós, pecadores, agora e na hora de nossa morte. Amém.
2: Ave Maria, cheia de graça, o Senhor é convosco. Bendita sois vós entre as mulheres. Bendito o fruto do vosso ventre, Jesus.
9: Santa Maria, Mãe de Deus, rogai por nós, pecadores, agora e na hora de nossa morte. Amém.
2: Ave Maria, cheia de graça, o Senhor é convosco. Bendita sois vós entre as mulheres. Bendito o fruto do vosso ventre, Jesus.
9: Santa Maria, Mãe de Deus, rogai por nós, pecadores, agora e na hora de nossa morte. Amém.
2: Ave Maria, cheia de graça, o Senhor é convosco. Bendita sois vós entre as mulheres. Bendito o fruto do vosso ventre, Jesus.
9: Santa Maria, Mãe de Deus, rogai por nós, pecadores, agora e na hora de nossa morte. Amém.
2: Ave Maria, cheia de graça, o Senhor é convosco. Bendita sois vós entre as mulheres. Bendito o fruto do vosso ventre, Jesus.
9: Santa Maria, Mãe de Deus, rogai por nós, pecadores, agora e na hora de nossa morte. Amém.
2: Ave Maria, cheia de graça, o Senhor é convosco. Bendita sois vós entre as mulheres. Bendito o fruto do vosso ventre, Jesus.
9: Santa Maria, Mãe de Deus, rogai por nós, pecadores, agora e na hora de nossa morte. Amém.
2: Ave Maria, cheia de graça, o Senhor é convosco. Bendita sois vós entre as mulheres. Bendito o fruto do vosso ventre, Jesus.
9: Santa Maria, Mãe de Deus, rogai por nós, pecadores, agora e na hora de nossa morte. Amém.
2: Ave Maria, cheia de graça, o Senhor é convosco. Bendita sois vós entre as mulheres. Bendito o fruto do vosso ventre, Jesus.
9: Santa Maria, Mãe de Deus, rogai por nós, pecadores, agora na hora de nossa morte. Amém.
1: Glória ao Pai, ao Filho e ao Espírito Santo.
9: Como era no princípio, agora e sempre. Amém.
1: Ó meu Jesus,
2: perdoai-nos,
9: livrai-nos do fogo do inferno,
2: levai-nos todos para o céu e socorrei
9: principalmente os que mais precisar da vossa infinita misericórdia.
1: Ó Maria concebida sem pecado,
9: rogai por nós, Santa Mãe de Deus, para que sejamos dignos da promessa de Cristo, para sempre. Amém.
1: Muito bem, minha filha, Deus te abençoe. Obrigado pela sua participação e Deus abençoe todo você que está rezando conosco. Em nome do Pai, do Filho e do Espírito Santo. Salve Maria Imaculada. Senhor Ortiz, vamos ouvir mais uma mensagem.
0: Vamos sim, Frei, vamos ouvir. Na verdade, eu vou ler uma mensagem aqui, que é da Isabela, de Conselheiro Lafayette, Minas Gerais. Ela coloca: boa noite a todos, coloco intenção por toda a minha família, pela alma da minha irmã Adriana, que fez anos que faleceu, e pela alma de Maria das Graças, que faleceu em setembro, faz um ano. Ela era deficiente visual e rezava muito com o Frei. É a Isabela, de Conselheiro Lafayette, Minas Gerais. E a gente reza também pelas intenções do Jairo Silva, de Maceió, Alagoas, que pede oração por cura e libertação do pai Robson, a mãe Benedita, Maria da Silva Ferreira, e também rezamos pela Terezinha do Masque, que pede oração para ela. Ela é de Curitiba, ela pede oração para ela, para toda a família, mas que nessa oração possa ajudá-la a sair do desânimo.
1: Com certeza, viu? Vamos agora meditar o quinto mistério glorioso, Nossa Senhora coroada Rainha do Céu da Terra. Como sabemos, não é tanto uma coroa de metal quanto o poder que Deus deu a esta mulher, que é mãe, esposa, filha do próprio Deus, é nossa mãe. Portanto, uma mulher divina que gerou no mundo o próprio Deus e a nossa mãe, que tem os poderes divinos para nos proteger. Portanto, vamos sempre recorrer a ela. Senhor Ortiz, coloco essas intenções que você acaba de mencionar, certo? Com muito amor, sim.
0: Sim.
1: E alguém vai nos acompanhar, sim, não é?
0: Sim, sim, Frei. Nós temos um ouvinte para rezar ao vivo conosco. Alô, boa noite.
10: Boa noite, boa noite, meu Frei. Boa noite, meu Renato. Boa noite, meu Gil.
0: Boa noite.
10: E quem fala aí, Holanda Filho de Massa Lagoa, Vergil. Sua bênção do meu Frei. Frei, hoje eu vou rezar só de gratidão por tantas bênçãos que eu vou passar na minha vida. Só amém. Igual minha pequena frustrou no céu. Só quem sabe é quem recebe, que nem vocês é da Melícia, que nem algumas pessoas que recebem de verdade, sabe o que é que está no céu, igual a minha pequena. Que uma gratidão é essa, meu Frei? Que a Nossa Senhora, dos prazeres, das dores, ela participa, toda a Nossa Senhora, terceira por cada um de nós, de um mundo inteiro, essa rádio maravilhosa, para o Senhor, e meu Frei, que Deus abençoe sempre meu filho, e sempre dê bastante sabedoria, mais saúde para o Senhor, tá? Amém.
1: Muito bem, senhor Ortiz, vamos ouvir as intenções agora do Frei Francisco, que está aqui rezando conosco. Ele que pediu, viu? Fiquei muito contente. Ele estava nos acompanhando em silêncio, agora ele está aqui ao nosso lado. Pode colocar as suas intenções.
11: Não sei, vamos rezar para cada um de nós, né, que estamos aqui, os 60 frades, né, estão aqui. É nesse capítulo, que vai terminar sexta-feira. Também vamos rezar por todos que trabalham na rádio, né?
1: Sim.
11: Eles também precisam das nossas orações. Rezar que Nossa Senhora dê para eles saúde, força, né? E coragem, né?
2: a palavra coragem é bíblica, né? E que eles tenham coragem de estar aqui nos ajudando a fazer as Amém. Pessoas conhecer o reino dos céus. Viu?
1: É um freio que está falando, eu
2: Amém.
1: Que amo
2: Obrigado.
1: Muito, muito Nossa Senhora, que vive com o texto na mão.
2: Bonito. Eu rezo muito.
1: Era, sempre rezo assim. Olha, eu ontem ele estava rezando escondido, porque aqui estamos num ambiente muito, muito assim, é noite, né? Tem mais de 60 religiosos que dormem, entendeu?
0: Então nós temos que
1: rezar baixinho, né? É tão bonito isso, viu? Muito bom. Vamos lá meditar esse quinto mistério, que é maravilhoso. Nossa Senhora sabe tudo de todos, sabe. E não canse de pedir para ela, viu? Porque a oração sempre ilumina, sempre dá força. E esta mãe nunca, nunca te deixa. É tão bonito isso, viu? Pai nosso que estás no céu, santificado seja o vosso nome. Venha a nós o vosso reino. Seja feita a vossa vontade, assim na terra como no céu.
10: O nosso de cada dia nos dai hoje, perdoai nossas ofensas, assim como nós perdoamos a quem nos tem ofendido. Não me deixa, papai, cair em tentação, mas me livrai do mal. Amém.
1: Ave Maria, cheia de graça, o Senhor.

0: Deus, rogai por nós, pecadores, agora e na hora da nossa morte. Amém.
1: Ave Maria, cheia de graça, o Senhor é convosco. Bendita sois vós entre as mulheres, bendito o fruto do vosso ventre, Jesus.
0: Santa Maria, Mãe de Deus, rogai por nós, pecadores, agora e na hora da nossa morte. Amém.
1: Ave Maria, cheia de graça, o Senhor é convosco. Bendita sois vós entre as mulheres, bendito o fruto do vosso ventre, Jesus.
0: Santa Maria, Mãe de Deus, rogai por nós, pecadores, agora e na hora da nossa morte. Amém.
1: Ave Maria, cheia de graça, o Senhor é convosco. Bendita sois vós entre as mulheres, bendito o fruto do vosso ventre, Jesus.
0: Santa Maria, Mãe de Deus, rogai por nós, pecadores, agora e na hora da nossa morte. Amém.
1: Ave Maria, cheia de graça, o Senhor é convosco. Bendita sois vós entre as mulheres, bendito o fruto do vosso ventre, Jesus.
0: Santa Maria, Mãe de Deus, rogai por nós, pecadores, agora e na hora da nossa morte. Amém.
1: Ave Maria, cheia de graça, o Senhor é convosco. Bendita sois vós entre as mulheres, bendito o fruto do vosso ventre, Jesus.
0: Santa Maria, Mãe de Deus, rogai por nós, pecadores, agora e na hora da nossa morte. Amém.
1: Ave Maria, cheia de graça, o Senhor é convosco. Bendita sois vós entre as mulheres, bendito o fruto do vosso ventre, Jesus.
0: Que o sombrai cure sua garganta do meu freio e todos nós do mundo. Amém. Santa Maria, Mãe de Deus, rogai por nós, pecadores, agora e na hora da nossa morte. Amém.
1: Ave Maria, cheia de graça, o Senhor é convosco. Bendita sois vós entre as mulheres, bendito o fruto do vosso ventre, Jesus.
0: Santa Maria, Mãe de Deus, rogai por nós, pecadores, agora e na hora da nossa morte. Amém.
1: Glória ao Pai, ao Filho e ao Espírito Santo.
0: Como era no princípio, agora e sempre. Amém.
1: Ó meu Jesus,
2: perdoai-me.
0: Ó meu bom Jesus, perdoai-me, livrai-me do fogo do inferno, levar as almas todas para o céu e socorrer principalmente quem mais precisar da vossa infinita misericórdia.
1: Ó Maria concebida sem pecado, rogai por nós.
0: Ó Maria concebida sem pecado, rogai por nós que recorremos a vós e por todos quantos não recorrem a vós, e especialmente pelos inimigos da Santa Igreja e por todos que são recomendados. Amém. Tá precisando, meu filho, dessa anestesia do Senhor, que é o seu Maxilano Corvo, minha Virgem Maria do Santo do Santo. Amém.
1: Deus te abençoe, minha filha. Abençoe cada um de vocês que estão rezando conosco. Em nome do Pai, do Filho e do Espírito Santo. Salve Rainha, Mãe de Misericórdia, vida, doçura e esperança nossa, salve. A vós bradamos, degredados filhos de Eva. A vós suspiramos, gemendo, chorando, miserável de lágrimas. Eia, pois, advogada nossa, esses vossos olhos misericordiosos nos convém. E depois deste desterro, mostrai-nos Jesus, fruto benedito
2: vosso ventre,
1: ó clemente, ó piedosa, ó doce sempre Virgem Maria, rogai por nós, Santa Mãe de Deus,
2: para que sejamos dignos das promessas de Cristo.
1: Agora vamos ouvir o pensamento que preparo diariamente para renovar a nossa consagração a Nossa Senhora.
3: Consagrados à Imaculada, para conquistar o mundo inteiro a Cristo, sob a proteção e a mediação dela.
1: Salve Maria Imaculada. Pensamento de Padre Facenda. Com a consagração à Imaculada, não se cria só um relacionamento externo com Maria, mas tornando-nos seus filhos, coisa e

0: piedade ou instrumentos, se opera em nós uma gradual transformação de todo o nosso ser e agir nela. Da nossa parte, devemos prestar atenção para não criar obstáculos a essa sua obra materna. Padre Kolbe dizia: ela sozinha deve instruir cada um de nós em cada instante, deve conduzir-nos, transformar-nos em si mesma, de modo que não sejamos mais nós a viver, mas ela em nós, assim como Jesus vive nela e o Pai no Filho. Guiados por ela, alcançaremos uma paz profunda e a perfeição da santidade. Assegura Padre Kolbe que é consagrado a ela de modo verdadeiramente perfeito, já alcançou a santidade, e quanto mais perfeitamente se deixa conduzir por ela na vida interior e na vida exterior, tanto mais participa da santidade dela. Vamos deixar que ela nos conduza. Renovemos, portanto, a nossa consagração a ela.
1: Virgem Imaculada, minha Mãe Maria, eu renovo hoje e sempre a consagração de todo o meu ser, para que disponhais de mim para o bem de todos. Somente peço que eu possa, minha Rainha e Mãe da Igreja, cooperar fielmente com a vossa missão de construir o reino do vosso Filho Jesus no mundo. Para isso vos ofereço minhas orações, sacrifícios e ações. Ó Maria concebida sem pecado, rogai por nós que recorremos a vós, e por todos quantos não recorrem a vós, especialmente pelo inimigo da Santa Igreja e por todos quantos na vossa rigor. Pela intercessão da Virgem Imaculada, nossa Mãe, de São Maximiliano Kolbe, abençoe-vos o Deus Todo-Poderoso, Pai, Filho, Espírito Santo. E agora vamos abençoar a água. Cada um já preparou seu copo, sua garrafinha de água, e logo, logo vamos tomar. É sempre bom ter um pouco de água benta dentro de casa. É um sacramental, quer dizer, representa uma proteção especial de Deus. Onde tem água benta, o capeta não se aproxima, viu? E, quando puder, aspeje um pouco de água sobre usa objeto da sua casa, animais, plantas, flores, quando se tiver, tá bom? E se abençoe várias vezes com esta água. Em nome do Pai, do Filho e do Espírito Santo, a nossa proteção está no nome do Senhor. O Senhor esteja conosco.
2: Ele está no meio de nós.
1: Senhor, nós vos pedimos que abençoe esta água, que agora vamos tomar no vosso santo nome. Dá, Senhor, esta água uma energia que renove nossas forças físicas, mentais e espirituais. Senhor, dá esta água o poder de afastar de nós a angústia, o medo, vazio, solidão, depressão, mágoas, desânimo, doenças, perigos, ameaças. E aumentar em nós, Senhor, com esta água abençoada, a serenidade interior, a alegria do espírito, a paz do coração. Senhor, dá-nos novo vigor físico, mental e espiritual. Nova coragem, Senhor. Muita esperança e muita luz. E abençoai com esta água, Senhor, todas as pessoas que vivem conosco, que vivem no nosso coração. Todas as pessoas representadas pelas fotos, documentos, pedidos, objetos. Senhor, abençoai o nosso trabalho. Dá trabalho para quem não tem, Senhor. Abençoa os instrumentos de trabalho, objeto do nosso uso, a roupa que usamos. Senhor, abençoa o nosso alimento, que nunca falte. Abençoai, Senhor. os nossos remédios, abençoando a nossa saúde física, mental e espiritual. E dá-nos força, coragem, luz, amor, entusiasmo, perseverança em viver a nossa fé, a caridade e a esperança. Em nome do Pai, do Filho e do Espírito Santo. Beba!

0: Então, muito obrigado, viu? Obrigado, Renato. Gil, Ortiz, muito obrigado, viu?
1: Obrigado, Frei.
0: Obrigado a vocês todos que participaram desta maravilhosa oração do Santo Rosário. Eu agradeço muito o Frei Francisco, que está aqui ao meu lado,
2: amém,
0: que também lhe manda uma bênção, né?
2: Deus abençoe cada um de vocês aí, tá bom, gente?
1: Obrigado, Frei.
0: Isso, tá?
2: Salve Maria Imaculada.
0: Salve Maria Imaculada. Uma boa noite. Quitéria também, né? Está aí, Quitéria. Isso. É o telefonista. Que Deus abençoe a todos. Tenha uma noite maravilhosa. Reze por nós. Amanhã vamos ter o último dia aqui. Vamos completar o governo. E sexta-feira iremos todos concelebrar a missa na Basílica Nossa Senhora Aparecida, viu? Para entregar a Nossa Senhora essa nova província. Viu? É uma coisa muito bonita, porque a custódia deles era consagrada a Nossa Senhora, a Imaculada, né? A nossa São Francisco. Mas quisemos fazer uma única província e dando a um nome a Senhora Aparecida, colocando sobre a proteção dela, tá bom? É uma verdadeira, é um milagre de amor.
2: Foi
0: de
2: duas jurisdições que se juntaram. Nossa custódia Imaculada, a proteção do Rio de Janeiro, com a província de São Paulo, São Francisco. Aí elas perderam nomes, Imaculada Conceição e São Francisco, se tornaram província Nossa Senhora Aparecida.
1: Olha aí.
0: É sexta-feira, vamos concelebrar lá em Aparecida, tá bom?
1: Assim.
0: Olha que coisa linda. Agora temos mais gente para trabalhar na milícia, viu?
1: Olha, maravilha, Frei. Estaremos aí rezando aí por todos vocês, viu?
0: Tchau, uma boa noite.
1: Boa noite.
0: Salve Maria Imaculada.
1: Salve Maria Imaculada.
0: Olha, ontem não deu certo por causa da internet, viu?
1: Eu terminei aqui, Frei, eu continuei a oração aqui, você puxei até o final.
0: Então, tá bom.
2: Nós colocamos aqui de fora, porque o sinal ficou melhor aqui de fora.
0: Estamos fora. Estamos aqui, debaixo do céu. Está ainda chovendo aqui. Estamos falando porque os outros já estão recolhidos nos quartos deles. Então nós estamos debaixo das nuvens. Tchau, um grande abraço a todos. Salve Maria Imaculada.
1: Salve Maria Imaculada. Agradecemos a participação do Frei Francisco, do nosso querido Frei Sebastião Benito Coalho, frade menor conventual e guardião internacional do carisma da Milícia da Imaculada, e agora o Frei Josemar, né? Frei Josemar Bertes Machado, que, né, se tornou primeiro ministro aí provincial, né? Dessa nova província que o Frei acabou de explicar para nós, né? Nossa Senhora Aparecida. Então, muito obrigado a todos vocês e a gente segue com a oração do Santo Rosário, com o nosso programa Igreja no Rádio.

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2: São Maximiliano diz: qualquer coisa que aconteça é porque Deus a faz ou permite, e tudo para o teu bem maior. Por isso, não há por que se preocupar. Por mais difícil que pareça, para todo acontecimento existe um propósito e a vida precisa seguir seu curso. A busca por respostas deve dar lugar a um coração contrito e que busca se aproximar da voz de Deus.
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6: Oferecer esta mensagem, celebrando neste mês a festa de Maximiliano Kolbe, que assumiu este envio de Jesus como algo maravilhoso sob a proteção da Mãe e Deus, a Virgem Santíssima, com a milícia imaculada, dizendo sim, vamos conquistar o mundo inteiro, Cristo, sob a proteção e direção de Imaculada. Nós optamos para isso, somos agora comprometidos para que isso aconteça. Vá em frente, persevera, você está colaborando com o reino de Deus, sob a proteção de Imaculada. E vamos em frente, cada vez mais, oferecendo a nossa vida para que tudo possa acontecer pelo bem do reino de Deus. Nesses dias esteve no túmulo de Santo Antônio, no dia dele, rezei por você, viu? Pedi a Santo Antônio que dê em você aquele entusiasmo de evangelizador. Neste mês celebramos o Dia dos Pais. Eles são a nossa vida. Os pais ainda estão vivos, para outros já estão com Deus. Mas nesse dia nós queremos agradecer a Deus, porque somos fruto de amor. Agradecer a Deus pelo que esses pais fizeram, estão fazendo. Deus, que pai e mãe, abençoe a todos os pais.
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7: É isso aí. Agora são 23:13 pelo horário de Brasília. Nós vamos ouvir agora a Quaresma de São Miguel, aquela preparação que a gente sempre coloca agora na Igreja no Rádio para as 4 da manhã, né? Nós estamos retransmitindo. Então nós vamos acompanhar agora mais uma Quaresma de São Miguel, com essa parceria com as irmãs do Instituto Hesed. Vamos ouvir.

0: Você já reclamou de um obstáculo, mas não imaginava que era o próprio Deus te protegendo? Já se irritou com uma porta que se fechou, com um caminho que travou, sem perceber que o que havia por trás daquilo era o dedo de Deus? Eu te faço essa pergunta diretamente do Monte Gargano, na gruta onde o próprio São Miguel apareceu. E é daqui que eu quero te dizer uma verdade que pode mudar o seu dia. Às vezes, o obstáculo é o anjo. Você vai entender. Seja muito bem-vindo ao 10º dia da quaresma de São Miguel Arcanjo. Você que está chegando agora pela primeira vez, bendito seja Deus, continue conosco até o fim. Meus queridos, ontem nós vimos o anjo de Deus se colocar entre Israel e o exército inimigo. Hoje você verá um anjo que se coloca no caminho de novo, mas agora para deter um homem que corria cego para a sua própria ruína. Abra sua Bíblia no livro dos Números, capítulo 22, versículo 22. A ira de Deus inflamou-se pelo fato de Balaão ter partido. E enquanto ele ia montado na mula, acompanhado de dois criados, o anjo do Senhor postou-se no caminho como adversário. Imagine isso aqui, Balaão segue montado na sua jumenta, na sua mula, decidido, apressado, indo fazer aquilo que Deus não queria. Será que você agora está indo fazer algo que Deus quer? Bom, a palavra diz que o anjo do Senhor postou-se no caminho, com a espada na mão. Mas há um detalhe impressionante, Balaão não vê o anjo. E agora? Quem vê é a mula, é a jumenta. O animal desvia, esmaga o pé dele contra o muro, por fim se deita no chão. E Balaão, cego para a realidade espiritual, só sabe bater no animal irritado. Olha só. Perceba o que está acontecendo. Aquilo que Balaão xingava como teimosia, como obstáculo, como atraso, era a própria misericórdia de Deus salvando a sua vida. O anjo mesmo dirá: se a jumenta não tivesse desviado, Balaão já estaria morto. O obstáculo era proteção. O atraso era livramento. E então a Bíblia diz o seguinte: o Senhor abriu os olhos de Balaão e ele viu o quê? O anjo. Ele viu o anjo. Só então ele entende. Só então ele se prostra. E aqui está o coração de hoje. O anjo de Deus às vezes age na nossa vida, não necessariamente abrindo caminhos, mas fechando-os. Não nos empurrando adiante, mas nos barrando. Porque ele enxerga o precipício que você, cego pela pressa, pela vontade própria, não enxerga. Quantas vezes você pediu uma porta que não se abriu, mas hoje você agradece por ela ter ficado fechada? Quantas vezes você reclamou de um anjo, pensando estar reclamando de um problema? Pode ser que aquilo que mais te irrita agora, esse caminho travado, seja exatamente a espada do anjo te poupando de um mal que você nem consegue ver. Por isso o propósito de hoje é: pense numa contrariedade da sua vida, algo que não saiu como você queria, uma porta fechada, um plano interrompido. Em vez de reclamar, faça hoje este ato de entrega. Diga a Deus: Senhor, se este obstáculo vem de ti, abre os meus olhos para que eu enxergue. Eu confio que o teu anjo sabe o caminho melhor do que eu. E troque a irritação pela confiança. Ao menos uma vez hoje. Amanhã, no 11º dia da quaresma de São Miguel, você verá o anjo diante do pecado do rei Davi. E descobrirá o que acontece quando, em vez de fugir, você se coloca de joelhos diante de Deus. Daqui do Monte Gargano, eu peço a São Miguel que abra os seus olhos, como abriu os de Balaão. E agora, juntos, rezemos as orações da quaresma de São Miguel.
1: Em nome do Pai, do Filho e do Espírito Santo. Amém. São Miguel Arcanjo, defendei-nos no combate. Seja o nosso refúgio contra as maldades e as ciladas do demônio. Ordene-lhe Deus, instantemente o pedimos. E vós, príncipe da milícia celeste, pela virtude divina, precipitai no inferno a Satanás e a todos os espíritos malignos que vagueiam no mundo para a perdição das almas. Ladainha de São Miguel Arcanjo. Senhor, tende piedade de nós. Jesus Cristo, tende piedade de nós. Senhor, tende piedade de nós. Jesus Cristo, ouvi-nos. Jesus Cristo, atendei-nos. Pai Celeste, que sois Deus, tende piedade de nós. Filho Redentor do mundo, que sois Deus, tende piedade de nós. Espírito Santo, que sois Deus, tende piedade de nós. Trindade Santa, que sois um único Deus, tende piedade de nós. Santa Maria, Rainha dos Anjos, rogai por nós. São Miguel, rogai por nós. São Miguel, cheio da graça de Deus, rogai por nós. São Miguel, perfeito adorador do Verbo Divino, rogai por nós. São Miguel, coroado de honra e glória, rogai por nós. São Miguel, poderosíssimo príncipe dos exércitos do Senhor, rogai por nós. São Miguel, porta-estandarte da Santíssima Trindade, rogai por nós. São Miguel, guardião do paraíso, rogai por nós. São Miguel, guia e consolador do povo israelita, rogai por nós. São Miguel, esplendor e fortaleza da Igreja militante, rogai por nós. São Miguel, honra e alegria da Igreja triunfante, rogai por nós. São Miguel, luz dos anjos, rogai por nós. São Miguel, baluarte dos cristãos, rogai por nós. São Miguel, força daqueles que combatem pelo estandarte da cruz, rogai por nós. São Miguel, luz e confiança das almas no último momento da vida, rogai por nós. São Miguel, socorro muito certo, rogai por nós. São Miguel, nosso auxílio em todas as adversidades, rogai por nós. São Miguel, arauto da sentença eterna, rogai por nós. São Miguel, consolador das almas que estão no purgatório, rogai por nós. São Miguel, a quem o Senhor incumbiu de receber as almas depois da morte, rogai por nós. São Miguel, nosso príncipe, rogai por nós. São Miguel, nosso advogado, rogai por nós. Cordeiro de Deus, que tirais o pecado do mundo, perdoai-nos, Senhor. Cordeiro de Deus, que tirais o pecado do mundo, ouvi-nos, Senhor. Cordeiro de Deus, que tirais o pecado do mundo, tende piedade de nós. Cristo, ouvi-nos. Cristo, atendei-nos. Rogai por nós, ó glorioso São Miguel, príncipe da Igreja de Jesus Cristo, para que sejamos dignos de suas promessas. Oremos. Senhor Jesus Cristo, santificai-nos por vossa bênção sempre nova e concedei-nos pela intercessão de São Miguel essa sabedoria que nos ensina a juntar as riquezas no céu e trocar os bens do tempo pela eternidade. Vós que viveis e reinais pelos séculos dos séculos. Amém. Consagração a São Miguel Arcanjo. Gloriosíssimo príncipe das hierarquias angélicas, valente arauto do Deus Altíssimo, zeloso campeão da glória do Senhor, terror dos anjos rebeldes, amor e delícia dos anjos fiéis, meu diletíssimo arcanjo São Miguel, desejando pertencer ao número de vossos devotos e servos, hoje eu me ofereço a vós, dou-me e consagro-me a vós. Coloco a minha pessoa, a minha família, os meus bens, sob a vossa potentíssima proteção. É muito pouca coisa a oferta que vos faço, sendo eu um miserável pecador, mas não duvido de que vós querereis aumentar o fervor no meu coração e proteger aquele que a vós recorre. Recordai aquele que hoje se coloca sob o vosso patrocínio e de hoje em diante protegei-me, assisti-me em todas as dificuldades da minha existência terrena. Alcançai-me o perdão dos meus muitos e graves pecados, a graça de amar de todo o coração o meu Deus, o meu doce Salvador Jesus e a minha doce Mãe Maria. Impetrai-me os auxílios necessários para obter a coroa da glória. Defendei a minha alma contra todos os seus inimigos e quando chegar a hora de deixar este mundo, vinde então, príncipe gloriosíssimo, assisti-me na luta final e que o vosso gládio potente afaste para longe, para os abismos da morte e do inferno, o anjo apóstata e soberbo que derrotastes em combate no céu. Amém.
2: Hoje eu quero rezar por você, que acompanha uma pessoa em grave sofrimento, seja um sofrimento físico ou um sofrimento psicológico. Você também precisa de ajuda, porque você é alguém que ajuda os outros a caminhar. E quem poderá me ajudar? A você que tantas vezes se sente sozinho, dizendo: mas só eu que rezo, só eu que carrego a minha cruz na minha casa, na minha família. Hoje São Miguel Arcanjo diz para você: eu estou ao seu lado. Aqui nessa gruta, onde tantos peregrinos encontraram apoio e conforto, hoje São Miguel diz: eu estou ao seu lado. Recebe essa bênção e a força que vem desse arcanjo. Em nome do Pai, e do Filho, e do Espírito Santo. Amém.
0: Envie essa bênção para alguém que tanto necessita hoje. 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
1: 23:27 pelo horário de Brasília. Deixa eu mandar um abraço para os nossos ouvintes: Adolfo Moraes de Santos, Anadir Moraes de Governador Valadares. Muito obrigado, viu, Nadir, pela sua generosidade, pelo seu sim à evangelização. Patrícia de Campina Grande, também o nosso abraço. Luiz Elvira, do Rio de Janeiro, né, lá de Campo Grande, Rio de Janeiro. Iraci de Guarujá, muito obrigado. Clarice de São Paulo. Ó, tem o pessoal de Ibaiti, no Paraná. Muito obrigado pelo carinho. O pessoal aí, ó, a Ana Rosa de Moraes Schmidt, a Cleuseli Schmidt, um grande abraço para vocês todos. Também Maria de Lourdes, de Santana de Ipanema, obrigado pelo carinho. E é muito interessante aqui o áudio que você mandou ouvir também, viu? Um abração para você aí. Muito bem, agora nós vamos ouvir A Barca, a música do Reinaldo e Coro. E daqui a pouquinho, Despertar para o Amor com o Padre Ezequiel Dalpozo. E ainda tenho Boa Noite, meu Jesus, com o Padre Alex Nogueira.

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2: A vocação é um chamado que provém do próprio Deus, e compreender a vocação como um dom é reconhecer que em todas as circunstâncias, Deus nos chama a viver e realizar seu projeto de amor. Cabe a nós entender e aceitar ou não os planos que Ele tem para as nossas vidas. Para isso, é necessário estar atento com olhos, ouvidos e coração aos sinais divinos.
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4: Senhor, sonda-me e conhece meu coração. Examina-me e conhece minhas preocupações. Vê se me desvio do caminho e guia-me pelo caminho aberto. Salmo 138.
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0: Caro ouvinte, que bom que estamos juntos, é uma alegria poder falar com você, é uma alegria saber que você também partilha estas palavras com outras pessoas. Divulgue esse momento para que outros também escutem nesta mesma hora e nesta mesma rádio. Eu gostaria de falar hoje sobre a prática da despreocupação. Você vive preocupado? Sim ou não? Você conhece pessoas que vivem preocupadas? Você conhece pessoas que vivem tranquilas e não se preocupam tanto com as coisas? Quem vive melhor? Qual a melhor atitude na vida? Os grandes mestres de práticas de meditação, de espiritualidade também, falam que uma atitude importante é a humildade, é o silêncio, mas também a despreocupação. Para quem quer entrar em contato com Deus, com a sua interioridade, precisa também estar despreocupado. Um grande monge pratica a despreocupação ao dizer sempre de novo para si: eu não tenho preocupação. Ele precisa naturalmente dizer esta frase sempre, pois em seu coração crescem pensamentos de preocupação. Não há pessoa sem preocupação, não há. Um grande filósofo chamado Martin Heidegger achava que a preocupação era o existencial básico da pessoa. Heidegger diz que a preocupação é aquilo que, de certa forma, ocupa o nosso tempo inteiro. A pessoa seria essencialmente alguém com preocupação. Mas enquanto na preocupação eu me mantiver firme nas palavras "eu não tenho preocupação", o sentimento pode mudar e crescer em mim a confiança na proximidade de Deus. Se você fizer esse exercício dizendo "eu não tenho preocupação", pode esse exercício te levar à entrega a Deus, a confiar nele. Aqui, portanto, é declarado um caminho para o exercício da confiança em Deus. Eu não me convenço artificialmente. Eu não manipulo o meu pensar. Eu conto muito mais com o fato de que tenho preocupações, mas tento praticar concretamente a mensagem bíblica da confiança no Deus que cuida de nós, ao dizer sempre de novo para mim: eu não tenho preocupações. Por isso não é para se enganar dizendo "eu não tenho preocupações", como se elas não existissem em nós. Existem continuamente em nós, mas o fato de dizer isso faz com que eu passe a confiar mais em Deus. Os monges desde sempre praticaram aquilo que muitos psicólogos aconselham hoje em dia: falar para si palavras positivas, frases de confiança. Nós poderíamos ter essas práticas e elas ajudam muito. Frases de confiança. Por exemplo, a pessoa tem medo e a pessoa diz continuamente para si mesma: eu encontro em Deus forças para superar meu medo. E assim com tantas outras situações, criar pensamentos positivos, frases positivas em nós. Pensemos nisso. Um forte abraço para você. Deus te abençoe e te guarde, em nome do Pai, do Filho e do Espírito Santo. Amém.
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3: Boa noite, meu Jesus.

alegria do Senhor. Nos unimos nesta noite de quarta-feira e com o Salmo 32 rezamos: mas o Senhor pousa o olhar sobre os que o temem e que confiam, esperando em seu amor, para da morte libertar as suas vidas e alimentá-los quando é tempo de penúria. Nós confiamos nessa verdade de fé. O Senhor pôs o olhar sobre nós e nós confiamos e esperamos no seu amor. Deus é amor. Deus está no meio de nós e Ele nos sustenta e nos liberta de toda a penúria e de todo o caminho que nos afasta dEle. É preciso escolher por Ele. Nesta noite, iniciamos rezando com você e por você, em nome do Pai e do Filho e do Espírito Santo. Amém. Anjo da guarda, minha doce companhia, não me desampare nem de noite nem de dia, até que me entregues nos braços da Virgem Maria. Sob a proteção de nosso anjo da guarda, ao encerrar esta quarta-feira, ouçamos a palavra de Deus. Leitura da primeira carta de São Paulo aos Coríntios, capítulo 4, versículos de 8 a 10. Vós já estáis saciados? Já vos enriquecestes? Sem nós, já começastes a reinar. Quem dera estivésseis mesmo reinando, para nós também reinarmos convosco. Na verdade, parece-me que Deus nos apresentou a nós, apóstolos, em último lugar, como condenados à morte, pois nos tornamos um espetáculo para o mundo, para os anjos e a humanidade. Nós somos loucos por causa de Cristo, vós, porém, sensatos em Cristo. Nós somos fracos, vós fortes. Vós sois honrados, nós desprezados. Palavra do Senhor. Graças a Deus. São Paulo recorda que seguir a Jesus é abraçar a cruz, renunciar a si mesmo todos os dias. Por isso, então, ele é desprezado, ele é perseguido, assim como os outros apóstolos de Jesus também o são. Mas ali na comunidade dos Coríntios, há alguns que acreditam que isso não deva ser importante e querem apenas uma vida de mar de rosas. E São Paulo recorda: perseguição, desprezo, tudo isto vai acontecer na vida dos seguidores de Jesus, porque o mundo odeia quem escolheu a Jesus. Assim, nós recordamos também na nossa vida que vamos passar por muitas tribulações, por diversas dificuldades, mas estamos sempre fortalecidos e unidos no Senhor. Ao final deste dia, nós queremos unir nossos corações ao coração de Jesus e deixar que o amor do coração de Cristo nos sustente para enfrentarmos toda a tribulação, toda a perseguição e até mesmo o desprezo por causa de Cristo. Façamos, ao final deste dia, o nosso exame de consciência. Disse Jesus: sede perfeitos como vosso Pai Celeste é perfeito. Busco viver sinceramente as virtudes. Nas tribulações e angústias, fico murmurando e reclamando.

desta quarta-feira, unidos no amor e inspirados na promessa de Nossa Senhora, a Santa Matilde, rezemos as três Ave-Marias, pedindo a perseverança final até o último dia de nossas vidas, e que Maria, nossa mãe, nos livre de cair em pecado mortal. Pelo poder que o Pai Eterno te concedeu, ó Maria, rezemos. Ave Maria, cheia de graça, o Senhor é convosco. Bendita sois vós entre as mulheres, e bendito é o fruto do vosso ventre, Jesus. Santa Maria, Mãe de Deus, rogai por nós, pecadores, agora e na hora de nossa morte. Amém. Pela sabedoria que Deus Filho te concedeu, rezemos. Ave Maria, cheia de graça, o Senhor é convosco. Bendita sois vós entre as mulheres, e bendito é o fruto do vosso ventre, Jesus. Santa Maria, Mãe de Deus, rogai por nós, pecadores, agora e na hora de nossa morte. Amém. Pelo amor que o Espírito Santo te concedeu, rezemos. Ave Maria, cheia de graça, o Senhor é convosco. Bendita sois vós entre as mulheres, e bendito é o fruto do vosso ventre, Jesus. Santa Maria, Mãe de Deus, rogai por nós, pecadores, agora e na hora de nossa morte. Amém. Por vossa conceição imaculada, ó Maria, purificai nosso corpo e santificai nossa alma. Oremos. Ó Deus, que iluminais a noite e fazeis brilhar a luz depois das trevas, concedei-nos passar esta noite livres do tentador e, ao raiar um novo dia, dar-vos graças em vossa presença. Isto vos pedimos por Cristo nosso Senhor. Amém. O Senhor esteja convosco. Ele está no meio de nós. A nossa proteção está no nome do Senhor, que fez o céu e a terra. O Senhor Jesus Cristo esteja contigo para te proteger. Esteja à tua frente para te conduzir e atrás de ti para te guardar. Olhe por ti

Muito obrigado pela participação, Renato Figueiredo também na sonoplastia, muito obrigado. A você, ouvinte da Rede Imaculada, obrigado pela companhia, pela audiência. Eu volto amanhã a partir das 8 da noite com mais um programa Igreja no Rádio. Leandro Barçan tá chegando aí. Salve Maria Imaculada!

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3: 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A verdade profunda da nossa existência está contida neste mistério admirável. Cada criatura, cada pessoa humana é fruto de um pensamento e de um ato de amor de Deus. Rezar pelas vocações é essencial para todo cristão, pois é por meio da oração que Deus nos chama a viver a felicidade plena. Reze sempre pela sua vocação e das pessoas que estão ao seu redor.
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0: 0:01, horário de Brasília. Louvado seja nosso Senhor Jesus Cristo, para sempre seja louvado. Muito bom dia para você que sintoniza a Rádio Imaculada na Grande São Paulo e em todo o Brasil, através da Rede Imaculada de Comunicação. Muito bom dia, você que está com a gente também pela internet, no site miliciadaimaculada.org.br, no aplicativo Imaculada Play, você que nos ouve também pelo áudio da TV Imaculada, na nova parabólica digital, canal 321, também pela Alexa. Eu sou Leandro Barsan, prazer imenso estar com você, iniciando este novo dia, programa Igreja no Rádio, primeira edição. Vamos te fazer companhia até às 4 da manhã, 4 horas, vamos dar início ao 11º dia da Quaresma de São Miguel, com o Instituto Hesed de Fortaleza. Comigo, nos trabalhos técnicos, Pedro Henrique. Bom dia, Pedro. Hoje, dia 27 de agosto de 2026, hoje, quinta-feira, né? Vivendo a memória de Santa Mônica. Santa Mônica, mãe de Santo Agostinho, rogai por nós. Que bênção, né? Ela, um exemplo de mãe intercessora, dia de Santa Mônica. E no calendário civil, é dia do psicólogo. Parabéns a todos os psicólogos. E doutor Eduardo Galindo, que participa aqui da programação, doutor Fiore, né? Fiore Guariento, também participa com a gente há muitos anos, e tantos outros psicólogos que nos ajudam na evangelização. Hoje também é dia do corretor de imóveis, parabéns, que Deus abençoe todos os corretores. E vamos à liturgia diária. Primeira leitura está na primeira carta de São Paulo aos Coríntios, capítulo 1, versículos 1 ao 9. 1 Coríntios 1, 1 ao 9. O salmo de hoje é o 144, 145. Bendirei o vosso nome pelos séculos, Senhor. Bendirei o vosso nome pelos séculos, Senhor. O Santo Evangelho nos diz, ficai preparados. Está em São Mateus capítulo 24, versículos 42 ao 51. Então, São Mateus 24, 42 ao 51. Estamos aí na reta final do mês, né? Dia 27. E reta final também aqui na missão do Pedro Henrique, né? Amanhã, Rivaldo Chagas volta já ao trabalho. Então, última madrugada aqui do Pedro com a gente. Foram dias intensos, né? Muitas madrugadas. Graças a Deus, né, Pedro? Então, amanhã o Rivaldo Chagas volta ao seu posto, ao seu trabalho. E o Pedro estará de dia aqui na programação. E hoje, gente, a perguntinha: celebramos Santa Mônica, que rezou incansavelmente por anos pela conversão de seu filho, Santo Agostinho. Qual é aquela causa ou pessoa pela qual você tem rezado com tanta perseverança, sem nunca perder a esperança? Tá aí, né? Quantas pessoas, quantas mães rezam, especialmente neste horário, pelos filhos, né? Pela conversão dos filhos, por uma vida melhor para eles, pedindo proteção nas estradas, as mães que têm filhos motoristas, caminhoneiros e que trabalham de madrugada, que chegam tarde, né, do trabalho ou dos estudos, da faculdade. Então, qual é aquela causa ou pessoa pela qual você tem rezado com tanta perseverança, sem nunca perder a esperança? Tá aí a nossa perguntinha do dia. Participe com a gente pelo WhatsApp 11 98904 3747, 11 98904 3747 é o nosso WhatsApp, e registre suas intenções, reze com a gente a coroa de São Maximiliano Kolbe. Logo mais, depois da 1 da manhã, teremos Você no Coração da Mãe, momento de oração também e reflexão. Então fique à vontade para bater um papo aqui com a gente pelo WhatsApp. Daqui a pouquinho também, Palavras que Não Passam com Padre Zezinho. Tudo isso e muito mais no programa Igreja no Rádio, que está apenas começando. Fique conosco.
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Meu amigo, minha amiga, juntos em mais uma manhã, mais um novo dia, agradecidos a Deus. E vamos ao pensamento de Padre Kolbe para hoje. O escrito 154 diz: vamos despertar em nós todos uma sábia solicitude para a salvação e santificação do próximo. Desejando um bom descanso, Renato Figueiredo e também Gil Ortiz, que ficaram com a gente até a meia-noite. Bom descanso e um grande abraço dos nossos irmãos. Como é importante, né, perseverarmos pela salvação do próximo, a santificação. E Padre Kolbe ressaltou isso nessa mensagem. Vamos despertar em nós todos uma sábia solicitude para a salvação e santificação do próximo. Falando em interceder pelo outro, pelo próximo, pelas pessoas próximas. Hoje a igreja então celebra a memória de Santa Mônica. Ela nasceu na África no ano 331. Dedicou a sua vida a ajudar os pobres e a levar a eles o conforto da palavra de Deus. Ela teve uma vida difícil. O marido era um pagão e a maltratava. Foi mãe de 3 filhos. Um deles, que depois veio a ser Santo Agostinho, que antes de se converter ao cristianismo, levava uma vida desregrada e afastada da graça de Deus. Santa Mônica era devota da Virgem Maria e suplicava a ela consolo. Em uma aparição, Nossa Senhora se apresentou a Mônica, vestindo uma túnica de tecido rústico, de corte simples e cor escura, tendo na cintura uma correia que descia quase até o chão. Nossa Senhora soltou esta correia e a colocou em Mônica, dizendo: filha, receba esta correia sagrada que cingiu este corpo que deu à luz o Salvador. Cinge-te com ela e propaga esta devoção de minha santa correia, pois eu te prometo especial proteção a todos que a cingirem e a venerarem. Então, pela oração, Santa Mônica conseguiu a conversão do marido e de Santo Agostinho. Ela é um exemplo de que tudo pode ser mudado pela força da oração. Um bispo disse-lhe: continua a rezar, pois é impossível que se perca um filho de tantas lágrimas. Peçamos então a intercessão desta mãe, que lutou até o fim, em oração, pelo seu filho. Entreguemos-nos a Maria Santíssima e, através de Santa Mônica, peçamos a conversão de nossos filhos e filhas. Você que reza pelo filho, pelo neto, pela filha, pela neta, então peça a intercessão de Santa Mônica nesta luta, para que uma luta espiritual, né, seja realmente vencida pela força de Deus. Você que está aí rezando a quaresma de São Miguel às 4 da manhã com o Instituto Hesed, é isso, vamos perseverar na oração, pois ela transforma o mundo. Peçamos a intercessão da Mãe Imaculada por você e sua família, pelas suas intenções particulares. Ave Maria, cheia de graça, o Senhor é convosco. Bendita sois vós entre as mulheres, e bendito é o fruto do vosso ventre, Jesus. Santa Maria, Mãe de Deus, rogai por nós, pecadores, agora e na hora de nossa morte. Amém. Santa Mônica, rogai por nós. Agora 0:10, vamos ouvir essa linda canção do Vida Reluz. Eis aí tua mãe.

0: 0:16. Muito bom dia, obrigado pela sua companhia no programa Igreja no Rádio. Um abraço aos ouvintes da Rádio Santa Cruz de Pará de Minas, Minas Gerais. Está com a gente também os nossos ouvintes de Novo Horizonte, no interior de São Paulo, pela Rádio Esperança FM, a Rádio Nova Voz de Fartura, interior de São Paulo também. Bom dia para você que ouve a Rádio Dom Bosco FM de Fortaleza, no Ceará. E agora, trazendo para a gente a sua catequese, a sua palavra amiga, o Padre Zezinho. Palavras que não passam.
1: Irmão, irmã, façamos catequese. Alguém chamado Jesus marcou o mundo. O nome dele era Yeshua, Deus salva. Toda Israel perguntava quem ele era. Mas depois daquela cruz, mesmo depois daquela cruz, toda Israel continuava a perguntar quem ele foi. Alguém chamado Jesus como brisa passou. Alguém chamado Jesus como um vento forte soprou. Como um vento suave acariciou milhares de corações feridos. Se foi preciso, devolveu a vida. Se foi preciso, balançou a vida. Se foi preciso, desafiou a vida. Bateu de frente. Esse era Jesus. Acarinhou. Acalentou. Mas nunca mais apareceu alguém assim. Um pregador capaz de tanto amor. Cantem comigo.

0: programa Igreja no Rádio, agora 0h26, horário de Brasília.
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0: E o Papa escreveu nas redes sociais ontem, quarta, né? Hoje é quinta-feira eucarística, dia 27. E ele, há 15 horas atrás, escreveu: a liturgia não é uma simples presença exterior, mas um encontro vivo com Deus. Participemos dela, portanto, conscientemente, devotamente e ativamente, para que possamos crescer na fé. A sua mensagem da audiência geral da quarta-feira. Foi a mensagem do Papa Leão XIV. Vamos juntos aqui no programa Igreja no Rádio, vamos dedicar aqui a próxima canção, agradecendo a sua audiência. A gente ouviu a canção em homenagem, né, da irmã Miriam Collin, a Santa Mônica, tá? Foi essa canção que a gente tocou agora há pouco, oferecendo aqui para a Rosângela de Mauá, São Paulo, Milena Rosângela de São Paulo, também a Júlia de Santos, litoral de São Paulo, a Suzete Monte em Fortaleza, também para a Maria Mara, a Lúcia Mara de Cambé, no Paraná, e a Maria de Lourdes, de Santana do Ipanema, Alagoas. Bom dia também para Jerúzia. Jerúzia é de Buriti dos Lopes, Piauí. E também para Maria Liete, de Guajará, Amazonas. Vamos ouvir agora a canção Viva Aliança, com Zé Vicente.

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0: agora 0:33 no horário de Brasília, acertando o nosso relógio. Bom dia para você, ouvinte da Rádio Imaculada FM de Atibaia, 107,1 FM, os nossos ouvintes da Rádio Nazaré FM de Belém do Pará, Rádio Copas Verdes de Prudentópolis, no Paraná. Ligados, ouvintes de Macapá, Mapá, pela Rádio São José FM, São Raimundo Nonato, Piauí. Tá chegando a festa, né? No dia 31, segunda-feira que vem, dia de São Raimundo Nonato. Um abraço para vocês que ouvem a Rádio Cultura FM, também a Web Rádio Magnífica de Biritinga, na Bahia. Vamos juntos rezar? Você pode apresentar aqui as suas intenções no WhatsApp 11 98904 3747, 11 98904 3747. Também respondendo a perguntinha do dia, hoje nós celebramos Santa Mônica, que rezou incansavelmente por anos pela conversão de seu filho, e ela conseguiu, né, a conversão do filho e do esposo. Qual é aquela causa ou pessoa pela qual você tem rezado com tanta perseverança, sem nunca perder a esperança? Você pode mandar sua resposta e logo depois da 1 da manhã, no momento Você no Coração da Mãe, nós vamos ouvir seu áudio ou ler aqui a sua mensagem. Muito obrigado e que Deus abençoe.
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0: Zero hora 35 minutos, rezemos a coroa de São Maximiliano Maria Kolbe, percorrendo o caminho deste grande santo, fundador da Milícia da Imaculada, meditando sempre um pensamento retirado dos seus escritos. E hoje nós vamos lembrar do pensamento que está no escrito 149. Não devemos ter medo de nada, pois podemos e devemos vencer. Mas como? Vou dizê-lo em poucas palavras. Não confiando nem um pouco em nós mesmos e oferecendo-nos completamente, juntamente com todas as tentações e as nossas dificuldades, a Imaculada. Linda, né? Linda mensagem para gente, para cada um de nós, nesses tempos difíceis, tão tortuosos da história, das nossas famílias, do Brasil e do mundo. Rezemos juntos, entregando então, confiando as nossas intenções à Nossa Senhora e a São Maximiliano Kolbe, nosso fundador. Ele vai interceder por você, pela sua vida, pela sua família. Reze conosco, participando aqui pelo WhatsApp ou ligando também para rezar, apresentar sua intenção no 0 11 4397 6520. Rezemos juntos, em nome do Pai, do Filho e do Espírito Santo. Amém. Lembrai-vos, ó Puríssima Virgem Maria, que jamais se ouviu dizer que algum daqueles que têm recorrido à vossa proteção, implorado o vosso auxílio e reclamado vosso socorro, fosse por vós desamparado. Animado, pois, com igual confiança a vós, Virgem das Virgens, como a mãe recorro, a vós me aproximo, e, gemendo sob o peso dos meus pecados, me prostro aos vossos pés. Não desprezeis as minhas súplicas, ó Mãe do Filho de Deus, mas antes as atendei e ouvi propícia. Amém. Rezando com você, ouvinte da Rede Imaculada de Comunicação. Vamos rezar pela sua intenção, pela sua família, pelas pessoas que você ama e que está em oração. Isso é muito importante. A oração nos faz realmente mudar, né, interiormente, e também rezar pelo próximo, pelas pessoas que nós queremos bem. Vamos rezar pelas intenções da Luísa Elvira. Ela é de Campo Grande, no Rio de Janeiro. Nossas orações, Luísa Elvira. Também vamos pedir pelas intenções da Nadir Moraes, que é de Governador Valadares, em Minas Gerais. Ela está pedindo a intercessão de São Maximiliano Kolbe. Também muita gratidão a ele pela intercessão e a intercessão da Mãe Imaculada a Jesus por cada um de nós. Muito obrigado, Nadir. Pela Patrícia Fernandes, que é de Campina Grande, na Paraíba. Coloque em oração a sua mãe, Arlete, as suas tias, todos. todos que participam da Milícia da Imaculada, então rezemos por você. E também pelo Adolfo Moraes de Santos, litoral de São Paulo, boa noite, bom dia, né, já. Adolfo, e o Wagner Carvalho de Rio Claro, no Rio de Janeiro, bom dia, que Deus abençoe você e sua família, obrigado pela intenção. São Maximiliano Maria Kolbe, rogai por nós. Ó Maria concebida sem pecado, rogai por nós que recorremos a vós e por todos quantos não recorrem a vós, especialmente pelos inimigos da Santa Igreja e por todos quantos são a vós recomendados. Rezemos, irmãos, por toda a Igreja no Brasil e no mundo, pelo Papa Leão XIV, por todos os bispos, padres do mundo inteiro, religiosos, religiosas, leigos e leigas, também os missionários e missionárias. Rezemos pelos nossos frades menores conventuais que estão unindo, né, a província São Francisco de Assis aos frades do Rio de Janeiro. Então vamos rezar com confiança pelo capítulo, né, que eles estão vivendo essa semana toda em retiro em Guaratinguetá, no interior de São Paulo. Nossas orações pelos nossos frades menores conventuais. E já temos uma nova missão, né, que foi confiada, eles vão fazendo as escolhas, e o Frei Josemar Bertes Machado será então agora o nosso ministro provincial aqui dos frades menores conventuais. Então já essa notícia boa, um abraço então para todos os frades e o Frei Josemar, que era aqui o reitor do nosso oratório Imaculada Conceição, passa então a ser o ministro provincial aqui da província, então São Francisco de Assis. Que coisa boa, rezemos pelos nossos bispos, pelos nossos frades menores conventuais. Quero rezar também pelas intenções da Clarice de São Paulo, também para a Iraci do Guarujá, litoral de São Paulo. Obrigado, Iraci, rezemos por você, pela família. Também pela intenção do Diego de Pará de Minas, em Minas Gerais. São Maximiliano Maria Kolbe, rogai por nós. Ó Maria concebida sem pecado, rogai por nós que recorremos a vós e por todos quantos não recorrem a vós, especialmente pelos inimigos da Santa Igreja e por todos quantos são a vós recomendados. Rezemos pela união e santificação de todas as famílias, pelos nossos idosos, pelas crianças, pelos jovens, pelos estudantes, pelos casais, pelos noivos, né? Rezemos pelos namorados, todos que estão na busca de constituir uma família, e todas as famílias que sofrem. Rezamos pela Maria Eliette de Guajará, Amazonas, pela sua saúde, também a saúde da sua mãe. Pela Lúcia Mara, de Cambé, no Paraná, que disse aqui: bom dia, Leandro. Como Santa Mônica, rezo todos os minutos da minha vida pelos meus filhos e pelos enfermos. Esses estão na minha oração diária. Amém, Lúcia. Vamos rezar então junto com você pelos filhos, pelos enfermos. Que Deus abençoe. Obrigado pela mensagem e oração. E ainda rezamos pela Jerúzia Silva, da cidade de Buriti dos Lopes, em Piauí. Então, nossas orações por você, pela conversão dos seus filhos, que eles sejam homens de Deus. Amém. São Maximiliano Maria Kolbe, rogai por nós. Ó Maria concebida sem pecado, rogai por nós que recorremos a vós e por todos quantos não recorrem a vós, especialmente pelos inimigos da Santa Igreja e por todos quantos são a vós recomendados. Vamos rezar pelo Jairo Silva de Maceió, Alagoas. Deus abençoe, viu? Rezando pela cura do seu pai Robson Santos Ferreira, a sua mãe Benedita Maria da Silva Ferreira e da Maria Cristina Acioli de Maceió. Também vamos rezar pelo Mauro Francisco de Teófilo Otoni, em Minas Gerais. Pela Maria de Lourdes de Santana do Ipanema, Alagoas. Também pela Júlia da Baixada Santista. Linda história de Santa Mônica, é verdade. Muito linda, né? Inspiradora, especialmente para todas as mamães intercedendo pelos filhos, né? Obrigado, Júlia. Rezamos por você. Bom descanso e um ótimo dia. Boa quinta-feira. Vamos rezar também por todos os milites colaboradores da Milícia da Imaculada. São Maximiliano Maria Kolbe, rogai por nós. Ó Maria concebida sem pecado, rogai por nós que recorremos a vós e por todos quantos não recorrem a vós, especialmente pelos inimigos da Santa Igreja e por todos quantos são a vós recomendados. Vamos lembrar o WhatsApp, você pode ir escrevendo para a gente sua intenção, ou gravando o áudio, 11 98904 3747. Nós rezamos agora, colocando em oração a paz, rezando pela paz mundial, pelo fim das guerras, dos conflitos, pelos refugiados, pelos cristãos perseguidos. Rezemos pela paz em todos os lares. Pela Rosângela Fernandes de Mauá, São Paulo, e também pelo Vanderlei Mendes de Fortaleza, Ceará. Também está rezando pela paz no mundo inteiro, pela paz na sua família, por todos que estão trabalhando hoje. Obrigado, Vanderlei Mendes. São Maximiliano Maria Kolbe, rogai por nós. Ó Maria concebida sem pecado, rogai por nós que recorremos a vós e por todos quantos não recorrem a vós, especialmente pelos inimigos da Santa Igreja e por todos quantos são a vós recomendados. Rezemos também por todos os enfermos, todos que estão no leito de hospital, pelos cuidadores, pelos profissionais da saúde, pelos médicos, né, socorristas, todos que trabalham nos hospitais, também guardas rodoviários, todos que estão fazendo o seu plantão, atendendo tantas pessoas, né, nas estradas. Rezemos com confiança. Pela intenção também da Dora Silva, ela é da cidade de 1º de Maio, no Paraná. Acabou de fazer sua doação espontânea para a nossa obra. Muito obrigado, Dora Silva. Já vou encaminhar para a nossa central de relacionamento. Deus seja louvado e proteja muito você e sua família. Também o Daniel Rodrigues, de Divinópolis, Minas Gerais, pedindo que Maria passe à frente, pise na cabeça da serpente diante das dificuldades da família, pela alma do seu genro Lucas Teles, pela proteção da sua mãe, saúde, da esposa da Dilva e da sua filha Júlia. São Maximiliano Maria Kolbe, rogai por nós. Ó Maria concebida sem pecado, rogai por nós que recorremos a vós e por todos quantos não recorrem a vós, especialmente pelos inimigos da Santa Igreja e por todos quantos são a vós recomendados. Vamos rezar por todos que estão sofrendo, que estão desanimados, que estão sem esperança, para que tenham fé, restauração da sua fé. E vamos ouvir a intenção do Sandro, de Santana do Ipanema, em Alagoas. Bom dia, Sandro.
2: Boa noite, Leandro. Boa noite, os ouvintes da Rádio Imaculada. Leandro, estou aqui de plantão hoje, trabalhando novamente. E todas as noites, Leandro, eu escuto a Rádio Imaculada. Eu me sinto fortalecido. Agradeço a Deus por ter conhecido essa rádio aí. Leandro, eu peço parecidamente que meu pai está num momento difícil, doente, sabe? Ele está igual uma criança, perdeu assim a noção, e peço agradecidamente, Leandro, que todos os ouvintes da rádio, peço oração para o meu pai, para toda a minha família, para se recuperar em nome de Jesus. Eu creio em Deus, Leandro, eu sei que vai dar tudo certo.
0: Vai sim, Sandro, confiança, e que Deus ilumine o seu trabalho, a sua família, o seu papai, tenha saúde, tenha paz. E a certeza, né, que Deus está cuidando de tudo. Rezemos por você e pela família, também unindo as intenções da Jussiara, de Jequié, na Bahia, que reza pelas almas do purgatório, pelo clero, pelas famílias, pelos irmãos que sofrem com os terremotos, tragédias climáticas no mundo inteiro. Muito importante, possamos rezar por todos que estão aí enfrentando momentos tão duros da história. Rezamos pelos nossos irmãos que sofrem no Nepal, né? Aquela catástrofe natural. Cem peregrinos estão desaparecidos no Nepal e no Tibete. E Vamos rezar por aquela situação tão difícil, né? Do colapso, uma avalanche de destruição que aconteceu lá. E a previsão indica também mais chuva para aquela região e mais enchentes. Então rezemos, além de todos que sofrem com a consequência das guerras. São Maximiliano Maria Kolbe, rogai por nós. Ó Maria, concebida sem pecado, rogai por nós que recorremos a vós, e por todos quantos não recorrem a vós, especialmente pelos inimigos da Santa Igreja, e por todos quantos são a vós recomendados. Também nós colocamos em oração todos os desempregados, todos os trabalhadores também, pedindo um novo trabalho ou melhores condições de trabalho, pelos endividados, pelos profissionais liberais, comerciantes, micro e pequenos empresários. Rezemos para que tenhamos mais emprego justo e honesto no país e no mundo. São Maximiliano Maria Kolbe, rogai por nós. Ó Maria, concebida sem pecado, rogai por nós que recorremos a vós, e por todos quantos não recorrem a vós, especialmente pelos inimigos da Santa Igreja, e por todos quantos são a vós recomendados. Rezemos pelos projetos da Milícia da Imaculada, por este mês, que cheguemos ao mais possível, né? Mais perto possível do 100%, para a Milícia da Imaculada garantir todas as suas contas deste mês. Agradecendo de coração a todos os Milites colaboradores, nosso muito obrigado pelo seu sim à evangelização, por estar conosco, com a sua doação, com a sua ajuda. Passamos dos 62%, então cada gesto de amor fortalece esta missão, colabore e nos ajude, tá? Obrigado por ajudar a evangelização. São Maximiliano Maria Kolbe, rogai por nós. Ó Maria, concebida sem pecado, rogai por nós que recorremos a vós, e por todos quantos não recorrem a vós, especialmente pelos inimigos da Santa Igreja, e por todos quantos são a vós recomendados. Rezemos pelos nossos irmãos em situação de rua, marginalizados, pelos dependentes químicos também, por todas as pessoas que vivem nos abrigos, enfrentando também frio, chuva, né? Por todos que estão nessa situação difícil. Pela Carol de Ananindeua, no Pará. Bom dia, Carol, obrigado pela mensagem. E também o Sebastião Banin, de Mauá, São Paulo. Ele pede pela libertação da insônia e que ele possa ter uma noite de sono junto ao coração de Jesus. Nossas orações, Sebastião, juntamente com você, quantos irmãos sofrem com a insônia. Que Deus abençoe, que você seja curado desta insônia. E vamos ouvir a Givaldete, nosso ouvinte de Maceió, Alagoas. Bom dia, Givaldete.
3: Boa noite, Leandro. Boa noite. Não sei se é o Jonathan, se é o Pedro Henrique. Eu sou a Givaldete de Maceió. Tô aqui, Leandro, tentando dormir para amanhã e para a festa da nossa padroeira, Nossa Senhora dos Prazeres, mas o sono não chega. E eu tô aqui rezando com vocês. Eu quero rezar essa coroa de São Maximiliano Kolbe em agradecimento pelo dom da minha vida. São Maximiliano Maria Kolbe, rogais por nós. Rogais por nós que recorremos a vós. E para todo quanto não recorrem a vós, especialmente os inimigos da Santa Igreja, e por todos quantos são a vós recomendados. Salve Maria Imaculada.
0: Salve Maria Imaculada, muito obrigado pela participação, Givaldete. Então agradeço a sua participação. Vamos rezar também pelo Valfrido de Fortaleza, Ceará. Bom dia, Valfrido. Ele disse: peço oração por mim, pela minha família, pela paz do mundo, pelos doentes, desempregados, por todos vocês aí da Milícia da Imaculada. Gratidão a Deus por tudo. Um abraço, bom trabalho para vocês.

coube, rogai por nós. Ó Maria concebida sem pecado, rogai por nós que recorremos a vós e por todos quantos não recorrem a vós, especialmente pelos inimigos da Santa Igreja e por todos quantos são a vós recomendados. Nós rezamos também pela Teresa Cristina de Conselheiro Lafaiete, Minas Gerais. Bom dia e em oração pela família, pela saúde de Alzira e de Moisés. E também pela Maria Aparecida, pela recuperação da cirurgia. Ainda rezamos pela intenção da nossa ouvinte Lúcia Macedo, de Fortaleza, no Ceará. Ela coloca em oração, rezando por Eronice de Carvalho, sua amiga. Ouvinte de vocês pela Rádio Dom Bosco faz tempo, graças a Deus, né? Pede oração também pela sua família, pelos seus amigos. Um abraço carinhoso. Obrigado, Lúcia Macedo. Um ótimo dia. Juntamente com você, a Suzete Monte, em Fortaleza. Obrigado, Suzete, pela doação espontânea. Nós encaminhamos na última madrugada para a Central de Relacionamento. Que Deus abençoe você, o João Paulo, o seu neto, também a Mirite, pela Maria Gorete, sua filha, e também pela Sâmia, sua outra filha, toda a família. São Maximiliano Maria Kolbe, rogai por nós. Ó Maria concebida sem pecado, rogai por nós que recorremos a vós e por todos quantos não recorrem a vós, especialmente pelos inimigos da Santa Igreja e por todos quantos são a vós recomendados. Também nós colocamos em oração agradecendo a participação de Edson de União da Vitória, no Paraná, pelo descanso eterno da sua mãe, Ana Nelly Cardoso, há 2 meses de falecimento, também pela alma do seu cunhado, Adelino de Oliveira Lima, 8 meses, pelas almas do purgatório e pela saúde, pelo conforto do seu pai, José Justino Cardoso. Vamos também rezar pelas almas dos mirites e ouvintes, conforto de todas as famílias e pelas almas do purgatório. São Maximiliano Maria Kolbe, rogai por nós. Ó Maria concebida sem pecado, rogai por nós que recorremos a vós e por todos quantos não recorrem a vós, especialmente pelos inimigos da Santa Igreja e por todos quantos são a vós recomendados. Vamos rezar também pela Maria de Santana do Ipanema, Alagoas. Tentou fazer uma ligação, ligação só pelo telefone fixo, tá? Não dá para fazer a chamada de voz pelo WhatsApp. Então rezamos por você, pela sua família. Muito obrigado. Também a Júlia de Santos está colocando em oração. Sobrinha, uma sobrinha que segunda-feira teve um infarto, fez cateterismo, colocou o stent. Se Deus quiser, amanhã terá alta da UTI. Então rezemos por ela e força aí para toda a família, né? Vai dar tudo certo. E vamos rezar também pelas intenções da Fátima de Rio Largo, Alagoas. Bom dia, Fátima. São Maximiliano Maria Kolbe, rogai por nós. Ó Maria concebida sem pecado, rogai por nós que recorremos a vós e por todos quantos não recorrem a vós. Vós recomendados. Falo mais uma vez aqui a Nadir Moraes, de Governador Valadares, Minas Gerais, rezando pela sua saúde, a saúde da sua família e toda a família dos mirites. Muito obrigado. Rezamos por você e obrigado por ser uma mirite. Vamos rezar também pelas vocações sacerdotais, religiosas e leigas. São Maximiliano Maria Kolbe, rogai por nós. Ó Maria concebida sem pecado, rogai por nós que recorremos a vós e por todos quantos não recorrem a vós, especialmente pelos inimigos da Santa Igreja e por todos quantos são a vós recomendados. Bom, nessa última invocação vamos agradecer a todas as graças, todas as bênçãos, o dom da vida, tudo que temos e somos, as dificuldades também. E vamos rezar pelas intenções
pela Marlene Bento. Bom dia, Marlene, em Dois Riachos, Alagoas. Deus abençoe, minha irmã, você e toda a família. E

0: a Iraci do Guarujá, litoral de São Paulo. Deus abençoe também, bom dia. E vamos ouvir aqui o último áudio da Fátima, de Rio Largo, Alagoas. Bom dia, Fátima.
1: Olá, bom dia para vocês todos aí. Mais tarde eu estou indo para a festa de Nossa Senhora dos Prazeres em Maceió, se Deus permitir. Amanhã estarei indo rezar por nós todos. Amém?
0: Amém. Boa viagem, boa festa. Deus abençoe toda a família. Agradecemos, né, todas as bênçãos e graças, que são inúmeras. São Maximiliano Maria Kolbe, rogai por nós. Ó Maria, concebida sem pecado, rogai por nós que recorremos a vós e por todos quantos não recorrem a vós, especialmente pelos inimigos da Santa Igreja e por todos quantos são a vós recomendados. E vamos terminar com a oração e a bênção do Frei Sebastião.
2: Ó Deus, que deste à Igreja e ao mundo São Maximiliano Maria Kolbe, sacerdote mártir, ardente de amor pela Virgem Imaculada e inteiramente dedicado à missão apostólica e ao heróico serviço ao próximo, pela sua intercessão, concedei-nos, sem reservas, para o bem da humanidade, imitar na vida e na morte o Cristo, teu Filho. Amém. São Maximiliano Maria Kolbe, incansável apóstolo da Imaculada, mártir da caridade, patrono dos nossos difíceis tempos, rogai por nós. Pela intercessão da Virgem Imaculada, nossa mãe, pela intercessão de São Maximiliano Maria Kolbe, abençoe-vos, ó Deus Todo-Poderoso, ó Pai, ó Filho e o Espírito Santo.

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5: Te oferecer esta mensagem, celebrando neste mês a festa de Maximiliano Kolbe, que assumiu este envio de Jesus como algo maravilhoso sob a proteção da Mãe e Deus, a Virgem Santíssima, com a Milícia Imaculada, dizendo sim, vamos conquistar o mundo inteiro a Cristo sob a proteção e direção de Imaculada. Nós optamos para isso, somos agora comprometidos para que isso aconteça. Vai em frente, persevera, você está colaborando com o Reino de Deus, sob a proteção de Imaculada. E vamos em frente, cada vez mais, oferecendo a nossa vida para que tudo possa acontecer pelo bem do Reino de Deus. Nesses dias esteve no túmulo de Santo Antônio, no dia dele, rezei por você, viu? Pedi a Santo Antônio que dê em você aquele entusiasmo de evangelizador. Neste mês celebramos o Dia dos Pais. Eles são a nossa vida. Os pais ainda estão vivos, para outros já estão com Deus. Mas neste dia nós queremos agradecer a Deus, porque somos fruto de amor. Agradecer a Deus pelo que esses pais fizeram, estão fazendo. Deus, que pai e mãe, abençoe a todos os pais.
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horas, 6 minutos, horário de Brasília. Muito bom dia, paz e bem, salve Maria Imaculada. Muito obrigado pela sua sintonia, você que está com a gente pela Rádio Imaculada FM de Maceió, Alagoas. Um abraço muito carinhoso, obrigado pela sua audiência e companhia, viu? Você que ouve a Web Rádio O Precursor de São Carlos, no interior de São Paulo, a Web Rádio Sua Melodia de Santa Rita, na Paraíba, a Rádio Educador FM de Venceslau Brás, Paraná, também a Rádio Alvorada Rebouças FM de Rebouças, no Paraná. Vamos seguir juntos nesta uma hora, né? Começando o momento Você no Coração da Mãe, e aí vamos seguir juntos rezando pelas suas intenções, acolhendo a sua participação. O WhatsApp é o 11 98904 3747, 11 98904 3747 é o nosso WhatsApp. Se você quiser ligar, o telefone do ouvinte é 0 11 4397 6520. Daqui a pouquinho nós vamos ter o Padre José Allen trazendo o Caminhando com Maria, uma bonita reflexão para você, e também o Frei Sebastião Benito Coelho renovando a consagração à Nossa Senhora. É o vídeo de hoje, deste novo dia. Já nós vamos passar aqui para você a mensagem de hoje do Frade Menor Conventual, que é o Guardião Internacional do Carisma da Milícia da Imaculada. Coisa boa. Rezemos, colocamos então em oração todos os nossos ouvintes. E também vamos fazer aqui a nossa perguntinha para você também bater um papo conosco, né? Hoje nós vivemos o dia de Santa Mônica, a mãe de Santo Agostinho, que rezou incansavelmente por anos pela conversão de seu filho. E aí ela alcançou essa graça da conversão de Agostinho, que se tornou santo, bispo, e depois se tornou santo, e também o seu esposo, o seu marido também teve a sua conversão. E perguntamos qual é aquela causa ou pessoa que, pela qual você tem rezado com tanta perseverança, sem nunca perder a esperança. Fale pra gente, se for possível, né? Se for possível, você fala pra gente. E muitas mães, muitos pais rezam pelos seus filhos, muitos avós, né, rezam e aproveitam a programação da Rede Imaculada também para rezar pelos seus filhos, netos, genros, noras, rezam, né, por toda a família, até bisnetos, rezam pelo mundo. Então queremos agradecer aqui a sua participação. O WhatsApp está à disposição e vamos rezando, fazendo a nossa reflexão. E vou repetir aqui a mensagem da Milena Rosângela, de São Paulo, que respondeu, né? Então, para ela, qual causa ou pessoa ela tem rezado com tanta perseverança? E ela disse: eu rezo, Leandro, para todos, não tem escolhido. Rezo pela família, pelos amigos de trabalho, pelos amigos da igreja, por vocês da rádio, os irmãos e irmãs da Ordem dos Franciscanos Seculares, né? Ordem Franciscana Secular, todos os profissionais, motoristas, cobradores, professores, para todas as crianças e também todos os necessitados. Rezo para todos, é isso. Uma pessoa de oração, de intercessão. Então precisamos ser mesmo intercessores, não é? Quantas causas precisam de oração? E agradeço também a participação da Maria de Fátima, de Santo André, São Paulo. Obrigado, Maria de Fátima, que coloca então em oração todos do apostolado da oração, que fazem um trabalho fenomenal, né? Muito bonito, muito importante para a nossa igreja. Então rezemos por todos eles com alegria, né? Confiando ao Sagrado Coração de Jesus, todos os nossos irmãos do apostolado da oração. Ave Maria, cheia de graça, o Senhor é convosco. Bendita sois vós entre as mulheres, e bendito é o fruto do vosso ventre, Jesus. Santa Maria, Mãe de Deus, rogai por nós, pecadores, agora e na hora de nossa morte. Amém. Queremos ouvir mais uma canção, dedicando para você com muito carinho. Nós vamos ouvir Júlio César e Bernardo cantando Ela é Maria.

0: 1:16 no horário de Brasília. Programa Igreja no Rádio, nosso momento Você no Coração da Mãe. Rezemos com confiança pelas suas intenções. Agradecemos a participação da Maria Pereira, de Campo Grande, Mato Grosso do Sul. Bom dia, bem-vinda, Maria.
1: E Eliandro, bom dia a todos que estão trabalhando na rádio. Bom dia a todos meus irmãos que estão rezando essa hora. Rezo também pedindo a proteção de Deus e de todos os santos, por todos aqueles que estão pedindo oração, precisam de oração, por meu filho, neto, bisneto, toda a família de vocês. Que Deus abençoe a todos hoje e sempre. Amém. Maria Pereira.
0: Amém, Maria Pereira. Muito obrigado, viu, pela sua participação com a gente. Agradecemos a Deus e vamos rezar, colocando em oração também a Luciana da Praia Grande, litoral de São Paulo, e que está colocando em oração todas as famílias do mundo inteiro. Todas as vítimas de violência no mundo, pelas crianças desaparecidas, pelas pessoas desaparecidas do mundo inteiro. Também o fim das guerras. Vamos rezar também junto com você por todos que sofrem, né? Juntamente com o Papa Leão XIV, que está sempre reforçando, né, a importância de rezarmos pela paz e mudar, né, também. O mundo precisa mudar urgentemente, né, a visão de amor ao próximo, de respeito ao outro, as dificuldades, as diferenças dos outros, né? Que possamos vencer essas dificuldades e rezar, então, pelo fim desses conflitos e as pessoas que mais sofrem, né? Com as guerras, as pessoas idosas, as crianças, os dependentes, os deficientes visuais e tantos outros, né? Que sofrem, as gestantes. Rezemos por todos esses irmãos que estão sofrendo no mundo. Obrigado, Luciana, pela sua mensagem e colocando em oração, então, todas as nossas famílias. Reze também conosco, o WhatsApp está aí à disposição para você rezar. Até antes das 2, a hora da consagração com o Frei Sebastião, você pode mandar seu áudio e escrever 11 98904-3747. Tá acordado? Tá acordada? Aproveite. Vamos bater um papo aqui e rezar juntos, tá bom? Rezemos. Qual a sua intenção hoje para a gente rezar e entregar, depositar no coração imaculado de Maria? Vamos rezar, inspirados aqui nas palavras de São Maximiliano Kolbe. Mãe Imaculada, começo este dia como um dia do céu, porque vossa presença materna já está presente na minha alma. Quisera falar-vos com palavras ardorosas e protestar-vos generosa fidelidade. Como poderei retribuir a doação de vós mesma a mim, visto que tudo possuis? Existe algo que possa dar ou devolver à Mãe de todas as graças, pura e santa? Saibas que no culto do meu coração me uno à veneração que vos tributa os anjos, os povos de toda a terra. Ave Maria, cheia de graça, o Senhor é convosco. Bendita sois vós entre as mulheres e bendito é o fruto do vosso ventre, Jesus. Santa Maria, Mãe de Deus, rogai por nós, pecadores, agora e na hora de nossa morte. Amém. E vamos então ouvir mais uma bonita canção. Daqui a pouquinho, o Padre Allen trazendo para a gente a sua mensagem no Caminhando com Maria. Vamos ouvir o Ministério Filhos de Maria cantando Inteiramente Teu.

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Agora 1h25, muito bom dia aos nossos ouvintes que estão com a gente pela Rede Imaculada de Comunicação. Saudamos os nossos irmãos que ouvem a Rádio Imaculada 1490M aqui na Grande São Paulo para o Brasil. Obrigado aos ouvintes de Afogados da Ingazeira, Pernambuco, pela Rádio Pajeú FM, Rádio Alvorada FM de Londrina, no Paraná. Obrigado também pela audiência, os ouvintes da Divi FM de Divinópolis, Minas Gerais, e da Rádio Cultura FM de Ituverava, no interior de São Paulo. Muito obrigado pela participação com a gente. Vamos colocar mais intenções, agradecendo Ninou de Osasco, São Paulo. Bom dia, Ninou. Deus abençoe você e sua família. E ele está apresentando aqui em oração pela saúde da Eva Sueli, sua amiga de Pacaembu, no interior de São Paulo. E também reza pelas intenções, pela alma de Cida Maria. Descanso eterno da Cida Maria. Então, Ninou, muito obrigado pela sua mensagem, por estar todo dia aí com a gente, né, acompanhando, rezando pelas pessoas que você ama. Também rezamos pela Alice, de São Luís do Maranhão. Obrigado, Alice. Ela disse aqui pra gente: bom dia, Leandro, peço nas intenções por cura da cirrose no fígado do meu marido, Luiz Henrique, e a conversão da minha filha, Isabel. Alice, de São Luís do Maranhão. Então rezemos pelo seu esposo, Luiz Henrique. Não é fácil, né? Rezemos com confiança por todos que estão doentes, todos no leito de hospital, em casa, aqueles que têm doenças degenerativas, enfrentando câncer. Rezemos pelas crianças, pelos bebês, né? Nas UTIs, neonatal. Colocando em oração também aqueles que fazem hemodiálise. Vamos rezar aqui com confiança por essas intenções. E também agradeço a participação, escrevendo para a gente, o Henrique Ponciano, de Fortaleza, no Ceará. Bom dia para você. Está agradecendo, gratidão pelo restabelecimento da saúde da minha mãe. Ô Glória, graças a Deus. Um abraço carinhoso, Henrique. Bom dia e bom trabalho, viu? Muita saúde para você e energia. E também rezamos pela sua mãe. Continue bem, né? Feliz e cheia de saúde. Vamos rezar por todos os nossos vovôs e vovós, todas as pessoas idosas que possam estar agora com o coração também felizes, feliz, né? Coração feliz de estar em oração conosco em mais uma madrugada. Que Deus acolha as intenções de vocês sob a intercessão da Mãe Imaculada. Ave Maria, cheia de graça, o Senhor é convosco. Bendita sois vós entre as mulheres, e bendito é o fruto do vosso ventre, Jesus. Santa Maria, Mãe de Deus, rogai por nós, pecadores, agora e na hora de nossa morte. Amém. Vamos ouvir com a banda Querigma, Maria, Mãe de Deus. Música.

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0: agora 1h33. Temos agora a mensagem do Padre José Allen no Caminhando com Maria.
1: A paz esteja com você. E continuemos como peregrinos de esperança, a caminhar juntos com Maria na fé, na alegria, na esperança, no amor. A fé que deu a Maria o Salvador liberta todos os seres humanos do seu egoísmo, da sua escravidão do pecado. A alegria que se manifesta na ação de graças de Maria dá a todos nós o dinamismo para sermos servos de Deus por amor, vivendo uma comunidade fraterna autêntica, a Igreja. A esperança sustenta a nossa caminhada na fé, mesmo em meio às adversidades da vida. O amor de Maria é um dom gratuito que vem de Deus Pai, nos une a seu Filho Jesus e nos faz sermos conduzidos pelo Espírito Santo. Portanto, a nossa vocação, antes de tudo, é sermos filhos de Deus, irmãos uns dos outros. E olhemos para Maria e deixemos que ela nos eduque com seu silêncio, com sua palavra, com suas atitudes. Maria está sempre nos indicando o caminho a seguir, que é seu Filho Jesus. Nem sempre a gente presta atenção nessa vida tão cheia de agitação, de barulho, de correria, de preocupações. A gente fica tão preocupado em fazer. É importante, antes de tudo, ser. A partir daí, aquilo que a gente faz vai ter um sentido diferente. O exemplo de Maria nos orienta. Por ela ser uma serva do Senhor, ela fez a vontade de Deus. Que a gente tome consciência de fazer a vontade de Deus a partir da nossa identidade de sermos filhos de Deus. Que Maria interceda por nós e nós possamos cada vez mais aprender com ela o caminho da verdade e da vida.

aí ouvimos a mensagem de hoje do Padre José Allen e a canção de Hugo Santos, Ave Maria. Agradecemos a sua companhia no programa Igreja no Rádio. Vamos continuar em oração pelas suas intenções. Então fique à vontade para conversar com a gente pelo WhatsApp 11 98904 3747. Muito obrigado. Participando aqui com a gente, o João Batista, que é do Guarujá, litoral de São Paulo, rezando pela sua saúde e por todos os motoristas e caminhoneiros do Brasil. Que coisa boa, né? Vamos rezar por você, você que está trabalhando. Muita paz, força, saúde. Você vigilante, você que trabalha como segurança, que está fazendo a sua ronda, está ouvindo a programação e rezando pela família. Tantos nossos irmãos que trabalham em casa também e que estão rezando com a gente. Vamos pedir a intercessão de Nossa Senhora da Saúde. Rezar pedindo saúde para todos os nossos irmãos que estão enfermos. Vamos rezar então esta oração bonita, a Nossa Senhora da Saúde, confiando a nossa saúde a Maria Santíssima. Virgem Puríssima, que sois a saúde dos enfermos, o refúgio dos pecadores, a consoladora dos aflitos e a despenseira de todas as graças. Na minha fraqueza e no meu desânimo, apelo hoje para os tesouros da vossa misericórdia e bondade e atrevo-me a chamar-vos pelo doce nome de Mãe. Sim, ó Mãe, atendei-me em minha enfermidade. Dai-me a saúde do corpo, da alma, para que eu possa cumprir os meus deveres com ânimo e alegria. E com a mesma disposição, sirva ao vosso Filho Jesus e agradeça a vós, saúde dos enfermos. Nossa Senhora da Saúde, rogai por nós. Amém. Que ela interceda por você que está dodói. Vamos rezar então pela sua saúde. Colocando também oração aqui, obrigado a Selma, que é da cidade, a Selma é da cidade de Santa Luzia, Minas Gerais, está rezando por saúde, está aí ó, a oração certa, né, na hora certa, rezando pela saúde sua e da sua família. E agradeço também a Iraci, do Guarujá, litoral de São Paulo, que disse, minhas intenções no colo de Jesus, reze por mim. Minha cirurgia foi marcada para o dia 22 de setembro. Eu estou muito ansiosa. Reze por mim, por todos que estão sofrendo no mundo inteiro. E todos vocês da Milícia da Imaculada. Vamos rezar, vai dar tudo certo. Tudo tem o seu processo, o seu caminhar, né? Até chegar lá no dia 22 de setembro. Então Deus vai preparando tudo, preparando o seu coração, o físico, o mental, o espiritual. Alinhando tudo, né? Precisa estar tudo alinhadinho, com confiança na presença de Jesus, que é o médico dos médicos, na sua cirurgia. Vai ser uma bênção, faz parte, né, da nossa caminhada aqui na Terra. Vamos rezar por todos que vão passar por alguma cirurgia ou estão esperando, né, algum exame, e que Deus cure essa ansiedade. Na hora certa, as coisas acontecem. Por isso, nós vamos ouvir mais uma bonita canção, mas antes rezando uma Ave Maria por você, que está pedindo saúde. Ave Maria, cheia de graça, o Senhor é convosco. Bendita sois vós entre as mulheres, e bendito é o fruto do vosso ventre, Jesus. Santa Maria, Mãe de Deus, rogai por nós, pecadores, agora e na hora de nossa morte. Amém. Vamos ouvir Maria, mostra-me o Cordeiro, com Lucas Martins.

irmão e irmã, nos preparando para daqui a pouquinho renovar a consagração a Nossa Senhora com Frei Sebastião. Quero também agradecer a participação do Alexandre e da Cláudia, que são de Rebouças, no Paraná. Um abraço a todos os ouvintes aí da Rádio Alvorada Rebouças. Bom dia, salve Maria, Mãe Imaculada, que ela sempre proteja todos vocês. Obrigado por apresentar esse programa tão maravilhoso. Muito obrigado, Alexandre. Muito obrigado, Cláudia. Um abraço carinhoso para vocês também. Um dia maravilhoso, abençoado para cada um de nós. Vamos agradecer também a mensagem da Andréia, da Alemanha. Bom dia, Andréia. Graças e louvores se deem a cada momento ao Santíssimo e Diviníssimo Sacramento. É, quinta-feira eucarística. Que tenhamos uma quinta-feira maravilhosa na presença de Jesus Eucarístico. Obrigado, Andréia. Que Deus abençoe você e sua família, viu? Toda a sua família. Muita saúde. E agradeço também a Marlene Bento, de Dois Riachos, e a Fátima, de Rio Largo, Alagoas, que vai viajar logo, logo, né? Então, grande abraço, nossas orações para todos que vão viajar, para você que está preparando aí o seu dia, as suas coisas, né? Os seus afazeres, trabalho, estudos e tantas coisas para a família. Que Deus abençoe você. Rezemos. Ave Maria, cheia de graça, o Senhor é convosco. Bendita sois vós entre as mulheres, e bendito é o fruto do vosso ventre, Jesus. Santa Maria, Mãe de Deus, rogai por nós, pecadores, agora e na hora de nossa morte. Amém. Vamos ouvir Dalva Tenório, Senhora e Rainha.

0: 1h53, horário de Brasília. Muito bom dia. E agora vamos renovar a consagração a Nossa Senhora com Frei Sebastião Benito Coelho.
1: Consagrados à Imaculada, para conquistar o mundo inteiro a Cristo, sob a proteção e a mediação dela. Salve Maria Imaculada, somos peregrinos, o caminho é Jesus, a meta é Ele. Nossa esperança é a certeza de que vamos alcançar tudo quanto Jesus nos prometeu. É uma jornada que percorremos com alegria e com uma vontade incrível de realizar o projeto de Jesus em nossa vida e no mundo inteiro. Por isso a Melissa da Imaculada existe e por isso você é milite. A Virgem Maria nos chama a oração, conversão e penitência, que significa dizer não àquilo que está errado e dizer sim à dinâmica da caridade que se doa e que nunca se cansa de procurar o bem de todos. Você está

0: Ela pessoa que leva ao mundo a riqueza da fé através da sua oração, empenho e amor. A Imaculada, portanto, renovemos a nossa consagração. Virgem Imaculada, minha Mãe Maria, eu renovo hoje e sempre a consagração de todo o meu ser, para que disponhais de mim para o bem de todos. Somente peço que eu possa, minha Rainha e Mãe da Igreja, cooperar fielmente com a vossa missão de construir o reino do vosso Filho, Jesus, no mundo. Para isso vos ofereço minhas orações, sacrifícios e ações. Ó Maria concebida sem pecado, rogai por nós que recorremos a vós, e por todos quantos não recorrem a vós, especialmente pelos inimigos da Santa Igreja, e por todos quantos são a vós recomendados. Pela intercessão da Virgem Imaculada, Nossa Mãe, abençoe-vos, ó Deus Todo-Poderoso, Pai, Filho, Espírito Santo. Salve Maria Imaculada.
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0: Maximiliano Kolbe certa vez disse: cumpre bem as tuas obrigações, imita São José, defende a Jesus, a Santa Igreja e o Papa quando puderes. Este pensamento se torna ainda mais potente nos dias atuais. Como temos cumprido nosso papel ante aos inúmeros ataques que a Igreja sofre no mundo? O que tem que mudar em nossa postura para que esta seja semelhante ao do patrono da Igreja?
1: Quero te oferecer esta mensagem, celebrando neste mês a festa de Maximiliano Kolbe, que assumiu este envio de Jesus como algo maravilhoso sob a proteção da Mãe e Deus, a Virgem Santíssima, com a Melissa Imaculada, dizendo assim: vamos conquistar o mundo inteiro a Cristo sob a proteção e direção de Imaculada. Nós optamos para isso, somos agora comprometidos para que isso aconteça. Vai em frente, persevera, você está colaborando com o Reino de Deus sob a proteção de Imaculada, e vamos em frente cada vez mais oferecendo a nossa vida para que tudo possa acontecer pelo bem do Reino de Deus. Nesses dias esteve no túmulo de Santo Antônio, no dia dele, rezei por você, viu? Pedi a Santo Antônio que dê em você aquele entusiasmo de evangelizador. Neste mês celebramos o Dia dos Pais. Eles são a nossa vida. Os pais ainda estão vivos, para outros já estão com Deus. Mas neste dia nós queremos agradecer a Deus, porque somos fruto de amor. Agradecer a Deus pelo que esses pais fizeram, estão fazendo. Deus, que pai e mãe, abençoe a todos os pais.
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0: programa Igreja no Rádio, agora 2 horas em ponto. Bom dia para você, paz e bem. Salve Maria Imaculada. Um abraço aos ouvintes da Rádio Capital FM de Cianorte, Paraná. A Rádio Nova Aliança FM de Brasília, Distrito Federal. Rádio Boa Nova FM na Praia Grande, litoral de São Paulo. Rádio Cultura FM de Quixadá, no Ceará. A Web Rádio Nordeste SAT de Fortaleza, no Ceará. E também os ouvintes da Rádio Nova Veredas de Bom Despacho, Minas Gerais. Coisa boa, estamos juntos em mais um dia, nesta quinta-feira eucarística. Que você tenha uma quinta maravilhosa na presença de Jesus e Maria, com muita saúde, muita paz e realizações, hein? E nesta hora, você vai acompanhar, além aqui da entrevista, você vai acompanhar a meditação do Santo Evangelho com o Frei Luiz Favaron e também o Padre Ezequiel Dalpozo com Despertai para o Amor. Vamos ouvir mais músicas e nos preparar para rezar o Terço da Misericórdia às 3 da manhã, 3 horas, horário de Brasília. E agora vamos conferir um dos melhores momentos da programação da Rede Imaculada. No Igreja em Pauta, Paulo Teixeira conversou sobre a ladainha de Nossa Senhora com o Frei Alexandre Patucci, frade menor conventual.
1: Como que surgiram as ladainhas de Nossa Senhora? Seja bem-vindo.
2: A ladainha de Nossa Senhora é um conjunto de títulos dados à Nossa Senhora, na qual pedimos, suplicamos a sua intercessão, usando diversos títulos. Bem, as igrejas locais tinham o seu costume, assim como a diocese de Loreto. E então a igreja, se não me engano, em 1587, mais ou menos nesse período, passa a oficializar essa ladainha que era usada nessa diocese, e ela se torna quase como que a ladainha oficial da igreja. Tanto é que se você for lá no site do Vaticano, vai ter uma ladainha no site da Santa Sé, que sempre é cantada em momentos solenes, né? É rezada pelos cristãos, e que ao longo dos séculos, isso 1587 a igreja aprovou por primeiro, ao longo dos séculos alguns papas acrescentaram alguns títulos conforme a necessidade, né, de cada época. Foram sendo acrescentados, né, títulos à Nossa Senhora, de modo que nós temos uma ladainha, que, se a gente pode assim dizer, oficial da igreja, né, no modo com o qual e a partir do qual nós usamos também para pedir a intercessão da Virgem Santíssima.
1: Olha só, então são as nossas súplicas, né? A ladainha geralmente a gente reza no final do terço, né? Aqui na rádio, pelo menos, é sempre no final do terço. Como que a gente deve rezar a ladainha? Qual o espírito que nos deve acompanhar nessas súplicas, Frei?
2: Exato, né? É, já é uma tradição, ao final do Santo Terço, rezar a ladainha. Como também ela é rezada em alguns momentos solenes na vida da igreja, né? Mas de modo popular, sobretudo, junto à oração do terço, né? Se continua com a oração da ladainha. O espírito é essa certeza de que em Maria encontramos uma intercessora. A ladainha, ela começa com a referência ao Senhor, né? Senhor, tende piedade de nós. Cristo, tende piedade de nós. Depois uma referência à Santíssima Trindade. E depois disso, depois, né, o Senhor, que é o início de tudo, a confiança na intercessão da Mãe de Deus. Então, as nossas súplicas, nós elevamos a Deus por meio de Maria, né? A nossa súplica não é a Maria, a nossa súplica é a Deus, por meio dela, por intercessão dela. E aí, como um modo carinhoso de nos referirmos a ela, né, a repetição de tantos títulos, porque reconhecemos em Maria aquela que melhor correspondeu à graça de Deus e que se torna modelo também para os cristãos. Então, nós, em Maria, né, todo cristão católico, nessa devoção tão bonita, enxerga em Maria essa agraciada de Deus, né? Essa que está próxima de Deus, essa que foi instrumento particular, né, de Deus no plano da salvação. Então, nós recorremos à sua intercessão, lembrando que Jesus nos deixou Maria como mãe aos pés da cruz, a todo discípulo amado, eis aí tua mãe. Então, nós suplicamos a Deus por intercessão dela, né? Então, esse é o espírito de que, a certeza de que, como mãe, ela, a gente lembra Pentecostes, Maria que estava junto com os apóstolos, né, em oração, ela reza conosco, ela reza por nós. Então, esse é o espírito com o qual nós rezamos, né, o terço e a ladainha.
1: Olha, interessante isso, né, Frei? Porque às vezes a gente pode pensar assim, né? Agora eu estou rezando para Nossa Senhora, agora eu estou rezando para o São Miguel, ou para o Anjo da Guarda. Nós estamos rezando a Deus com Maria, pela intercessão dela, e bem disposto, isso é claro, na ladainha. Começa, Senhor, tende piedade de nós, igual na missa, né?
2: Exato.
1: Depois, Pai do Céu, Filho Redentor do Mundo. Olha só, então, até rezando essas orações simples, a gente percebe a centralidade da nossa oração a Deus, né?
2: Exato. Começa e termina, porque depois, no final, Cordeiro de Deus, né, que tirais o pecado do mundo, Cordeiro de Deus, né? Então, a gente começa e termina com a referência a Cristo, né? E no meio, a intercessão de Maria, porque em cada título é rogai por nós, rogai por nós. Então, a gente não está pedindo a ela, a gente está pedindo através dela. Né? Então, a nossa oração é a Deus, sempre, mesmo quando a gente pede a intercessão de Maria, no fundo, a nossa oração é a Deus, por meio dela.
1: Que interessante, né? É uma visão bonita, e para a gente não perder de vista isso, porque até muitos evangélicos às vezes falam, não todos, muitos, vocês pedem a coisa aos santos, a Maria. Não, nós pedimos a Deus pela intercessão desses.
2: Exato.
1: Frei, eu fiz as contas aqui, a minha ladainha tem 50 invocações da Nossa Senhora. O senhor sabe de cor a ladainha?
2: É difícil decorar, né? Mas acredito que muita gente sabe de cor, né?
1: O Frei Sebastião, no rádio, ele reza de cor, mas só em latim. E não pode interromper. Porque se interromper, aí perde o fio da meada, né?
2: E talvez ele perdeu alguns acréscimos. O Papa Francisco, recentemente, acrescentou 3 títulos à Nossa Senhora, né? Não sei se já entrou.
1: Eu já falei com o Frei Sebastião, ele falou... Frei, o senhor acrescenta os títulos do Papa Francisco? Na minha memória, se eu colocar, vou me perder. Mas ela é muito bonita, uma oração, uma devoção sempre recitada com muita ternura. E os títulos, o senhor estava falando nos outros programas, são muito profundos também, não é, Frei?
2: Sim, sim. Muitos deles são bíblicos, outros da própria experiência cristã em cada momento, né? E tem uma profundidade que sempre, de novo, né, aponta... Maria nos mostra, na verdade, porque eu costumo dizer, tudo que a gente fala de Maria, em algum sentido a gente fala da Igreja e de nós. No sentido que também, mesmo quando a gente reza pedindo a sua intercessão e invocando esses títulos nos lembram o que ela foi e o que nós devemos ser. Então, falar de Maria é também uma responsabilidade, porque ela... também nos mostra o que nós somos chamados a ser. A gente contempla o que Deus realizou nela, o Senhor fez em mim maravilhas, né? Ela mesma reconhece. Mas isso não é algo feito para ela, só para ela e ponto. Mas que realizado nela também nos revela sobre ela, sobre Deus, antes de tudo sobre Deus, sobre ela e sobre o que nós somos chamados a ser. Então, quando a gente está invocando esses títulos a Maria, a gente também deve ter a consciência que estamos sendo comprometidos, né, a buscar viver a partir de tudo isso que esses títulos, de maneiras tão diversas, né, expressam daquilo que ela viveu a partir da graça de Deus.
1: Frei, o primeiro título eu decorei, só o primeiro, né? Decorei com o Frei Sebastião, é Santa Dei Genitrix.
2: Exato. Né?
1: Que é isso, Frei?
2: Então, o título, por excelência, né, é Santa Mãe de Deus. Santa Dei Genitrix, no latim, né, é Maria Mãe de Deus. Esse foi o primeiro dogma, né, mariano, porque expressa a sua missão por excelência, né? Santa Maria Mãe de Deus.
1: Mas eu vi aqui que eu já errei.
2: Tem um anterior.
1: Nossa,
2: a mãe de
1: se
2: Deus.
1: Tivesse prova disso.
2: Reprovado.
1: Enem da fé. Eu errei. Primeiro é Santa Maria e depois Santa Mãe de Deus, né?
2: Exato.
1: Explica pra gente então. Desculpa, Frei.
2: Porque como é Santa Maria, né? Rogai por nós. Ela é santa. E neste santa se expressa aquilo que o anjo diz a ela. Agraciada, cheia de graça, plena de graça. essa graça que envolve Maria, e nós cremos que essa graça não veio só naquele momento, mas desde toda a eternidade, porque desde toda a eternidade Deus a escolheu para ser a mãe do Senhor. Então ela nasce agraciada, né? Querida por Deus, pensada, preparada por Deus. Então essa graça a acompanha. Ela é, portanto, santa. Os cristãos orientais chamam de panágia, toda santa. E esse panágia, toda santa, tem a ver com cheia de graça, plenitude de graça, que é santidade. Porque o que é santidade? Só Deus é santo. Só Deus é santo. E dizer que Deus é santo significa só Deus é Deus. A santidade de Deus é a própria vida de Deus, é o que Deus é nele mesmo. Quando a gente diz que somos chamados à santidade, é para dizer nós somos chamados a participar da vida de Deus. Então, de fato, Deus partilhou a sua vida divina com Maria, porque ele, sendo unitrino, na medida em que o Verbo, o Filho, se encarna pelo Espírito Santo, né? Porque o Pai encontrou nela a graça, agraciou e encontrou graça nela, porque ela correspondeu à graça. A vida divina envolve Maria. Maria participa da vida de Deus. Então ela é santa. A identidade de Maria, né? Contemplamos a partir desta graça, desta sua santidade, que envolve tudo isso, né? Foi escolhida por Deus, preparada por Deus, né? Participou e compartilhou da vida de Deus. Então ela é santa. Essa é a sua identidade. E aí eu digo, isso também diz de nós. Nós somos chamados a ser santos. A nossa identidade última, quem nós somos? O que nós somos, São Francisco de Assis dizia, o ser humano é o que é diante de Deus e nada mais. A nossa identidade mais profunda está no mistério de Deus, né? Então a gente deve buscar a santidade, ser o que somos a partir de Deus. E Maria é isso. Então dizer Santa Maria é dizer tudo isso.
1: Nossa, profundo, né? Duas palavrinhas, mas não é só, exato, como o senhor falou, não é um nome, mas não no sentido de um título, de uma marca, mas da identidade de Maria, exato, né? Que legal isso, hein? E depois entra o Santa Mãe de Deus.
2: Exato. E aí, a partir disso, né, dessa graça que a santifica, a palavra santo também significa separar não para excluir, né? Para afastar. Porque Deus, quando dizemos de novo que Deus é santo, separado, único, mas ele compartilha a sua santidade conosco, né? Então ele nos separa para estar em comunhão com ele, não para, né, afastar, mas para colocar em comunhão. Então Maria, como santa, como escolhida, como separada, preparada, querida para ser mãe de Deus, para trazer a nós Deus encarnado, para ser a mãe do Messias, para ser a mãe do Cristo. E aqui nós contemplamos a missão de Maria, a sua identidade, e a partir da sua identidade, a sua vocação, a sua missão, ser a mãe de Deus, fazer parte do plano da salvação, né? Claro, Maria é de modo único, Maria é de modo único. Ela, de fato, né, pelo seu sim, ela se torna mãe de Deus. E aí, alguns podem perguntar, né, porque também alguns irmãos evangélicos dizem que não devemos dizer que ela é mãe de Deus, mas somente mãe de Cristo, mãe de Jesus. Como se ela só gerasse a parte humana, né, de Jesus. É óbvio que Maria não gerou a parte divina de Jesus. Deus é anterior a Maria. O Verbo é anterior a Maria, o Filho é anterior a Maria, ele existe desde toda a eternidade. Mas, ao vir para este mundo, ele quis ter uma mãe. E quando ele se encarna no seio de Maria, no ventre de Maria, não foi só a parte humana. Maria, no seu ventre, tinha aquele que é humano e divino. E, enquanto pessoa, Jesus é divino. Ele é Deus. Por isso dizemos que Maria é mãe de Deus, que ela trouxe a nós o próprio Deus feito homem. Então, quando dizemos que Maria é mãe de Deus, ela não é mãe de Deus na eternidade, né? Lá Deus não tem mãe, Deus simplesmente é. Mas para este mundo, ele quis ter uma mãe. Isso é grandioso, né? Pensar, Deus, o Criador, ele quis se abaixar, né? Ele quis se fazer um de nós, e para isso ele teve mãe. Então Maria traz para nós ele inteiro, não só a parte humana, ela traz Deus encarnado. Então ela é mãe de Deus, de fato. E essa é a sua vocação, a sua missão, né? Esse título nos revela algo de Jesus, ele é divino, e nos mostra aquilo que foi a missão de Maria, ser a mãe de Deus, com todos os riscos que a gente sabe, né? De ter dito sim, a incompreensão no primeiro momento de José, diante do mistério, os desafios que ela teria, né? Tanto é que ela tem medo. Não tenhas medo, né? Não tenhas medo, Maria. Porque talvez ela tremeu ali, né, diante de tão grande mistério, mas a graça de Deus a acompanha para essa missão. E aí a gente pode dizer, porque eu disse, o que dizemos de Maria também nós. Nós, em certa medida, também temos que gerar Deus no mundo. Sermos mães. Quem é minha mãe? Meu irmão, diz Jesus no Evangelho. Minha mãe e meus irmãos são aqueles que fazem a minha vontade. Então, se a gente busca viver a palavra de Deus, a gente se torna mãe de Jesus. E se a gente vive a palavra de Deus, a gente está gerando Jesus no mundo. Então, também, olhando para Maria, a gente deve aprender. Ela foi mãe de Deus, a gente também deve aprender a ser mãe de Deus no mundo. Ou seja, gerar Deus no mundo, né? Pelas boas obras, pela caridade, pelo testemunho.
1: Frei Alexandre Patucci, muito obrigado por essa conversa.
2: Paz e bem.
1: Paz e bem.

Agora 2:20, horário de Brasília. Muito obrigado pela sua audiência, pela sua companhia. Daqui a pouquinho teremos a participação do Frei Luiz Favaron, meditando o Santo Evangelho. E também o Padre Ezequiel Dalpozo, com mais um Despertai para o Amor. Você pode registrar suas intenções logo mais às 3h, Terço da Misericórdia. Reze com a gente, tá bom? Nosso WhatsApp é 11 98904-3747. Um abraço para o Delson Santos de Ananindeua, já registrou aqui a sua intenção. Obrigado, viu? Também o Pedro Chaves em Concórdia do Pará. Um abraço carinhoso, meus irmãos. E agora vamos ouvir mais uma bonita canção, dedicando para você que ouve a nossa programação sempre com tanto carinho. Muito obrigado, viu, por estar conosco. Vamos ouvir com Toca de Assis, Rumo ao Altar. Agora 12:21.

0: Agora 2h26 no horário de Brasília. 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

0: E agora, 12h30, temos a meditação do Santo Evangelho desta quinta-feira, 27 de agosto, com o Frei Luiz Favaron.
1: Evangelho de Jesus Cristo, narrado por Mateus, capítulo 24, versículos 42 a 51. Portanto, estejam vigilantes, porque vocês não sabem qual é o dia em que o Senhor de vocês há de vir. Compreendam isto: se o dono da casa soubesse em que hora da noite viria o ladrão, ficaria vigiando e não permitiria que sua casa fosse arrombada. Por isso, também vocês estejam preparados, porque o Filho do Homem virá na hora em que vocês não estiverem pensando. Quem é então o servo fiel e prudente que o Senhor deixou como responsável sobre sua criagem para lhe dar comida no tempo certo? Feliz do servo que o Senhor, ao chegar, encontrar agindo assim. Eu lhes garanto, ele o deixará como responsável por todos os seus bens. Porém, se esse servo mau disser no coração: meu senhor chegará tarde, e se puser a espancar seus companheiros, a comer e a beber com os bêbados, o senhor desse servo virá num dia em que ele não espera e numa hora que ele não sabe. Então o punirá severamente. Ele dará a sorte dos hipócritas. Aí haverá choro e ranger de dentes. Esta é a palavra do Evangelho de Mateus. E com grande alegria, e mais uma vez, quero saudar e abraçar a todos vocês, meus irmãos e irmãs queridas, espalhadas por todo o nosso Brasil. É um momento privilegiado nosso de podermos parar um pouco, descansar física e espiritualmente, abrir o nosso coração à paz que somente Ele pode nos dar. E Jesus, nosso Mestre, nos mostrar o caminho com a força e a luz, do Espírito Santo e o Pai junto de nós. Que maravilha, né, gente? Podemos parar assim alguns minutos, alguns instantes, e fazemos essa experiência do Pai, de Jesus, do Espírito Santo morando aqui junto conosco. Que nos fortalece e nos anima para enfrentar os problemas e as dificuldades da vida. Aproveitamos o tempo que Deus nos dá para fazer o bem, para construir um mundo mais bonito para todos, abrindo o nosso coração em modo especial aos pequenos, aos pobres, aos sofredores, saindo do nosso egoísmo e individualismo de pessoas que passam a vida só olhando para o seu umbigo. Sejamos vigilantes, nos ensina Jesus. Sejamos vigilantes abrindo-nos para o amor, para a fraternidade, na luta pela justiça, pela igualdade, pelo reino de Deus. Assim, de verdade, nós estamos aproveitando da vida que Deus nos dá. A expectativa da chegada do Messias e gerava no tempo de Jesus muitas atitudes desencontradas. Havia quem cruzasse os braços, julgando não valer a pena trabalhar, já que ele estava para chegar e criar um mundo diferente. Outros buscavam o caminho da penitência para não serem rejeitados quando estivesse com ele face a face. Outros ainda, como não sabiam o dia e a hora, entregavam-se a uma vida totalmente errada, contando ter no futuro tempo suficiente para se preparar. Jesus, por sua vez, exortou os discípulos a levarem uma vida sensata, de modo a estarem sempre preparados para encontrar o Messias. Nada de cruzar os braços, nada de fazer penitências exteriores, nada de viver despreocupados. Bastava que se pautassem pelo modo de proceder do reino, vivendo a misericórdia e a justiça. Quando ele viesse, haveria de reconhecê-los, porque seu agir corresponde ao querer do Pai de que o Messias será enviado. Não sei se vocês todos que estão me ouvindo nesse momento estão lembrando daquelas palavras de Jesus quando ele fala do fim do mundo e nos diz os critérios que Deus usa para o julgamento. Nas palavras de Jesus: eu estava com fome e você me deu de comer. Eu estava com sede e você me deu de beber. Eu estava preso e você me visitou. E outras palavras mais. Aqui está o critério de Deus. Assim Jesus nos ensinou para o julgamento de Deus. E esta é a nossa reflexão de hoje. Evangelho de Mateus.

0: programa Igreja no Rádio, muito bom dia. Obrigado você que ouve a Rádio Comé FM de Cascavel, Paraná. A Rádio Queluz FM de Conselheiro Lafayette, Minas Gerais. Web Rádio Jesus Pão da Vida de Londrina, no Paraná. E a Web Rádio Católica em Araraquara, no interior de São Paulo. Que bom ter a sua companhia. Muito obrigado por estar conosco em mais uma manhã. Um abraço também aos nossos ouvintes da cidade de Bonito, no Mato Grosso do Sul, pela rádio A Voz do Rincão FM. Que coisa boa. Daqui a pouquinho, o Terço da Misericórdia. Não perca, reze com a gente. E agora, recebendo o padre Ezequiel Dalpozo, que também vai cantar uma linda canção para nós. Sou amado. Vamos ouvir.
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0: Olá, meu amigo, olá, minha amiga ouvinte. Sou o Padre Ezequiel e desejo a você paz e luz. Eu queria conversar com você hoje sobre você nasceu para triunfar. Você, eu, todos nós nascemos para triunfar, para sermos felizes, para termos vida em plenitude. Ninguém nasceu para sofrer, ninguém nasceu para penar a vida inteira. Ninguém nasceu para enfrentar problemas o tempo todo. Não, nós nascemos para a felicidade. Deus nos fez para isso. Por isso, nós podemos triunfar sobre todos os obstáculos da vida. Por quê? Porque Deus está em mim. Deus está em você, caminhando e conversando com você. Deus é o princípio de vida existente em você, existente em mim. Por isso nós, eu e você, somos intermediários do divino. E ele se encontra dentro de nós para reproduzir todas as qualidades, todos os atributos, todas as potencialidades, todos os dons, todos os talentos, todos os poderes, para que a gente possa manifestar isso na vida. Nós somos conectados com o divino. A nossa inteligência finita de seres humanos está conectada com a inteligência infinita, que é a inteligência de Deus. Por isso veja como você é importante e maravilhoso. Deus não quer que tu sofra. Deus não quer que você pene a vida inteira. Por isso, não é mais tempo de atribuir a Deus aquilo que a gente sofre, dizendo, Deus está me deixando sofrer. Deus está me fazendo sofrer para que eu tire um bem maior. Não, isso não é verdade. E tem que ser dito com toda a clareza do mundo, para que as pessoas percebam que se não estão bem, elas precisam ir ao encontro daquilo que é bom. Como? Ficando em casa sentado na cadeira ou no sofá? Não, é preciso buscar. A vida é crescimento. Para ser infeliz, não precisa fazer nada. Para ser feliz, é preciso buscar o tempo todo. Buscar conhecer-se, buscar compreender-se cada vez mais. Buscar conhecer a nossa história, buscar conhecer a nossa mente, como funciona a nossa mente. E perceber que Deus está em nós. Deus está na vida para te fazer vencer, triunfar. Por isso, comunique-se com o poder cósmico que é em você mesmo, com o poder infinito, e vá descobrindo esse poder em benefício seu, porque esse poder te permite alcançar a vitória, a vida, a felicidade. Nós, eu e você, todos nascemos para ser felizes. Deus está junto conosco. Um grande abraço para você. Muita paz. Procure o nosso YouTube do Padre Ezequiel, as redes sociais, e permaneça ligado a nós com muito conteúdo bom. Deus te abençoe em nome do Pai, do Filho e do Espírito Santo. Amém.
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Ezequiel Del Pozzo. Amanhã ele está de volta aqui no programa, agora 2h50. Bom dia para você, obrigado pela audiência. Daqui a pouquinho, Terço da Misericórdia, reze conosco. Vamos ouvir Eu Seguirei com Frei Gilson.

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4: Quero te oferecer esta mensagem celebrando neste mês a festa de Maximiliano Kolbe, que assumiu este envio de Jesus como algo maravilhoso sob a proteção da Mãe e Deus, a Virgem Santíssima, com a Milícia Imaculada dizendo sim, vamos conquistar o mundo inteiro a Cristo sob a proteção e direção de Imaculada. Nós optamos para isso, somos agora comprometidos para que isso aconteça. Vai em frente, persevera, você está colaborando com o Reino de Deus sob a proteção de Imaculada, e vamos em frente cada vez mais oferecendo nossa vida para que tudo possa acontecer pelo bem do Reino de Deus. Nesses dias esteve no túmulo de Santo Antônio, no dia dele, rezei por você, viu? Pedi a Santo Antônio que dê em você aquele entusiasmo de evangelizador. Neste mês celebramos o Dia dos Pais. Eles são a nossa vida. Os pais ainda estão vivos, para outros já estão com Deus. Mas neste dia nós queremos agradecer a Deus, porque somos fruto de amor. Agradecer a Deus pelo que esses pais fizeram, estão fazendo. Deus, que pai e mãe, abençoe a todos os pais.
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Três horas em ponto, horário de Brasília. Louvado seja nosso Senhor Jesus Cristo. Para sempre seja louvado. Muito bom dia para você que sintoniza a Rádio Imaculada na Grande São Paulo e em todo o Brasil pela Rede Imaculada de Comunicação. Obrigado você que ouve através do site miliciadaimaculada.org.br, pelo nosso aplicativo Imaculada Play, pela Alexa, pelo áudio da TV Imaculada. Vamos aqui rezar com você e por você o Terço da Misericórdia. Participe com a gente, telefone 4397-6520, 0 operadora 11, para quem está fora de São Paulo, 4397-6520. Quais são suas intenções para hoje, para esta quinta-feira eucarística, dia 27 de agosto, dia de Santa Mônica? Rogai por nós. Vamos rezar, pedindo misericórdia divina sobre a vida de cada um dos nossos ouvintes, milites, colaboradores, os nossos representantes, voluntários e funcionários da nossa obra Milícia da Imaculada. Rezando também por todos os nossos evangelizadores, né? Todos os nossos amigos aqui de trabalho e de evangelização. Vamos nos unir em oração por todo mundo, né? Pedindo a paz mundial, rezar pelo Papa, por toda a Igreja, pelo Instituto Hesed, que está fazendo esse momento tão especial da Quaresma de São Miguel, a partir das 4 da manhã. Essa hora já estão lá em adoração, já estão na sua vigília, preparando para as 4 da manhã. E vamos receber também você pelo WhatsApp, 11 98904-3747. Registre também as suas intenções. E vamos, antes de começar, lembrar que o Senhor disse a Santa Faustina, no escrito 1665, durante a hora santa à noite, ouvi estas palavras: está vendo a minha misericórdia para com os pecadores, que neste mundo se manifesta com todo o seu poder, repara como escreveste pouco sobre ela. Isso é apenas uma gota. Faz o que estiver ao teu alcance para que os pecadores conheçam a minha bondade. Peçamos então juntos a misericórdia divina, meditando sobre a paixão de Jesus e o abandono que ele sofreu na sua agonia por amor a cada um de nós. Em nome do Pai, do Filho e do Espírito Santo. Amém. Pai nosso que estais no céu, santificado seja o vosso nome. Venha a nós o vosso reino. Seja feita a vossa vontade, assim na terra como no céu. O pão nosso de cada dia nos dai hoje. Perdoai as nossas ofensas, assim como nós perdoamos a quem nos tem ofendido. E não nos deixeis cair em tentação, mas livrai-nos do mal. Amém. Peçamos a intercessão de Nossa Senhora, Mãe da Divina Misericórdia. Ave Maria, cheia de graça, o Senhor é convosco. Bendita sois vós entre as mulheres, e bendito é o fruto do vosso ventre, Jesus. Santa Maria, Mãe de Deus, rogai por nós, pecadores, agora e na hora de nossa morte. Amém. Creio em Deus Pai Todo-Poderoso, Criador do céu e da terra, e em Jesus Cristo, seu único Filho, nosso Senhor, que foi concebido pelo poder do Espírito Santo, nasceu da Virgem Maria, padeceu sob Pôncio Pilatos, foi crucificado, morto e sepultado, desceu à mansão dos mortos, ressuscitou ao terceiro dia, subiu aos céus, está sentado à direita de Deus Pai Todo-Poderoso, donde há de vir a julgar os vivos e os mortos. Creio no Espírito Santo, na Santa Igreja Católica, na comunhão dos santos, na remissão dos pecados, na ressurreição da carne, na vida eterna. Amém.

0: conosco, 0 operadora 11-4397-6520. Vamos acolhendo aqui as intenções. Rezamos por Carol de Ananindeua, no Pará, pelo Nino de Osasco, São Paulo, rezando pela Eva Sueli e pela saúde, pela alma de Cida Maria e toda a família. Também rezamos pela Alice de São Luís do Maranhão, rezando pela cura do seu esposo Luiz Henrique, de uma cirrose. Também rezamos pelas intenções da Maria Pereira de Campo Grande, Mato Grosso do Sul, pelo Henrique Ponciano de Fortaleza, no Ceará, e também agradecendo o restabelecimento da saúde da sua mãe, louvado seja Deus. Iraci do Guarujá, litoral de São Paulo, especialmente pela sua cirurgia em setembro. Pelas intenções do Diego Paim, de Pará de Minas, Minas Gerais, Lúcia Macedo, de Fortaleza, no Ceará, especialmente a sua amiga Eronice de Carvalho e todos da FM Dom Bosco. Rezamos também pela Marlene Bento, de Dois Riachos, Alagoas, o José Valfrido, de Fortaleza, no Ceará, também rezando com a gente, Maria de Santana do Ipanema, Alagoas, Edson de União da Vitória, no Paraná, Nadir Moraes, de Governador Valadares, Minas Gerais. Também rezamos pela Andréia de Düsseldorf, na Alemanha, pelas intenções de Tereza Cristina, de Conselheiro Lafayette, Minas Gerais, Givaldete Paulino, de Maceió, Alagoas, e também pelas intenções da Júlia de Santos, litoral de São Paulo. E vamos ouvir a intenção do Adalmir, de Divinópolis. Bom dia, meu irmão.
1: Bom dia, Leandro. Bom dia, pessoal da equipe, da técnica, que é Adalmir de Divinópolis. Peço orações, que Deus abençoe todos vocês de Melícia. Em primeiro lugar, peço a Deus para agradecer a Deus por mais um dia. E peço oração pela minha saúde, saúde da minha esposa, meus filhos, meus netos, enfim, toda a minha família. Peço saúde para você, Leandro, toda a sua família. Peço orações pela saúde, pela família do pessoal que estão na técnica e pela minha cidade. Peço orações também pela uma causa especial. Peço orações pela paz no mundo, pela alma do purgatório. Salve Maria Imaculada.
0: Salve Maria Imaculada, muito obrigado, meu irmão. Obrigado. Hoje é o Pedro, a última madrugada do Pedro, né? Nas férias do Rivaldo. Amanhã o Rivaldo já volta ao trabalho. Então vamos rezar aqui agradecendo esses dias com o Pedro Henrique e também o Juninho Sá, que vai para uma outra jornada. Logo logo teremos mais um operador aqui, já está aqui na rádio, né, nos ajudando, será o Fábio. Então rezemos por nossos amigos de trabalho, de evangelização. E agradeço também a Lilian de Curitiba. Bom dia.
2: Bom dia, Leandro. Eu rezo esse terço por você e família, pela união da minha família, pela cura e libertação dos meus irmãos, por todos aqueles que estão com o texto na mão, por essa obra de evangelização. Salve Maria Imaculada. Lilian de Curitiba.
0: Obrigado, Lilian. Tá feliz, né? Voltando a reativar o seu cadastro como Milit. Louvado seja Deus. Muito obrigado. Vamos ao telefone. Alô, bom dia.
3: Bom dia, Leandro. Paz e bem, tudo bem, Leandro, com você, com todos da sua família?
0: Tudo bem, graças a Deus, paz e bem. É a Maria da Silva?
3: Da Silva, de Jurucaldas, Minas Gerais.
0: Isso, seja bem-vinda, Maria da Silva, vamos ouvir suas intenções.
3: Seja bem-vindo também à minha casa, Leandro.
0: Obrigado.
3: Essas palavras tão doces que você nos manda todos os dias, é uma bênção. As minhas intenções é agradecer a Deus pelo dom da vida, só gratidão por tudo de bom que Deus tem feito em minha vida, na vida minha, de Jô Soares. E pedir oração por nós dois também. E rezar pelos meus irmãos que rezam por nós. Maria Creuza de Diadema, Milena Rosângela, Dina de Mauá. Rezo também por Maria Antônia, sua filha Renata Maria. E rezo por seu Alfério, pela alma da sua querida esposa, Dona Maria Salete, a sua filha Maria Joana. Rezo pela Andréia da Alemanha. Rezo pela Gorete de Campina Grande. Rezo pela avó Edileuza. E rezo também por seu Eliseu, seu Geraldo Pires, seu Geraldo Moreira, Dona Maria Evangelista de Pontal, rezo pela Olivanda, por Marinho Miranda, rezo pelo Danilo de Caçanduba, não sei como é que chama aí o lugar.
0: Aricanduva.
3: E rezo também, rezo também por, pelo Beto Machado, a sua família, e rezo por Zélia de Itaúna, a sua irmã, que Deus está melhorando ela, graças a Deus. E rezo pelo seu Jesus de Varenga, seu Leival Mota, seu César Teles, dona Maximília e seu filho, seu neto José Pedro, dona Lourdes, seu neto, o seu neto também. E rezo por todos, aqueles que eu não lembrei, estão em minhas orações. Rezo por todos, Leandro. Vamos rezar?
0: Rezemos juntos com confiança por você, Maria da Silva e José Soares, aí todos de Engenheiro Caldas, Minas Gerais. Vamos pedir a misericórdia divina, meditando sobre a oração em agonia de Nosso Senhor Jesus Cristo no Horto das Oliveiras. Eterno Pai, eu vos ofereço corpo e sangue, alma e divindade de vosso diletíssimo Filho, Nosso Senhor Jesus Cristo, em expiação dos nossos pecados e os do mundo inteiro. Pela sua dolorosa paixão.
3: Tende misericórdia de nós e do mundo inteiro.
0: Pela sua dolorosa paixão.
3: Tende misericórdia de nós e do mundo inteiro.
0: Pela sua dolorosa paixão.
3: Tende misericórdia de nós e do mundo inteiro.
0: Pela sua dolorosa paixão.
3: Tende misericórdia de nós e do mundo inteiro.
0: Pela sua dolorosa paixão.
3: Tende misericórdia de nós e do mundo inteiro.
0: Pela sua dolorosa paixão.
3: Tende misericórdia de nós e do mundo inteiro.
0: Pela sua dolorosa paixão.
3: Tende misericórdia de nós e do mundo inteiro.
0: Pela sua dolorosa paixão.
3: Tende misericórdia de nós e do mundo inteiro.
0: Pela sua dolorosa paixão.
3: Tende misericórdia de nós e do mundo inteiro.
0: Pela sua dolorosa paixão.
3: Tende misericórdia de nós e do mundo inteiro. Santa Cecília, interceda por nós.
0: Ó sangue e água que jorrastes do coração de Jesus como fonte de misericórdia para nós, eu confio em vós. Muito obrigado pela participação, Maria da Silva, e que Jesus misericordioso, por intercessão de Nossa Senhora e de São Maximiliano Kolbe, abençoe a você e a toda a sua família. 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

0: Reze também conosco, ligando 0 operadora 11-4397-6520. Vamos rezar aqui com as intenções de Milena Rosângela de São Paulo, capital. Agradece as orações da Maria da Silva. Também rezamos pelo Edgar Dantas de Marituba, no Pará. Vamos rezar também pelas intenções do Beto Machado de Divinópolis, Minas Gerais, sua esposa Jussara e família. Também reza com a gente o Ico de Calcaia, no Ceará. Bom dia. As intenções também da Maria da Conceição Montesso de Santos, litoral de São Paulo, pela alma do Padre Chicão, pelas almas do purgatório, pelos moradores de rua, pelo Admilson Júnior, pela sua saúde. Também rezamos pelo Isaías Marques em Diadema, São Paulo. Rezamos juntos por você, por toda a família, por todas as nossas batalhas diárias, né? Com a intercessão de Santa Faustina Kowalska e de São Maximiliano Kolbe. Amém. A Liliane Lobato de Ananindeua, no Pará, rezando pela alma do esposo Otávio Carvalho e a família. Também pelo Camilo Moraes de Pindoretama, no Ceará. Bom dia, meu irmão. A Cleonice Maria de Londrina, no Paraná, pela sua saúde, por toda a sua família. E ainda pela Margarete de Teófilo Otoni, Minas Gerais, as intenções do seu trabalho, saúde e família. Maximiliano Vacaria, no Rio Grande do Sul, também pela sua saúde, pela saúde do neto José Pedro, audição, e também o José Clodomiro, seu esposo. Também vamos rezar pela Berenice de Juazeiro do Norte, no Ceará, que reza por todas as crianças, pelos idosos, pelas almas, pelo mundo inteiro. E pela Suzete Monte de Fortaleza, no Ceará. Agradecendo a participação da Vera Barros de Maceió, Alagoas. Bom dia.
1: Bom dia, Leandro. Leandro, já aqui em Maceió. É feriado, dia de Nossa Senhora dos Prazeres.
0: Que bom.
1: Eu peço a Deus que dê prazeres a todos que têm depressão. E eu ofereço essas orações a todos os mérites, a vocês aí da rádio que estão ligados e a todos que estão com o texto na mão. Eu ofereço também meu de saúde a todos, toda a minha família, meu pai Neri, minha mãe Eleni, que tem 85 anos. Peço também pelo meu cunhado, que fez a cirurgia e teve um grande sucesso, o Edson. E peço também todos da área da saúde, principalmente do hospital em que eu trabalho, o Hospital Elvio Alto, em Maceió, meu filho João, minha nora Tainá, meu filho Pedro Henrique, que mora em Minas Gerais, e a Joyce, a esposa dele, e meu esposo, que vai trabalhar já, está de plantão hoje, e a todos marcelenses. Salve Maria Imaculada, e uma boa madrugada e feriado para todos nós aqui em Maceió.
0: Que bênção para todos nós, bom feriado. Nossa Senhora dos Prazeres, rogai por nós. E vamos ao telefone. Alô, bom dia.
2: Bom dia, salve Maria.
0: Salve Maria Imaculada, quem fala?
2: Cremilda de Brasília.
0: Seja bem-vinda, Cremilda. Vamos ouvir suas intenções, minha irmã.
2: Vamos rezar pela minha saúde, pela Sim. saúde dos meus irmãos, pela saúde dos meus sobrinhos, né? Todos. Pelas pessoas que estão em aflição nesse momento. Que Deus dê o consolo, principalmente para quem perdeu o ente querido.
0: Sim.
2: Pelos padres de todas as igrejas, pelas pessoas, todos os países que tiveram terremotos, né?
0: Sim.
2: Pelas almas do purgatório e por todas as pessoas que precisam de oração.
0: Amém. Rezemos, colocando em oração então todos, né? As pessoas que sofrem no mundo inteiro, incluindo os nossos irmãos que sofreram uma enxurrada no Nepal, né? Muitas pessoas perderam a vida, muitos desaparecidos. Rezemos, confiando na misericórdia divina, meditando sobre a flagelação de nosso Senhor Jesus Cristo. Eterno Pai, eu vos ofereço o corpo e sangue, alma e divindade de vosso diletíssimo Filho, nosso Senhor Jesus Cristo, em expiação dos nossos pecados e os do mundo inteiro, pela sua dolorosa paixão.
2: Tenha misericórdia de nós e do mundo inteiro.
0: Pela sua dolorosa paixão.
2: Tenha misericórdia de nós e do mundo inteiro.
0: Pela sua dolorosa paixão.
2: Tenha misericórdia de nós e do mundo inteiro.
0: Pela sua dolorosa paixão.
2: Tenha misericórdia de nós e do mundo inteiro.
0: Pela sua dolorosa paixão.
2: Tenha misericórdia de nós e do mundo inteiro.
0: Pela sua dolorosa paixão.
2: Tenha misericórdia de nós e do mundo inteiro.
0: Pela sua dolorosa paixão.
2: Tenha misericórdia de nós e do mundo inteiro.
0: Pela sua dolorosa paixão.
2: Tenha misericórdia de nós e do mundo inteiro.
0: Pela sua dolorosa paixão.
2: Tenha misericórdia de nós e do mundo inteiro.
0: Pela sua dolorosa paixão.
2: Tenha misericórdia de nós e do mundo inteiro.
0: Ó sangue e água que jorrastes do coração de Jesus, como fonte de misericórdia para nós, eu confio em vós. Muito obrigado pela participação, agradecendo Cremilda e pedindo que Jesus misericordioso, por intercessão de Nossa Senhora e de São Maximiliano Kolbe, abençoe a você e toda a sua família. 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

0: também conosco, ligando 0-11-4397-6520. E vamos receber aqui seu áudio também. Nosso WhatsApp é o 11-989-04-3747, tá? E agradeço a Dora Silva, de 1º de Maio, no Paraná, pela sua doação espontânea. Obrigado por rezar conosco. E por já encaminhei aqui o seu comprovante, tá? Que Deus abençoe você e toda a sua família. Vamos rezar também pelo Sandro de Santana do Ipanema, Alagoas. Rezando com a gente também o Sebastião Banin de Mauá, São Paulo, pela cura da insônia. A Maria de Santana do Ipanema, Alagoas. Também pelo Del Moraes de Macapá, Amapá. Está nos ouvindo pelo aplicativo. Grande abraço. Vamos também rezar pela Joselice de Jequié, na Bahia. Bom dia por toda a família, pelo seu trabalho, pelos enfermos. Rezamos pela Gorete de Campina Grande, na Paraíba, e toda a sua família, todos que estão rezando conosco neste momento. Também a Maria Esther de São Paulo, capital, reza conosco. Vamos agradecer também as graças alcançadas. Vamos rezar pelo Anderson, saúde, né, de Isadora, Érica, Esther, João Carlos, Domingo, Rubens, Adriano, Gustavo, Jaqueline, Gabi, Eliana e intenção particular. Vamos também agradecer a Raidalva Amorim, de Curitiba, no Paraná. Nossas orações, especialmente pela sua visão, com a intercessão de Santa Luzia. A Silvana de Apucarana, no Paraná também, pelo seu filho, padre Alexandro, pela sua filha, Linda Siri, pelos seus netos, Alexandre, Dulce Maria e o genro Cleiton, por todos nós. Muito obrigado. E pela saúde do BOP, tá bom? Rezamos também por todos que estão no leito de hospital. Vamos ouvir a intenção do José Xavier de Itaíba, Pernambuco. Bom dia.
1: Bom dia, Leandro. Bom dia a todos, Imaculada. Quero pedir orações para mim, para minha família, para todos que estão vindo. As pelos doentes, moradores de rua e desempregados. As pela dona Marcelina, dona Maria Antônia, sua filha, seu Astério, a alma de Maria Salete, a alma do meu pai, a alma da minha mãe. E rezo por todas as almas. José Xavier, Lagoa da Laje, município de Itaíba, no Pernambuco.
0: Amém. Deus abençoe, meu irmão. Obrigado pela mensagem. Vamos ao telefone. Alô, bom dia.
2: Bom dia.
0: Quem fala?
2: Salve Maria Imaculada.
0: Salve Maria Imaculada.
2: É Miguel, de Prudentópolis, Paraná.
0: É Miguel, é isso?
2: Isso, Prudentópolis, Paraná.
0: Que legal, seja muito bem-vindo, Miguel. Vamos ouvir suas intenções, meu irmão.
2: Obrigado já para todos vocês aí, paz no mundo inteiro, paz na família. Agradecer a Deus pela saúde, pelo emprego, pela esposa. E paz para todo mundo.
0: Ótimo. E todos os ouvintes aí, né, de Prudentópolis, a Rádio Copas Verdes. Que bênção, obrigado. Então vamos rezar juntos por você, por toda a família, por todos que estão agora rezando conosco. Vamos pedir a misericórdia divina, agora meditando sobre a coroação de espinhos de nosso Senhor Jesus Cristo. Eterno Pai, eu vos ofereço o corpo e sangue, alma e divindade de vosso diletíssimo Filho, nosso Senhor Jesus Cristo, em expiação dos nossos pecados e os do mundo inteiro, pela sua dolorosa paixão.
2: Tenha misericórdia de nós e do mundo inteiro.
0: Pela sua dolorosa paixão.
2: Tenha misericórdia de nós e do mundo inteiro.
0: Pela sua dolorosa paixão.
2: Tenha misericórdia de nós e do mundo inteiro.
0: Pela sua dolorosa paixão.
2: Tenha misericórdia de nós e do mundo inteiro.
0: Pela sua dolorosa paixão.
2: Tenha misericórdia de nós e do mundo inteiro.
0: Pela sua dolorosa paixão.
2: Tenha misericórdia de nós e do mundo inteiro.
0: Pela sua dolorosa paixão.
2: Tenha misericórdia de nós e do mundo inteiro.
0: Pela sua dolorosa paixão.
2: Tenha misericórdia de nós e do mundo inteiro.
0: Pela sua dolorosa paixão.
2: Tenha misericórdia de nós e do mundo inteiro.
0: Pela sua dolorosa paixão.
2: Tenha misericórdia de nós e do mundo inteiro.
0: Ó sangue e água, que jorrastes do coração de Jesus, como fonte de misericórdia para nós, eu confio em vós. Miguel, muito obrigado, um ótimo dia, e que Jesus misericordioso, por intercessão de Nossa Senhora e de São Maximiliano Kolbe, abençoe a você e toda a sua família.

0: Reze conosco também no 0 operadora 11 4397-6520. 0 operadora 11 4397-6520. Vamos rezar juntos. E agradecendo a participação de Geraldo Pires, de Governador Valadares, Minas Gerais. Rezamos também pela família, o Cláudio Nogueira, de Fortaleza, no Ceará. As intenções do Edinaldo Lins, de Belém do Pará, também reza conosco. Obrigado também às intenções da Maria Jandira de Macedo, de Santo André, São Paulo. Em agradecimento a Jesus Misericordioso por todas as graças alcançadas, pela Dani Saraiva de Fortaleza, no Ceará. Um ótimo dia para você também, obrigado. Rezemos aí por toda a família. E ainda pela Ana Araújo, de Geraldo Ponciano, Alagoas. O Alexandre e a Cláudia de Rebouças, no Paraná. E o Delson Santos de Ananindeua, no Pará, rezando pela Nazaré, sua esposa, suas filhas, Fernanda, Andra, Maria Júlia e o neto João Felipe. Obrigado também, mandou um áudio aqui pra gente. Nosso ouvinte Lucinha, de Pará de Minas, Minas Gerais.
1: Bom dia, Leandro. Salve Maria. Lucinha de Pará de Minas, peça oração por mim, pelos meus filhos, minhas noras, meus netos, minhas netas, meus irmãos, meus afilhados. E para todos vocês aí da Rádio Melissa, aqui da Rádio Santa Cruz de Pará de Minas, para todos os padres desse mundo, pelo padre Geraldo Gabriel, pelos todos os meus conterrâneos aqui de Pará de Minas, pela Soraya, pela família dela. Salve Maria Imaculada, Lucinha de Pará de Minas.
0: Amém. Salve Maria Imaculada, obrigado. Vamos ao telefone. Alô. Perdemos a ligação? Você pode ligar também no 0 operadora 11 4397-6520, tá bom? 4397-6520. Vamos rezar então com fé, confiança por todas as nossas famílias. Vamos pedir a misericórdia divina, meditando agora sobre Jesus carregando a cruz para o Calvário. Eterno Pai, eu vos ofereço o corpo e sangue, alma e divindade de vosso diletíssimo Filho, nosso Senhor Jesus Cristo, em expiação dos nossos pecados e os do mundo inteiro. Pela sua dolorosa paixão, tende misericórdia de nós e do mundo inteiro. Pela sua dolorosa paixão, tende misericórdia de nós e do mundo inteiro. Pela sua dolorosa paixão, tende misericórdia de nós e do mundo inteiro. Pela sua dolorosa paixão, tende misericórdia de nós e do mundo inteiro. Pela sua dolorosa paixão, tende misericórdia de nós e do mundo inteiro. Pela sua dolorosa paixão, tende misericórdia de nós e do mundo inteiro. Pela sua dolorosa paixão, tende misericórdia de nós e do mundo inteiro. Pela sua dolorosa paixão, tende misericórdia de nós e do mundo inteiro. Pela sua dolorosa paixão, tende misericórdia de nós e do mundo inteiro. Pela sua dolorosa paixão, tende misericórdia de nós e do mundo inteiro. Ó sangue e água, que jorrastes do coração de Jesus, como fonte de misericórdia para nós, eu confio em vós.

0: você e por você, meu irmão, minha irmã. E vamos rezar aqui agradecendo também todas as graças, todas as bênçãos, saúde e a proteção para cada um de nós, né? Também pelo Pedro Chaves de Concórdia do Pará, no estado do Pará. Rezamos também pelas intenções da Isabela de Conselheiro Lafayette, Minas Gerais. As intenções de Helena, do aeroporto Zumbi dos Palmares, Alagoas. O Quirino de Campo Grande, no Mato Grosso do Sul. Pela Eliane de Ávila de Conselheiro Lafayette, Minas Gerais. Pela Marcelene de Arco Verde, Pernambuco. Também pelo Jairo Silva de Maceió, Alagoas. Pelo Daniel de Pará de Minas, Minas Gerais. José Newton em Fortaleza. E também pela Maria José de Jacarezinho, no Paraná. Vamos ouvir também a intenção de Senival de Itaíba, Pernambuco.
1: Bom dia, Leandro.
0: Bom dia.
1: Bom dia a todos os ouvintes que estão rezando. Há muitas orações e oferecendo para seus entes queridos, como eu. Peço para mim, para meus filhos, para meu neto, para meus irmãos, para as mulheres, para meu pai, para todos da família, para todos os ouvintes, todos os doentes, todos os hospitais, nosso Senhor Jesus Cristo, passe na frente e dê a saúde de volta para eles, para aqueles que estão necessitados. Senhor, eu sinto o cabelo do município de Itaíba. Bom dia.
0: Bom dia, obrigado, meu irmão. Também o Antônio Marcos em Pará de Minas.
2: Bom dia, meu amigo do Grande Barcelona. Queria rezar pela minha família, meus amigos Éder do Valírio, Carlos Santana, Marinho, Antônio Pereira Bolão, Danilo Caçapava e todos os caminhoneiros que estão na escuta. Salma e Maria Imaculada, Antônio Marcos Soares, Pará de Minas.
0: Amém, muito obrigado. Também o Ezequiel de Rio Largo, Alagoas.
3: Fortaleza. E também pela
4: Bom dia, Leandro. Que nosso Senhor Jesus Cristo lhe abençoe, lhe dê muita saúde, felicidade. Quem fala aqui é José Ezequiel de Alagoas, da cidade de Rio Largo. Bom dia, meu irmão.
0: Bom dia, obrigado, José Ezequiel. Vamos ao telefone. Alô, bom dia.
5: Alô.
0: Oi, bom dia, quem fala?
5: Oi. Aqui é o Joel de Águas Velas.
0: Não entendi o seu nome. É Joel, é isso?
5: É Joel de Águas Velas.
0: Águas Belas? É Pernambuco?
5: Pernambuco, é.
0: Que legal, seja bem-vindo. Vamos ouvir suas intenções, Joel.
5: Louvado seja a Imaculada Conceição.
0: Amém, salve Maria Imaculada. Se puder, abaixe o volume do seu rádio e ouça pelo retorno do telefone para não te atrapalhar, tá bom? Abaixe o volume. Tá bom? Pode apresentar suas intenções. Pode apresentar suas intenções.
5: Eu quero só agradecer pela uma libertação que eu tive. Eu estive no presídio e fui libertado pelo nosso Senhor Jesus Cristo.
0: Graças a Deus. Tá bem agora, tá tudo bem, né?
5: Tá, graças a Deus, tá tudo bem. E eu quero só pedir a Deus que mantenha essa liberdade até o final da minha vida. Eu já tenho 70 anos e estou aqui. Graças a Deus, só agradecer.
0: Que bom. Então rezemos por você, por toda a família e todas as suas intenções, por cada um dos nossos ouvintes também, e vamos rezar por todos.
5: Ave Maria Imaculada.
0: Por todos os encarcerados. Tá. Vamos pedir a misericórdia divina, meditando sobre a morte de Jesus na cruz. Eterno Pai, eu vos ofereço o corpo e sangue, alma e divindade de vosso diletíssimo Filho, nosso Senhor Jesus Cristo, em expiação dos nossos pecados e os do mundo inteiro, pela sua dolorosa paixão. Tende misericórdia de nós e do mundo inteiro. Pela sua dolorosa paixão.
5: De nós e do mundo inteiro.
0: Pela sua dolorosa paixão.
5: Tem misericórdia de nós e do mundo inteiro.
0: Pela sua dolorosa paixão.
5: Tem piedade de nós e do mundo inteiro.
0: Tem misericórdia de nós e do mundo inteiro. pela sua dolorosa paixão.
5: Tenha misericórdia de nós e do mundo inteiro.
0: Pela sua dolorosa paixão.
5: Tenha misericórdia de nós e do mundo inteiro.
0: Pela sua dolorosa paixão.
5: Tenha misericórdia de nós do mundo inteiro.
0: Pela sua dolorosa paixão.
5: Tenha misericórdia de nós e do mundo inteiro.
0: Pela sua dolorosa paixão.
5: Tenha misericórdia de nós e do mundo inteiro.
0: Pela sua dolorosa paixão.
5: Tende misericórdia de nós e do mundo inteiro.
0: Pela sua dolorosa paixão.
5: Tende misericórdia de nós e do mundo inteiro.
0: Ó sangue e água, que jorrastes do coração de Jesus, como fonte de misericórdia para nós, eu confio em vós. Muito obrigado, Joel. Um abraço, um ótimo dia e que Jesus misericordioso, por intercessão de Nossa Senhora e de São Maximiliano Kolbe, abençoe a você e a toda a sua família. Rezemos juntos. Deus Santo, Deus Forte, Deus Imortal, tende piedade de nós e do mundo inteiro. Deus Santo, Deus Forte, Deus Imortal, tende piedade de nós e do mundo inteiro. Deus Santo, Deus Forte, Deus Imortal, tende piedade de nós e do mundo inteiro. Louvemos a misericórdia divina. Misericórdia divina, que brota do seio do Pai, eu confio em vós. Misericórdia divina, atributo máximo de Deus, eu confio em vós. Misericórdia divina, mistério inefável, eu confio em vós. Misericórdia divina, fonte que brota do mistério da Santíssima Trindade, eu confio em vós. Misericórdia divina, que nenhuma mente, nem humana, nem angélica pode perscrutar, eu confio em vós. Misericórdia divina, da qual provém toda vida e felicidade, eu confio em vós. Misericórdia divina, mais sublime do que os céus, eu confio em vós. Misericórdia divina, fonte de milagres e prodígios, eu confio em vós. Misericórdia divina, que envolve o universo todo, eu confio em vós. Misericórdia divina, que desce ao mundo na pessoa do Verbo encarnado, eu confio em vós. Misericórdia divina, que brotou da chaga aberta do coração de Jesus, eu confio em vós. Misericórdia divina, encerrada no coração de Jesus para nós e, sobretudo, para os pecadores, eu confio em vós. Misericórdia divina, imperscrutável na instituição da Eucaristia, eu confio em vós. Misericórdia divina, na instituição da Santa Igreja, eu confio em vós. Misericórdia divina, no sacramento do Santo Batismo, eu confio em vós. Misericórdia divina, na nossa justificação por Jesus Cristo, eu confio em vós. Misericórdia divina, que nos acompanha por toda a vida, eu confio em vós. Misericórdia divina, que nos envolve de modo particular na hora da morte, eu confio em vós. Misericórdia divina, que nos concede a vida imortal, eu confio em vós. Misericórdia divina, que nos acompanha em todos os momentos da vida, eu confio em vós. Misericórdia divina, que nos defende do fogo do inferno, eu confio em vós. Misericórdia divina, na conversão dos pecadores endurecidos, eu confio em vós. Misericórdia divina, enlevo para os anjos, inefável para os santos, eu confio em vós. Misericórdia divina, insondável em todos os mistérios divinos, eu confio em vós. Misericórdia divina, que nos eleva de toda a miséria, eu confio em vós. Misericórdia divina, fonte de nossa felicidade e alegria, eu confio em vós. Misericórdia divina, que do nada nos chama para a existência, eu confio em vós. Misericórdia divina, que abrange todas as obras das suas mãos, eu confio em vós. Misericórdia divina, que coroa tudo o que existe e que existirá, eu confio em vós. Misericórdia divina, na qual todos somos imersos, eu confio em vós. Misericórdia divina, doce consolo para os corações atormentados, eu confio em vós. Misericórdia divina, única esperança dos desesperados, eu confio em vós. Misericórdia divina, repouso dos corações, paz em meio ao terror, eu confio em vós. Misericórdia divina, delícia e êxtase dos santos, eu confio em vós. Misericórdia divina, que desperta confiança onde não há esperança, eu confio em vós. Encerrando agora este momento de oração, vamos suplicar para todos a misericórdia de Deus, que é infinitamente amoroso para com todos os seus filhos e filhas. Oremos. Ó Deus eterno, em quem a misericórdia é insondável e o tesouro da compaixão é inesgotável, olhai propício para nós e multiplicai em nós a vossa misericórdia, para que não desesperemos nos momentos difíceis, nem esmoreçamos, mas nos submetamos com grande confiança à vossa santa vontade, que é amor e a própria misericórdia. Amém. Louvado seja nosso Senhor Jesus Cristo, para sempre seja louvado. Salve.

0: Agora 3h42 no horário de Brasília. Daqui a pouquinho vamos ter o Rosário da Madrugada, diretamente de Fortaleza, no Ceará, a Quaresma de São Miguel com o Instituto Hesed. E agora a participação dos bispos do Brasil no programa com Conexão CNBB.
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2: Olá, você está ligado aqui na Rede Imaculada de Comunicação. Eu sou Ana Cristina Ribeiro e este é o Conexão CNBB. Hoje nós damos seguimento ao nosso bate-papo com o bispo de Campo Mourão, no Paraná, Dom Evandro Brau. Nós estamos falando sobre vocação e discernimento, reconhecer e responder ao chamado de Deus. O senhor citou no início, né, que na família, né, esse caminho de fé, né, esse caminho na igreja também é um despertar, né, para a vocação. Então eu queria que o senhor falasse um pouquinho agora para nós, qual é o papel da família, da comunidade e da igreja no acompanhamento de uma pessoa que está tentando descobrir sua vocação?
3: Então, eu acredito que nem a família, nem a comunidade, nem a igreja podem ter posse sobre uma pessoa, mas precisam todos eles, a família, a comunidade, a igreja, saber que a pessoa é um dom de Deus dado para o mundo e também para o próprio Deus. Então ninguém é dono de ninguém. Então eu ter esta consciência, o filho não é extensão de mim mesmo, mas ele é um ser amado e querido por Deus. E o segundo passo talvez seja de rezar de verdade para que esta pessoa que pertence à minha família, à minha comunidade ou à igreja possa ser feliz em qualquer caminho de vida que ela optar ou a que ela for chamada a viver. Então, rezar para que Deus de verdade se manifeste e mostre claramente para ela que existem possibilidades de realização. Estar aberto, então, àquilo que Deus vai mostrando. Depois é muito importante que a família, além de saber que o filho não pertence, se não é propriedade sua, de rezar por ele, também é importante estar presente sempre, perguntando, acompanhando, querendo saber daquilo que acontece também no interior do coração e da vida de um filho ou então de um membro da comunidade, um membro da igreja. Eu preciso estar interessado com ele, por ele, sendo presente na vida do outro, dele. E quando eu descubro que estou amparado, quando eu descubro que eu posso dizer sim àquilo que vem do alto e me sinto apoiado em tudo isso, então vai ser mais fácil de dar passos. Ninguém dá passos se não se sente verdadeiramente amparado. Graças a Deus, na minha história de vida, sempre pude contar com a presença, o apoio. Meus pais nunca me obrigaram a nada, mas eles sempre estiveram comigo, apontando verdadeiramente caminhos que me realizassem. Então, eu pude contar com este apoio. Não duvido da oração, especialmente de minha mãe, dos meus avós, rezaram muito por mim e com isso também eles se abriram a Deus, permitindo que Deus fizesse na minha vida aquilo que ele quisesse. Então, quando eu não me aproprio de alguém e me coloco ao lado de alguém, este alguém vai ser capaz de dar passos grandiosos na sua vida e também na sua vocação.
2: E o senhor foi nomeado bispo pelo Papa Francisco em abril de 2025, no último grupo de nomeações episcopais feitas por ele para o Brasil. Como o senhor recebeu esse chamado e como foi discernir a vontade de Deus diante de uma missão tão grande?
3: Então, eu fui chamado para o episcopado bem no finalzinho da vida do Papa Francisco. Eu sou o último bispo nomeado por Francisco do Brasil. E foi uma surpresa grandiosa. Não esperava de verdade ser bispo. Eu, ao longo do tempo de seminário, fui me preparando para ser padre. E eu sempre fui muito feliz como padre. Apesar das lutas e desafios que a vida me fez enfrentar, eu era profundamente realizado lá em Ponta Grossa, na diocese de origem, junto com os meus irmãos presbíteros, nos trabalhos que Deus foi me proporcionando nesse tempo de ministério, os quase 24 anos de padre que vivi lá em Ponta Grossa, aliás, 23 anos exatamente de padre que vivi lá, era muito feliz. O chamado para o episcopado foi uma surpresa grandiosa. Eu sempre soube, pelo menos de fofoca, de outros padres que seriam bispos. Eu, no meu processo, no processo que a igreja fez de discernimento sobre a minha ordenação, eu não sabia de nada mesmo. Eu fui pego de surpresa de verdade. Eu não esperava, ninguém me falou nada. Então, quando veio o convite, eu estava de férias, inclusive com a minha família, no norte do Brasil, num período de férias com a família, e ali fui surpreendido com este comunicado de que o Papa havia me nomeado bispo. Foi uma surpresa que me gerou, em primeiro lugar, gratidão. Gratidão porque Deus chamou-me. E ser chamado para o episcopado, que não confirma também a vocação para o sacerdócio. Então, em primeiro lugar, gratidão a Deus por ele contar com instrumentos tão pequenos, tão indignos e tão incapazes, assim eu penso sobre mim mesmo, para assumir esta missão. Então, gratidão a esse Deus que continua conduzindo a história e chamando instrumentos insuficientes para realizar uma obra que é dele. Depois, o fato de ser chamado gerou no meu coração confiança. Eu via a minha história de vida e também as próprias qualidades e limites que tenho, e jamais eu conseguiria assumir esta missão por própria força ou por próprias qualidades. E pensando nisso e descobrindo também esta fragilidade, automaticamente fui levado pela confiança. Senhor, você está me chamando, eu estou aqui. Então, ajuda-me a viver esta vocação. Eu não confio em mim e nem nas minhas qualidades ou capacidades, mas agora preciso me lançar na tua vontade. Então, realize em mim a tua vontade mesmo e me ajude a fazer aquilo que queres para o teu povo, para a tua igreja. Então, por um lado, gratidão gera o chamado e, por outro lado, reafirma a confiança que tenho em Deus, sem quem não é possível dizer sim.
2: Que legal. Depois de toda a sua caminhada da descoberta da vocação na adolescência e o sacerdócio, e agora o episcopado, o que a sua própria história ensinou ao Senhor, né, sobre a importância de escutar, discernir e dizer sim a Deus?
3: Eu aprendi com a minha história toda, de que de verdade Deus existe, ele é o Senhor da história e também da minha vida, e que sem ele eu não sei viver. Então, a minha vida toda mostra isto. Depois, em segundo lugar, eu aprendi com a minha história que Deus olha além, inclusive daquilo que nós conseguimos enxergar sobre nós mesmos. Eu, quando percebo a minha vida, encontro tantas deficiências, dificuldades, provações, deficiências, limites, pecados, inclusive. Mas Deus enxerga o ser grandioso e pleno que ele criou. E por isso continua chamando. Deus não se prende àquilo que é frágil. Ele se prende ao dom que ele é e que ele deu a pessoas. Então, Deus é maior do que tudo. Eu fui aprendendo que, de verdade, nós podemos confiar sempre naquele que vai conduzindo a nossa história e que as nossas fragilidades são pequenas diante de tanto amor. Por último, eu aprendi também que servir realiza. Quando eu procuro ser de Deus e fazer por ele todas as coisas, tendo em vista o bem do povo, a consequência certa é a alegria plena na nossa vida. Então, na verdade, servindo o outro, e com isso às vezes o cansaço vem, também os desafios da missão chegam, mas nós nos realizamos lá no profundo da alma, uma alegria contagiante e que se manifesta em primeiro lugar a nós mesmos. Nós nos realizamos servindo. Em síntese, Deus existe, Ele me ama apesar de toda a fragilidade e servindo o seu povo eu me realizo. Então, são as grandes convicções e também realidades que a vida me ajudou a entender.
2: Então, para encerrar nossa conversa, Dom Evandro, gostaria que o senhor deixasse para nós uma mensagem, né, para os jovens que sentem que Deus pode estar chamando, mas ainda tem medo, tem dúvida, para dar uma resposta neste mês vocacional.
3: Querido jovem, também adolescente, criança e também você adulto, nunca se feche a Deus. Apesar de tantas propostas, de tantas pessoas que nos acompanham ao longo da vida, no meio de tanta gente, de tantas oportunidades, Deus está sempre presente. Ele nunca nos abandona e Ele sabe daquilo que precisamos. Não tenhamos medo de nos colocar com honestidade diante de Deus, com toda a verdade do nosso ser. Então, não tenha medo. Se você estiver ouvindo de algum jeito ou através de alguém que Deus está lhe chamando para gastar a sua vida no serviço da igreja, seja no matrimônio colocado à disposição de uma comunidade de fé, seja na vida consagrada, religiosa ou no sacerdócio, se abra, não tenha medo. Não tenha medo de procurar ajuda de alguém que vai ouvir-te e também te ajudar a discernir. Então, seja transparente, não tenha medo de Deus, seja transparente com alguém. E se Ele te chama para algum caminho mais radical de consagração, se lance na aventura de iniciar este caminho. Ao longo do caminho, que é sempre longo, Deus vai se manifestando. Então, não tenha medo de dar um passo. Quando a gente dá um passo, Deus nos sustenta para dar o seguinte. Então, que nós possamos ter a coragem sempre de nos lançar. É uma aventura da graça que encontra a nossa pequenez. Mas quando nós encontramos de verdade a graça na nossa pequenez, nós vamos dando passos e vamos nos realizando também. Então, que Deus o abençoe, que Deus o ajude a lançar-se, na certeza de que Ele não nos abandona.
2: E Dom Evandro, antes da gente encerrar a nossa conversa, agora de fato, o senhor poderia nos conceder uma bênção?
3: Com certeza, que Deus ore por todos aqueles e por você que está me ouvindo agora, que Deus o ajude, que Deus o acolha, que Deus coloque no seu coração inquietações, que são sempre oportunidades de descobertas novas, de realidades novas, e que Deus o abençoe. Em nome do Pai, e do Filho, e do Espírito Santo. Amém.
2: Amém. Conversamos com Dom Evandro Luiz Brau, bispo de Campo Mourão. Ele falou com a gente sobre vocação e discernimento, reconhecer e responder ao chamado de Deus. Muito obrigada, Dom Evandro.

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agora 13h59. Agradecemos muito a sua audiência no programa Igreja no Rádio até aqui. Muito obrigado de coração. Vamos continuar juntos. Amanhã estaremos aqui à meia-noite. Bom descanso, Pedro Henrique. Obrigado por esses dias aqui com a gente na madrugada. E vamos agora ao Rosário da Madrugada, Quaresma de São Miguel, 11º dia, Instituto Hesed.

0: nessa hora ao teu comando, mãe.
1: Ao teu comando, os anjos batalharão e vencerão.
0: Com essa certeza, nós entregamos neste rosário a igreja, o Papa Leão, nossos bispos, sacerdotes, diáconos, seminaristas, todos os religiosos, consagrados, missionários. Nós pedimos pelas famílias, nossas crianças, nossos jovens, adultos, idosos. Nós pedimos também pelos enfermos. De maneira especial, entrega aqui o pequeno Gustavo, da Arquidiocese da Paraíba. Nós pedimos pela conversão dos que não creem, pela conversão dos pecadores, em sufrágio das almas do purgatório, pela efusão dos dons do Espírito Santo e pelo triunfo do Imaculado.

0: Imaculado Coração de Maria. Pelo sinal da Santa Cruz, livrai-nos Deus, nosso Senhor, dos nossos inimigos, em nome do Pai, do Filho e do Espírito Santo. Amém. Vinde, Espírito Santo, vinde por meio da poderosa intercessão do Imaculado Coração de Maria, vossa amadíssima esposa. Creio em Deus Pai, Todo-Poderoso, Criador do céu e da terra, e em Jesus Cristo, seu único Filho, nosso Senhor, que foi concebido pelo poder do Espírito Santo, nasceu da Virgem Maria, padeceu sob Pôncio Pilatos, foi crucificado, morto e sepultado, desceu à mansão dos mortos, ressuscitou ao terceiro dia, subiu aos céus, está sentado à direita de Deus Pai Todo-Poderoso, onde há de vir a julgar os vivos e os mortos. Creio no Espírito Santo, na Santa Igreja Católica, na comunhão dos santos, na remissão dos pecados, na ressurreição da carne, na vida eterna. Amém. Pai nosso que estais nos céus, santificado seja o vosso nome, venha a nós o vosso reino, seja feita a vossa vontade, assim na terra como no céu.
1: O pão nosso de cada dia nos dai hoje, perdoai-nos as nossas ofensas, assim como nós perdoamos a quem nos tem ofendido. E não nos deixeis cair em tentação, mas livrai-nos do mal. Amém.
0: Deus o salve, Virgem, filha de Deus Pai. Ave Maria, cheia de graça, o Senhor é convosco. Bendita sois vós entre as mulheres, bendito é o fruto do vosso ventre, Jesus.
1: Santa Maria, Mãe de Deus, rogai por nós, pecadores, agora e na hora de nossa morte. Amém.
0: Deus o salve, Virgem, Mãe de Deus, Filho. Ave Maria, cheia de graça, o Senhor é convosco. Bendita sois vós entre as mulheres, bendito é o fruto do vosso ventre, Jesus.
1: Santa Maria, Mãe de Deus, rogai por nós, pecadores, agora e na hora de nossa morte. Amém.
0: Deus o salve, Virgem, Esposa do Espírito Santo. Ave Maria, cheia de graça, o Senhor é convosco. Bendita sois vós entre as mulheres, bendito é o fruto do vosso ventre, Jesus.
1: Santa Maria, Mãe de Deus, rogai por nós, pecadores, agora e na hora de nossa morte. Amém.
0: Deus o salve, Virgem, templo e sacrário da Santíssima Trindade. Glória ao Pai, ao Filho e ao Espírito Santo,
1: como era no princípio, agora e sempre, por todos os séculos dos séculos. Amém.
0: Ó Maria concebida sem pecado,
1: rogai por nós que recorremos a vós.
0: Ó Virgem dolorosíssima,
1: as vossas lágrimas derrubaram o império infernal.
0: Vamos iniciar este primeiro terço. Eu quero acolher você que nos acompanha através das redes sociais do Instituto Hesse, de YouTube, Facebook, Instagram. Sejam muito bem-vindos. Nós entregamos Jesus todos que começam esse 11º dia da quaresma de São Miguel aqui no Rosário da Madrugada. Mas quantos que passarão ao longo do dia? Aqui é quaresma de São Miguel o dia inteiro. Todos aqueles que entrarão na gruta de São Miguel através dos vídeos diários, não é, de 15 minutos, tem sido milhares e milhares de pessoas fazendo essa experiência. Aqueles que ainda também farão a sua quaresma no terço do combate às 19 horas, por toda essa multidão. O Brasil e quantas outras nações estão clamando, estão invocando o glorioso arcanjo São Miguel. Quero acolher você com alegria. E também você que nos acompanha através das TVs, TV Século XXI, TV Evangelizar, as TVs locais, as rádios. Sejam todos muito bem-vindos a esse momento de graça. E rezando por este 11º dia, o Senhor me trazia esta palavra. Está lá no livro Gênesis, o finalzinho, último capítulo, capítulo 50, no versículo 20, quando José, que foi vendido, né, como escravo pelos seus irmãos, e depois percebeu-se ali a providência de Deus, a providência agindo na vida daquele povo, povo escolhido, por meio sim daquela injustiça, por meio daquele mal. E essa palavra hoje precisa ser uma luz para nós. Vós planejastes fazer o mal contra mim, mas Deus o converteu em bem. Vós planejastes fazer o mal contra mim, mas Deus converteu em bem. Já anota esta palavra no seu diário. Gênesis 50, versículo 20. José vai falar para os seus irmãos naquele encontro: vocês planejaram o mal, mas Deus, que tudo pode, converteu aquele mal num bem maior. Que essa palavra ilumine o teu dia, que essa palavra ilumine hoje a tua oração, que você possa enxergar na tua vida, mesmo diante de tantas dificuldades, você consiga ali enxergar o reflexo, a presença, o agir de Deus. Tudo concorre para o bem dos que amam o Senhor. E olha, nesse primeiro mistério, contemplando o anúncio do anjo, você vai anunciar também. O anjo que anuncia a Nossa Senhora que acolhe aquela palavra, e o Verbo divino que se faz carne, habitou entre nós, anuncia. Pega este link que está aí, e hoje coloca nos grupos do WhatsApp, envia no privado, coloca nos seus status, nos seus stories, faz o máximo que você pode. Quantas pessoas precisam ouvir esta palavra hoje? O mal que te fizeram, Deus converteu em bem. Compartilhe agora, você que está na TV, na rádio, abre o seu YouTube, coloca aí Instituto Hesed, pega este link, espalha e evangeliza. Enquanto você anuncia, você que reza com mais de uma pessoa também, cada um evangeliza agora. Enquanto você compartilha, você evangeliza, nós rezamos com muita confiança.
1: Pai nosso que estais no céu, santificado seja o vosso nome. Venha a nós o vosso reino, seja feita a vossa vontade, assim na terra como no céu.
0: O pão nosso de cada dia nos dai hoje, perdoai-nos as nossas ofensas, assim como nós perdoamos a quem nos tem ofendido, e não nos deixeis cair em tentação, mas livrai-nos do mal. Amém.
1: Ave Maria, cheia de graça, o Senhor é convosco. Bendita sois vós entre as mulheres, bendito é o fruto do vosso ventre, Jesus.
0: Santa Maria, Mãe de Deus, rogai por nós, pecadores, agora e na hora de nossa morte. Amém.
1: Ave Maria, cheia de graça, o Senhor é convosco. Bendita sois vós entre as mulheres, bendito é o fruto do vosso ventre, Jesus.
0: Santa Maria, Mãe de Deus, rogai por nós, pecadores, agora e na hora de nossa morte. Amém.
1: Ave Maria, cheia de graça, o Senhor é convosco. Bendita sois vós entre as mulheres, bendito é o fruto do vosso ventre, Jesus.
0: Santa Maria, Mãe de Deus, rogai por nós, pecadores, agora e na hora de nossa morte. Amém.
1: Ave Maria, cheia de graça, o Senhor é convosco. Bendita sois vós entre as mulheres, bendito é o fruto do vosso ventre, Jesus.
0: Santa Maria, Mãe de Deus, rogai por nós, pecadores, agora e na hora de nossa morte. Amém.
1: Ave Maria, cheia de graça, o Senhor é convosco. Bendita sois vós entre as mulheres, bendito é o fruto do vosso ventre, Jesus.
0: Santa Maria, Mãe de Deus, rogai por nós, pecadores, agora e na hora de nossa morte. Amém.
1: Ave Maria, cheia de graça, o Senhor é convosco. Bendita sois vós entre as mulheres, bendito é o fruto do vosso ventre, Jesus.
0: Santa Maria, Mãe de Deus, rogai por nós, pecadores, agora e na hora de nossa morte. Amém.
1: Ave Maria, cheia de graça, o Senhor é convosco. Bendita sois vós entre as mulheres, bendito é o fruto do vosso ventre, Jesus.
0: Santa Maria, Mãe de Deus, rogai por nós, pecadores, agora e na hora de nossa morte. Amém.
1: Ave Maria, cheia de graça, o Senhor é convosco. Bendita sois vós entre as mulheres, bendito é o fruto do vosso ventre, Jesus.
0: Santa Maria, Mãe de Deus, rogai por nós, pecadores, agora e na hora de nossa morte. Amém.
1: Ave Maria, cheia de graça, o Senhor é convosco, bendita sois vós entre as mulheres, bendito é o fruto do vosso ventre, Jesus.
0: Santa Maria, Mãe de Deus, rogai por nós, pecadores, agora e na hora de nossa morte. Amém.
1: Ave Maria, cheia de graça, o Senhor é convosco, bendita sois vós entre as mulheres, bendito é o fruto do vosso ventre, Jesus.
0: Santa Maria, Mãe de Deus, rogai por nós, pecadores, agora e na hora de nossa morte. Amém.
1: Glória ao Pai, ao Filho e ao Espírito Santo,
0: como era no princípio, agora e sempre, por todos os séculos dos séculos. Amém. Ó meu Jesus, perdoai-nos, livrai-nos do fogo do inferno, levai as almas todas para o céu e socorrei principalmente as que mais precisarem
1: da vossa misericórdia.
0: Neste segundo mistério, nós contemplamos a visita de Nossa Senhora, a sua prima Santa Isabel, a santificação de João Batista. Pai nosso que estais nos céus, santificado seja o vosso nome. Venha a nós o vosso reino, seja feita a vossa vontade, assim na terra como no céu.
1: O pão nosso de cada dia nos dai hoje, perdoai-nos as nossas ofensas, assim como nós perdoamos a quem nos tem ofendido. E não nos deixeis cair em tentação, mas livrai-nos do mal. Amém.
0: Ave Maria, cheia de graça, o Senhor é convosco. Bendita sois vós entre as mulheres. Bendito é o fruto do vosso ventre, Jesus.
1: Santa Maria, Mãe de Deus, rogai por nós, pecadores, agora e na hora de nossa morte. Amém.
0: Ave Maria, cheia de graça, o Senhor é convosco. Bendita sois vós entre as mulheres. Bendito é o fruto do vosso ventre, Jesus.
1: Santa Maria, Mãe de Deus, rogai por nós, pecadores, agora e na hora de nossa morte. Amém.
0: Ave Maria, cheia de graça, o Senhor é convosco. Bendita sois vós entre as mulheres. E bendito é o fruto do vosso ventre, Jesus.
1: Santa Maria, Mãe de Deus, rogai por nós, pecadores, agora e na hora de nossa morte. Amém.
0: Ave Maria, cheia de graça, o Senhor é convosco. Bendita sois vós entre as mulheres. E bendito é o fruto do vosso ventre, Jesus.
1: Santa Maria, Mãe de Deus, rogai por nós, pecadores, agora e na hora de nossa morte. Amém.
0: Ave Maria, cheia de graça, o Senhor é convosco. Bendita sois vós entre as mulheres. E bendito é o fruto do vosso ventre, Jesus.
1: Santa Maria, Mãe de Deus, rogai por nós, pecadores, agora e na hora de nossa morte. Amém.
0: Ave Maria, cheia de graça, o Senhor é convosco. Bendita sois vós entre as mulheres. E bendito é o fruto do vosso ventre, Jesus.
1: Santa Maria, Mãe de Deus, rogai por nós, pecadores, agora e na hora de nossa morte. Amém.
0: Ave Maria, cheia de graça, o Senhor é convosco. Bendita sois vós entre as mulheres. E bendito é o fruto do vosso ventre, Jesus.
1: Santa Maria, Mãe de Deus, rogai por nós, pecadores, agora e na hora de nossa morte. Amém.
0: Ave Maria, cheia de graça, o Senhor é convosco. Bendita sois vós entre as mulheres. E bendito é o fruto do vosso ventre, Jesus.
1: Santa Maria, Mãe de Deus, rogai por nós, pecadores, agora e na hora de nossa morte. Amém.
0: Ave Maria, cheia de graça, o Senhor é convosco. Bendita sois vós entre as mulheres. E bendito é o fruto do vosso ventre, Jesus.
1: Santa Maria, Mãe de Deus, rogai por nós, pecadores, agora e na hora de nossa morte. Amém.
0: Ave Maria, cheia de graça, o Senhor é convosco. Bendita sois vós entre as mulheres. E bendito é o fruto do vosso ventre, Jesus.
1: Santa Maria, Mãe de Deus, rogai por nós, pecadores, agora e na hora de nossa morte. Amém.
0: Glória ao Pai, ao Filho e ao Espírito Santo,
1: como era no princípio, agora e sempre, por todos os séculos dos séculos. Amém.
0: Ó meu Jesus,
1: perdoai-nos e livrai-nos do fogo do inferno. Levai as almas todas para o céu e socorrei principalmente as que mais precisarem
0: da vossa misericórdia. Terceiro mistério, contemplamos com alegria o nascimento do menino Jesus naquela pobre gruta em Belém.
2: Nessa terceira dezena, já quero apresentar esta criança, Gabriela, ou em arte Marcondes. Foi confiado a nós para a gente rezar pedindo um milagre para esta criança. Depois da perca de vários bebês, esta mãe teve esta menina e ela está em estado grave na UTI. Vamos pedir já a Nossa Senhora neste momento pela cura desta criança também. E nessa terceira dezena, confiar, não enxergamos o caminho. Confiar quando não enxergamos o caminho é muito difícil. Confia no Senhor de todo o teu coração, diz a palavra de Provérbios 3:5-6. Confia no Senhor de todo o teu coração e não estribes na tua própria inteligência. Reconhece-o em todos os teus caminhos e ele endireitará as tuas feridas. Eu não sei qual é a realidade da tua vida neste momento, mas eu conheço um Deus provedor, um Deus que nunca vai deixar faltar nada na tua vida, nada. Eu sei que teu desespero é grande agora, homem. Diante do Santíssimo Sacramento, você apresenta agora as tuas contas. Eu reconheço que não são contas, talvez pequenas, mas eu reconheço a grandiosidade do Senhor. Confiar quando não enxergamos o caminho é realmente realmente uma graça vinda do nosso batismo, vinda da igreja. E eu coloco você agora, você que está desesperado nesta madrugada, até mesmo o teu desespero chegou ao ponto de você querer desistir de rezar, desistir de fazer esta quaresma de São Miguel. Não, em nome da Santíssima Trindade, na autoridade que Deus me concedeu no meu batismo, da minha consagração, da minha perseverança na Igreja Católica, eu peço agora ao Divino Espírito Santo que fecunde no teu peito, nas tuas entranhas, este poder da fé, que ela cresça, que ela seja hoje uma extensão do reino de Deus dentro de você, em nome de Jesus Cristo, na autoridade do nome de Jesus, seja quebrado todo espírito de miséria, até mesmo na tua oração, de confiar que se Deus é por nós, quem será contra nós? Deus está junto contigo. Em nome de Jesus Cristo, filho de Nazareno, você que está pedindo também pela tua criança, você que está pedindo pelo teu bebê dentro do teu ventre, você que já chorou porque o médico disse, não tem mais o que fazer. Então, quando não tem mais o que fazer, da força do homem, tem tudo para fazer da força divina. E é assim que a gente vai rezar. Pai nosso que estais no céu, santificado seja o vosso nome, venha a nós o vosso reino, seja feita a vossa vontade, assim na terra como no céu.
0: O pão nosso de cada dia nos dai hoje, perdoai-nos as nossas ofensas, assim como nós perdoamos a quem nos tem ofendido, e não nos deixeis cair em tentação, mas livrai-nos do mal. Amém.
2: Ave Maria, cheia de graça, o Senhor é convosco, bendita sois vós entre as mulheres, e bendito é o fruto do vosso ventre, Jesus.
0: Santa Maria, Mãe de Deus, rogai por nós, pecadores, agora e na hora de nossa morte. Amém.
2: Ave Maria, cheia de graça, o Senhor é convosco. Bendita sois vós entre as mulheres, e bendito é o fruto do vosso ventre, Jesus.
0: Santa Maria, Mãe de Deus, rogai por nós, pecadores, agora e na hora de nossa morte. Amém.
2: Ave Maria, cheia de graça, o Senhor é convosco. Bendita sois vós entre as mulheres, e bendito é o fruto do vosso ventre, Jesus.
0: Santa Maria, Mãe de Deus, rogai por nós, pecadores, agora e na hora de nossa morte. Amém.
2: Ave Maria, cheia de graça, o Senhor é convosco. Bendita sois vós entre as mulheres, e bendito é o fruto do vosso ventre, Jesus.
0: Santa Maria, Mãe de Deus, rogai por nós, pecadores, agora e na hora de nossa morte. Amém.
2: Ave Maria, cheia de graça, o Senhor é convosco. Bendita sois vós entre as mulheres, e bendito é o fruto do vosso ventre, Jesus.
0: Santa Maria, Mãe de Deus, rogai por nós, pecadores, agora e na hora de nossa morte. Amém.
2: Ave Maria, cheia de graça, o Senhor é convosco. Bendita sois vós entre as mulheres, e bendito é o fruto do vosso ventre, Jesus.
0: Santa Maria, Mãe de Deus, rogai por nós, pecadores, agora e na hora de nossa morte. Amém.
2: Ave Maria, cheia de graça, o Senhor é convosco. Bendita sois vós entre as mulheres, e bendito é o fruto do vosso ventre, Jesus.
0: Santa Maria, Mãe de Deus, rogai por nós, pecadores, agora e na hora de nossa morte. Amém.
2: Ave Maria, cheia de graça, o Senhor é convosco. Bendita sois vós entre as mulheres, e bendito é o fruto do vosso ventre, Jesus.
0: Santa Maria, Mãe de Deus, rogai por nós, pecadores, agora e na hora de nossa morte. Amém.
2: Ave Maria, cheia de graça, o Senhor é convosco. Bendita sois vós entre as mulheres, e bendito é o fruto do vosso ventre, Jesus.
0: Santa Maria, Mãe de Deus, rogai por nós, pecadores, agora e na hora de nossa morte. Amém.
2: Ave Maria, cheia de graça, o Senhor é convosco. Bendita sois vós entre as mulheres, e bendito é o fruto do vosso ventre, Jesus.
0: Santa Maria, Mãe de Deus, rogai por nós, pecadores, agora e na hora de nossa morte. Amém.
2: Glória ao Pai, ao Filho e ao Espírito Santo.
0: Como era no princípio, agora e sempre, e por todos os séculos dos séculos. Amém.
2: Ó meu Jesus,
0: perdoai-nos, livrai-nos do fogo do inferno,
2: levai as almas todas para o céu, e socorrei principalmente as que mais precisarem
0: da vossa misericórdia. Quarto mistério, nós contemplamos a apresentação do menino Jesus no templo. e o rito de purificação da Santíssima Virgem Maria. Meus queridos, nós víamos ainda ontem a ordenação sacerdotal do Padre Pio. Ontem ele celebrava a sua primeira Santa Missa Solene. E vocês acham que as lutas do Padre Pio acabaram, findaram ali com a sua ordenação, que foi muita luta? Não. Está registrado em sua biografia, aquelas lutas se intensificaram com a sua ordenação. E ainda, continuando nessa oração que a irmã Zélia trazia, eu convido você a fazer aquilo também que o Padre Pio fez, não é? A não ter medo diante das dificuldades que se avolumaram, mas com toda fé dizer: se Deus é por nós, quem será contra nós? Eleva as suas mãos agora na tua casa, eleva as suas mãos diante dessa dificuldade, eleva as suas mãos diante deste problema.

0: amaram a tal ponto que até a sua mãe, a Mama Pepa, me sugeriu deixar a Ordem dos Capuchinhos. E disse: filho, torne-se padre diocesano. Deixa a Ordem dos Capuchinhos, não está dando certo. Aquilo foi tão desgostoso para o padre Pio. Ouvi da sua mãe que ele deixasse a Ordem dos Capuchinhos, onde ele sabia era a vontade de Deus na vida dele. Reza com confiança, pedindo a graça de não recuar, de não desistir. Pai nosso que estais nos céus, santificado seja o vosso nome. Venha a nós o vosso reino, seja feita a vossa vontade, assim na terra como no céu.
1: O pão nosso de cada dia nos dai hoje. Perdoai-nos as nossas ofensas, assim como nós perdoamos a quem nos tem ofendido. E não nos deixeis cair em tentação, mas livrai-nos do mal. Amém.
2: Ave Maria, cheia de graça, o Senhor é convosco. Bendita sois vós entre as mulheres. Bendito é o fruto do vosso ventre, Jesus.
0: Santa Maria, Mãe de Deus, rogai por nós, pecadores, agora e na hora de nossa morte. Amém.
2: Ave Maria, cheia de graça, o Senhor é convosco. Bendita sois vós entre as mulheres. Bendito é o fruto do vosso ventre, Jesus.
0: Santa Maria, Mãe de Deus, rogai por nós, pecadores, agora e na hora de nossa morte. Amém.
2: Ave Maria, cheia de graça, o Senhor é convosco. Bendita sois vós entre as mulheres. Bendito é o fruto do vosso ventre, Jesus.
0: Santa Maria, Mãe de Deus, rogai por nós, pecadores, agora e na hora de nossa morte. Amém.
2: Ave Maria, cheia de graça, o Senhor é convosco. Bendita sois vós entre as mulheres. Bendito é o fruto do vosso ventre, Jesus.
0: Santa Maria, Mãe de Deus, rogai por nós, pecadores, agora e na hora de nossa morte. Amém.
2: Ave Maria, cheia de graça, o Senhor é convosco. Bendita sois vós entre as mulheres. Bendito é o fruto do vosso ventre, Jesus.
0: Santa Maria, Mãe de Deus, rogai por nós, pecadores, agora e na hora de nossa morte. Amém.
2: Ave Maria, cheia de graça, o Senhor é convosco. Bendita sois vós entre as mulheres. Bendito é o fruto do vosso ventre, Jesus.
0: Santa Maria, Mãe de Deus, rogai por nós, pecadores, agora e na hora de nossa morte. Amém.
2: Ave Maria, cheia de graça, o Senhor é convosco. Bendita sois vós entre as mulheres. Bendito é o fruto do vosso ventre, Jesus.
0: Santa Maria, Mãe de Deus, rogai por nós, pecadores, agora e na hora de nossa morte. Amém.
2: Ave Maria, cheia de graça, o Senhor é convosco. Bendita sois vós entre as mulheres. Bendito é o fruto do vosso ventre, Jesus.
0: Santa Maria, Mãe de Deus, rogai por nós, pecadores, agora e na hora de nossa morte. Amém.
2: Ave Maria, cheia de graça, o Senhor é convosco. Bendita sois vós entre as mulheres. Bendito é o fruto do vosso ventre, Jesus.
0: Santa Maria, Mãe de Deus, rogai por nós, pecadores, agora e na hora de nossa morte. Amém.
2: Ave Maria, cheia de graça, o Senhor é convosco. Bendita sois vós entre as mulheres. Bendito é o fruto do vosso ventre, Jesus.
0: Santa Maria, Mãe de Deus, rogai por nós, pecadores, agora e na hora de nossa morte. Amém.
2: Glória ao Pai, ao Filho e ao Espírito Santo.
0: Como era no princípio, agora e sempre, por todos os séculos dos séculos. Amém. Ó meu Jesus,
2: perdoai-nos e livrai-nos do fogo do inferno. Levai as almas todas para o céu
0: e socorrei principalmente as que mais precisarem da vossa misericórdia.
2: Neste quinto mistério, contemplamos a perda e o reencontro do menino Jesus no templo. E meu aos doutores da lei, quero de joelhos e meus filhos de pé.
3: Deus me sustenta e aumenta a minha fé.
2: Pai nosso que estais nos céus, santificado seja o vosso nome. Venha a nós o vosso reino. Seja feita a vossa vontade, assim na terra como no céu.
1: O pão nosso de cada dia nos dai hoje. Perdoai-nos as nossas ofensas, assim como nós perdoamos a quem nos tem ofendido. E não nos deixeis cair em tentação, mas livrai-nos do mal.
0: Amém.
2: Ave Maria, cheia de graça, o Senhor é convosco. Bendita sois vós entre as mulheres. E bendito é o fruto do vosso ventre, Jesus.
1: Santa Maria, Mãe de Deus, rogai por nós, pecadores, agora e na hora de nossa morte. Amém.
2: Ave Maria, cheia de graça, o Senhor é convosco. Bendita sois vós entre as mulheres. E bendito é o fruto do vosso ventre, Jesus.
1: Santa Maria, Mãe de Deus,
3: rogai por nós, pecadores, agora e na hora de nossa morte. Amém.
2: Ave Maria, cheia de graça, o Senhor é convosco. Bendita sois vós entre as mulheres. Bendito é o fruto do vosso ventre, Jesus.
3: Santa Maria, Mãe de Deus, rogai por nós, pecadores, agora e na hora de nossa morte. Amém.
2: Ave Maria, cheia de graça, o Senhor é convosco. Bendita sois vós entre as mulheres. E bendito é o fruto do vosso ventre, Jesus.
3: Santa Maria, Mãe de Deus, rogai por nós, pecadores, agora e na hora de nossa morte. Amém.
2: Ave Maria, cheia de graça, o Senhor é convosco. Bendita sois vós entre as mulheres. E bendito é o fruto do vosso ventre, Jesus.
3: Santa Maria, Mãe de Deus, rogai por nós, pecadores, agora e na hora de nossa morte. Amém.
2: Ave Maria, cheia de graça, o Senhor é convosco. Bendita sois vós entre as mulheres. E bendito é o fruto do vosso ventre, Jesus.
3: Santa Maria, Mãe de Deus, rogai por nós, pecadores, agora e na hora de nossa morte. Amém.
2: Ave Maria, cheia de graça, o Senhor é convosco. Bendita sois vós entre as mulheres. E bendito é o fruto do vosso ventre, Jesus.
3: Santa Maria, Mãe de Deus, rogai por nós, pecadores, agora e na hora de nossa morte. Amém.
2: Ave Maria, cheia de graça, o Senhor é convosco. Bendita sois vós entre as mulheres. E bendito é o fruto do vosso ventre, Jesus.
3: Santa Maria, Mãe de Deus, rogai por nós, pecadores, agora e na hora de nossa morte. Amém.
2: Ave Maria, cheia de graça, o Senhor é convosco. Bendita sois vós entre as mulheres. E bendito é o fruto do vosso ventre, Jesus.
3: Santa Maria, Mãe de Deus, rogai por nós, pecadores, agora e na hora de nossa morte. Amém.
2: Ave Maria, cheia de graça, o Senhor é convosco. Bendita sois vós entre as mulheres. E bendito é o fruto do vosso ventre, Jesus.
3: Santa Maria, Mãe de Deus, rogai por nós, pecadores, agora e na hora de nossa morte. Amém.
2: Glória ao Pai, ao Filho e ao Espírito Santo,
3: como era no princípio, agora e sempre, por todos os séculos dos séculos. Amém.
2: Ó meu Jesus,
3: perdoai-nos, livrai-nos do fogo do inferno, levai as almas todas para o céu e socorrei principalmente as que mais precisarem da vossa misericórdia.
2: Ó Maria concebida sem pecado,
3: rogai por nós que recorremos a vós.
2: Ó Virgem dolorosíssima,
3: as vossas lágrimas derrubaram o império infernal.
2: Vamos iniciar os mistérios luminosos. Contemplamos esse primeiro mistério, o batismo de nosso Senhor Jesus Cristo. Para mim, particularmente, esse mistério, ele é tão consolador, porque ele me faz recordar que nós somos filhos. Filhos de Deus no Filho Jesus. Nós temos um Pai, não um Pai ausente. Nós temos um Pai presente, um Pai que cuida de nós, que sabe exatamente daquilo que nós necessitamos. E começando essa caminhada hoje com o Padre Pio nesse dia, eu quero trazer então aquilo que se sucedeu após a sua ordenação. Como eu falava ainda há pouco, as batalhas se intensificaram. E um ano depois de ordenado, o Padre Pio foi levado a Nápoles para se consultar com o doutor Antônio Cardarelli, médico, professor renomado. E esse médico, confirmando a expectativa geral de todos, disse que aquele frade estava nas últimas, que não lhe restava mais um mês de vida. Tão certos estavam disso, seus superiores, motivados por aquele diagnóstico, que fizeram questão de que o jovem sacerdote fosse fotografado, para terem ao menos uma recordação dele. Imagina. E aqui aconteceu algo incrível. Por vontade divina, o Padre Pio, capuchinho, inicialmente então não ficou no convento. Ele foi para a sua cidade natal, Pietrelcina, porque lá sua saúde melhorava. Quando era transferido para o convento, ele piorava. Quando era transferido para a sua cidade natal, ele melhorava. Havia ali um plano de Deus por trás daquele vai e vem de saúde e doença. Por alguma razão, era preciso que aquele jovem permanecesse por um tempo determinado na sua terra natal, junto à sua família, num ambiente que só ele e Deus compreendiam plenamente o porquê. E foi ali, logo após a ordenação, ainda em 1910, Padre Pio, em Piana Romana, uma espécie, num campo, nas terras, terras o seu pai rezando diante de uma árvore, um olmo, ele pela primeira vez recebe os estigmas. Quando vão celebrar os 50 anos das suas chagas, ele diz: não são 50, são 58. Porque antes de receber de maneira visível, em 1918, Padre Pio já há 8 anos já tinha recebido essas marcas. Em 1910, em setembro de 1910, mas de maneira invisível ainda. Ele sentia todas as dores, nas mãos, nos pés. E foi ali em Pietreutina, na sua terra natal, em que muitas experiências, naqueles 8 anos de idas e vindas. E eu hoje comentava com a irmã Maria Joana, porque nós lemos a biografia do Padre Pio, do Renzo Alegre, bem volumosa, e nós conversávamos, né? Por que será que a providência manteve o Padre Pio ali na sua terra natal? Talvez ele não tivesse sobrevivido mesmo dentro do convento, porque ele era um mistério para ele mesmo. Então, naqueles primeiros anos, ele foi compreendendo muita coisa. Suas batalhas, as suas lutas, até mesmo as marcas, as chagas, que depois acompanhariam de maneira visível por toda a sua vida. É como se ele estivesse numa escola e Deus estivesse instruindo, preparando para aquilo que estava por vir. Deus está te preparando também, Deus nos prepara. Reza esse mistério, lembrando-se que você é um filho e você tem um pai presente que cuida de ti e que te prepara. Dom Roberto estava conosco esses dias, bispo de Janaúba, ele dizia: São Miguel não vai lutar no seu lugar, mas ele luta com você. Deus te prepara. Reza com confiança.
3: Pai nosso que estais no céu, santificado seja o vosso nome. Venha a nós o vosso reino, seja feita a vossa vontade, assim na terra como no céu.
2: O pão nosso de cada dia nos dai hoje, perdoai-nos as nossas ofensas, assim como nós perdoamos a quem nos tem ofendido. E não nos deixeis cair em tentação, mas livrai-nos do mal. Amém.
3: Ave Maria, cheia de graça, o Senhor é convosco. Bendita sois vós entre as mulheres, bendito é o fruto do vosso ventre, Jesus.
2: Santa Maria, Mãe de Deus, rogai por nós pecadores, agora e na hora de nossa morte. Amém.
3: Ave Maria, cheia de graça, o Senhor é convosco. Bendita sois vós entre as mulheres, bendito é o fruto do vosso ventre, Jesus.
2: Santa Maria, Mãe de Deus, rogai por nós, pecadores, agora e na hora de nossa morte. Amém.
3: Ave Maria, cheia de graça, o Senhor é convosco. Bendita sois vós entre as mulheres, bendito é o fruto do vosso ventre, Jesus.
2: Santa Maria, Mãe de Deus, rogai por nós, pecadores, agora e na hora de nossa morte. Amém.
3: Ave Maria, cheia de graça, o Senhor é convosco. Bendita sois vós entre as mulheres, bendito é o fruto do vosso ventre, Jesus.
2: Santa Maria, Mãe de Deus, rogai por nós, pecadores, agora e na hora de nossa morte. Amém.
3: Ave Maria, cheia de graça, o Senhor é convosco. Bendita sois vós entre as mulheres, bendito é o fruto do vosso ventre, Jesus.
2: Santa Maria, Mãe de Deus, rogai por nós, pecadores, agora e na hora de nossa morte. Amém.
3: Ave Maria, cheia de graça, o Senhor é convosco. Bendita sois vós entre as mulheres, bendito é o fruto do vosso ventre, Jesus.
2: Santa Maria, Mãe de Deus, rogai por nós, pecadores, agora e na hora de nossa morte. Amém.
3: Ave Maria, cheia de graça, o Senhor é convosco. Bendita sois vós entre as mulheres, bendito é o fruto do vosso ventre, Jesus.
2: Santa Maria, Mãe de Deus, rogai por nós, pecadores, agora e na hora de nossa morte. Amém.
3: Ave Maria, cheia de graça, o Senhor é convosco. Bendita sois vós entre as mulheres, bendito é o fruto do vosso ventre, Jesus.
2: Santa Maria, Mãe de Deus, rogai por nós, pecadores, agora e na hora de nossa morte. Amém.
3: Ave Maria, cheia de graça, o Senhor é convosco. Bendita sois vós entre as mulheres, bendito é o fruto do vosso ventre, Jesus.
2: Santa Maria, Mãe de Deus, rogai por nós, pecadores, agora e na hora de nossa morte. Amém.
3: Ave Maria, cheia de graça, o Senhor é convosco. Bendita sois vós entre as mulheres, bendito é o fruto do vosso ventre, Jesus.
2: Santa Maria, Mãe de Deus, rogai por nós, pecadores, agora e na hora de nossa morte. Amém.
3: Glória ao Pai, ao Filho e ao Espírito Santo. Santo.
2: Como era no princípio, agora e sempre, por todos os séculos dos séculos. Amém. Ó meu Jesus,
3: perdoai-nos, livrai-nos do fogo do inferno, levai as almas todas para o céu e socorrei principalmente as que mais precisarem da vossa misericórdia.
2: Neste segundo mistério, nós contemplamos o milagre acontecido nas bodas em Caná por intercessão da Virgem Maria.
4: Pelas portas que somente Deus pode abrir. Apocalipse 3:8. Eis que pus diante de ti uma porta aberta que ninguém pode fechar. A gente começou hoje com a música Augusta, Rainha do Céu. É uma letra onde que nós temos a graça de rezar esta oração. E eu quero contar para você uma experiência com esta música. Eu vejo que tudo é providência de Deus. Quando eu entro no carro, eu sempre rezo o Santo Rosário. A gente vai rezando no percurso do caminho, às vezes a viagem é longa. E naquele dia, descendo para Santa Catarina para uma missão muito importante com a minha sobrinha, eu estava indo com a irmã Egli para socorrê-la. E quando eu olho no meio do caminho, eu senti vontade de escutar esta música. E a gente colocou esta música e começamos a rezar com esta música. Veja o que é a providência de Deus. Veja o que é uma porta aberta pelo nome do Senhor. E quando a gente está rezando esta canção, naquela hora eu vi numa descida da serra indo para Joinville. É muita curva. Eu vi um caminhoneiro desesperado, mas isso em questão de segundos. Desesperado, era como se ele não tivesse o que fazer. Ele ia passar em cima da gente, não tinha o que fazer. Nesta hora, eu não tenho dúvida que a Augusta, a rainha, me deu uma sabedoria, uma agilidade tão rápida para tirar aquele carro da pista, que nem eu sei como eu tirei aquele carro. Foi questão de segundos. E esta carreta bateu com tudo na frente em outro carro, mas graças a Deus não matou ninguém. Eu vejo que naquela hora Deus me pediu para rezar as 1000 Ave Maria ali naquele lugar, porque a gente ia ficar muitas horas, mais de 5 horas ali rezando. E naquele momento eu pedi para toda a minha rede de oração rezar. E havia uma moça lá nos Estados Unidos, a Priscila, mãe de vários filhos. E ela rezou com muita fé também por aquele nome que a gente não sabia. Só que no dia seguinte, eu fui para Maringá numa outra missão com aquilo na minha cabeça. Como eu queria que a providência de Deus me desse o conhecimento de saber quem é esta pessoa. No próximo momento que a gente vai rezar, eu vou contar para vocês o restante desse testemunho, para você entender a providência de Deus. Pai nosso que estais no céu, santificado seja o vosso nome, venha a nós o vosso reino, seja feita a vossa vontade, assim na terra como no céu.
1: O pão nosso de cada dia nos dai hoje, perdoai-nos as nossas ofensas, assim como nós perdoamos a quem nos tem ofendido, e não nos deixeis cair em tentação, mas livrai-nos do mal. Amém.
4: Ave Maria, cheia de graça, o Senhor é convosco, bendita sois vós entre as mulheres, e bendito é o fruto do vosso ventre, Jesus.
1: Santa Maria, Mãe de Deus, rogai por nós, pecadores, agora e na hora de nossa morte. Amém.
4: Ave Maria, cheia de graça, o Senhor é convosco. Bendita sois vós entre as mulheres, e bendito é o fruto do vosso ventre, Jesus.
1: Santa Maria, Mãe de Deus, rogai por nós, pecadores, agora e na hora de nossa morte. Amém.
4: Ave Maria, cheia de graça, o Senhor é convosco. Bendita sois vós entre as mulheres, e bendito é o fruto do vosso ventre, Jesus.
1: Santa Maria, Mãe de Deus, rogai por nós, pecadores, agora e na hora de nossa morte. Amém.
4: Ave Maria, cheia de graça, o Senhor é convosco. Bendita sois vós entre as mulheres, e bendito é o fruto do vosso ventre, Jesus.
1: Santa Maria, Mãe de Deus, rogai por nós, pecadores, agora e na hora de nossa morte. Amém.
4: Ave Maria, cheia de graça, o Senhor é convosco. Bendita sois vós entre as mulheres, e bendito é o fruto do vosso ventre, Jesus.
2: Santa Maria, Mãe de Deus, rogai por nós, pecadores, agora e na hora de nossa morte. Amém.
4: Ave Maria, cheia de graça, o Senhor é convosco. Bendita sois vós entre as mulheres, bendito é o fruto do vosso ventre, Jesus.
2: Santa Maria, Mãe de Deus, rogai por nós, pecadores, agora e na hora de nossa morte. Amém.
4: Ave Maria, cheia de graça, o Senhor é convosco. Bendita sois vós entre as mulheres, e bendito é o fruto do vosso ventre, Jesus.
2: Santa Maria, Mãe de Deus, rogai por nós, pecadores, agora e na hora de nossa morte. Amém.
4: Ave Maria, cheia de graça, o Senhor é convosco. Bendita sois vós entre as mulheres, e bendito é o fruto do vosso ventre, Jesus.
2: Santa Maria, Mãe de Deus, rogai por nós, pecadores, agora e na hora de nossa morte. Amém.
4: Ave Maria, cheia de graça, Senhor é convosco, bendita sois vós entre as mulheres, e bendito é o fruto do vosso ventre, Jesus.
2: Santa Maria, Mãe de Deus, rogai por nós, pecadores, agora e na hora de nossa morte. Amém.
4: Ave Maria, cheia de graça, Senhor é convosco, bendita sois vós entre as mulheres, e bendito é o fruto do vosso ventre, Jesus.
2: Santa Maria, Mãe de Deus, rogai por nós, pecadores, agora e na hora de nossa morte. Amém.
4: Glória ao Pai, ao Filho e ao Espírito Santo.
2: Como era no princípio, agora e sempre, por todos os séculos dos séculos. Amém.
4: Ó meu Jesus, perdoai-nos, livrai-nos do fogo do inferno.
2: Levai as almas todas para o céu, e socorrei principalmente as que mais precisarem da vossa misericórdia. Terceiro mistério, contemplamos o anúncio do reino dos céus, o convite, o chamado à conversão. Pai nosso que estais nos céus, santificado seja o vosso nome. Venha a nós o vosso reino, seja feita a vossa vontade, assim na terra como no céu.
4: O pão nosso de cada dia nos dai hoje, perdoai-nos as nossas ofensas, assim como nós perdoamos a quem nos tem ofendido. E não nos deixeis cair em tentação, mas livrai-nos do mal. Amém.
2: Ave Maria, cheia de graça, o Senhor é convosco. Bendita sois vós entre as mulheres, bendito é o fruto do vosso ventre, Jesus.
4: Santa Maria, Mãe de Deus, rogai por nós, pecadores, agora e na hora de nossa morte. Amém.
2: Ave Maria, cheia de graça, o Senhor é convosco. Bendita sois vós entre as mulheres, bendito é o fruto do vosso ventre, Jesus.
4: Santa Maria, Mãe de Deus, rogai por nós, pecadores, agora e na hora de nossa morte. Amém.
2: Ave Maria, cheia de graça, o Senhor é convosco. Bendita sois vós entre as mulheres. Bendito é o fruto do vosso ventre, Jesus.
4: Santa Maria, Mãe de Deus, rogai por nós, pecadores, agora e na hora de nossa morte. Amém.
2: Ave Maria, cheia de graça, o Senhor é convosco. Bendita sois vós entre as mulheres. Bendito é o fruto do vosso ventre, Jesus.
4: Santa Maria, Mãe de Deus, rogai por nós, pecadores, agora e na hora de nossa morte. Amém.
2: Ave Maria, cheia de graça, o Senhor é convosco. Bendita sois vós entre as mulheres, e bendito é o fruto do vosso ventre, Jesus.
4: Santa Maria, Mãe de Deus, rogai por nós, pecadores, agora e na hora de nossa morte. Amém.
2: Ave Maria, cheia de graça, o Senhor é convosco. Bendita sois vós entre as mulheres, e bendito é o fruto do vosso ventre, Jesus.
4: Santa Maria, Mãe de Deus, rogai por nós, pecadores, agora e na hora de nossa morte. Amém.
2: Ave Maria, cheia de graça, o Senhor é convosco. Bendita sois vós entre as mulheres, e bendito é o fruto do vosso ventre, Jesus.
4: Santa Maria, Mãe de Deus, rogai por nós, pecadores, agora e na hora de nossa morte. Amém.
2: Ave Maria, cheia de graça, o Senhor é convosco. Bendita sois vós entre as mulheres, e bendito é o fruto do vosso ventre, Jesus.
4: Santa Maria, Mãe de Deus, rogai por nós, pecadores, agora e na hora de nossa morte. Amém.
2: Ave Maria, cheia de graça, o Senhor é convosco. Bendita sois vós entre as mulheres, e bendito é o fruto do vosso ventre, Jesus.
4: Santa Maria, Mãe de Deus, rogai por nós, pecadores, agora e na hora de nossa morte.
2: Ave Maria, cheia de graça, o Senhor é convosco. Bendita sois vós entre as mulheres, e bendito é o fruto do vosso ventre, Jesus.
4: Santa Maria, Mãe de Deus, rogai por nós, pecadores, agora e na hora de nossa morte. Amém.
2: Glória ao Pai, ao Filho e ao Espírito Santo,
4: como era no princípio, agora e sempre, e por todos os séculos dos séculos. Amém.
2: Ó meu Jesus,
4: perdoai-nos, livrai-nos do fogo do inferno, levai as almas todas para o céu, e socorrei principalmente as que mais precisarem da vossa misericórdia.
2: Neste quarto mistério, contemplamos a transfiguração de nosso Senhor Jesus Cristo no Monte Tabor.
4: pelas necessidades materiais e financeiras. Está lá em Mateus 6:26. Olhai as aves do céu. Não semeiam, nem ceifam, nem recolhem nos celeiros, e o vosso Pai Celeste as alimenta. Não valeis vós muito mais do que elas? Terminando e concluir aquele testemunho, eu pedi para o Senhor que eu queria muito conhecer, mas seria praticamente algo impossível. Eu entrei na internet para saber quem tinha sofrido aquele acidente no caminhão, mas não consegui encontrar nada. E da minha pressa indo para Maringá no dia seguinte, eu esqueci minha bolsa de relíquias dentro do banheiro do aeroporto de Curitiba. E só fui prestar atenção nisso quando eu estava dentro do avião indo para Maringá. Foi algo que me doeu profundamente. Vocês pensam num momento que eu tive de angústia, foi esse momento. Porque eu sou muito cuidadosa com os santos. E lá estava o Padre Pio também, uma Maria Raquel. Tava o sangue do Padre Pio, tava Santa Teresinha, tava vários santos. E aquilo eu fui rezando: Senhor, esta palavra é uma palavra que entrou dentro de mim, porque eu me lembrava desta palavra. Senhor, não deixa faltar nada. E o Senhor me ensinou a confiar. E confiar é saber que alguém maior do que você está cuidando de todas as tuas coisas, até mesmo quando você é desatento. E daquela hora, então eu cheguei em Maringá com meu coração na mão, liguei rapidamente no aeroporto, porque eu queria saber se alguém tinha guardado. E com certeza as medalhas de São Bento e de Nossa Senhora também estavam lá dentro da bolsa. E para a glória de Deus, aquela bolsa estava guardada. Então, eu tenho certeza que foi uma alma boa que entrou ali. Foi o anjo do Senhor que guardou para mim. Mas como se não bastasse, quando eu cheguei ainda em Maringá, eu recebi uma notícia da Priscila. E disse assim: irmã, ontem quando a senhora pediu para a gente rezar pela pessoa que tinha sofrido o acidente, a senhora rezou as mil Ave Maria ali na estrada, quero lhe dizer que esta pessoa é meu cunhado. E ele sofreu esse acidente, irmã, e ele rezava. E quando ele viu o seu carro, ele viu a imagem de Nossa Senhora ali de Guadalupe, ele viu que era um carro de Deus. E ele falava: mãe, não deixa eu matar ninguém. Se eu tiver que morrer, eu morro sozinho. Não deixa. E o carro e o caminhão estava sem freio, ele não tinha o que fazer. E era aquela providência do céu pedindo para eu rezar. E hoje eu rezei pelo meu próprio cunhado. E para a glória de Deus, depois eu visitei ele em Curitiba. Ele morava lá, ele mora lá. Visitei ele, pai de um bebezinho que tinha acabado de nascer. E ele disse: irmã, foi Nossa Senhora que nos salvou. Então, aqui a providência de Deus. Eu quero rezar por você. Você que ainda tem esse medo com que as bênçãos do céu não cheguem na tua área financeira, em nome de Jesus Cristo, eu lhe peço agora, filho: olhai as aves do céu. Elas não semeiam, não ceifam, nem recolhem nos celeiros, mas esse Pai do céu não deixa faltar nada. Ele providencia tudo, e ele está providenciando agora também na tua vida a providência de Deus para pagar as tuas contas, a providência de Deus para receber esta cura que diante da medicina não tem o que fazer, mas agora diante da igreja, junto com a igreja, junto com toda a comunidade Récide, junto com toda a copiosa redenção, lhe peço agora, Divino Espírito Santo, não deixa faltar para essas pessoas que agora estão clamando, estão implorando diante do Senhor. E nesta dezena eu imploro junto com elas, porque eu creio em milagres. Pai nosso que estais no céu, santificado seja o vosso nome, venha a nós o vosso reino, seja feita a vossa vontade, assim na terra como no céu.
1: O pão nosso de cada dia nos dai hoje, perdoai-nos as nossas ofensas, assim como nós perdoamos a quem nos tem ofendido. E não nos deixeis cair em tentação, mas livrai-nos do mal. Amém.
4: E é o que me vem agora, quando as irmãs pedem, vamos rezar por esse nome, vamos rezar pelo mundo, vamos rezar pela igreja. Às vezes naquele dia nós estamos rezando pelos nossos, sem saber. Então reze com fé. Você que está quase dormindo, se levante, fique de pé e reze com fé. Ave Maria, cheia de graça, o Senhor é convosco. Bendita sois vós entre as mulheres e bendito é o fruto do vosso ventre, Jesus.
1: Santa Maria, Mãe de Deus, rogai por nós pecadores, agora e na hora de nossa morte. Amém.
4: Ave Maria, cheia de graça, o Senhor é convosco. Bendita sois vós entre as mulheres e bendito é o fruto do vosso ventre, Jesus.
1: Santa Maria, Mãe de Deus, rogai por nós pecadores, agora e na hora de nossa morte. Amém.
4: Ave Maria, cheia de graça, o Senhor é convosco. Bendita sois vós entre as mulheres e bendito é o fruto do vosso ventre, Jesus.
1: Santa Maria, Mãe de Deus, rogai por nós pecadores, agora e na hora de nossa morte. Amém.
4: Ave Maria, cheia de graça, o Senhor é convosco. Bendita sois vós entre as mulheres e bendito é o fruto do vosso ventre, Jesus.
1: Santa Maria, Mãe de Deus, rogai por nós pecadores, agora e na hora de nossa morte. Amém.
4: Ave Maria, cheia de graça, o Senhor é convosco. Bendita sois vós entre as mulheres e bendito é o fruto do vosso ventre, Jesus.
1: Santa Maria, Mãe de Deus, rogai por nós pecadores, agora e na hora de nossa morte. Amém.
4: Ave Maria, cheia de graça, o Senhor é convosco. Bendita sois vós entre as mulheres e bendito é o fruto do vosso ventre, Jesus.
1: Santa Maria, Mãe de Deus, rogai por nós pecadores, agora e na hora de nossa morte. Amém.
4: Deus me mostra um empresário suplicando um milagre agora. Suplicando, você está implorando de Deus. É mais de 1 milhão de dívidas. Fica calmo. Antes de terminar essa quaresma, o Senhor me mostra, estará tudo resolvido para a honra e glória do nome dele. Ave Maria, cheia de graça, o Senhor é convosco. Bendita sois vós entre as mulheres e bendito é o fruto do vosso ventre, Jesus.
1: Santa Maria, Mãe de Deus, rogai por nós pecadores, agora e na hora de nossa morte. Amém.
4: Ave Maria, cheia de graça, o Senhor é convosco. Bendita sois vós entre as mulheres e bendito é o fruto do vosso ventre, Jesus.
1: Santa Maria, Mãe de Deus, rogai por nós pecadores, agora e na hora de nossa morte. Amém.
4: Ave Maria, cheia de graça, o Senhor é convosco. Bendita sois vós entre as mulheres e bendito é o fruto do vosso ventre, Jesus.
1: Santa Maria, Mãe de Deus, rogai por nós pecadores, agora e na hora de nossa morte. Amém.
4: Ave Maria, cheia de graça, o Senhor é convosco. Bendita sois vós entre as mulheres e bendito é o fruto do vosso ventre, Jesus.
1: Santa Maria, Mãe de Deus, rogai por nós pecadores, agora e na hora de nossa morte. Amém.
4: Glória ao Pai, ao Filho e ao Espírito Santo.
1: Como era no princípio, agora e sempre, e por todos os séculos dos séculos. Amém.
4: Ó meu Jesus,
1: perdoai-nos, livrai-nos do fogo do inferno, levai as almas todas para o céu, e socorrei principalmente as que mais precisarem da vossa misericórdia.
2: Neste quinto mistério, nós contemplamos a instituição, o Santíssimo Sacramento da Eucaristia. Meu Deus, eu creio, adoro, espero e amo-vos. Peço-vos perdão para os que não creem, não adoram, não esperam e não vos amam. Rezemos.
3: Pai nosso que estais no céu, santificado seja o vosso nome, venha a nós o vosso reino, seja feita a vossa vontade, assim na terra como no céu.
1: O pão nosso de cada dia nos dai hoje, perdoai-nos as nossas ofensas, assim como nós perdoamos a quem nos tem ofendido. E não nos deixeis cair em tentação, mas livrai-nos do mal.

0: Rogai por nós, pecadores, agora e na hora de nossa morte. Amém.
1: Ave Maria, cheia de graça, o Senhor é convosco. Bendita sois vós entre as mulheres, bendito é o fruto do vosso ventre, Jesus.
0: Santa Maria, Mãe de Deus, rogai por nós, pecadores, agora e na hora de nossa morte. Amém.
1: Ave Maria, cheia de graça, o Senhor é convosco. Bendita sois vós entre as mulheres, bendito é o fruto do vosso ventre, Jesus.
0: Santa Maria, Mãe de Deus, rogai por nós, pecadores, agora e na hora de nossa morte. Amém.
1: Ave Maria, cheia de graça, o Senhor é convosco. Bendita sois vós entre as mulheres. Bendito é o fruto do vosso ventre, Jesus.
0: Santa Maria, Mãe de Deus, rogai por nós, pecadores, agora e na hora de nossa morte. Amém.
1: Ave Maria, cheia de graça, o Senhor é convosco. Bendita sois vós entre as mulheres. Bendito é o fruto do vosso ventre, Jesus.
0: Santa Maria, Mãe de Deus, rogai por nós, pecadores, agora e na hora de nossa morte. Amém.
1: Ave Maria, cheia de graça, o Senhor é convosco. Bendita sois vós entre as mulheres. Bendito é o fruto do vosso ventre, Jesus.
0: Santa Maria, Mãe de Deus, rogai por nós, pecadores, agora e na hora de nossa morte. Amém.
1: Ave Maria, cheia de graça, o Senhor é convosco. Bendita sois vós entre as mulheres. Bendito é o fruto do vosso ventre, Jesus.
0: Santa Maria, Mãe de Deus, rogai por nós, pecadores, agora e na hora de nossa morte. Amém.
1: Glória ao Pai, ao Filho e ao Espírito Santo.
0: Como era no princípio, agora e sempre, por todos os séculos dos séculos. Amém. Ó meu Jesus,
1: perdoai-nos e livrai-nos do fogo do inferno. Levai as almas todas para o céu e socorrei principalmente as que mais precisarem da vossa misericórdia.
0: Ó Maria concebida sem pecado,
1: rogai por nós que recorremos a vós.
0: Ó Virgem dolorosíssima,
1: as vossas lágrimas derrubaram o império infernal.
0: Vamos iniciar os mistérios dolorosos. E a irmã Zélia falava das relíquias. E nós vamos receber essa relíquia de primeiro grau. O Padre Pio, o seu sangue. Nós vamos, nesses mistérios dolorosos, clamar, suplicando de maneira ainda mais forte a intercessão do Padre Pio. Ele que soube configurar-se a Cristo, nós vamos clamar o poder do sangue de Jesus. Se tem algo que eu quero chamar a atenção aqui para vocês agora, uma carta que o Padre Pio escreveu em setembro de 1911 para o Padre Benedito, o seu ministro provincial. Ele disse assim: ontem à noite me aconteceu uma coisa que eu não sei explicar nem compreender. No meio da palma das mãos apareceu um pouco de vermelho, quase como a forma de um centésimo, uma moedinha, acompanhado de forte e aguda dor. Essa dor era mais sensível na mão esquerda e também a sentia debaixo dos pés. Esse fenômeno já vai se repetindo por quase um ano. Foi em 1910 quando aquilo aconteceu. Embora já faça um tempo que ele não se repetia, mas não se inquiete. Que somente agora eu vos digo, porque sempre me deixei vencer pela maldita vergonha. O Padre Pio partilha aquele segredo apenas com seu superior.

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0: 5:17.
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1: Muito bem, quero mandar um abraço aqui para Simônia. Simônia e o esposo Paulo Henrique, lá no bairro Santa Teresa. Um abraço para Sãozinha, para Lúcia, para Jandira e para Margarida, lá no bairro Interlagos. Um abração para Antônia, Antônia Aparecida do bairro Quintino. Alô, Aparecida do bairro Quintino. Você tá boa mais ou menos ou tá levando a vida tutinino? Então tá bom, se tiver tinino, tá bom, né? Pois é. Um abração pra Sara Xavier, no bairro Niterói, e pra o Aguinaldo, no bairro Icaraí. Tudo de bom pra vocês, muito obrigado por estar ouvindo a gente aí. Sempre que eu falo de bairro Icaraí, tem que falar da Lu, né, senhor? Lá no Icaraí 2. Oi, Lu, tá boa, filha? A Lu é nossa amiguinha, trabalhou aqui na Mitra há muito tempo. Ela ouve o Sérgio Santiago de manhã e à tarde. E ouve o Serginho na Cândida também na parte da tarde. Ela é chegada no Caipira, senhor. Ela falou, Sérgio Santiago, eu gosto de ouvir o Serginho, é de 4 a 5. Eu falei, será por quê, hein?
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3: 5:29.
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1: Quero mandar um abraço para Helena e seu esposo Francisco Osório, lá na comunidade Olhos d'Água. Abração pro Rodolfo Souza, lá no bairro São Luís, em Carmo do Cajuru, para Madalena e pro Osório, lá no bairro Vale do Sol. Muito obrigado a todos vocês que nos ouvem aqui, o programa Sérgio Santiago, de 5 às 7 da manhã e de 1 às 3 da tarde aqui na DIV 102.3, a rádio da minha, da sua, da nossa igreja.
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0: 5h46. 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

0: mandar um abraço para Conceição e para Sara, lá na comunidade Sete Lagoas. Um abração para Maria Conceição Pereira, no bairro Vista Alegre. Para Maria Geralda Miranda, no bairro Catalão, lá em Divinópolis. Para quem mora no centro, ou para quem vai do centro, atravessa a linha. Se não tiver uma composição de 159 vagões, você está rapidinho lá no bairro Catalão. Mas se tiver, você vai ter que esperar. E esperar. E esperar. Abração para Valdirene, cala a boca, Buicido. Abração para Valdirene e para sua filha Kátia, lá em São Sebastião do Oeste. Alô, seu Joaquim, o Tote, e a sua filha Dirlene, lá na comunidade dos Lopes. Pronto, chegou o S, chegou de má vontade, mas chegou. Abração para vocês aí dos Lopes, viu? Sueli e o seu esposo Miguel Ângelo, lá no bairro Santos Dumont. A Sueli é de Pará de Minas, mas eles têm uma chácara aqui em Antunes, município de Igaratinga. Esse fica no caminho, fica mais no caminho, né? Pará de Minas, Igaratinga. Igaratinga é Pará de Minas. A Sueli é de Belo Horizonte, né? Vem pra Pará de Minas e vai em Belo Horizonte só passear. Abração, viu, Sueli? Tudo de bom pra você, viu?
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1: 5:53.

0: Obrigado!
1: Valeu, gente! Sem mudar muito de conversa, a gente vai cantar mais uma.
0: Trio Parada Dura. Vambora!
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4: Nesse momento de oração e reflexão, o programa Sérgio Santiago agradece a todos os nossos parceiros da Ação Social Programa Sérgio Santiago, que realizamos desde 1980 aqui na região. Nós não vamos citar nomes dos parceiros porque não são poucos, graças a Deus. E falar de alguns e não de todos não seria justo de nossa parte. Mas nas minhas orações e da minha família, nós estamos sempre pedindo a Deus pelas pessoas que nos ajudam a ajudar. Que Deus abençoe e proteja a saúde de todos nós, porque doar aos carentes é enriquecer a alma. Amém?
5: Senhor, fazei de mim um instrumento de vossa paz. Onde houver ódio, que eu leve o amor. Onde houver ofensa, que eu leve o perdão. Onde houver discórdia, que eu leve a união. Onde houver dúvida, que eu leve a fé. Onde houver erro, que eu leve a verdade. Onde houver desespero, que eu leve a esperança. Onde houver tristeza, que eu leve a alegria. Onde houver trevas, que eu leve a luz. Oh, Mestre, fazei que eu procure mais consolar que ser consolado. Compreender que ser compreendido. Amar que ser amado. Pois é dando que se recebe. É perdoando que se é perdoado. E é morrendo que se vive para a vida eterna. Amém? Oh, Pai nosso que estais no céu, santificado seja o vosso nome. Venha a nós o vosso reino e seja feita a vossa vontade, assim na terra como no céu. O pão nosso de cada dia dai-nos hoje. Senhor, perdoai as nossas ofensas, assim como nós perdoamos a quem nos tem ofendido. E não nos deixeis cair em tentação, mas livrai-nos de todo o mal. Amém. Ave Maria, cheia de graça, o Senhor é convosco. Bendita sois vós entre as mulheres, e bendito é o fruto do vosso ventre. Jesus. Santa Maria, Mãe de Deus, rogai por nós, pecadores, agora e na hora da nossa morte.

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2: Um abração para Expedita no bairro Candelária, para Dona Geralda Conceição e a sua filha Maria Aparecida, também no bairro Candelária. Alô, Dona Ana, mãe do Leonel Pimenta. Alô, Vilma, a irmã do Leonel lá na comunidade dos Gamas, município de Nova Serrana. É bonito lá, né, camarada? Você passa lá em cima no trevo lá, você é aí à esquerda, você assim, vê aquela cidadezinha no meio dos eucaliptos, bonito ali, viu, senhor? Alô, Marleninha, delegada dos Gamas, irmã do Toninho Correia, e o Toninho Correia e a sua esposa Dora, lá nos Gamas. O Toninho tem uma casa lá em Nova Serrana, né? A Marlene, que é delegada dos Gamas. Um abração pra vocês aí nos Gamas, viu? Tudo de bom pra vocês. Bonito, absurdo, parece um paraíso ali, né, camarada? Lá de cima, você é passando na ponte lá no anel rodoviário, ali por onde você segue pra Pitangui. Se você não virar às direitas, você vai sair em Pitangui, né? É, tem uma antes, como é que chama? Conceição do Pará, não é? É, antes de Conceição do Pará, eu virava sempre à esquerda ali no posto de gasolina, porque tem uma fábrica de cachaça ali, São Lambique, uma casa antiga, uma calçada de pedra, assim, uma escada de pedra. Tem até os buracos da turma subir lá de botina. Já pensou pedra, fazer buraco? E tanto cara subir para tomar cachaça lá no Lambique? Ah, brincadeira, hein, seu? Cruz credo. Quando falar de cachaça, eu também repio, tá calafrio. Doido.
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1: 6:19. 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
0: Quero mandar um abraço aqui pra Catarina, lá em São José dos Salgados, pra Sara Xavier, no bairro Niterói, lá em Divinópolis, viu? Lá no Oeste, a capital mineira do Oeste das Minas Gerais, tá? Um abraço pra Marta Antunes, no bairro Porto Velho, vizinha da minha comadre Fátima, né? E do compadre Elvésio, compadre Reverso, compadre Fátima e compadre Reverso. Compadre Reverso tem um boteco e um rapaz que já se foi pra Deus chegava lá, não fazia nada, cara. Chegava, ô Reverso, serve uma pinga aí pra mim que eu tenho que fazer um trabalho rapidinho ali, só serve aí rapidinho que eu tenho que ir lá, o povo tá me esperando pra trabalhar. Aí eu sentava lá, o Reverso servia a pinga pra ele, hein? Ele tomava devagarinho, bebericando, o Reverso. Vai trabalhar não? Ô Reverso, tá doido, senhor? Você já viu eu trabalhando algum dia, rapaz? Tá maluco? Abração pra Janaína Batista, no bairro Bela Vista, em São Gonçalo do Pará.
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1: 6:25.

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0: Aqui, quero mandar um abraço pro Mazinho. Mazinho é tenente do Corpo de Bombeiros, lá no bairro Santo Antônio. Ele mora no bairro Santo Antônio, né? Mandar um abraço pra Eva e seus pais, dona Nenzinha e seu Nezito. Eles são quase xarás, né? Dona Nenzinha e seu Nezito, lá na comunidade Estivas. Um abração pra Núbia Cristina, do bairro Nova Fortaleza. Um abraço para o Jamilton, no bairro Santo Antônio, que pertinho de nós, bairro Santo Antônio, ó. Do outro lado da Goiás ali, ó. Um abração também para Alcione Maria Reis, no bairro São José. Ô, Alcione, por acaso, minha voz saiu do tom agora, eu tô levando para esse lado aí, porque o Alcione saiu assim meio falsetado, né? Alcione, por acaso, você já foi lá na padaria do Arche hoje pegar pão quentinho?
1: Tem gente que fala pão fresquinho, né, Maria? Ô, Alcione, tem gente que fala pão fresquinho. Fresquinho é pão de ontem. Lá na padaria do Arche, lá no Alto do São José, na Paraná, a gente pega é pão quentinho, saído na hora. Pão de queijo lá, se abre, assim, na hora que lá acaba de sair, sai até chumegando, assim, quer fumacinha. Nó, sai de falar, me deu vontade de comer pão de queijo, você tá doido.
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1: Que coisa boa.

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3: Quero mandar um abraço pro Zé Geraldo e pra esposa Nancy, lá no bairro Manuel Valinhas. Um abração pra Helenice e a sua filha Sayara, também no bairro Manuel Valinhas. Um abraço pra Águida Amaral, no bairro Niterói. Pra Helena e o esposo Osório, lá na comunidade do Zóio d'Água. Comunidade do Zóio d'Água, viu? Renato Adão, como é que você tá, Renato Adão? Aí na comunidade dos Lopes, tá bom mais ou menos? Hã? Tá, dá nada de bom? Então tá bom.
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7: 7 horas.
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5: Ouça agora, direto da Matriz de São Cristóvão, no bairro Cidil, a Santa Missa.

intenções para esta Santa Missa. Pelos aniversariantes: Geraldo Kleber Batista, Lucas de Lara e Silva, Carlos Henrique Carvalho e Jerusa Silveira. Por intenção: Elaine, Zezinho, familiares, fregueses e funcionários. Pela beatificação de Padre Libério. Pelo anjo da guarda de Gustavo Aguiar Barbosa. Pela transportadora Abadia, Adolfo, Rejane, Regina e funcionários. Pelo anjo da guarda de Pedro, Wesley, Wellington e família. Família Gontijo, vivos e falecidos: Emerson, Érica, Neuza, Elisângela, familiares, clientes e funcionários. Anjo da guarda de Lucas Alves Carvalho e Gabriel Alves Carvalho. E Carla Ferreira Luz. Jéssica Correia Oliveira. Pelo grupo Donos, clientes e funcionários. Recuperação de saúde: Raineiro José de Souza Cabral, João Soares de Medeiros, Terezinha Maria Medeiros, Dejalmira Ribeiro Martins, Maria Aparecida Borges da Silva, José Oswaldo Costa, Aurora Marlene Costa. Em louvor a Nossa Senhora do Perpétuo Socorro, São Geraldo, Sagrada Face, Nossa Senhora do Perpétuo Socorro, Santo Expedito, São Cristóvão, São Vicente de Paula. Pelos nossos irmãos falecidos: Celso Alves de Castro, Estéria Eunice de Moura Fabrini, Francisca Gonçalves, Maria da Glória Ferreira, tia Goia, Maria de Lourdes Carneiro de Paiva, pelas almas do purgatório: Maria das Graças Silva e Odélia Ana da Silva, Antônio Jorge Muniz, Francisco Ferreira Sobrinho, Fernanda Bento Ferreira de Toledo,

Irmãos e irmãs, hoje celebramos a memória de Santa Mônica, modelo de perseverança na oração. Que sua vida nos inspire a vigiar e a permanecer fiéis ao Senhor, atentos à sua vinda e comprometidos com a construção do reino. Celebremos com fé e esperança.

0: Em nome do Pai, do Filho e do Espírito Santo.
1: Amém.
0: O Senhor que encaminha os nossos corações para o amor de Deus e a constância de Cristo esteja convosco.
1: Bendito seja Deus que nos reuniu no amor de Cristo.
0: Louvado seja nosso Senhor Jesus Cristo.
1: Para sempre seja louvado.
0: Bem-vindos todos, irmãos e irmãs, a essa Eucaristia. Acolho aos que vieram de perto e de longe, nossos fiéis e visitantes, também os amigos que rezam conosco, sintonizados nas ondas da

0: Da primeira carta de São Paulo aos Coríntios. Paulo, chamado a ser apóstolo de Jesus Cristo por vontade de Deus, e o irmão Sóstenes, à igreja de Deus que está em Corinto, aos que foram santificados em Cristo Jesus, chamados a ser santos, junto com todos que, em qualquer lugar, invocam o nome de nosso Senhor Jesus Cristo, Senhor deles e nosso. Para vós, graça e paz da parte de Deus, nosso Pai, e do Senhor Jesus Cristo. Dou graças a Deus sempre a vosso respeito, por causa da graça que Deus vos concedeu em Cristo Jesus. Nele fostes enriquecidos em tudo, em toda palavra e em todo conhecimento, à medida que o testemunho sobre Cristo se confirmou em vós, entre vós. Assim, não tendes falta de nenhum dom. Vós guardais a revelação do Senhor nosso Jesus Cristo. É Ele também que vos dará perseverança em vosso procedimento irrepreensível até o fim, até ao dia de nosso Senhor Jesus Cristo. Deus é fiel, por Ele fostes chamados à comunhão com seu Filho, Jesus Cristo, Senhor nosso. Palavra do Senhor.
1: Graças a Deus.
0: Bendirei o vosso nome pelos séculos, Senhor.
1: Bendirei o vosso nome pelos séculos, Senhor.
0: Todos os dias haverei de bendizer-vos, hei de louvar o vosso nome para sempre. Grande é o Senhor,

0: muito digno de louvores, e ninguém pode medir sua grandeza.
1: Bendirei o vosso nome, ó Senhor.
0: Uma idade conta a outra vossas obras e publica os vossos feitos poderosos. Proclamai todos o esplendor de vossa glória e divulgam vossas obras portentosas.
1: Bendirei o vosso nome pelo século, Senhor.
0: Narram todos vossas obras poderosas e de vossa imensidade todos falam. Eles recordam vosso amor tão grandioso e exaltam, ó Senhor, vossa justiça.
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0: Senhor esteja convosco.
1: Ele está no meio de nós.
0: Proclamação do Evangelho de Jesus Cristo, segundo Mateus.
1: Glória a vós, Senhor.
0: Naquele tempo, disse Jesus aos seus discípulos: ficai atentos, porque não sabeis em que dia virá o Senhor. Compreendei bem isso. Se o dono da casa soubesse a que horas viria o ladrão, certamente vigiaria e não deixaria que a sua casa fosse arrombada. Por isso também vós ficai preparados, porque na hora em que menos pensais, o Filho do Homem virá. Qual é o empregado fiel e prudente que o Senhor colocou como responsável pelos demais empregados para lhes dar alimento na hora certa? Feliz o empregado cujo Senhor o encontrar agindo assim quando voltar. Em verdade vos digo, ele lhe confiará a administração de todos os seus bens. Mas, se o empregado mal pensar: meu Senhor está demorando, e começar a bater nos companheiros, a comer e a beber com os bêbados, então o Senhor desse empregado virá no dia em que ele não espera, e na hora que ele não sabe. Ele partirá ao meio e lhe imporá a sorte dos hipócritas. Ali haverá choro e ranger de dentes. Palavra da salvação.
2: Glória a vós, Senhor.
0: Iniciamos hoje a nossa celebração rezando justamente as primeiras linhas da primeira carta de São Paulo à comunidade de Corinto. É uma comunidade que certamente tem problemas, uma comunidade que tem dificuldades, mas antes de falar dos problemas e de uma forma pontual das dificuldades, Paulo, ele enfatiza o testemunho de fé sobre Cristo que se confirmava naquela comunidade. E isso é bonito perceber na atitude do apóstolo. Ele não ressalta primeiro os pontos negativos, mas valoriza a capacidade daquelas pessoas, daquela comunidade, de fazer o bem e de permanecer unidos no amor de Cristo, testemunhado e confirmado entre eles. Mas, de alguma forma, também Paulo já lhes convida à vigilância e à perseverança até o fim, até o dia de nosso Senhor Jesus Cristo, quando ele novamente vier em glória. E essa vigilância também ela é confirmada no evangelho que ouvimos hoje, na narrativa de Mateus. Ficai atentos, disse Jesus aos discípulos, porque não sabeis em que dia virá o Senhor. Nós cremos que Jesus já veio cumprir a sua missão entre nós, pisou essa terra, mas nós cremos que ele virá novamente uma segunda vez. Mas nós não sabemos quando isso se dará. E até que esse dia não chegue, o Senhor nos convida a sermos vigilantes, a conservar no coração uma esperança viva e sincera, a estarmos sempre preparados, mas a viver uma vigilância sem pensar que a sua vinda definitiva irá demorar muito, não. E ela será como uma visita inesperada de um ladrão. Se nós soubéssemos quando virá o ladrão, nós certamente não deixaríamos que a nossa casa fosse arrombada, mas estaríamos vigilantes e sempre preparados. Ou ainda como um administrador responsável que cuida da administração dos bens do seu patrão. Este que oferece o seu tempo, o seu cuidado e a sua vigilância para com os bens que não é de si próprio, mas é do outro, a ele será confiado também uma administração bem maior. Assim também Deus espera de nós, que vivamos a nossa vida, a nossa existência toda ela, e a nossa caminhada de fé com esperança e com vigilância, sem alimentarmos no coração uma crença de que o Senhor haverá de demorar muito. Nós cremos que ele virá, e virá quando menos esperarmos. E assim ele quer também nos encontrar preparados, vivendo o amor e todos os valores e as virtudes que aqui junto de nós ele viveu e também nos ensinou. Hoje nós celebramos a memória de Santa Mônica, a mãe de Santo Agostinho, uma grande mulher que viveu no final do século III, início do século IV. Santa Mônica, ela é conhecida justamente por causa do seu sofrimento e das suas lágrimas derramadas devido à vida promíscua que teve Agostinho antes da sua conversão. Mas foi uma mulher vigilante, que viveu a vigilância e que cultivou, sobretudo no coração, o dom da esperança. Que suportou as demoras de Deus, mas cultivou no coração também o dom da fé, acreditando e tendo a certeza de que Deus, no tempo dele e segundo a graça dele, haveria também de agir no coração e na vida de Agostinho, que depois se tornou o grande bispo e pastor de Hipona, grande também doutor da Igreja. E Santo Agostinho, nas suas confissões, no livro 9, ele nos diz algo muito bonito da sua mãe antes da sua partida. Estando num certo dia, em determinado lugar, ele disse e deixou escrito nas suas confissões: enquanto estávamos ali, minha mãe me disse: meu filho, no que me diz respeito, nada mais me agrada nessa vida. Já não sei o que faço aqui, nem por que estou aqui. Uma só coisa havia pela qual eu desejava permanecer um pouco nesta vida: ver-te cristão católico antes de minha morte. Deus concedeu-me isso de modo mais abundante do que eu esperava, pois vejo-te agora, seu servo, desprezando a felicidade terrena, por isso agora eu posso partir em paz. Os mais de 30 anos que Santa Mônica rezou pela conversão de Santo Agostinho e derramou as suas lágrimas, ela, antes da sua partida definitiva e do seu encontro feliz com o amado, viu o coração do seu filho convertido para Deus e carregado da graça dele. Que o exemplo dela e o seu testemunho seja para nós motivação também na caminhada de fé, a não desistir dos nossos propósitos, da nossa conversão e da conversão também daqueles a quem nós amamos. Com ela, rezamos por todas as mulheres, por todas as mães que sofrem também pela vida dos filhos ou talvez motivadas também por outros problemas, para que sempre acreditem na graça e que a força de Deus pode agir na vida de cada um de nós. Glória ao Pai, ao Filho e ao Espírito Santo.
2: Como era no princípio, agora e sempre. Amém.
0: Com confiança, elevemos ao Senhor os nossos pedidos dessa Santa Missa e a cada súplica peçamos: Senhor, fonte de toda santidade, ouvi-nos.
2: Senhor, fonte de toda santidade, ouvi-nos.
3: Ao Senhor, fonte de toda santidade, imploremos por aqueles que vivem a paciência e a mansidão e que são luz em meio à agressividade e ao rancor.
2: Senhor, fonte de toda santidade, ouvi-nos.
3: Ao Senhor, fonte de toda santidade, imploremos por aqueles que vivem com alegria e senso de humor e que são luz em meio à desesperança e à soberba.
2: Senhor, fonte de toda santidade, ouvi-nos.
3: Ao Senhor, fonte de toda santidade, imploremos por aqueles que vivem a ousadia e o ardor e que são luz em meio à tibieza e ao medo.
2: Senhor, fonte de toda santidade, ouvi-nos.
0: Pelos falecidos, os enfermos, aniversariantes desse dia, também por todas as mulheres e mães que sofrem pela vida de seus filhos, mas que acreditam na graça da conversão de cada um, as necessidades da Igreja e também de cada um de nós, rezemos.
2: Senhor, fonte de toda santidade, ouvi-nos.
0: Passamos também ao Senhor os nossos pedidos que estão silenciados na intimidade do nosso coração, e só nós e Ele os conhecemos.

0: Vinde em socorro da nossa aflição e da nossa prece, Senhor, e atendei, bendito, os pedidos que vos apresentamos à luz da vossa palavra, em nome da Igreja aqui reunida em tua presença. Fazei com que, se for de vossa santa vontade, para o nosso bem, o bem da Igreja e a salvação das almas, que eles sejam atendidos. Isso vos pedimos por Cristo nosso Senhor.
1: Amém.

0: Orai, irmãos e irmãs, para que o sacrifício da igreja, meu e vosso, seja aceito por Deus Pai Todo-Poderoso.
1: Receba, o Senhor, por tuas mãos este sacrifício, para a glória do seu nome, para o nosso bem e de toda a sua santa igreja.
0: Senhor, nós vos pedimos humildemente que os dons apresentados na comemoração de Santa Mônica nos alcancem indulgência e salvação por Cristo nosso Senhor.
1: Amém.
0: O Senhor esteja convosco.
1: Ele está no meio de nós.
0: Corações ao alto.
1: O nosso coração está em Deus.
0: Demos graças ao Senhor nosso Deus.
1: É nosso dever e a nossa salvação.
0: Na verdade, é digno e justo. É nosso dever e salvação dar-vos graças sempre em todo lugar. Senhor Pai Santo, Deus Eterno e Todo-Poderoso, por Cristo Senhor nosso, pois, pelo testemunho admirável dos vossos santos e santas, sempre fecundais com novo vigor a vossa Igreja e nos dais provas evidentes do vosso amor para levar à plenitude o mistério da salvação, o exemplo dos santos nos estimula e sua intercessão constantemente nos ajuda. Por isso também nós, Senhor, com todos os anjos e santos, jubilosos os louvamos, dizendo juntos a uma só voz:
1: Santo, Santo, Santo, Senhor Deus do Universo, o céu e a terra proclamam a vossa glória. Hosana nas alturas, bendito que vem em nome do Senhor. Hosana nas alturas.
0: Prece segunda. Na verdade, ó Pai, vós sois santo, fonte de toda a santidade. Santificai, pois, estes dons, derramando sobre eles o vosso Espírito, a fim de que se tornem para nós o corpo e o sangue de nosso Senhor Jesus Cristo.
1: Enviai o vosso Espírito Santo.
0: Estando para ser entregue e abraçando livremente a paixão, Jesus tomou o pão, pronunciou a bênção de ação de graças, partiu e o deu a seus discípulos, dizendo: Tomai todos e comei, isto é o meu corpo, que será entregue por vós.

Do mesmo modo, no fim da ceia, ele tomou o cálice em suas mãos e, dando graças novamente, o entregou a seus discípulos, dizendo: Tomai todos e bebei. Este é o cálice do meu sangue, o sangue da nova e eterna aliança, que será derramado por vós e por todos para a remissão dos pecados. Fazei isto em memória de mim.

0: Mistério da fé.
1: Anunciamos, Senhor, a vossa morte e proclamamos a vossa ressurreição. Vinde, Senhor Jesus.
0: Celebrando, pois, o memorial da morte e ressurreição do vosso Filho, nós vos oferecemos, ó Pai, o pão da vida e o cálice da salvação, e vos agradecemos porque nos tornastes dignos de estar aqui na vossa presença e vos servir.
1: Aceitai, ó Senhor, a nossa oferta.
0: Suplicantes vos pedimos que, participando do corpo e sangue de Cristo, sejamos reunidos pelo Espírito Santo num só corpo.
1: O Espírito nos una num só corpo.
0: Lembrai-vos, ó Pai, da vossa Igreja que se faz presente pelo mundo inteiro, que ela cresça na caridade em comunhão com o Papa Leão, nosso Bispo Giovanni, os bispos do mundo inteiro, presbíteros, diáconos e todos os ministros do vosso povo.
1: Lembrai-vos, ó Pai, da vossa Igreja.
0: Lembrai-vos também na vossa misericórdia dos nossos irmãos e irmãs que adormeceram na esperança da ressurreição. Queremos rezar com os familiares de Dona Iuca Terezinha, sepultada no dia de ontem, e de todos os que partiram desta vida. Acolhei-os junto a vós na luz da vossa face.
1: Concedei-lhes, ó Senhor, a luz eterna.
0: Enfim, nós vos pedimos, tende piedade de todos nós e dai-nos participar da vida eterna com a Santíssima Virgem Maria, Mãe de Deus e da Igreja, a Senhora do Santíssimo Sacramento, José, seu amado esposo, os apóstolos, Santa Mônica e Santo Agostinho, Cristóvão, nosso padroeiro, e todos os santos que neste mundo viveram na vossa amizade, a fim de vos louvarmos e glorificarmos por Jesus Cristo, vosso Filho. Por Cristo, com Cristo e em Cristo, a vós, Deus Pai Todo-Poderoso, na unidade do Espírito Santo, toda a honra e toda a glória, por todos os séculos dos séculos.
1: Amém. Amém.
0: Somos chamados filhos de Deus e realmente o somos, por isso podemos rezar confiantes. Pai nosso, que estais nos céus, santificado seja o vosso nome.
1: Venha a nós o vosso reino. Seja feita a vossa vontade. Assim na terra como no céu.
0: O pão nosso de cada dia nos dai hoje. Perdoai-nos as nossas ofensas, assim como nós perdoamos a quem nos tem ofendido. E não nos deixeis cair em tentação, mas livrai-nos do mal. Livrai-nos de todos os males, ó Pai. E dai-nos hoje a vossa paz. Ajudados pela vossa misericórdia, sejamos sempre livres do pecado e protegidos de todos os perigos, enquanto aguardamos a feliz esperança e a vinda do nosso Salvador Jesus Cristo.
1: Vosso é o reino, o poder e a glória para sempre.
0: Senhor Jesus Cristo, dissestes aos vossos apóstolos: eu vos deixo a paz, eu vos dou a minha paz. Não olheis os nossos pecados, mas a fé que anima a vossa Igreja. Dai-lhe, segundo o vosso desejo, a paz e a unidade. Vós que sois Deus com o Pai e o Espírito Santo.
1: Amém.
0: A paz do Senhor esteja sempre convosco.
1: O amor de Cristo nos uniu.

0: O reino dos céus é como um negociante que procura pérolas preciosas. Tendo encontrado uma de grande valor, vendeu todos os seus bens e a comprou. Eis Jesus, o Cordeiro de Deus, que tira o pecado do mundo.
1: Senhor, eu não sou digna de que entreis em minha morada, mas dizei-me uma palavra e eu serei salvo.

0: Oremos. Deus onipotente, a atuação deste divino sacramento na memória de Santa Mônica, nos ilumine e nos inflame para que, sempre ardendo de santos desejos, demos copiosos frutos de boas obras. Por Cristo nosso Senhor.
1: Amém.
0: No próximo sábado, eu havia avisado que nós não teríamos missa aqui na Matriz às 7 da manhã. Mas depois, pensando bem e acolhendo também o pedido de algumas pessoas, nós poderíamos ter pensado isso antes, mas confesso que não tive também essa intuição. Nós vamos celebrar então na capela, 7 da manhã. Então, aos que desejarem participar, no sábado, às 7 da manhã, teremos a missa na capela. Não teremos aqui por causa da realização do SCC. Então, nesse final de semana, estaremos bastante movimentados aqui e pedimos desde já a compreensão e a colaboração de todos e a oração também pela realização do SCC, dos nossos casais, para que Deus conduza os nossos trabalhos. Então, no próximo sábado, a missa não será aqui às 7 da manhã, será na capela de Nossa Senhora do Perpétuo Socorro. Depois, gostaria também de contar com a caridade e a compreensão de todos, sobretudo daqueles que sempre rezam conosco e nos acompanham todos os dias pelas ondas da Rádio DIV FM. A partir de amanhã até o mês de outubro, quando passar, né, o processo eleitoral, infelizmente nós não vamos conseguir mais transmitir a missa pela rádio, porque a partir de amanhã começa a propaganda eleitoral obrigatória. E não será apenas 10 minutos, será meia hora. Então a gente também não pode privar as pessoas que participam da missa às 7 da manhã e tem que estar no trabalho às 8 horas. Então, por esse motivo, a missa não será transmitida. Isso é mais para quem está nos acompanhando, está nos ouvindo, né? Então o motivo é esse, a justificativa é essa. Nós lamentamos, porque eu sei que muita gente nos acompanha e reza conosco. Enfermos, pessoas de comunidades, né, as comunidades rurais, de muitos lugares da nossa diocese, nós louvamos a Deus por isso. Então, depois que passar o processo eleitoral, nós retomamos novamente a transmissão da missa. E nós conservamos normalmente, né, a celebração aqui às 7 da manhã, porém apenas presencial. Quem puder participar, né, dos que nos acompanham, serão sempre bem-vindos junto de nós. Então, rezemos esse tempo para que o respeito esteja acima de tudo, né, e que a caridade também esteja viva no coração de cada um de nós. Por todas as nossas necessidades, pelas quais também oferecemos esse sacrifício, rezemos. Ave Maria, cheia de graça, o Senhor é convosco. Bendita sois vós entre as mulheres. E bendito é o fruto do vosso ventre, Jesus.
1: Santa Maria, Mãe de Deus, rogai por nós, pecadores, agora e na hora de nossa morte. Amém.
0: A vossa proteção recorremos, Santa Mãe de Deus, não desprezeis as nossas súplicas em nossas necessidades, mas livrai-nos sempre de todos os perigos, ó Virgem gloriosa e bendita.
1: Amém.
0: Nossa Senhora do Santíssimo Sacramento e São José,
1: rogai por nós.
0: Santa Mônica e São Cristóvão,
1: rogai por nós.
0: Agradeço a presença de todos neste dia e neste horário, os nossos fiéis e visitantes, os ministérios todos que serviram essa liturgia e também os que rezaram conosco pelas ondas da Rádio de IVFM. Após a bênção, o Santíssimo ficará exposto ao longo do dia para a adoração. O Senhor esteja convosco.
1: Ele está no meio de nós.
0: Deus vos abençoe e vos guarde.
1: Amém.
0: Ele vos mostre a sua face e se compadeça de vós.
1: Amém.
0: Volva para vós o seu olhar e vos dê a sua paz.
1: Amém.
0: Pela intercessão de São Cristóvão, de São José, de Santa Mônica e Santo Agostinho, e da Santíssima Virgem Maria, a Senhora do Santíssimo Sacramento, Nossa Mãe, desça sobre todos vós aqui reunidos, vossa vida, família, trabalho e missão, vossas tristezas, alegrias e preocupações, a bênção de Deus Todo-Poderoso, Pai, Filho e Espírito Santo.
1: Amém.
0: Levai a todos o bom perfume do amor de Cristo. Tenham todos um dia de trabalho feliz, iluminado e abençoado. Em nome do Senhor, ide em paz e que Ele vos acompanhe.
1: Graças.

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1: Dia bom é aquele em que a gente se sente feliz, faça o tempo que fizer.

0: 7h44.
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32: O centurião respondeu: Senhor, não mereço receber-te debaixo do meu teto. Basta que digas uma palavra e o meu servo será curado. Mateus capítulo 8, versículo 8. Meu amigo e minha amiga, o centurião romano, como seu título sugere, carregava uma grande responsabilidade ao comandar muitos soldados, sendo um homem relevante na hierarquia militar romana. Apesar de sua posição de prestígio, ele busca Jesus com humildade e fé, algo que não faria sentido em um primeiro momento, pois os romanos subjugavam o povo judeu, mas mesmo assim, ele se achega com uma fé exponencial. O pedido daquele importante homem não é apenas um ato de humildade ao reconhecer-se indigno de receber Jesus em sua casa, mas também revela uma

0: nos fazem nadar contra a maré e até mesmo sermos criticados muitas vezes. Mas, meu amigo e minha amiga, sempre temos que nos manter firmes, sabendo que aquele que prometeu é fiel e justo para cumprir as suas promessas. Meu amigo e minha amiga, independente de quais impossibilidades vocês estão enfrentando, um diagnóstico desfavorável, um ressentimento com alguém, uma porta que se fechou, um problema familiar ou até mesmo uma questão financeira difícil hoje. Ouça, Deus está falando fortemente ao seu coração. Aquele que fala é capaz também de mudar a sua realidade. Entregue tudo nas mãos de Deus. Fala ou fale como se fosse acontecer e haja como se já estivesse acontecendo. Meu amigo, minha amiga, eu repito. Independente de quais impossibilidades vocês estão enfrentando nesse dia, um diagnóstico desfavorável, um ressentimento com alguém, uma porta que se fechou, um problema familiar ou até mesmo uma questão financeira difícil, hoje, Deus está falando fortemente ao seu coração. Aquele que fala é capaz também de mudar a sua realidade. Entregue tudo nas mãos de Deus. Fale como se fosse acontecer e haja como se já estivesse acontecendo. Em um estalar de dedos, Deus tem uma virada para toda e qualquer situação. Acolha essa palavra. Em um estalar de dedos, Deus tem uma virada para toda e qualquer situação. Eu vivo milagres porque decidi enfrentar as minhas circunstâncias com fé. A oração desta manhã. Pai, graças te dou pelo Senhor Jesus. Ele traz no corpo as marcas de teu amor por mim. Que meu coração, repleto de gratidão, seja terreno fecundo para teu espírito. Assim seja. Amém.
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0: 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Hoje é quinta-feira, meu povo, quinta-feira eucarística, quinta-feira de visitar o Santíssimo Sacramento. Obrigado, Senhor, pela oportunidade de ter me dado condição de estar perante o Senhor hoje, Senhor. Obrigado, Pai, obrigado, Jesus. Já estive lá no Santíssimo, já agradeci pela minha vida, pela sua vida, pela vida dos meus amigos, pela vida dos meus filhos, pela vida da minha família. Obrigado, Senhor. Senhor, não importa que eu não saiba rezar para pedir ou agradecer, tu sabes do que eu preciso para ser feliz e apenas pede a minha fidelidade. Amém? 8 horas, 3 minutos, 8:03, então não perca a oportunidade, hoje é quinta-feira eucarística, quinta-feira, 27 de agosto de 2026, a fase da lua é lua crescente e, de acordo com o clima-tempo, a previsão para Divinópolis para esta quinta-feira é de sol com muitas nuvens e chuva.

0: À noite, muitas nuvens, mas com tempo firme, viu? O Clima Tempo tá falando que não teremos chuvas à noite. O sol nasceu às 6h13 e vai se pôr às 17 horas 49 minutos. A mínima da temperatura 17 graus, a máxima 28. Umidade relativa do ar variando. Variando de 61% a 90%. Neste momento, nos estúdios da Diva FM, na Rua Maranhão, onde chove, ó, só caindo uma garoinha, né? É, a temperatura neste momento é de 20 graus. Umidade relativa do ar, 88%.
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0: 8 horas, 4 minutos, 8 e 4. Bom dia, Divinópolis! Bom dia, capital internacional de Carmo do Cajuru. Bom dia, São José dos Salgados. Bom dia, Centro-Oeste. Bom dia, capital de todos os mineiros. Bom dia, Belo Horizonte. Bom dia, Bahia. Bom dia, Goiânia. Bom dia, Brasil. Bom dia, mundo.
3: Bom dia. Bom dia.
4: Bom dia.

0: compadre, ô comadre, é bom demais ter a sua amizade, o seu carinho, a sua audiência aí, ó, do outro lado do radinho, bebê. Ô gente, vamos que vamos. Eu começo o programa hoje dando uma triste notícia para você que acompanha diariamente a Santa Missa aqui através das ondas da Divi FM. Ontem eu conversei com o padre Flávio sobre a possibilidade de alterarmos a partir de amanhã o horário da Santa Missa das 7 da manhã, passar para 7h30, uma vez que amanhã oficialmente começa a propaganda eleitoral gratuita no rádio e na TV. No rádio vai ser de 7 às 7h25 e de meio-dia a meio-dia e 25. Na TV vai ser de 1 a 1h25, ou seja, das 13 às 13h25 e das 20h30 às 20h55. E, lamentavelmente, o padre Flávio me disse que não seria possível, mesmo porque o pessoal que já tem o hábito matinal de ir à Santa Missa das 7, muitas das vezes são pessoas que trabalham e pegam serviço às 8. Portanto, nós não teremos nos próximos 40 dias a Santa Missa transmitida da Igreja de São Cristóvão. Então fica aqui, por isso que eu disse que começamos nesta manhã dando essa triste notícia para você que está acamado, para você que está num leito de um hospital, para você que é idoso e todos os dias acompanha aqui através das ondas da Divi FM a Santa Missa das 7 da manhã. Então, lamentavelmente, a partir de amanhã, nós não estaremos transmitindo a Santa Missa devido à propaganda eleitoral gratuita. Então, no rádio, é de 7 às 7h25 da manhã e de meio-dia a meio-dia e 25. Na TV, de 13 às 13h25 e das 20h30 às 20h55. 8 horas, 9 minutos, 8 e 9. E vamos que vamos, meu povo! 8 horas, 9 minutos. Deixa eu só fazer aqui, né? É um comentário rápido pra você aqui, porque... Ô, menino, você tá doido? Ontem, menino do céu, deixa eu contar pra vocês aqui. Minha amiga, ô, Cláudia, ô, Lena, menino do céu, vocês fizeram a festa ontem da galera toda aqui da Divi FM e da Candidez, viu? Menina do céu, que biscoito delicioso. E o bolo? Meu pai eterno. Ô, Cláudia, ô, dona Lena, gratidão, gratidão, gratidão, viu? Todo mundo ficou satisfeitíssimo ontem. Você tá doido? Você tá doido? Que delícia, viu? Gratidão, dona Lena, e gratidão, minha amiga Cláudia, por trazer essas delícias pra nós ontem. Também, deixa eu agradecer a dona Lolita. A dona Lolita ontem mandou um bolo de chocolate delicioso. Menino, meu Deus do céu. Você tá doido? Ô, dona Lolita, a sua bênção, menina. Gratidão, gratidão, gratidão, gratidão. Também, tomando a bênção, deixa eu tomar a bênção da minha mamãe. Oi, mamãe, a sua bênção, mamãe, aí no bairro Manuel Valinhos, lugar de gente boa, da melhor qualidade. Gratidão pela sua vida, mamãe. 8 horas, 9 minutos, já vai mandando aqui o zap falando: Adriano, eu quero ganhar os prêmios, eu quero ganhar o presente especial da Agrodil, a verdadeira esquina da economia. 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Então já vai mandando aqui, ó, o seu zap falando que quer ganhar um presente hoje da Agrodil. 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Ei, trem chique, hein? Ó, com detalhe, hein? 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

0: 8 horas, 11 minutos, 8 e 11. Ai, deixa eu dizer aqui pra você, ó. A minha amiga Merinha, lá da Comunidade dos Lopes, tá dizendo: Adriano, continua, viu? Continua a festa em honra a Nossa Senhora da Guia e Santa Rosa de Lima aqui na Comunidade dos Lopes, viu? Hoje, às 19h30, será a vez do Padre Ulisses. Opa, hoje, inclusive, o Padre Ulisses estará aqui às 9 horas da manhã, comandando o programa Alegrai-vos no Senhor. E hoje, logo mais, às 19h30, o Padre Ulisses César também estará lá na Comunidade dos Lopes, celebrando a Santa Missa em honra às festividades de Nossa Senhora da Guia e também Santa Rosa de Lima, com a participação do coral Santa Luzia. Comunidades convidadas: Amadeu Lacerda, Olaria, Choro e Tamboril. Teremos a coroação de Nossa Senhora, Adriano. Ei, trem chique, hein? Se puder, tragam guloseimas para as crianças que irão coroar Nossa Senhora. Ô, trem chique, hein? Então, se você for participar hoje, ajude-nos levando guloseimas para as crianças. Ei, trem chique. Hoje, então, na comunidade dos Lopes, a Santa Missa, às 19h30, com o nosso amigo Padre Ulisses César, em honra a Nossa Senhora da Guia e Santa Rosa de Lima. Merinha, obrigado, menina, pela informação. Gratidão, gratidão, gratidão. Oi, José Geraldo. Bom dia, menino. Bom dia, feliz dia pra você também. Ô, Cláudia, ô, Lena, vocês já estão participando do sorteio do melhor pão de queijo do mundo. Adriano, quando você transforma as suas preocupações em oração, Deus transforma as suas batalhas em bênção, sabia? Obrigado, minha amiga Cláudia. Valeu, menina. Oi, Emerson Rogério, em Carmo do Cajuru. Bom dia, com alegria, menino. Oi, Juliana. Oi, Sargento Carregal. Anzinho João Miguel. Bom dia, família. Adriano, que chuvinha abençoada, hein? É verdade, minha amiga Juliana. Tá chovendo também aí em São Gonçalo do Pará, menina. Ei, trem chique. Irmã Inês, bom dia com alegria, irmã Inês. Oi, Cleusa. Cleusa, bom dia, menina. Cleusa do bairro Serra Verde, bom dia com alegria. Ô, Adriano, ontem ganhei um brinde da Grodil. Posso pedir minha filha para pegar para mim ou tem que ser eu? Ô, minha amiga Cleusa, eu já passei o seu contato para o Darwin e com certeza o Darwin vai entrar em contato. Mas é só mandar um documento, manda um documento com foto seu para que a sua filha possa retirar o seu presente lá na Agrodil, a verdadeira esquina da economia. Ô, Adriano, bom dia, menino, que Deus abençoe o nosso dia. Nessa hora você nem lembra de mim, né? Chama que eu vou, biscoito, bolo, café, amo. Ei, Cláudio, pensamento de gordo cedo assim, hein, Cláudio? Você tá doido, menino? Ô, Cláudio, bom dia. Oi, Gislaine. Oi, Alice, bom dia, família. Adriana, minha xará. Bom dia, Adriana. Júlio César de Ermida, você também já está participando do sorteio, menino. Oi, Aparecida Marçal. Bom dia, Aparecida. Falando aqui do bairro Santo Antônio, lugar de gente boa da melhor qualidade. Maria Lúcia Cordeiro, do Dona Rosa. Bom dia, Maria Lúcia. Também você já está participando do sorteio do Mió. Não é o Mió pão de queijo, não. Pão de queijo é amanhã, produção. Hoje você já está participando do sorteio da Agrodil, um presente especial que o meu amigo Darwin está separando para você hoje. 8 horas, 15 minutos, 8 e 15. 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
0: Oito horas, 16 minutos, 8:16. Meu amigo Reginaldo, Carmen, bom dia, família. Estamos aqui, Reginaldo. Continuamos em oração, meu irmão. Continuamos em oração pela sua recuperação, tá bom, Reginaldo? Meu amigo Reginaldo, gente boa, da melhor qualidade. Ô, Carmen, cuida da sua vidinha aí, Carmen, cuida, tá certinho, menina. 8 horas, 18 minutos e o melhor do pão de queijo. 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

0: Papai, é isso mesmo, papai. 8 horas 19 minutos, você tá doido? Você tá doido? 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
0: 8 horas 19 minutos. Amanhã, provavelmente, estaremos recebendo aqui nos nossos estúdios a nossa prefeita municipal, Janete Aparecida. Amanhã é a última sexta-feira do mês, amanhã dia 28 de agosto, teremos então a presença da nossa prefeita municipal, Janete Aparecida. E mais uma vez quero reforçar então que a partir de amanhã começa a propaganda eleitoral gratuita no rádio e na TV. São 40 dias de propaganda e aí tudo volta normal, se Deus quiser, se não tivermos segundo turno nem para presidente nem para governador. Aí nós teremos, então, a normalidade no dia 5 de outubro, tá bom? Porque as eleições ocorrerão no dia 4 de outubro. 8 horas 20 minutos. 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
0: Oito horas 24 minutos. 8:20. Esse relógio, hein, menina? Esse reloginho é bruto, bebê. Ele não para e não pode parar mesmo, não. Não para. Oi, meu amigo Everaldo Petrone. 8 horas 24 minutos. Everaldo Petrone, bom dia, com alegria, meu irmão. Gratidão pela sua vida, gratidão pela essa família abençoada. E ele diz, Adriano, que este novo dia seja repleto da presença de Deus. Que ele guie seus passos, renove suas forças e encha seu coração de fé, esperança e amor. Amém? Amém, meu amigo Everaldo Petrônio. Oi, Rosa Helena. Rosa Helena Vaz, deixa eu ver aqui. Deixa eu ouvir o áudio aqui da minha amiguinha, a Rosa Helena Vaz. Rosa Helena, fala comigo, menina. Bom dia, com alegria.
3: Bom dia, Adriano. Paz e bem. Deus abençoe. Salve Maria. Aqui, essa mensagem que você falou agora, ela é escrita... Quando você transforma suas preocupações em oração, Deus transforma em graça. Depois você repete, por favor.
0: Eu vou repetir para você quando... Deixa eu pegar aqui minha mensagem do dia. Deixa eu pegar aqui, eu vou repetir para você aqui. Minha amiga Rosa Helena. Deixa eu pegar aqui, cadê a mensagem de hoje? Dia 27... eu vivo milagres porque decidi enfrentar as minhas circunstâncias. Eu vou procurar aqui e já eu te dou esta dica. Eu já vou te dar essa dica aqui, viu? Ô, minha amiga Rosa Helena. Oi, Adriano, bom dia. Adriano, uma colheita novinha de mel. Passa à vontade no Cláudio. Menina! Ei, Juliano, não faz isso com o Cláudio, não. O Cláudio fica lá babando lá. Oh, Cláudio do céu, olha pra você ver, menino. Com favo de mel, tem um mel puro. Menino! Ô, Juliano, não faz isso, não. Deu até água na boca aqui, ó. Menina do céu. Para com isso, Juliano. Ô, Sargento Carregal, bom dia, com alegria. O Adriano, salve Maria, estou na escuta, viu? Adriano, uma mensagem. Quem é da luz não mostra a sua religião, e sim o seu coração, o seu amor. Ô, que mensagem linda, minha amiga Maria da Conceição. Oi, Aninha Maria, bom dia, Aninha. Bom dia, gratidão. A Aninha tá reforçando aqui, ó. Logo mais, às 19h30, a Santa Missa com o Padre Ulisses César, lá na igreja, na festa, né, nas festividades da comunidade dos Lopes, em honra a Nossa Senhora da Guia e Santa Rosa de Lima, né, minha amiga Aninha, inclusive com a participação do coral Santa Luzia. Obrigado, minha amiga Aninha. Ô, Juliana, ô, Cláudio, ó, eu quero. Ah, menino, vai querendo, lembrando que a Juliana vai estar no sábado. Aí, pertinho de você, Cláudio, num sábado aí na feirinha do Esplanada, oferecendo o melhor mel da região. Valeu, Juliana! Valeu, Sargento Carregal! Ei, povo chique! Anjinho João Miguel, bom dia! 8 horas, 26 minutos, 8h26. 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
0: 8 horas 28 minutos, 8h28. 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
0: Oito horas, menino do céu, já é 8:31, 8:31, e vamos que vamos, porque a caravana está no ar, menino. Rosa Helena Vaz, menina, eu tô aqui tentando... me recordar dessa frase que eu falei para vocês aí, mas vamos fazer o seguinte, eu vou mandar para você o link do programa de hoje, depois, a hora que eu encerrar o programa de hoje, você volta lá e ouça o programa de novo, essa parte da mensagem, porque fica lá no YouTube, fica salvo no YouTube, todos os programas que eu faço aqui, ele fica salvo lá no YouTube, então, minha amiga Rosa Helena, por gentileza, depois você abre novamente aí o YouTube, eu já tô até mandando o link para você aí, para você acompanhar aí pelo YouTube. Aí depois você pega lá a mensagem, infelizmente eu não consegui aqui captar dessa parte que você me perguntou aqui. Tá bom, minha amiga Rosa Helena Vaz? Ô, Adriano, bom dia, menino. Adriano, hoje começa minhas férias. Você tá doido? Você tá de férias o ano inteiro, 365 dias do ano. Você vai começar as férias hoje? Você tá doido, Oziel? Oziel. Só pra você ter uma ideia, Oziel, quer ver? Deixa eu pegar a informação do dia de hoje aqui. Só pra você saber que nós já passamos... Deixa eu ver aqui quantos dias de 2000 e... Cadê, bebê? Cadê, menino do céu? Aqui, ó. Já passamos, Oziel. O ano com 365 dias... Você já está de férias 239, só está faltando 126 dias para encerrar o 2026, Oziel. Então você, agora que você vai entrar de férias, Oziel. Oziel, toma juízo, bebê. Toma juízo, haja coração, né, bebê? Você está doido? Oh, meu Deus do céu. Ô, doutor Wine, o homem vai entrar de férias, dizer que vai comprar pelo menos umas 10 galinhas para nós comer aí na casa da mamãe. Ei, menino, fogão de lenha ainda. Você está doido? Tamo junto. Tamo junto e misturado, viu, Oziel? Pode andar de férias de novo! 8 horas, ei, menino, 8 horas 34 minutos. E você vai continuar com essa boquinha de bebê? Essa boquinha sem dente? essa perereca pulando na sua boca, que coisa horrorosa, gente do céu. E esse rote, menino, que coisa feia, menina. 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
0: 8 horas 36 minutos, 8h36, e vamos que vamos, porque a caravana está no ar, produção. Deixa eu abraçar carinhosamente, né, meu amigo Geraldo Agilson, em São José dos Salgados. Oi, dona Célia, bom dia, com alegria para você, menina. Bom dia, cheio de bênçãos. Amém, amém, amém, dona Célia. Eu falava aqui de São José dos Salgados. Ô, Geraldo Agilson, tá chovendo por aí, bebê? Me conta aqui se continua chovendo por aí, menina. Ei, que bênçãos, hein? 8h37, 8h37, vamos que vamos, porque hoje tem terço. Hoje tem o Terço dos Homens aí em São José dos Salgados, a partir das 19 horas, hein? É, a partir das 19 horas, o Terço dos Homens aí na Igreja São José. Ah, e quero falar também para você aí de São José dos Salgados. Hoje a Prefeitura Municipal de Carmo do Cajuru está promovendo a castração de cães e gatos aí na Praça da Matriz. Então, ó, se você tem o seu cãozinho, tem o seu gatinho e quer aí fazer a castração, é só levar o seu bichinho lá na Praça São José, porque a equipe já está lá, a equipe Zoonoses já está lá fazendo esse trabalho de castração de cães e gatos em São José dos Salgados. 8h38, 8h38. Ô, Cor de Jambo, bom dia, Cor de Jambo, bom dia com alegria, menina. Acorda, bebê, porque, ó, carro parado não pega frete, não, caminhão parado, carro não, é caminhão parado, não pega frete, bebê. 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
0: 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E vamos, produção, vamos que vamos, porque a caravana está no ar. Deixa eu ver aqui. Ah, o meu amigo Dar tá lá. Ei, trem chique, hein, Dar? Menino, que tamanho de televisão, hein? Eu tô lá bonitão, lá na tela da... dá pra espantar os pernilongos aí, né, Dar? Tá espantando os pernilongos tudo aí na Grodil, Dar? Menino. Ó, gente, se você quiser que espantar os pernilongos de sua casa, aí você já entra no YouTube aí, procura lá, Rádio Divinópolis. Ou senão, se você procurar assim, arroba... Caravana, a Rádio Divinópolis, não, você procurar lá, Caravana no Ar, com o Adriano Silva também, você encontra. Aí você vai assistir, já, por exemplo, se tiver muito pernilongo no seu quarto, você pega, já põe aí no YouTube, vai lá e fica andando com o celular, mostrando pros pernilongos. Aí as vaza tudo, vaza na braquiara rapidinho. Então faz isso pra você ver. Menino, você tá doido? Você tá doido? Ô Darby, bom dia, menino. Gratidão, viu? Gratidão pela sua amizade sempre. E lembrando, daqui a pouquinho o Darby vai participar do programa pra gente falar sobre os ganhadores de hoje, hein? Tem prêmios dos 28 anos da Agrodil. E sábado, eu, ao lado de Renata Moreno, estaremos levando esta grande ação da comemoração dos 28 anos da Agrodil. E você é o nosso convidado especial, hein? Vai ter um cafezinho, vai ter uma boa música e muito papo. 8 horas e 38 minutos. 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
0: 8 horas e 42 minutos, bebê. 8h42. E vamos! Vamos que você ainda não mandou o seu zap aqui pra mim falando que quer ganhar um presente hoje da Agrodil. A Agrodil faz aniversário e quem ganha o presente é você, menino. Fabiola, a Fabiola do Geraldo. Fala comigo, menina, direto da onde? Lá do Vila das Roseiras. É verdade. Fala comigo, Fabiola.
10: Oi, André, não sei, bom dia, tudo bem? Que é a Fabiola. Aqui, minha mãe é Laís, Anunciação do Couto. Quer participar do sorteio da Grodil. Obrigado, bom dia.
0: O Fabíola, Dona Lair também tá participando, viu? Ei, família chique da Vila da Sozeira, Fabíola, Geraldo, Elair, bom dia, família! Oi, Raquel Ribeiro, bom dia, Raquel Ribeiro, bom dia com alegria pra você também, menina! Oi, Carol do Planalto, bom dia, Carol, bom dia com alegria, Adriano! Queria ganhar o presente da Grodil, viu? Ô, Carol, vai chamando a sorte, bebê. Chama a sorte que hoje você vai levar a melhor, hein, Carol? Vai chamando a sorte, menina. 8 horas e 43 minutos. 8h43. E vamos, vamos que vamos, porque a caravana está no ar. 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
0: 8 horas e 44 minutos. 8h44. 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
0: 8 horas 46 minutos, menino, 8h46, cadê o meu amigo Juliano dos Seis, grande Juliano, ele ao lado da mamãe, aonde Adriano? Lá no bairro Candelária. Bairro Candelária é lugar de gente boa. Lá tá lá minha amiga Rose. Ô, Rose, Rose Nascimento. Tá lá também, né, a Dita. Ô, Dita sumida. Deve tá sumida, menina. O Branco, também o Zé Antônio, a Wanda. É só gente boa da melhor qualidade. Ô, Juliano, fala comigo, bebê. Bom dia, Juliano.
13: Adriano, bom dia. Juliano, do bairro Candelária. Tudo bem? Aqui, coloca meu nome e o nome da minha mãe no sorteio da Agrodil. Tá joia? Te agradeço, viu? Com Deus.
0: Fica com ele também, meu amigo Juliano, gente boa. Marlene, fala comigo, menina.
14: Oi, Adriano, bom dia. Marlene Aparecida Barreto Souza, do bairro Santa Rosa. Eu queria participar do sorteio da Agrodil. O Adriano, minha Marlene de novo. Posso deixar o nome do meu netinho? Luca Victor Souza Lopes, do bairro Santa Rosa também.
0: É, o Lucas também tá participando, viu, Marlene? Ô, Marlene, você falou que você queria, né? Mas eu tenho certeza que você ainda continua querendo, né? Você tá participando já, viu, Marlene? Já está participando, menina, do sorteio. Brincadeiras à parte, viu, Marlene? Brincadeiras, mas aqui, você e o Lucas já estão participando do sorteio da Agrodil. Ô, Adriano, bom dia, Adriano. Adriano, gostaria de participar do sorteio, viu? É, a Patrícia Aparecida do bairro São Luís. Oi, Patrícia, você já está participando, menina. Você já está participando do sorteio, viu? Vai mandando, gente. Vai mandando, porque daqui a pouquinho a sorte vai chegar pra você, viu? Chama a sorte, vai chamando a sorte, que a sorte vai chegar pra você. Claudiana, fala comigo, menina. Bom dia, Claudiana.
15: Bom dia, Adriana. Aqui é a Claudiana, moro na Nova Holanda. Eu quero participar do sorteio da Agrodil. Obrigada, bom dia pra todos. Deus abençoe a todos.
0: Ô, Claudiana, já tá participando, viu? Já está participando. Marlene, você vai me xingar? Marlene, não xinga não, Marlene. Xinga não. Fala comigo, Marlene.
14: Adriano, não é Lucas, é Luca.
0: Ah, Luca, trem chique, nome chique, Luca. Então é o Luca, também está participando, o seu netinho está participando, viu, Marlene? Valeu, menina. Obrigado, tem que corrigir mesmo, porque a idade vai chegando, a gente vai ficando meio surdo, você tá doido. Ô, Evani, Evani Terezinha, bom dia, com alegria, no bairro Grajaú, também você já está participando, menina. Você já está participando. Oi, Maria Aparecida, do bairro Bom Pastor. Bom dia, menina. Você também está participando do sorteio da Agrodil, a verdadeira esquina da economia, produção. Marina Conceição, do Jardim Primavera, fala comigo, bebê. Bom dia.
16: Bom dia, Adriano. Tudo bem? Gostaria de participar do sorteio da Grodil, Maria da Conceição de Oliveira Souza, do bairro Primavera. Obrigado.
0: Já está participando, menina, já está participando do sorteio da Agrodil, viu? Ô, Elizabeth do Sagrada Família, bom dia, com alegria, menina. Também o seu nome já está incluso aqui para participar do sorteio da Agrodil, a verdadeira esquina da economia. Ô, Luciano, oi, Jordana, oi, Ana Laura, bom dia, família. E o meu amigo Luciano está falando assim: Adriano, para hoje, Deus proverá a força para lutar, a fé para vencer e a paciência para esperar. Que prevaleça a vontade de Deus, afinal, não há ninguém melhor que Ele para saber o que é melhor para nós. Amém, amém, amém, amém. E vamos que vamos. Ô, minha amiga, deixa eu ver aqui quem que é. É a Vandinalva. Vandinalva do bairro Alvorada. Ô, Vandinalva, você... Ô, Adriano, tem que cancelar a política e deixar a missa para nós, que não está podendo ir à igreja. Ô, Vandinalva, deixa eu te contar, menina. Ô, meu Deus do céu. É, manda quem pode, obedece quem tem juízo, né? Assim que fala o ditado, é o ditado mais verdadeiro, menino. A justiça eleitoral manda e nós tem que cumprir. Se não cumprir, eles fecham a rádio. Se nós não rodar propaganda eleitoral gratuita, a rádio é gratuita, o nome já fala. Propaganda eleitoral gratuita, e é gratuita mesmo. E a hora quem estabelece são eles. Nós não temos nem que falar e reclamar. Tem que ser naquela hora e pronto, acabou, menina. Você tá doido? Ai, fica aqui registrado, viu, Vandinalva? A sua opinião, menina. Adriano, tem que cancelar é a política e deixar a missa para nós, que não está podendo ir à igreja. Ô, Adriano, hoje não tem sorteio do pão de queijo, do melhor pão de queijo do mundo? Ô, Patrícia, hoje não. O pão de queijo é só segunda, quarta e sexta, tá bom? Segunda, quarta e sexta. Hoje tem prêmios da Agrodil, que faz 28 anos de história. 8 horas, 8 horas, 50 minutos. Eu vou pro intervalo, na volta tem sorteio da Agrodil Produção.
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0: 8 horas 56. Ô Darv, chama aqui, bebê, chama aqui, já chamei, mas não deu certo não, menino. Pra gente fazer o sorteio, pra você falar aí das expectativas, porque é sábado, meu povo, 28 anos, estaremos comemorando o aniversário da Agrodil. Eu estarei lá comandando esta grande festa, que é o aniversário da Agrodil. E você tem, ó, 1 minuto e meio para ainda mandar a sua mensagem, como fiz a minha amiga Neuzinha aqui da Mitra, o Hernando. Ô Hernando, fala comigo, bebê. Bom dia, com alegria.
24: Bom dia, Adriana. Aqui é o Hernando Bom Pastor. É, eu queria participar do sorteio da Agrodil também. Falou? Obrigado,
0: viu? Participando. Oi, Maria do Rosário, também você já está participando. Antônio Marcos. Ô, Darwin, bom dia, com alegria, meu irmão.
25: Bom dia, Adriano. Bom demais.
0: Beleza. Tá chovendo por aí, Darwin?
25: Graças a Deus, parou, Adriano. Agora vamos fazer a utilidade pública. Como é que tá o tempo amanhã e depois?
0: O tempo para amanhã e depois está prevendo o sol.
25: Graças a Deus, Adriano.
0: Clima tempo, quer ver? Eu tô conferindo aqui, ó. Eu pelo menos tinha visto. Aqui, ó. Amanhã tá prevendo aqui. Deixa eu ver aqui. É amanhã com muitas nuvens durante o dia e períodos de céu nublado. Só nublado.
25: Viu, Darv? Não. Poxa. Faz a vacina. De qualquer
0: você. Ô, Darv, conta pra gente aqui, menino. Conta pra gente como é que tá a expectativa aí pra esta grande festa no sábado a partir de 9 horas, Darv.
25: A correria demais agora. Eu tô conversando com você aqui agora, tô conversando com o cliente aqui, tô cercando outra coisa ali, mas tá bom.
0: Então deixa eu liberar você rapidamente aqui, Darv. Só me conta uma coisa, Darv. São 28 anos no seu comando e quem ganha o presente é o ouvinte, não é isso, Darwin?
25: Com certeza, já começou de segunda-feira, né, Adriano? Desde segunda-feira, os clientes estão ganhando os brindes aí. Hoje tem mais um sorteio, né, Adriano?
0: Hoje tem mais sorteio e com certeza alguém vai levar a melhor, vai chamar a sorte vai chegar. E lembrando que no sábado, além de muitos outros brindes, nós teremos sorteio de uma bicicleta, uma air fryer, mala de viagem, churrasqueira, cooler, Não é isso, Darby?
25: Exatamente. Esse aí, Adriano, está confirmado desde o início do mês. Mas amanhã não vai ter mais aí uns 6 a 7 brindes, nós vamos sortear no sábado.
0: E para participar? Aqui, entendeu? E para participar?
25: É só ligar na Agrodil, passar aqui na Agrodil, né? Pode ligar também, né? Ver, passar, comprou 20 reais, beleza. Tá ganhando cupom a partir de 20. 42 cupons, 63 cupons e vai. 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Vai pagar pelo Pix, eu levo os cupons em casa também.
0: Show de bola. Então tá aí, ó. É só passar na Agrodil, a cada 20 reais que você comprar, você vai concorrer a esses prêmios no sábado. Correto, Darwin?
25: Correto, Adriano.
0: Ô, Darwin.
25: Hoje vai ser o brinde da JR Botinas, do nosso amigo Zé Ronaldo, lá de Guaxupé. O que que nós vamos sortear?
0: Vai sortear o quê? Uma botina?
25: É, ué. O JR Botinas, nosso parceiro lá de Guaxupé, José Ronaldo, ele que vai doar hoje o prêmio pra ser sorteado aí.
0: Mas, e se a mulher ganhar, ela dá pro marido, né?

0: o presente da Agrodil, tá bom, Elizabeth? Já vai entrar em contato com o Darv também vai entrar em contato com você, e aí você já busca o seu presente na verdadeira esquina da economia. Gente, obrigado pelo seu carinho, obrigado pela sua audiência. Chegando ele, o meu amigo Padre Ulisses César, que hoje às 19h30 celebra lá nas festividades em honra a Nossa Senhora da Guia e Santa Rosa de Lima na comunidade dos Lopes. Obrigado pelo seu carinho, obrigado pela sua audiência. Amanhã eu chego um pouco mais cedo, porque a partir de amanhã, nos próximos 40 dias, nós não teremos a transmissão da Santa Missa devido ao horário eleitoral gratuito no rádio e na TV. Fui!
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8: Olá, bom dia para você ligadinho aqui no Diocese Informa. Eu sou Valquíria Souza, assessora diocesana, e trago as principais notícias da nossa igreja particular. E olha, já está acontecendo aí a celebração nos setores do 82º Jubileu do Senhor Bom Jesus aqui no bairro Niterói, em Divinópolis. Hoje, dia 27, às 7h30 da noite, a missa é no setor Nossa Senhora Auxiliadora, residência da Marlene e do Adalto, ali na rua Estanho, 911. Amanhã, sexta-feira, às 7h30, a missa é no setor Nossa Senhora Aparecida, na residência da Marinete de Jesus, que fica na rua Doutor Sebastião Nunes de Paula, no bairro Niterói. E no sábado, 18h30, a missa é no setor Nossa Senhora da Piedade, na casa da Maria, do Vino e do Diego, que é na rua Safira, 196. No domingo, dia 30, é a abertura oficial do 82º Jubileu do Senhor Bom Jesus.

0: Jesus. Tem missa às 7 da manhã, às 8 da manhã, às 6 da tarde tem a Hora dos Anjos, com repique dos sinos, anunciando o início desse jubileu do Senhor Bom Jesus. 7 horas da noite tem a abertura com hasteamento das bandeiras. E 7:30, missa com o pároco aí, dando a bênção àqueles que vão atuar pelo bom êxito do jubileu. O novenário vai seguir do dia 5 a 13 de setembro. E a grande festa do Senhor Bom Jesus é numa segunda-feira, dia 14 de setembro. E eu vou trazer aí a programação mais detalhada quando a gente chegar mais perto, tá? Lembrando que tem um livro de ouro, que é um livro específico para receber as intenções dos devotos do Senhor Bom Jesus para esse jubileu. Tem também as tradicionais barraquinhas do dia 5 ao dia 14 de setembro na quadra do santuário. No dia 6 vai ter um leilão às 9 da manhã. Inclusive está aberto aí a receber as prendas como doação. E no dia 13 de setembro ainda vai ter um show de prêmios na quadra do santuário. As cartelas estão à venda na secretaria da paróquia. Você ouviu então as informações sobre o 82º jubileu do Senhor Bom Jesus. Quer rever essas informações? Estão lá no nosso site, diocesedivinopolis.org.br. Eu volto daqui a pouco com outras notícias para você.
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0: Bom dia, meu irmão, bom dia, minha irmã. Aqui é Padre Ulisses César, está iniciando mais um Alegrai-vos no Senhor. Vem comigo.
1: 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Bom dia, bom dia.
2: Força

Quero convidar a você e todos que estão aí ao redor da rádio, no seu radinho, na sua casa, no seu telefone. Vamos iniciar este nosso programa em nome do Pai, do Filho e do Espírito Santo. Amém. A graça de nosso Senhor Jesus Cristo, o amor do Pai e a comunhão do Espírito Santo esteja sempre convosco. Bendito seja Deus que nos reuniu no amor de Cristo. Querido irmão, querida irmã, o Evangelho de hoje se encontra em São Mateus, capítulo 24, versículos do 42 ao 51. Evangelho de São Mateus, capítulo 24, versículos do 42 ao 51. Preparemos-nos para ouvir a palavra do Senhor.

O Senhor esteja convosco, Ele está no meio de nós. Proclamação do Evangelho de Jesus Cristo segundo Mateus. Glória a vós, Senhor. Naquele tempo, disse Jesus aos seus discípulos: Ficai atentos, porque não sabeis em que dia virá o Senhor. Compreendei bem isso. Se o dono da casa soubesse a que horas viria o ladrão, certamente vigiaria e não deixaria que sua casa fosse arrombada. Por isso, também vós ficai preparados, porque na hora em que menos pensais, o Filho do Homem virá. Qual é o empregado fiel e prudente que o Senhor colocou como responsável pelos demais empregados para lhes dar alimento na hora certa? Feliz o empregado cujo Senhor o encontrar agindo assim quando voltar. Em verdade vos digo, ele lhe confiará a administração de todos os seus bens. Mas se o empregado mal pensar, meu senhor está demorando, e começar a bater nos companheiros, a comer e a beber com os bêbados, então o senhor desse empregado virá no dia em que ele não espera e na hora em que ele não sabe. Ele o partirá ao meio e lhe imporá a sorte dos hipócritas. Ali haverá choro e ranger de dentes. Palavra da salvação. Glória a vós, Senhor.

Acabamos de ouvir o Evangelho desta quinta-feira, do dia 27 de agosto. Este Evangelho de Mateus traz para nós uma ideia catequética muito importante: a necessidade de vigilância constante e a necessidade de uma fidelidade ativa na espera pelo retorno do Filho do Homem, cuja hora é totalmente desconhecida da gente. Vimos que nesse Evangelho, por meio de duas parábolas bem curtas, a parábola do ladrão da noite e a dos dois servos, Jesus ensina que a postura correta do cristão não é tentar adivinhar a data do fim, mas sim viver na forma responsável e justa o tempo todo. E esta catequese é importante para nós, porque muitas vezes ficamos com medo, querendo saber o que vai acontecer à frente, como que vai ser assim, como que vai ser assado. E Jesus, de uma forma muito simples, vai nos ajudar a entender que nós devemos estar na vigilância constante e na fidelidade ativa dessa espera. Porque não sabemos o dia e a hora. O que nós temos são seus ensinamentos. Ele já tem nos orientado e nos colocado o que devemos fazer. E assim precisamos colocar em prática. Jesus, ele usa a comparação com um pai de família que, se soubesse a hora exata da chegada do ladrão, ficaria acordado. Aqui traz uma imagem interessante de uma vigilância prevenida. Como o retorno de Cristo acontecerá de surpresa, meus irmãos? A igreja é chamada a estar sempre pronta, vigilante para a sua chegada. Talvez pudéssemos até nos questionar: se Jesus voltasse agora, neste exato momento, como encontraríamos nós? Vigilantes? Preparados? A outra parábola do servo fiel e prudente, e também do servo mau e responsável, também traz para nós catequeses importantes. O servo fiel e prudente, como vimos nos versículos 45 a 47 do Evangelho que ouvimos, representa aquele servo que continua cumprindo o seu dever com dedicação, cuidando dos outros e distribuindo também o sustento, mesmo na ausência física do seu Senhor. E ele é recompensado com maior autoridade, porque soube fazer o que ele deixou para ser feito. Nós temos tantas coisas para ser feitas. E muitas vezes somos preocupados em fazer outras coisas diferentes daquilo que o Senhor nos deixou para fazer. E aí vamos assemelhando com um servo mau e responsável, como vimos nos versículos seguintes, do 48 ao 51 de hoje, que representa aquele que se acomoda com a demora do Senhor, começa a maltratar os companheiros e se entregar à libertinagem. Ele é surpreendido pelo julgamento e vai sofrer duras consequências. Isso cabe para nós, porque nós vamos aprendendo que a verdadeira vigilância, ela não tem que ser passiva. Não significa ficar parado, olhando para o céu e esperar o dia e a hora que o Senhor vai voltar. Vigiar significa cumprir a missão diária com ética e fidelidade. A liderança e os membros das nossas comunidades que usam a demora de Deus como desculpa para viver o egoísmo e para a opressão, estes enfrentarão o rigor da justiça divina.
Hoje, a igreja faz memória a uma das santas mais conhecidas popularmente em várias regiões do nosso país, Santa Mônica. E acredito que essa liturgia, essas leituras de hoje, parecem ter escritas sob medida para a vida dela e também, por que não, para a nossa vida também. No Evangelho de hoje, Jesus faz um apelo urgente, como vimos. Vigiai e ficai preparados. Muitas vezes, quando ouvimos a palavra vigiar, pensamos em medo, em um Deus que está nos espionando para nos castigar. Mas a catequese de hoje, meus irmãos, nos mostra o contrário. Vigiar para o cristão significa amar ativamente. Significa ser como aquele servo fiel que cuida bem da casa e das pessoas quando o Senhor não vem. Vigiar não é cruzar os braços olhando para o céu e arregaçar as mangas mesmo e viver a fidelidade do dia a dia, colocando em prática tudo o que o Senhor nos ensinou. É um esforço diário. E eu acredito que Santa Mônica entendeu isso perfeitamente. Ela passou mais de 30 anos rezando pela conversão de seu filho, Santo Agostinho. Mônica não ficou parada esperando o milagre cair do céu. Ela vigiou. Ela chorou, ela aconselhou, ela amou. E acima de tudo, ela confiou. Mas de onde Santa Mônica tirou tanta força para não desistir no meio do caminho? A resposta está na primeira leitura de hoje, na primeira carta de São Paulo aos Coríntios, onde nos lembra que Deus é fiel. É Ele quem nos capacita, é Ele quem nos dá os dons e que nos mantém firmes até o fim. Santa Mônica não confia na sua própria força. Ela confia na fidelidade de Deus e nos ensina a fazer o mesmo. E por experimentar esta fidelidade, o coração dela se transformava num puro louvor, exatamente como nós rezamos hoje no Salmo 144. Ela sabia que a grandeza e a bondade de Deus precisavam ser proclamadas para as próximas gerações. Ela queria que seu filho Agostinho também conhecesse esse Deus maravilhoso. E como nós sabemos, ela conseguiu. Santa Mônica se torna então a inspiração e exemplo de tantas mães que hoje rezam pelos seus filhos. Talvez, meus irmãos e minhas irmãs, muitos de vocês que estão me ouvindo, devam estar vivendo um tempo de espera. Talvez você esteja rezando há anos por um filho que está nos caminhos dos vícios, por um casamento que está desmoronando, por uma graça que parece nunca chegar, seja qual for. A catequese de hoje é seguir os exemplos de Santa Mônica. A palavra de Deus é o testemunho de Santa Mônica hoje. São um bálsamo para o seu coração e também para o nosso. Não desanime. Vigiar na oração é um ato de amor. O servo mau do Evangelho achou que o Senhor estava demorando e começou a fazer o mal. Não caia nesta armadilha, meus irmãos. Não deixe o desânimo ou a ansiedade corromperem o seu coração. Continue firme. Continue fazendo bem. Continue rezando pela sua família. As lágrimas de uma mãe que reza nunca são desprezadas por Deus. E isso vimos na história de Santa Mônica. Pensemos um pouquinho nisso e já voltamos.

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8: 9:30.
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0: Estamos de volta para o segundo bloco do Alegrai-vos do Senhor, após esta reflexão da liturgia de hoje, tentando colocar também na vida de Santa Mônica. Quero agradecer já a participação de vários ouvintes, quero agradecer da Vandinalva, que está aqui, mandando um alô para nós. Bom dia, Padre Ulisses. Coloca a minha família, o Daniel Natan, nas suas orações. Que Deus te abençoe sempre. É a Vandinalva, do bairro Alvorada, e todos os jovens. Está registrado, Vandinalva. Muito obrigado pela sua presença e participação.
1: Cuidado para não cair.
0: A Juscelma também faz presença nessa manhã. Bom dia, Padre Ulisses. Tudo bem com o Senhor? Bença, Deus te abençoe, Juscelma. Graças a Deus estou bem. Deus abençoe sempre sua vida. Peço oração para o meu filho Reislon, que faz aniversário hoje. Que Deus continue abençoando a vida dele. Peço oração para minha sobrinha Maria Clara, que fez aniversário ontem. Que Deus continue abençoando grandemente a vida dela. Peço oração por toda a minha família e amigos. Deus abençoe sempre nossas vidas e saúde. Está aí registrado, meus parabéns ao Reislon e à Maria Clara.
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0: Quero também mandar um abraço especial para Ana Maria. Ela está aqui me lembrando da celebração de hoje na Comunidade dos Lopes. Isso mesmo, dia 27 de agosto, às 19h30, lá na Comunidade dos Lopes, em Ermida. Eu estarei lá celebrando, presidindo a Eucaristia com vocês. Um grande abraço a todos os nossos ouvintes aí de Ermida e da Comunidade dos Lopes. Também quero registrar a participação da Dona Luísa Eduarda, lá de São Gonçalo do Pará. Salve Maria, Padre Ulisses. Como vai o Senhor? Por aqui está bem, graças a Deus. Estamos com muita saudade do Senhor. E que maravilha seu programa de volta. Aproveito para pedir orações por mim, meus filhos, netos e genro. Peço também por minha comunidade Mãe Rainha e todos os seus ouvintes. Salve Maria Imaculada. Muito obrigado, Dona Luísa. Um grande abraço.
3: O seu povo, ele é a nossa fortaleza.
0: Também o Everaldo Petrone faz presença. Bom dia, Padre, sua bênção, Deus te abençoe, Everaldo. Deus abençoe todos os nossos paroquianos da paróquia Nossa Senhora de Fátima em Divinópolis. Está aí registrada a sua participação.

0: Nós também temos a participação especial da dona Lourdes Amaral de São Gonçalo do Pará. Bom dia, Deus te abençoe. Que alegria, dona Lourdes.
1: Padre Luiz, aqui é a Lourdes de São Gonçalo. Quero pedir o senhor oração para mim e toda a minha família.
0: Está registrado, dona Lourdes, e lembrando que comemorou esses dias seu aniversário, 89 aninhos, que Deus te abençoe, felicidades e muitas bênçãos.

0: A Aparecida também, de Cajuru, faz presença nessa manhã. Bom dia, Aparecida. Deus te abençoe.
1: Oi, Padre Luiz. Bom dia. Sua bênção. Oi, Padre Luiz. Peço oração para mim e para toda a minha família. E que bom que o senhor voltou. Está de volta. Um abraço. Sua bênção. É Aparecida de Carmo, Cajuru.
0: Aparecida, muito obrigado pela sua participação, registrada a sua presença. Um grande abraço a todos de Carmo do Cajuru e que Deus abençoe a todos.
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0: A Helena de Ermida faz presença nessa manhã. Bom dia, Helena. Deus te abençoe.
3: Bom dia, Padre Lissa. Tua benção. Peço um bocado de oração para mim, para toda a minha família, para toda a família Rodrigues, para todo mundo que estiver ouvindo, para todo mundo aí da rádio. E um abração para o senhor também, Padre Liz. Deus abençoe o senhor, dá o senhor muita saúde também. Fique com Deus, Padre Liz. É Helena de Ermida.
0: Amém. Fica com Deus também, Helena. Muito obrigado pela participação.

0: 9h37, já voltamos.
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3: 9h41 e já estamos voltando.
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3: A Claudiana de Carmo do Cajuru também faz presença nesta manhã. Bom dia, Padre. Peço oração para minha família, meus filhos Felipe e João Miguel, e também para Simone, Selma e Mariazinha. É a Claudiana de Cajuru, registrado. A Rosemary também faz presença nesta manhã. Bom dia, Padre Ulisses. Ansiosa com a sua vida na comunidade de Lopes. Está aí novamente me lembrando que hoje estaremos às 19h30 na comunidade dos Lopes para celebrar a Eucaristia. A Luísa, lá do bairro Nações, faz presença nessa manhã. Bom dia, Padre Ulisses. Que bom que você está de volta ao programa na rádio. Peço orações pela Eduarda, que está aniversariando hoje, pela recuperação de saúde de José Raimundo e Nilza, que estão no Hospital São João de Deus. Está registrado, Luísa. Muito obrigado pela participação.

0: A Aparecida do bairro Planalto também faz presença nesta manhã. Bom dia, Aparecida. Deus te abençoe.
1: Oi, Padre Luiz. Abençoe. Bom dia. Peço oração a toda minha família, especial para o senhor, né? E peço oração também para mim, ontem eu completei mais um ano de vida. Papai do céu me abençoa. Dê muita saúde, paz, que eu preciso. Só saúde, saúde, saúde. Então, bom dia para o senhor.
0: Bom dia, Aparecida. Que Deus te abençoe. Felicidades. Parabéns.

A Adriana, aqui de Divinópolis, da Paróquia Sagrada Família, também faz presença nessa manhã. Bom dia, Padre Ulisses, aqui é a Adriana. Que alegria saber da sua volta. Estava sentindo muita falta de sua catequese, da sua espiritualidade e de suas palavras que tanto nos fortalecem. Seja muito bem-vindo de volta, que Deus continue abençoando a sua missão. Um grande abraço e fique com Deus. Muito obrigado, Adriana. Deus abençoe. Os nossos irmãos estão acompanhando também pela o nosso YouTube, então quero aqui acolhê-los nesse programa, a Luísa Pacheco, bom dia e só alegria com a sua volta, bênçãos e amém, Deus abençoe Luísa Pacheco, também a Fabiana Gomes, olá querido Padre Ulisses, a bênção, Deus te abençoe Fabiana, coloque em oração todas as pessoas que necessitam de uma graça, por todos os enfermos e pela irmandade e as irmãs, em especial ao Senhor. Abraço, Deus abençoe. Obrigado, Fabiane. Um grande abraço a todos aí de São Gonçalo que estão ligadinhos e sintonizados.

0: A Inês Cardoso faz presença nessa manhã também. Bom dia, Inês. Deus abençoe.
1: Bom dia, Padre Olis. Sua bênção. Peço oração para o meu esposo Rodrigo, para os meus filhos Laís e Rodriguinho, e peço pelos meus irmãos Roberto, Renato, Jéssica, Geraldo e Helena, e toda a sua família. E por mim, Maria Inês, do Campina Verde. Um grande abraço.
0: Registrado, Maria Inês, que Deus abençoe. Vamos rezar nessas intenções. A Nádia, do Prolongamento Bom Pastor, também faz presença nesta manhã. Bom dia, Padre Ulisses, sua bênção. Deus te abençoe, Nádia. Peço oração para minha família. Reginaldo, Eduardo, Gabriele e Júlia. Registrado, Nádia. Muito obrigado pela sua participação.

0: 9h46 e já já voltamos.
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0: 9h49, já estamos voltando.
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0: E abro esse bloco fazendo uma homenagem a todos os irmãos getsemanitas que estão ligadinhos no programa. Que Deus abençoe a todos vocês.
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0: A Maria Cristina, da cidade de Cláudio, faz presença nessa manhã. Bom dia, Maria Cristina. Deus abençoe.
3: Bom dia, Padre Ulisses, paz e bem, sua bênção, Deus te abençoe também. Aqui é Maria Cristina, da cidade de Cláudio, paróquia do Padre Guilherme e Padre Miguel. E eu peço oração para o Padre Guilherme, Padre Miguel, por todos os padres, por todo o clero, o bispo, Dom Giovanni. E eu a lembro muito, Padre Ulisses, quando o senhor celebrava na comunidade do Biriri, a minha pequena Vitória era bebê, hoje já tem 16 anos. E eu lembro que o senhor ficava querendo pegar ela quando eu morava lá hoje. Eu moro aqui no bairro São Francisco, em Cláudio. E desejo para o senhor muita saúde, que Deus abençoe muito o seu ministério. E fique com Deus. Eu também peço oração para toda a família Guiar e para toda a família Fortunato.
0: Maria Cristina, está registrado os seus pedidos. Assim você me faz ficar velho mesmo, né? 16 anos atrás, que saudade. Deus abençoe a todos aí da cidade, carinho.

0: A Marta do Carmelo também faz presença nessa manhã. Olá, bom dia, querido Padre Ulisses. Estou muito feliz em ter novamente o Padre entre nós e com este belo programa que tanto nos faz bem com sua catequese. Deus o abençoe. Muito obrigado, Marta, pelo carinho.
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0: O Tico Bom Sucesso também faz presença. Bom dia, Padre Ulisses. Pede orações para o Tacílio, do Danilo Passo. Satisfação com sua volta. Perdão, Padre Ulisses. O Tacílio, do bairro Danilo Passo. Satisfação com sua volta. Bênção para minha esposa Maria do Carmo e para mim. Está registrado aqui a sua participação, Tacílio. Um grande abraço. A Ana Paula também faz presença nessa manhã. Bom dia, Deus abençoe sempre o Senhor e peço oração por todos da família Tavares. Está registrada a sua participação, Ana Paula. Muito obrigado.

Também quero mandar um abraço especial para o Maicon Douglas. E Maicon, um grande abraço para você e Aline. Ele está dizendo que está assistindo. Que Deus te abençoe, meu querido. Um abraço.

ressurreição. Quero aproveitar esta oportunidade para deixar um abraço muito especial para toda a família Getsemane, que estão se organizando, se preparando, fazendo também algumas melhorias, tanto na estrutura do retiro, tanto na estrutura da casa. Agradecer agora por este novo tempo acontecendo. Deus seja louvado por tudo. Quero também mandar um abraço especial para todos os cursilistas, dos quais estivemos presente neste final de semana, colaborando lá com todas as mensagens e celebrações. Que Deus abençoe a todos que participaram deste cursílio.

Muito bem, estamos já chegando ao final do nosso programa e quero deixar aqui uma bênção especial, fazer uma oração pedindo a intercessão de Santa Mônica para todas as mães que estão nesta luta, rezando pelos seus filhos, pedindo a intercessão de Santa Mônica, que foi perseverante na fé, perseverante na oração e não desistiu até a conversão de seu filho, Santo Agostinho, no qual depois de grande bispo, santo, doutor da nossa igreja. Então vamos agora rezar por todas as mães, rezar por todos vocês que estão aí também, e vamos começar em nome do Pai, do Filho e do Espírito Santo. Amém. Ó Deus consolador dos aflitos, que acolhestes as lágrimas de Santa Mônica pela conversão de seu filho Agostinho, dai-nos por sua intercessão a graça de vigiar com paciência, de amar sem medida e de confiar sempre na vossa fidelidade. Ó Deus, Pai de misericórdia, olhai agora por tantas mães que se encontram nas mesmas condições que encontrava Santa Mônica, sofrendo, querendo a conversão de seu filho. Por vossa misericórdia, atendei estes desejos destas mães e concedei a cada uma delas a mesma graça que concedeu a Santa Mônica. Santa Mônica, rogai por nós e pelas nossas famílias. O Senhor esteja convosco, Ele está no meio de nós. Pela intercessão de Santa Mônica, desça e permaneça sobre todos vós, sobre todas as mães, a bênção do Deus Todo-Poderoso, Pai, Filho e Espírito Santo. Amém. Alegrai-vos sempre no Senhor. Alegrai-vos. Até a próxima quinta. Amém.

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4: 10 horas. 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
1: Louvado seja nosso Senhor Jesus Cristo, para sempre seja louvado. Queridos filhos e filhas, é quinta-feira, é quinta eucarística. Por isso, nós começamos com essa música. Meu Deus, eu creio, adoro, espero e amo-vos. Peço-vos perdão pelos que não creem, não adoram, não esperam e não vos amam. Hoje, quinta eucarística, graças e louvores se deem a todo momento ao Santíssimo e Diviníssimo Sacramento. Estamos em plena novena de Santa Mônica, Santo Agostinho, sétimo dia. Mas hoje é dia de Santa Mônica. E sobre ela falaremos durante o programa. Santa Mônica, que é celebrada antes de Santo Agostinho, por ser aquela que, com o fruto de muita oração e lágrimas, conseguiu a conversão do filho, na graça de Deus. Saúdo a todos, todos a partir da Rádio Evangelizar, de onde tudo começa. As rádios irmãs cujos nomes cito neste momento.
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1: Saúdo a você pela TV Evangelizar. Sinal digital em todo o país, em várias cidades, canal aberto. Pelo YouTube, Padre Manzotti Oficial. Padre Manzotti Oficial. E pelos aplicativos da Associação Evangelizar é Preciso. E todas as plataformas digitais. Dai-me, Senhor, um verdadeiro coração adorador. Repita isso. Dai-me, Senhor, um verdadeiro coração adorador a Jesus Cristo Eucarístico. Toda honra, toda glória, para sempre. Dai-nos, Senhor, um coração adorador, capaz de reconhecê-lo como presença, corpo e sangue, alma, divindade na Eucaristia. Vai, povo de Deus, este coração adorador que o mundo precisa, uma humanidade de joelhos diante de Jesus Eucarístico, uma nação genuflexa diante de Jesus Eucarístico. Mês vocacional, que sejamos vocacionados na Eucaristia, em nome do Pai, do Filho e do Espírito Santo. Amém. Naquele tempo, disse Jesus a seus discípulos: ficai atentos, porque não sabeis que dia virá o Senhor. Compreendei bem isso. Se o dono da casa soubesse a que horas viria o ladrão, certamente vigiaria e não deixaria que sua casa fosse arrombada. Por isso, também vós, ficai preparados. Por isso, também vós, ontem, hoje, ficai preparados. Porque na hora em que menos pensais, continua o Evangelho, o Filho do Homem virá. Qual é o empregado fiel e prudente que o Senhor colocou como responsável pelos demais empregados, para lhes dar o alimento na hora certa? Feliz o empregado cujo Senhor o encontrar agindo assim quando voltar. Em verdade eu vos digo, ele lhe confiará a administração de todos os seus bens, mas se o empregado mal pensar: meu senhor está demorando, e começar a bater nos companheiros, comer e beber com os bêbados, então o senhor deste empregado virá no dia em que ele menos espera, na hora que ele não sabe. Ele o partirá no meio e lhes imporá a sorte dos hipócritas. Ali haverá choro e ranger de dentes. Ficai preparados. Não sabemos a hora, nem o dia, mas ele virá.

0: comecei dizendo que hoje é dia de adorarmos Jesus sacramentado. Eu comecei e nós rezávamos: dai-nos, Senhor, um coração adorador, e dai-nos, Senhor, um coração capaz de ver em Jesus, na hóstia santa, o corpo, sangue, alma e divindade. Diante desse Jesus, diga: eu espero um milagre, Senhor. Eu preciso de um milagre. No mesmo movimento de adoração, faça o seu pedido. E qual pedido você quer fazer hoje? Com fé vou esperar. Em Deus eu espero um milagre. Jesus, atenda-nos em nossas necessidades. Atenda-nos em nossas súplicas. Eu tomo posse da cura, Senhor. Eu tomo posse. Eu sei que a minha hora vai chegar. Então conversa com Jesus hoje. Sabe aquela conversa ao pé do ouvido? Aquela conversa sincera, franca. Abra teu coração para Jesus agora. Eu apenas quero ser um instrumento disso, um facilitador. Se está com as mãos no volante, mas está com o rádio ligado, conversa com Jesus. Você está em casa, conversa com Jesus agora e abra teu coração para Ele. Fala com Jesus aquilo que está te causando desconforto e peça: conforta-me, Senhor. Aquilo que está lhe causando dor e peça: cura-me, Senhor. Repense os seus valores. Repense o que é um tesouro na tua vida. Peça para Deus que tenha forças, determinação de repensar os meus erros e corrigi-los. Isso é um milagre. Sempre nós pensamos que o milagre é uma cura física, mas a conversão é a mais verdadeira cura que Deus nos dá. Eu vou repetir: sempre, quase sempre, pensamos em cura de uma doença, de um mal, de uma enfermidade, mas nós não compreendemos que a verdadeira cura é a nossa conversão. E não é por acaso que nós já estamos há 7 dias pedindo: dai-me, Senhor, a verdadeira conversão. Hoje, quando lembramos Santa Mônica, e vou falar oportunamente sobre ela, não foi a grande cura que ela obteve pela graça de Deus do marido Patrício? Não foi a grande cura que ela conseguiu na vida do seu filho Agostinho, que estava perdido para Deus? Então, Senhor, em Deus eu espero um milagre. Eu sei que a minha hora vai chegar. Nós só começamos. Tem muita coisa ainda: partilha de vida, leitura orante. E eu convido que você chame teu amigo, chame tua amiga. Hoje é dia de Santa Mônica. Hoje é quinta eucarística. Nós voltamos já. Volte comigo.
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0: 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Hoje já dia 27. 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Crislaine, que a paz de Jesus esteja com você.
1: Amém, Padre. Sua bênção.
0: Deus abençoe. De onde você fala, Crislaine?
1: Eu sou do Paraná, Padre.
0: Ah, tá. Uma filha, uma Crislaine de algum lugar do Paraná.
1: Do Paraná.
0: Tá bom. Diga lá, minha filha.
1: Padre, eu tô ligando pro senhor. Eu já dei vários testemunhos, já escutei meus testemunhos na rádio através do senhor.
0: Tá.
1: Mas hoje eu tô ligando assim com uma tristeza no meu coração.
0: O que que tá acontecendo?
1: Porque eu sou casada, né? A gente tem nosso filho. E estava tudo tão bem na minha vida, no meu casamento. A gente sempre se respeitou, nunca houve traição. E do nada, padre, eu me desenvolvi uma crise de ansiedade, começo de depressão. E eu não me vejo mais como eu era antes, no meu casamento, com os meus filhos. Eu olho meu esposo e me dói muito. E eu passo muito mal, padre. E eu queria que o senhor rezasse comigo para que Deus abençoasse o meu casamento, que não acabasse. Porque eu não posso ficar sem minha família. Meu casamento foi na igreja, fui abençoado por Deus. Só que ultimamente, padre, eu não estava indo na igreja. E eu não acreditava em depressão, não acreditava em crise de ansiedade. E eu acredito que eu estou passando por isso, porque Deus está me mostrando que existe. E eu tenho muita fé, padre, que eu vou alcançar mais esse testemunho na minha vida, que eu vou ser o que eu era antes, amar minha família, meu esposo, meus filhos. Isso me dói, me machuca muito, padre.
0: Entendi. Bom, eu vou rezar, mas me permita, eu preciso colocar alguns pontos antes. Primeiro, nesse momento de crise, não tome decisão alguma. Sim, escutou?
1: Escutei, padre.
0: Nesse momento que você não está bem, pelo amor de Deus, não tome decisão. Segundo, se você detecta que está com uma crise de ansiedade, de depressão, você já procurou ajuda médica?
1: Eu fui, padre. Só que eu comecei a tomar o remédio e eu comecei a passar muito mal.
0: Mas, filha, e aí parou?
1: Não parou. Tá pior.
0: Você tem que voltar nele. Filha.
1: Oi, padre.
0: Deus deu ao homem a medicina. É um presente de Deus. Eu diria que até um braço de Deus. Então volte ao teu médico e diga assim, ó, aquele remédio não me fez bem, mas você precisa. Você vai dizer assim, mas eu consigo sozinha com Deus. Deus age diretamente e indiretamente. Eu acredito que a fé, nós começamos com a música, em Deus espera um milagre. Mas procure um médico de novo, você promete?
1: Prometo, padre. Eu até fui hoje no médico aqui da cidade.
0: E aí?
1: Pra me tentar tomar outra medicação, porque eu não posso ficar assim. É como se eu não tivesse no meu corpo, padre. Eu vejo meu esposo e como se não fosse meu esposo, como se fosse uma pessoa estranha. E eu entro em desespero, porque eu sei, no fundo do meu coração, que eu amo ele mais que todos na minha vida.
0: É uma crise, filha. Entendeu? É uma doença. Então,
1: uma doença,
0: que
1: padre.
0: Bom que você voltou.
1: Que tá me acabando, gente.
0: Que bom que você voltou ao médico. Desculpa. E tome a medicação, mesmo que no começo você não surta o efeito que você esperava, por favor, continue com a medicação. Você promete isso?
1: Eu prometo, padre. Agora, eu já procurei pessoas e eu entrei mais em desespero, porque chegaram a falar para mim pessoas de igreja que era macumba.
0: Filha, não. Eu digo que não, não. Eu volto a dizer, com Deus, nós vamos rezar agora, mas com a medicação você vai sair dessa. Você se comprometeu. Você vai tomar o remédio com água benta. Pode ser? Vai? Vai mesmo? Você não vai perder. Você está doente, só isso. E você vai... Você vai curar essa doença.
1: Eu vou, padre, eu rezo todos os dias, eu pedi pra Deus, tomando banho ontem, que se Deus existisse, que ele me desse um sinal. Isso foi a primeira vez de muitas vezes que eu consegui falar com o Senhor.
0: Então vamos lá. Cura, Senhor, onde dói. Cura, Senhor, esta tua filha. Cura, Senhor, pelas tuas santas chagas, esta depressão. Eu te entrego, Senhor, essa tua filha por inteiro. Leve-a na chaga do teu peito aberto e tire, Senhor, esta doença. Ela não está se reconhecendo. Ela está doente, Senhor. Tire esta crise que ela está passando. Que o remédio que foi prescrito dê efeito. Que ela confie, mas confie plenamente na cura e receba esta cura, Senhor Jesus. Jesus, eu te entrego essa filha com confiança e que ela possa voltar a ser o que era. Senhor Deus, ela está doente. Assim como curaste aquela mulher 12 anos com hemorragia, assim como curaste a tantos enfermos, 38 anos, na piscina de Betsaida, curai essa tua filha, Senhor. Repita comigo, Crislaine, Senhor Jesus.
1: Senhor Jesus.
0: Eu creio na minha cura.
1: Eu creio na minha cura.
0: Eu creio que serei restaurada.
1: Eu creio que serei restaurada.
0: Que o remédio.
1: Que o remédio.
0: Que eu tomar.
1: Que eu tomar.
0: Com a fé.
1: Com a fé.
0: E a tua graça.
1: E tua graça.
0: Eu serei curada.
1: Eu serei curada.
0: Amém.
1: Amém, Pai.
0: Crislaine, o que eu te falei é fundamental. Você, se precisar, volte ao médico quantas vezes preciso for. Deus age de várias formas. Você vai ligar e vai testemunhar. Eu estou curada. Diga amém.
1: Curadamente, eu vou ligar.
0: Deus abençoe, Crislaine. Não se entregue na crise. Se está numa crise, por favor, fique na linha. Eu gostaria que a equipe ligasse para você, até para a gente monitorar um pouco. Deixe o seu telefone e as pessoas vão ligar para você. Crislaine, de algum lugar do Paraná. Acompanha pelo YouTube. Eu volto já, volto com a leitura orante. Volte comigo.
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0: Hoje é dia de Santa Mônica. Hoje é Quinta Eucarística. Daqui a pouco vamos falar sobre Santa Mônica, mas a novena continua. Estamos no sétimo dia. E eu digo, é proposital. Porque não é porque é o dia do santo que a graça terminou. Nós vamos até o fim da novena. Filhos amados, a palavra de Deus tem sido muito confortadora, desafiadora. Então, está acontecendo o programa, tem reprise 10 da noite, ou tem no YouTube Padre Manzotti. Eu gosto de lembrar que eu uso do YouTube Padre Manzotti para evangelizar. Lá, às 8 horas, eles colocam a leitura orante. Terça-feira, eu fiz uma catequese, você escutou a necessidade da purificação da fé. E se viu nos últimos dias, e agora, se escutou a mulher falar. Já disseram que era um mal que fizeram. Purificar a fé. Só existe uma fé verdadeira, aquela que é baseada em Jesus Cristo. E quando isso é forte, nada nos atinge. Até podem nos desejar mal, mas não nos atinge. Purificação da fé é o tema da catequese. Escute o que as pessoas têm dito sobre a leitura orante da palavra de Deus, por favor.
1: Filha de Deus de Sete Lagoas, Minas Gerais.
0: Pois não.
1: Eu não poderia deixar de ligar para falar sobre a leitura de Jó. Já conhecia Jó, mas não na profundidade que o Senhor explica, porque a gente, como não entende muito bem, a gente não consegue interpretar assim bem. E padre, eu passo o dia inteiro trabalhando, sou diarista, e fico o dia inteiro ouvindo a programação pela rádio, às vezes pelo YouTube. E aqui em Sete Lagoas também está pegando o canal de Belo Horizonte, a TV Evangelizar.
0: Amém.
1: Padre, é muito bom a leitura orante, porque evangelizar é preciso.
0: Deus seja louvado, gente. Olha aí, diarista, meu abraço a todos, todas as diaristas, também muitos pedreiros. Esses dias eu passei por uma obra, um senhor, eu estacionei o carro, todo dia, hein, padre? Eu tô mexendo com a massa aqui, escutando o senhor. Filha de Deus de Sete Lagoas, Minas Gerais. E ela disse, lá chega a TV Evangelizar de Belo Horizonte, canal 15.1. Você de Belo Horizonte, canal 15.1. E certamente perto de Belo Horizonte também, porque o sinal é muito forte. Meu abraço, Sete Lagoas, a Rádio Cultura FM nos transmite, e é de Sete Lagoas, é Dom Francisco Cota Oliveira. 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Gente, não está na hora de falar de Coríntios? Que tal você sentiu-se tocado por Coríntios? Vai lá, 41-3221-6060, grave um áudio. O sacristão solta o que tem. Eu sei que ele está soltando os mais antigos de Jó. Mas agora está na hora de vocês falarem de 1 Coríntios, 2 Coríntios. E depois, padre, calma, filho, ainda temos, nós temos muitos capítulos pela frente. Depois a gente vê para onde a gente vai. Agora, você vê que eu não estou com pressa não, né? Às vezes um versículo, dois versículos, três versículos, e daí? Nós temos a vida inteira, gente. Capítulo 7. Versículo 10. Mas eu volto um pedacinho de ontem. Mas agora estou alegre, porque vocês ficaram tristes, mas porque aquela tristeza fez com que vocês se arrependessem. Às vezes é assim, uma puxada de orelha, um corretivo dói, mas é para o bem. Versículo 10, 9b. Aquela tristeza foi usada por Deus. Olha, isso é forte demais. Aquela tristeza foi usada por Deus. E assim, nós não causamos nenhum mal a vocês. Às vezes, Deus usa da tristeza para nos corrigir. Não é fácil entender os desígnios de Deus, não, né? Não é fácil, não. Versículo 10 agora. Pois a tristeza que é usada por Deus... Gente, ó, arrepiou aqui. A tristeza que é usada por Deus produz o arrependimento que leva à salvação. A tristeza que é usada por Deus produz arrependimento que leva à salvação. E nisso não há motivo para alguém ficar triste. A tristeza que é usada por Deus produz o arrependimento. Mas agora ele vai colocar as tristezas do mundo. As tristezas deste mundo produzem a morte. Vocês suportaram a tristeza da maneira que agrada a Deus. E vejam agora os resultados. Dois pontos. Ele vai citar os resultados das tristezas usadas por Deus, que produz o quê? O arrependimento. Isso fez com que vocês levassem a sério o assunto e resolvessem se defender. Primeiro ponto. Segundo, fez também que vocês ficassem zangados e com medo. Depois ficaram com vontade de me ver e resolveram castigar o culpado. E tudo isso, em tudo isso vocês mostraram que não tinham nenhuma culpa naquele caso. Portanto, embora tivesse escrito aquela carta, nós lemos a primeira, eu não escrevi por causa de quem ofendeu, nem por causa da pessoa que foi ofendida. Pelo contrário, escrevi a carta para tornar claro a vocês que Deus sabe do grande cuidado que vocês têm por nós. Foi por isso que ficamos animados. Além do ânimo que recebemos, ficamos mais contentes ainda vendo a alegria de Tito, pois todos vocês o têm ajudado a sentir-se bem. Eu havia falado muito bem de vocês a ele e vocês não me desapontaram. Temos sempre dito a verdade a vocês. Assim também é verdadeiro o elogio que fizeram a Tito a respeito de vocês. E o amor dele por vocês cresce cada vez mais quando ele lembra como vocês todos estavam prontos para obedecer e como o receberam com humildade e respeito. Estou alegre por poder confiar novamente em vocês. Palavra do Senhor, graças a Deus, mas reflita. Reflita algo que você já, se me conhece, já sabe para onde eu vou. Quais são as tristezas que são aproveitadas por Deus para produzir o fruto da conversão? Olhando para a minha vida, você olhando para a sua, você consegue lembrar que aquela tristeza, aquele momento de tristeza na vida, foi uma permissão de Deus para produzir fruto de conversão? Ah, mais uma vez eu vou ter que apelar para o Instagram. Mais uma vez. E olha, aprenda a partilhar. Eu leio muito, eu gosto demais quando você... Não escreve só amém, amém, nem não. Você consegue partilhar algo na tua vida que foi uma tristeza sim, mas que produziu fruto de conversão? Eu volto já, volte comigo.
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0: 10:37.
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0: Gente, eu vou confessar uma coisa para você. Claro que eu já li 2 Coríntios. Mas você sabe que cada vez que a gente lê diferente. É verdade. Cada vez que a gente lê, lê diferente. Quantas vezes eu já fiz com você a leitura orante de Coríntios? Várias vezes. E eu, pessoalmente, já li. Mas, este ano, agora, a 2ª carta aos Coríntios tem se mostrado de uma riqueza que eu não tinha percebido antes. Verdade, padre? Você está percebendo. De novo, estou apelando ali para o Instagram, tirei foto no intervalo, até coloquei ali, ó, 1 Coríntios, capítulo 7, do versículo 10. Nem é importante todo o texto, que vai até o 16. Na verdade, é o versículo 10. Tirei a foto e eu vou apelar para você, e aí me ajude no Instagram. Mande para as pessoas. Às vezes é o toquezinho que faz a pessoa acordar. E o questionamento é esse. Na tua história, você identifica momentos em que Deus permitiu uma tristeza para produzir fruto de conversão? Eu fiquei pensando na minha vida. Se quiser, partilhe conosco. E olha, mande para os amigos. Às vezes a pessoa, meu Deus, como é chato a Bíblia. Chato? Você percebe como é atual? Como é atual? Meu Deus, a palavra de Deus é para inspirar, para instruir. Vamos lá, gente. Não é só amém, não. Texto, vamos lá. Vamos lá. Terezinha, que a paz de Jesus esteja com você, Terezinha.
1: Bom dia, Padre Reginaldo Manzotti. Oh, eu sou o Divino Espírito Santo que me deu esta graça.
0: Amém, Terezinha. De onde você fala, minha querida?
1: Padre Reginaldo, eu estou falando de um povoado que fica no Crato, Ponta da Serra, no Ceará.
0: Ponta da Serra?
1: Distrito do Crato.
0: Tá certo, meu abraço à Ponta da Serra, distrito de Crato, Ceará. E como é que você me acompanha ali?
1: Eu acompanho pela rádio Padre Cícero. Cícero.
0: E tem a TV Evangelizar, você não me assiste, não?
1: Eu assisto, mas é a digital.
0: Tá bom, mas em Crato nós temos a TV Evangelizar, canal aberto, 39.1. Diga, Terezinha, fala você, minha querida.
1: Eita, Padre Reginaldo, eu não vi a hora de eu falar com o senhor, porque eu sou muito doente e eu vou direto no assunto.
0: Diga.
1: Eu dizia e digo... Se eu falar com o Padre Reginaldo, eu pego uma grande melhora, eu fico boa. Padre Reginaldo tem mais de 12 anos, tem 12 anos e uns meses, eu até já perdi a conta, que eu fiz uma cirurgia de apendicite, ela já infectada. Aí dessa cirurgia abriu duas fístulas. Como eu tenho uma doença chamada grossa no colo do intestino, ela possibilita de sair essa fístula quando a gente se opera. Entendi. Apesar que o médico disse que não é só quem se opera, não. Que tem hemorroide também.
0: Sim.
1: Abre.
0: Sim, entendi.
1: Então, aí eu fui encaminhada para o Hospital Juazeiro, o Hospital Regional. Mas aí quando eu cheguei lá, junto, né, que era para operar, para tirar a fístula.
0: Certo.
1: Mas aí eu cheguei lá, essa junta de médicos disse que não, porque operava e voltava a abrir novamente. Era perigoso. Quando fechasse a cirurgia, quando eles fechassem, abrir e eu morri.
0: Entendi.
1: Então tinha que esperar fechar por conta própria dela.
0: Sim.
1: Mas já vai se arrastando mais de 12 anos.
0: 12 anos.
1: O sofrimento é grande. É grande. Por quê? Até para mim andar dentro de casa é uma dificuldade, porque fica machucando. E eu não aguento.
0: Entendi.
1: Não aguento. É um sofrimento.
0: Eu entendo. entendo.
1: Mas não esqueci, eu queria dizer que eu sou associada há muitos anos.
0: Amém, querida. Muito obrigado por ser associada há muitos anos.
1: Pois é, e hoje eu recebi a revista de Aero Meio de quê? Que eu já que veio com a frâmula. Veio essa outra hoje. Eu já mandei a menina pagar amanhã.
0: Tá bom, querida. Você recebeu a flâmula, que é uma imagem, um tecido, que é uma imagem de Jesus das Santas Chagas.
1: Das Santas Chagas,
0: Você sentiu o perfume que foi?
1: Foi. E lindo.
0: É maravilhoso, né?
1: Mas pois é, dando continuidade, tomar o tempo do senhor. Então, Vanessa, aí eu ficava nesse sofrimento, eu sou viúva, moro sozinha.
0: Tá.
1: É um sofrimento, a minha vida é sofrimento. Eu tô aqui na outra toda, sabe quando é aquele peso no intestino, aquela coisa, aquela angústia, E eu não sei mais o que fazer para rezar, que é direto no médico, mas não vejo êxito.
0: Entendi.
1: E eu queria que o senhor rezasse comigo.
0: Claro.
1: E também levasse o meu nome. Eu já peço, eu sou pidona. Eu peço, todo sábado eu peço para colocar meu nome.
0: Tá.
1: Mas a gente não se conforma só com isso, a gente quer mais.
0: Claro, filha, nós vamos rezar juntos agora, só estou esperando você terminar de falar, nós vamos rezar, Terezinha, tá bom?
1: Pois é, Pai Reginaldo.
0: Filha.
1: Pois mais uma vez eu quero dizer ao senhor, eu uso água benta na hora do programa, é tanta panela em volta do rádio para benzer, lá minha barriga com água benta.
0: Entendi.
1: Pai Reginaldo. Tem hora que eu digo que eu não tenho fé. Eu digo, meu
0: tem
1: Deus,
0: sim.
1: Minhas orações não tá chegando.
0: Tá sim,
1: até Deus. Mas, diante daquilo que eu digo, eu insisto, persisto, mas não desisto, Pai Reginaldo.
0: Isso. Eu insisto, persisto, mas não desisto.
1: Não desisto.
0: Aprendi mais uma.
1: Ah, pois é. É, segundo a minha religião, que a minha mãe me educou.
0: Isso.
1: Eu não desisto. Sou muito devota de Jesus, da Santa Chaga, aprendi com o senhor. E a minha Nossa Senhora, eu sei que todas é uma.
0: Claro.
1: Mas a minha predileta é Nossa Senhora de Fátima.
0: Tá
1: eu
0: bom.
1: Vou falar o nome dela. Pois
0: então,
1: é, tá minha
0: então vamos rezar agora, Terezinha. Terezinha, aproveita a oportunidade. E diga, basta uma gota do teu sangue, Jesus.
1: Basta uma gota do teu sangue.
0: E essa fístula. Será curada.
1: São duas. Serão curadas.
0: Filha. Filha. Você lembra daquela mulher, só um minutinho. Você lembra daquela mulher que tinha uma hemorragia?
1: Ah, lembro de nada.
0: Que foi curada, só tocou no manto de Jesus e foi curada.
1: Pois é. Sempre eu digo.
0: É você, filho.
1: Oh, meu Deus, me encontre.
0: Então, repita comigo, eu creio, Jesus.
1: Eu creio, Jesus.
0: Que aquilo que os médicos não estão conseguindo fazer. O Senhor fará com a sua graça. E eu serei curada. Destas duas fístulas. Derrama uma gota do teu preciosíssimo sangue, Jesus. Curando de dentro para fora. Cicatrizando, Senhor. E eu te louvarei para sempre. E serei uma testemunha viva do teu amor. Nossa Senhora de Fátima. Eu me entrego aos teus cuidados.
1: Eu me entrego a Deus.
0: Cicatrize estas fístulas. Jesus das Santas Chagas. Eu quero testemunhar esta cura. Eu tomo posse desta cura. Amém.
1: Amém.
0: Eu vou para o intervalo, eu volto já, volto comentando e volto contando a história de Santa Mônica. Volte comigo.
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gente, eu falava com a Terezinha, que testemunho forte, né? Tá ali, ó. Firme. Filha, não duvida da sua fé, não. Meu Deus, se a senhora não tem fé, quem vai ter? Terezinha, de Distrito Ponta da Serra, de Crato, Ceará. Rádio Padre Cícero FM, Juazeiro do Norte. TV Evangelizar, canal 39.1, também lá tem a Rádio Jangadeira FM, Educadora do Cariri FM. Dom Magnus Henrique Lopes, da Diocese de Crato. Hoje, aniversário de Dom Paulo Bose Dalbó, da Diocese de São Mateus, Espírito Santo. Rádio Emboabas FM, Santa Cruz de Minas, Minas Gerais. E aniversário da mais nova sobrinha, Manuela, filha do João Carlos e da Ellen. Deus abençoe, Manuela. Fazendo um aninho. Deus abençoe. Gente, nós estamos em plena novena, sétimo dia. Mas alguém pode se perguntar quem foi Santa Mônica? Santa Mônica nasceu em 331, no norte da África, no seio de uma família rica, de antigas raízes cristãs. Dedicou-se à Sagrada Escritura, forte espiritualidade, foi forjada na oração e na prática dos sacramentos. Mas, escute lá, casou-se com um patrício, um homem violento, ambicioso, irascível, caráter difícil e infiel. Mônica, doce, benévola, dialogava e decidiu vencer pela espera, paciência e oração. Até ela foi conselheira das amigas nos casos de problemas conjugais. Aos 22 anos, ela dá à luz a Agostinho, seguido de outro filho na vídeo e uma filha que não se sabe o nome. Ficou viúva com 39 anos. Administrou os bens da família, dedicou-se ao amor ao próximo. Mas ela, como mãe, se preocupava demais com Agostinho. Ela dizia: filho de tantas lágrimas, viúva de 39 anos. Agostinho era um homem inquieto, ambicioso, dado à retórica. Buscava a verdade, mas por caminhos errados. Mônica jamais deixou de rezar por ele. Pelo contrário, permanece sempre ao lado. Vai para Cartagena. Quando o filho está no ápice da carreira em Milão, vai também. Seu caminho materno é de oração, até a conversão de Agostinho, até receber o batismo de nas mãos de Santo Ambrósio. Decidiu voltar a Tagaste, onde fundou a comunidade dos Servos de Deus. Mônica estava com Agostinho. Embarcou no porto de Ostia, destino à África. Queridos irmãos e irmãs, Santa Mônica tem profundos diálogos com Santo Agostinho e é chamado êxtase de Ostia, narrado no livro de Confissões do próprio Agostinho. Diz assim: aconteceu encontrarmos a sós, eu e ela, apoiados em uma janela que dava para o jardim interior da casa que morávamos. Onde, longe da multidão, depois do cansaço de uma longa viagem, recobrávamos forças para a travessia do mar. E ali, sozinho, enquanto falávamos de sabedoria, suspirávamos, chegando a tocar o supremo ímpeto no nosso coração. Lá, ela diz ao filho, no que diz respeito a esta vida, já não tem mais para mim nenhum atrativo. E o que estou fazendo ainda aqui, não sei. As minhas expectativas já se esgotaram. Somente uma coisa me fazia estar aqui embaixo: ver, antes de morrer, você se tornar um cristão. Meu Deus já me satisfez completamente, porque vejo que você até despreza a felicidade terrena. O que estou eu a fazer aqui? As relíquias de Santa Mônica estão na igreja de Santa Áurea, hoje na lápide.
Santa Mônica é um modelo para todas as mães e esposas de serem firmes, convictas na esperança, na confiança, na força da oração. Santa Mônica, rogai por nós. Hoje é dia de Santa Mônica, mas ainda é novena, ainda é tempo de graça. Rezemos o sétimo dia. Ó Santa Mônica, que pela oração e pelas lágrimas alcançaste de Deus a conversão do vosso filho e do vosso marido, olhai para o meu coração amargurado. Rezo agora por esta pessoa que tantos dissabores e sofrimentos causa ao meu coração e a toda a minha família. Santa Mônica, que vossas orações se juntem às minhas para comover o bom Deus, a fim de que Ele, Deus vivo e verdadeiro, faça com que esta pessoa por quem rezo possa voltar ao bom caminho. Santa Mônica, fazei com que o Pai do Céu chame de volta à casa paterna este filho pródigo. Dai-me esta graça e serei para sempre agradecido. Oremos. Ó Deus, consolador dos aflitos, saúde dos que em vós esperam, que aceitaste misericordiosamente as piedosas lágrimas da bem-aventurada Mãe Mônica para a conversão do filho Agostinho e do marido Patrício, concedei-nos, pela vossa intercessão, que choremos nossos pecados e encontremos as indulgências de vossa graça por nosso Senhor Jesus Cristo, vosso Filho, na unidade do Espírito Santo. Amém. Santa Mônica, rogai por nós. Santa Mônica, rogai por nós. O Senhor esteja convosco. Ele está no meio de nós. Hoje, dia de Santa Mônica. Que a bênção de Deus recaia sobre todos, a água, a roupa dos enfermos, as fotos de família, os remédios. Em nome do Pai, do Filho e do Espírito Santo. Amém. E eu me despeço com a música Meu Deus, Eu Creio. E amanhã, não perca, dia de Santo Agostinho. Evangelizar é preciso.

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2: Olá para você, ligadinho aqui no Diocese Informa. Hoje, dia 27, é dia votivo a São Vicente de Paulo, cuja festa é no dia 27 de setembro. Mas todo dia 27 tem missa por lá. A paróquia de São Vicente de Paulo, que tem todo o meu amor, afinal foram 15 anos na liturgia, 9 anos como salmista. Eu comecei a tocar na missa, eu tinha 8 anos, então é um carinho muito especial. E eu já adianto, em setembro eu faço questão de trazer a programação completa dos festejos por lá. E olha, eu já vi que vão ter as tradicionais barraquinhas. No meu tempo, as barraquinhas do Interlagos tinham show aí do Marcos e Matheus. Deus, ô, saudade da professorinha, hein? E também da banda W3. Gente, olha que legal. Eu dei uma olhada, né, da programação das barraquinhas. E a banda W3 vai estar nessa edição de novo. 20 anos depois, banda W3 tocando na barraquinha do Interlagos, hein? Chique demais. Então, do dia 18 a 27 de setembro, estão previstas aí as barraquinhas de São Vicente de Paulo. A programação, inclusive, já tá lá no Instagram deles, viu? E olha, tá previsto pro dia 6 de setembro uma praça de leilão de São Vicente, lá na comunidade de Passagem. Vai ter missa às 9h30 da manhã e depois tem barraquinhas com tropeiro, pastel, açaí, churrasco de chão. Ó, que trem chique! Então aí no dia 6 de setembro, essa praça de leilões já preparando para os festejos de São Vicente de Paulo. Essas e outras notícias você, claro, confere no nosso Instagram, @diocesedivinopolis. Eu volto mais tarde com outras notícias para você.
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0: 11:05.
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Senhor Jesus, nós te agradecemos porque viestes morar em nosso meio para trazer-nos vida e vida em abundância. Acolhe o nosso desejo de sempre conservar-nos unidos na compreensão mútua e na comunhão profunda. Sabemos, Senhor, que temos limites. Por isso te pedimos, faze-nos crescer apesar dessas dificuldades e ajuda-nos a respeitar as nossas diferenças no amor. Senhor Jesus, que nos contratempos e impasses não nos afastemos um do outro, mas saibamos buscar o caminho do amor, feito de compreensão, diálogo mútuo, ternura, num contínuo recomeçar sempre para um crescimento constante. Senhor, permaneça sempre em nosso lar. Abençoa também os lares, as famílias que precisam de paz. Amém.

que tudo que ele faz por nós não pede nada em troca. Que quando tudo te fechou, te abre novas portas.

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1: 11:18.
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5: Hora certa. 11:21.
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7: Ainda restam esperanças. Caro ouvinte, vida é sonho projetado na esperança. Vida é libertação das amarras e abertura aos projetos que se formam na esperança. Na contramão da história, a esperança se abre, como no gesto simples de um abraço que acalenta a utopia. Quando a esperança entrar, traçando os rumos da história, nada se perderá, nem apagará. Vida nova que surge há de mostrar sua força como um horizonte de luz. No futuro esperado, não desista de lutar. A esperança sempre estará abrindo seus braços, dizendo com toda a voz: vale a pena lutar, pois a vida renascerá. Vale a pena viver, porque a vida é sempre maravilhosa. Não perca nunca a esperança. A esperança é que nos dá vida. A esperança é que alimenta a nossa vontade de viver. Eu vim para que todos tenham vida e a tenham em abundância. Amém.

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2: 11:28.

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6: Olha a hora. 11:39.
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1: Olá, que bom ter você conosco aqui pelas ondas das rádios de nossa Diocese de Divinópolis. Como em todas as manhãs de quintas-feiras, fazemos uma pausa para uma reflexão bíblica comigo, Frei Jacir de Freitas. Hoje, quero dar continuidade à leitura e reflexão a partir do Evangelho Apócrifo, isto é, aqueles textos que ficaram de fora da Bíblia, sobre o Evangelho Apócrifo de Maria Madalena. Você que está ouvindo pela primeira vez este Evangelho, ele é um evangelho que não entrou na Bíblia, é do ano 150 d.C., atribuído à figura importante do cristianismo chamada de Maria Madalena. Ela que foi uma discípula, uma apóstola de Jesus, uma mulher que o acompanhou na sua missão, esteve muito próxima dele. Não era prostituta, assim como pensam muitos de nós a partir da fala do Papa Gregório Magno em 596, na Catedral de Milão, quando interpretou erroneamente Lucas 7, que fala da mulher que vai e beija os pés de Jesus e unge com óleo e enxuga com seus cabelos. Ele falou que era prostituta, convidando os milaneses à conversão. Na verdade, não era bem isso. Era uma prostituta, mas não Maria Madalena. E esse evangelho de Maria Madalena veio de um grupo chamado os gnósticos, uma corrente de pensamento dentro do judaísmo, sobretudo no cristianismo, que tinha um modo diferenciado de pensar do cristianismo que se tornou hegemônico, isto é, que se tornou preponderante, que é o cristianismo apostólico. E aqui chama muito a atenção este evangelho. Da vez passada falávamos sobre o pecado, sobre a matéria, a harmonia. E agora quero refletir com vocês sobre a paz. A gente não usa muito a expressão paz de Cristo. O que isso significa? Diz o texto assim, após ter dito que... lembro que este evangelho está publicado na nossa Bíblia Apócrifa Segundo Testamento, publicado pela editora Vozes. Você pode adquiri-la na livraria da Diocese, na livraria do Santuário Santo Antônio, em Divinópolis, ou pela internet. Diz o texto assim, após ter dito aquilo, o Salvador saudou a todos, dizendo, paz a vós, que a minha paz seja gerada e se complete em vós. Velai para que ninguém vos engane, vos afaste do caminho, dizendo, ei-lo aqui, ei-lo lá, porque em vosso interior é que está o Filho do Homem. Segui-o. Aqueles que o procuram encontra em marcha no caminho do anúncio do Evangelho do Reino. Não imponhais nenhuma regra além daquele da qual eu vos ensinei. Tampouco acrescenteis leis às dadas por Deus, aquele que vos deu a lei, a fim de que não vos tornardes escravos dela. Tendo dito estas coisas, ele partiu. Os discípulos ficaram tristes e choraram muito, dizendo, como ir até os pagãos e anunciar o evangelho do reino do Filho do Homem, se eles não o pouparam, como ele nos pouparão? Então Maria Madalena se levantou e beijou a todos os irmãos, dizendo, não fiqueis tristes, chorosos e indecisos, porque sua graça vos acompanhará e ele vos protegerá. Muito pelo contrário, louvemos sua grandeza, pois ele nos preparou nos seus irmãos e plenamente humanos. Com estas palavras, Maria fez com seus pensamentos seus corações voltassem para o bem. Desse modo, ele e os discípulos começaram a conversar e a entender as palavras do Salvador. Olha que interessante. São palavras que Maria Madalena fala para os seus discípulos, para os discípulos de Jesus, que ela estava sempre com ele, sobre o que Jesus teria dito em relação à sua revelação, o ressuscitado que fala com Maria Madalena. E ela tem aparições, visões de Jesus e conversa com ele. Aqui é interessante, o Evangelho de Maria Madalena, nesse momento, chama Jesus de bem-aventurado. Eu traduzi em marcha. Explico por quê. Chamar alguém de bem-aventurado é o mesmo que conferir dignidade. O Evangelho de Maria Madalena diz que Jesus pregou as bem-aventuranças. O livro dos Salmos completa dizendo: bem-aventurado o ser humano que não vai ao conselho dos ímpios. Salmo 1. Francisco de Assis chamava Deus de altíssimo e sumo bem, Jesus o mestre amado e por isso bem-aventurado. Ele traz dentro de si a essência do bem, a harmonia divina. Dele emana a bondade e por isso ele pode saudar a todos dizendo paz a vós. Então, bem-aventurado é aquele que está em marcha, né? No hebraico nós dizemos Asherê, Makarios, em grego, para dizer em marcha, em caminho, em marcha aqueles que promovem a paz. Continue fazendo que vocês serão chamados filhos de Deus. Em marcha os pobres que têm seu espírito no Espírito de Deus. Mas não pobre de espírito, isso não existe. Mas voltemos à questão sobre a paz. Jesus diz, a paz esteja entre vós. Nós também saudamos na Eucaristia os nossos irmãos dizendo paz de Cristo. Paz em hebraico se diz shalom, shalom. Em árabe, salam. Essa palavra shalom, por sua vez, tem origem no verbo tselem, que no tempo verbal, que o hebraico chama de piel, significa, olha que interessante, pagar, devolver, ressarcir, indenizar, conservar. Da mesma raiz, o adjetivo tselem significa estar pleno, completo, inteiro. Pagar, olha que interessante, em hebraico tem o sentido de completar o valor. É uma forma simbólica de completar o vazio deixado pelo objeto tirado. Quem compra e não paga, mutila o outro. Quando a Igreja Católica propõe um ano jubilar, recentemente fizemos isso do perdão das dívidas, ela nos convoca a agir de modo que o próximo volte a ser inteiro, completo. Para muitos, paz é tranquilidade, bem-estar social, momento passageiro de alegria, o que não deixa de ser verdade, é claro. Mas a paz é muito mais do que isso. Paz é um eterno estar em harmonia com Deus, com o outro, com o universo. Os judeus acreditam que o Messias só virá quando a justiça social estiver implantada no meio de nós. Olha que interessante, a cidade de Jerusalém, Yeru, Shalem, é o protótipo, o modelo desse sonho, é o modelo desse sonho, dessa esperança de Jerusalém. Em hebraico se escreve, na verdade, Yerushalayim. Yerushalayim, mas não se fala Aim, porque Aim vem de Yavé, Yavé vem o nome de Deus, e o judeu não pronuncia o nome de Deus. Essa letrinha Yod aí. Mas então fala o mundo moderno, Jerusalém. Significa a cidade onde habita o Deus da paz. Os outros povos, não compreendendo então que é o significado disso, né, dizemos, traduzimos para Jerusalém. Então, este é o sentido desta palavra. Por isso que Jesus diz, nenhum i será tirado da lei, nenhum ai, um iod hebraico será tirado da lei, Mateus 18. Então, a esperança de paz, de voltar ao tempo de Deus, jamais acabará para quem sabe esperar. Jesus pode dizer, paz a vós, pois ele é a paz. A sua presença já é paz e esperança, paz de Cristo, dizemos os cristãos. Então, essa expressão paz de Cristo reúne os elementos do ser completo, da harmonia e, mais do que isso, da presença duradoura de Deus transmitida por Jesus aos seus. Que a minha paz, diz o texto, seja gerada e se complete em vós. Então a paz só será possível se nos empenharmos no seu caminho. Encontrar a paz exige constância nos caminhos de Deus. Quando houver injustiça social, a paz não será possível. Gerar a paz significa lutar contra toda e qualquer discriminação. Ser arauto de paz, da paz e do bem. A paz não se compra, nem se vende, se conquista. Há quem nasça e morra sem paz. Há quem cria situações de não paz. E há também os que se deixam a paz ser completada dentro deles. Continua o texto: velai para que ninguém vos engane, dizendo está aqui, está lá. O mestre nos convida a estar atentos àqueles que roubam a paz ou vendem as falsas paz. Enganar é o mesmo que tirar do centro da harmonia. Quando em nome de Jesus pregam uma falsa paz, um falso Jesus. E quantos seguem? Cuidado ao ouvirem, então, ei-lo aqui, ei-lo lá. O mestre não está aqui nem está lá. Se então alguém te vos disser, o Cristo está aqui ou ele está ali, não acrediteis. Guardou essa expressão também o Evangelho de Mateus 24, 23. Ele está no seu interior e é ele que devemos procurar. Quem o procura, o encontra. Procurai, encontrareis, registrou Mateus 7, 7. Ide a ele. Se alguém quer vir após mim, renuncie a si mesmo, tome a sua cruz e siga-me. São estas a palavra de Jesus. E continua em marcha. Só quem se coloca na dinâmica do mestre pode manter-se no caminho. Só quem está no centro põe o caminho. O caminho se faz caminhando, dizem os poetas. O caminho é sempre uma marcha que não para nunca. No caminho sempre se anuncia: encontrei o ressuscitado. Encontrei o caminho que não tem retorno, o caminho sem volta. Ser um bem-aventurado é estar em marcha. O santo é um bem-aventurado porque caminhou, entrou para o reino. Um abraço, fique com Deus e até a próxima semana, se assim Deus o permitir. Continuando essa nossa reflexão em marcha com Maria Madalena. Fique com Deus.
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6: Hora certa.
7: Hora certa. 11h55.
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Obrigado, Deus. Obrigado, Léo Pimenta. Obrigado a todos vocês que nos ouviram. A todos vocês, o nosso abraço, o nosso carinho, a nossa amizade. Obrigado pela sua audiência. Obrigado, Deus. Obrigado, Deus. E agora o nosso cantinho com ela, a Virgem Maria. Virgem Maria, Mãe de Jesus e Nossa Mãe, interceda seu Filho Jesus que nos cure das nossas doenças físicas e espirituais. Olhe por todos os evangelizadores, todos os pregadores, por todos os trabalhadores da construção civil, confecção, também aquelas que trabalham nas casas como ajudantes, enfim, todos vocês. Virgem Maria, Mãe de Jesus e Nossa Mãe, cuide de nós. Interceda seu Filho Jesus por nós. O Senhor esteja convosco, Ele está no meio de nós. Por imposição das minhas mãos sacerdotais, a intercessão da Imaculada Conceição, Nossa Senhora Aparecida, Padre Libério, eu abençoo a água, os objetos aí colocados e todos vocês, em nome do Pai, Filho e Espírito Santo. Amém.

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Olá, boa tarde, eu sou Raimundo Cândido, estamos começando mais um Panorama Geral, Panorama Saúde, quinta-feira, 27 de agosto de 2026, dia de Panorama Saúde com o nosso querido naturopata Ramon de Assis, que até então ainda não chegou aqui nos estúdios, né? Mas a gente está aguardando aqui, porque com certeza vai trazer alguma temática bem legal a respeito da naturopatia. E nós, né, ficamos aqui ansiosos, né? Semana passada o Ramon já deu a notícia legal, a naturopatia na comunidade. Então você aí, ó, que é líder comunitário, você que é líder de alguma igreja católica ou então, né, evangélica, que tem um agrupamento de pessoas que queiram aprender um pouco mais sobre naturopatia, Ramon agora está à disposição. É só você ligar, entrar em contato, agendar, né, uma palestra, um conteúdo, workshop gratuito, hein? Para que muitas pessoas possam usufruir aí dos conhecimentos da naturopatia. O telefone do Ramon é aquele telefone da luz de sempre, é o 991370003. Lá você conversa com a Rosângela, que vai fazer essa ponte, né, entre você e o naturopata Ramon de Assis. Lembrando, né, que nosso programa de hoje, ele é sempre voltado aí para a saúde, e a educação, né, sempre está em voga aqui, porque quando a gente, né, passa para vocês a questão da educação, não só aquela educação em escola, mas conscientizar sobre alimentação, sobre o que fazer, o que não fazer, a gente quer, né, deixar um legado aí na sua vida. Agora, cabe você falar se vai ou não, né, vai ou não seguir, né, as orientações. Então, assim, é uma honra, né, ser amigo aqui do Ramon, e é uma honra fazer chegar até você tanto conhecimento sobre a naturopatia. Eu penso, né, que no anonimato, no silêncio, quantas pessoas foram beneficiadas por essas entrevistas aqui no nosso programa Panorama Geral. Então, nós já estamos completando 14 anos de programa. O Ramon deve estar conosco

0: aproximadamente 10 anos ou mais, se eu não me engano. Então, quantas pessoas aí, quantos milhares de pessoas foram beneficiadas pelas informações que ele passou para a gente aqui. Gente, e a gente vem acompanhando aí no Giro de Notícias, né? Nós estamos vendo aí aquela tragédia lá no Nepal, divisa com a China, né? Aquela geleira que rompeu e foi arrastando multidão, arrastando casas. Só não acredita quem não quer que o Brasil, que o mundo inteiro está vivendo, né? As forças da natureza estão vivendo a questão do aquecimento global. Nós tivemos aqui a COP30, né, com vários países participando para discutir políticas públicas, né, sobre a questão do aquecimento global. E tem muito líder, né, mundial aí, líder de grandes potências, que ainda não acredita que o aquecimento global é uma realidade. Então a gente precisa, né, não pode ficar olhando de braços cruzados. Nós precisamos tomar medidas, né, de prevenção. E dá para poder prevenir, sim, quando se coloca pessoas morando, né, naqueles vilarejos, né, que parece mais um canal de água, porque depois que a água desceu, parecia que ali era um buraco. Então foi levando várias pessoas, já são mais de 1.500 pessoas desaparecidas. A gente, né, lamenta muito, nosso sentimento aí a toda a nação chinesa, aquele pessoal lá do Nepal, e a gente fica perguntando, né, será que vai acontecer com a gente algum dia aqui no Brasil? Aqui não tem geleira, mas aqui pode ter tufão, né, furacão, pode ter enchente. Então a gente possa, né, que a gente possa está aprendendo com o que está acontecendo no mundo e fazer políticas públicas para evitar esse mal maior aqui no nosso país. Então, assim, tomara que eles recebam muita ajuda, né, de fora, Médicos Sem Fronteiras, Cruz Vermelha, a ONU, alguns países mais ricos também estão mandando, né, as suas colaborações. Eu não sei se o Brasil ainda se manifestou, se já se manifestou, mas aquele povo lá, sinceridade, eu acho que não dá nem para reconstruir, não. Eu acho que ali já não é mais lugar de se morar, não. O ideal seria procurar outro lugar, porque vai que acontece de novo, né? Vai que acontece de novo. A gente fica muito triste. Eu peço a Deus, né, que tenha misericórdia daquele povo. Vamos para o calendário civil? Enquanto isso, a gente fica sabendo o que o calendário civil nos lembra no dia de hoje.
1: Você sabia?
0: 27 de agosto, quinta-feira. Hoje comemora-se o dia do psicólogo. Hoje também comemora o dia do corretor de imóveis no Brasil. E o dia da limpeza urbana. Para os católicos, hoje é dia de Santa Mônica. No calendário católico, hoje é dia de Santa Mônica, mãe de Santo Agostinho, padroeira das mães cristãs. Né, de Santa Mônica, rogai por nós. Dando aqui uma ênfase aqui ao dia do psicólogo, mandar um abraço para todos os psicólogos, né, que já passaram aqui pelo Panorama Geral, né, que são, né, dezenas, né, eu acho que nesses 14 anos, dezenas de psicólogos que já passaram por aqui. Hoje, então, homenageei os profissionais da saúde mental. A data marca a sanção da lei que regulamentou a profissão em 1962. Hoje também é o dia do corretor de imóveis, celebra os profissionais responsáveis pela intermediação de transações imobiliárias. A regulamentação da profissão também ocorreu nesta data, em 1962. Um abraço aí para o meu amigo José Carlos, lá do bairro Danilo Passo, José Carlos Freitas, corretor de imóveis, e na pessoa dele eu cumprimento a todos que fazem, né, aquele papel de burocracia, tipo um despachante para quando a pessoa está querendo comprar e quando a pessoa está querendo vender um imóvel. Hoje também é o dia da limpeza urbana, data dedicada a conscientizar sobre a importância da limpeza das cidades e do descarte correto de resíduos. Então, a todos aí da Censur, Secretaria Municipal de Serviços Urbanos, aqui de Divinópolis, aí das cidades vizinhas também que estão nos ouvindo, né, aquele pessoal, né, que fica aí na limpeza, os garis, né, as mulheres, eles chamam de formiguinha, né, as formiguinhas, grande abraço a todos. A minha irmã trabalha na limpeza urbana. Um abraço aí para a Regina, um abraço aí também para a Flávia. E são muitos que eu conheço aí que eu não vou me como se diz, né? Talvez cometer injustiça de não lembrar de alguma. Então, a todos da limpeza urbana, nossos parabéns pelo seu dia, que são, às vezes, profissionais invisíveis, né? A gente acorda de manhã, pega um ônibus, vem trabalhar e vê a cidade limpinha, mas não sabe quem é que, né, deu aquela limpeza ali. E também os coletores, né? O pessoal aí dos caminhões, que passam durante a madrugada, recolhendo aí o lixo da cidade. Nós vamos para o intervalo, estou esperando o Ramon, até agora ele não chegou. A gente volta dentro de 3 minutinhos.
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0: 12 horas 17 minutos, ao som de Catedral, sol de primavera. É assim que a gente volta ao segundo bloco. Eu já mandei uma mensagem aqui, a Rosângela disse que o Ramon já está chegando. Até agora ele não chegou, deve estar atendendo, né? Grande amigo Ramon de Assis. Lembrando, gente, que nós iniciamos a semana, vocês lembram, né? Com o nosso querido Reginaldo, para falar da 17ª Semana Municipal da Pessoa com Deficiência, que está acontecendo durante toda a semana, atividades, ações, né? Para engrandecer, né, quem faz a diferença aqui na cidade de Divinópolis, nas instituições, porque muitas das vezes a instituição, né, a instituição que geralmente é CNPJ, é uma associação, é uma ONG, ela foca na determinada deficiência, porque embora ela não se trata, né, de todas as deficiências, ela se junta, tipo um grupo, um coletivo, que vai trabalhar aí políticas públicas ligadas àquela deficiência. Então, assim, parabéns à Avida, parabéns à Surdiv, Associação dos Surdos, parabéns à ADEFON, parabéns ao Céu Azul, e são tantas que não dá para elencar aqui, já que o sinal da emissora pega em vários municípios. Então, são muitas as instituições, né, que fazem esse trabalho. Então, assim, a gente queria deixar assim, um abraço a todos os líderes, presidentes, né, dessas ONGs, dessas associações que são, né, que fazem a diferença. A dor trans, né, a doença renal, as pessoas muitas das vezes também têm essa assessoria de receber suplementos, receber auxílio psicológico, receber auxílio, né, de cesta básica, porque muitas das vezes não consegue emprego. Então, assim, são muitas as instituições ligadas aí à pessoa com deficiência. Então, eu vou só dedicar aqui o programa, porque se hoje o Raimundo Cândido da Silva está aqui na Rádio Divinópolis, eu devo isso ao nosso querido Carlos Roberto Beto da Silva, o saudoso Beto da Defon, né, quando ele ganhou um programa aqui na rádio em 2006, né, em virtude da campanha da fraternidade, que era Levanta-te e Vem para o Meio. A rádio ofereceu um horário aqui para falar da pessoa com deficiência, e ele me convidou, né, para ser o vidente, né, que fazia, ajudava ele na pauta do programa e também na parte comercial. E nós ficamos juntos 6 anos, né? Então, assim, é uma pessoa que eu aprendi a conviver, né, uma pessoa deficiente visual, né, através de um acidente automobilístico, ficou cego, e todo mundo aqui em Divinópolis reverenciava, né, a inteligência dele, andava na rua aí sem delongas, né, e ele andava na rua, às vezes nem precisava de ajudar, só quando precisava de atravessar a rua. Conhecia todos os cantos aí da cidade de Divinópolis, foi presidente da ADEFON, e até semana passada no bairro da Linha do Passo, na barraquinha lá, né, tinha a ADEFON na comunidade e a foto dele estava lá, lembrando essa pujança, essa liderança dele no nosso município. Mas antes, né, a gente entrar no assunto, eu vou dar uma boa tarde aqui ao nosso querido Ramon. Ramon, tá todo mundo lá do outro lado preocupado. O que aconteceu? Cadê o Ramon? Quinta-feira é ele.
1: boa tarde, Raimundo. Boa tarde a todos, né? Ah, que bom saber disso, né?
0: O pessoal já o pessoal está se manifestando aqui. Ó. A Ramon Feira, não é quinta-feira, não. Ramon Feira.
1: Opa!
0: então. Seja muito bem-vindo, viu, Ramon?
1: Muito obrigado.
0: Ô, Ramon, segunda-feira nós tivemos uma entrevista aqui tão legal com o Reginaldo, presidente da ADEFON, porque está acontecendo em Divinópolis a 17ª Semana Municipal da Pessoa com Deficiência, com várias atividades, já teve até o uso da tribuna livre na Câmara, né, para falar das pessoas com deficiência, teve a caminhada, teve um evento, né, lá na Praça do Santuário, e agora vai encerrar com a caminhada.
1: Sim.
0: E uma coisa que me ficou marcado aqui para mim foi a fala dele, quando ele fala que a sociedade está acostumada a achar que a pessoa com deficiência é aquela deficiência física, né? Falta um braço, falta uma perna, o cadeirante, a pessoa é cega, a pessoa é surda, né? E ele fala que a Convenção Mundial fala que a deficiência ela se trata sobre a incapacidade. Algum momento da vida a gente vai ser incapaz. Sim. Desde quando criança, que a gente não sabe tomar água sozinho, não sabe fazer as necessidades sozinho, não sabe tomar banho sozinho. Entre ser criança e ser idoso, que também a gente perde um pouco a capacidade, algum momento da vida a gente vai ser incapaz. E ele falou que a Convenção Mundial fala isso, que ser, abre aspas, saudável é um estado de corpo físico, alma e mente. Interessante isso, né?
1: Muito, muito interessante. É isso, né? É completo, né? É o que a gente chama de holístico, né?
0: Holístico.
1: É tudo, né? Não é só os seus exames darem normais e você achar que é saudável e é capaz, né? Tem outros fatores ali que estão além disso mesmo.
0: E ele falou isso, porque para ser considerado perante a lei deficiente, antes de tudo tem que ter um diagnóstico médico.
1: Uhum.
0: Né? Então, às vezes, a pessoa fala assim, eu falta um dedinho. Eu sou perfeito, faço tudo, tenho força para pegar alguma coisa, caminho, corro. Mas para você ser considerado deficiente, você tem que ter um laudo médico para falar. Falta alguma coisinha aqui. Às vezes você não tem uma limitação de força, você tem uma limitação de andar, você tem uma limitação de respirar. Então, assim, a importância, né, dessa visão holística que você está falando e essa visão também tradicional do médico que vai lá e faz os exames realmente ele define que você é ou não é uma pessoa com deficiência.
1: Sim.
0: Ele fala que a sociedade, muitas das vezes, ela está limitada quando uma pessoa, às vezes, está numa fila de banco, está lá assim, fila especial para pessoa com deficiência. Aí a pessoa vê uma pessoa em pé lá e fala assim, mas você não é deficiente? Aí a pessoa fala, não, eu tenho leucemia, uhum. Eu tenho uma doença de Parkinson, eu tenho uma doença limitante que eu não posso ficar muito em pé. Então, assim, não é só essa visão holística de que faltou um braço, faltou uma perna, ou eu estou usando a cadeira de rodas.
1: Com certeza.
0: Vamos trabalhar o tema de hoje?
1: Vamos.
0: O que nós vamos falar?
1: Nós vamos falar sobre a naturopatia na hipertensão arterial sistêmica.
0: E eu estava olhando aqui o seu status aqui do WhatsApp. Muito interessante, hein?
1: Viu aí,
0: né? E eu não contei os carros pretos aqui. Eu não olhei, não foquei nisso. Eu estava só focado no vermelho.
1: Então, todos nós, né?
0: Interessante, gostei. Muito. Vamos falar, então, de uma temática que eu acho que abrange aí boa parte da população, né? Que muitas das vezes está todo mês lá na fila da farmacinha pegando aquele remédio para controlar a pressão.
1: Então, Raimundo, é importante dizer que a hipertensão, né, apesar de ser taxada como uma doença, né, cardiológica, mas ela se trata muito mais de uma condição do que exatamente uma doença, né? E é uma das poucas condições que a gente adquire ao longo da vida. Muito raramente nós possuímos aí essa condição de hipertensão na infância, na primeira infância. Isso vai se adquirindo. E por essa razão, né, muitos estudos vêm se voltando para essa questão, que sempre foi um desafio para a medicina moderna, mas hoje nós temos mais estudos que direcionam a gente para tratar melhor dessa condição, que quando a pessoa já está acometida, né, quando ela já foi diagnosticada com hipertensão, mas também como prevenir desse problema que realmente afeta, como você disse, grande parte da população mundial, Raimundo.
0: E nós já comentamos aqui que a Convenção Mundial diz que o 12 por 9 já não é mais a pressão arterial ideal, né?
1: Na verdade, o 12 por 8, né? Do 12 por 8 a 14 por 9 é considerada a chamada pré-hipertensão, né? Pelas diretrizes atuais. E é importante a gente entender que a hipertensão, que já é uma condição de risco, né, que traz aí algumas limitações para quem tem uma pressão elevada, mas também ela é porta para outros problemas maiores, né? Por exemplo, o risco de infarto do miocárdio, o risco de AVC, o risco de aneurisma, né, entre outros problemas, aumenta muito quando a pessoa está com uma hipertensão e, sobretudo, descontrolada. Então, quer dizer, muitas pessoas são hipertensas, mas estão ali mantendo um bom controle. Mas é interessante, Raimundo, a gente entender os fatores que podem levar a essa condição. E é aí que a gente quer trazer aí de primeira mão, com a naturopatia, vários fatores, né? Muita gente sabe já que o sobrepeso, por si só, pode ser um dos fatores a aumentar ali o problema da hipertensão arterial sistêmica. O sedentarismo, né? E claro, né, a pessoa que é ativa fisicamente pode também melhorar a condição do sobrepeso. Mas as duas coisas distintas, tanto o sedentarismo quanto o sobrepeso, são fatores que podem predispor aquela pessoa a ter hipertensão arterial sistêmica. E outro fator muito importante, além desses dois aí, é também a condição hereditária, né? Então a gente sabe que se a pessoa tem a hereditariedade, tem um sedentarismo, tem um sobrepeso, a chance dela desenvolver uma hipertensão é muito maior.
0: Ó, e eu vi no seu status aqui, você falou a respeito que talvez a pressão não está ligada muito ao sal, e sim ao açúcar.
1: Ah, então, é o que a gente vai trazer aí de grande novidade que os estudos vêm apontando, que é a maior parte das hipertensões, ouçam bem, a gente não está falando que é a única causa, a gente está dizendo que é uma das maiores causas da hipertensão arterial sistêmica hoje, é a chamada resistência à insulina.
0: Resistência à insulina.
1: Ou seja, é o que também abre porta à diabetes, é o que também abre porta ao glaucoma, às artroses e tantas outras condições que nós temos hoje, né? Tantas pessoas acometidas desses problemas, e a hipertensão é uma delas. Mais de 50% das chamadas hipertensões arteriais, né, ou a hipertensão arterial simples, né, a mais simples, que é aquela que não é aguda, tem como causa a resistência à insulina. E o que, que isso significa? E tem a ver com o que eu postei lá, Raimundo. Que a hipertensão pode ter muito mais a ver com o excesso de açúcar, entre aspas, do que o de sal. E por quê? Porque o açúcar não é só o que você ingere de doce, mas também aquilo que vira glicose no nosso sangue, que são os carboidratos.
0: Eu quero saber se eu entendi bem, né, o que você postou agora no seu status, sobre o foco, por exemplo. Por que que a gente só se preocupa na alimentação quando a gente começa a ter, né, consequências da pressão alta? Às vezes a gente come sem perceber o que está comendo, come excesso de sal, mas, né, não come verdura, come muito carboidrato. Mas quando a pressão começa ali a sair do controle, quando a gente começa a dar aquelas tonteiras, a gente começa, após, né, uma análise médica, a gente começa a rever os nossos alimentos.
1: Então, na verdade, isso é cultural, né? Infelizmente, a gente não tem a cultura de cuidar da saúde antes que a doença chegue.
0: Sim.
1: A gente ainda está nesse atraso, como sociedade mesmo, nem é só no Brasil, não. Mas o fato é que nós precisamos mudar essa cultura, né, definitivamente, buscar a saúde antes que a doença chegue. É um fato, você disse também do foco na alimentação.
0: Foco,
1: né,
0: na alimentação.
1: Então, é outro fator muito importante que a naturopatia traz ali, sempre trouxe, né, que é orientar, né, e implementar os bons hábitos. E dentre eles vai também prevenir a hipertensão, entre outros problemas. E dizer ainda, Raimundo, o quanto a naturopatia tem hoje, né, evoluiu, tem, com base em estudos, protocolos muito eficientes no controle, no tratamento e, em muitos casos, na remissão da hipertensão arterial sistêmica.
0: Ó, lamentavelmente, a conversa está boa, mas a gente vai ter que ir para o intervalo. Eu vou deixar também o telefone para você participar, mandar mensagem. É o 37 99996-0720. Você que tem hipertensão, quer tirar alguma dúvida com o naturopata Ramon de Assis, pode mandar a sua mensagem. Manda de texto, porque áudio a gente não está podendo colocar nesse período eleitoral, não. 37 99996-0720. Nome, a cidade que você está nos assistindo, pela live, pelo Instagram, pelo Facebook, né? Ou mensagem do áudio, o bairro, cidade que você está nos ouvindo. Coloca assim, ó: eu sou Alessandro, do centro de Divinópolis. Quero fazer a pergunta tal. Seja objetivo para a gente conseguir atender o maior número de perguntas possível. 37 9 99 96 0720. Principalmente aí os que são acometidos aí de pressão alta, né? Quer tirar alguma dúvida? A hora é agora. 12 horas 31 minutos. A gente volta já já.
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0: 12 horas 34 minutos, Djavan, Oceano, assim que a gente volta aqui o segundo bloco do Panorama Geral, pra gente falar aqui sobre pressão alta, né, sobre o que a gente chama de hipertensão. Então o naturopata Ramon de Assis está aqui para ajudar você a tirar as suas dúvidas. Pode mandar mensagem no 379-9996-0720. Ramon, fica à vontade.
1: Então, você me perguntava aqui, né, em off, sobre a questão mesmo da sensação do açúcar na boca, né?
0: Sim.
1: Uma coisa que a gente, quando a gente fala de uma das principais causas da hipertensão arterial comum, Raimundo, e vale a pena a gente destacar aqui, é porque você viu, inclusive, no meu status do WhatsApp, que eu colocava lá que o maior vilão contra a pressão arterial não é o sal, mas sim o açúcar.
0: Sim.
1: Só que as pessoas ainda têm o entendimento de que quando a gente fala de açúcar, a gente está falando de doce, de açúcar mesmo, do açúcar que vai no café, de balas, né, sorvetes e tudo isso. Também, claro, isso ainda é pior do que o restante. Mas quando a gente fala de açúcar, a gente fala também daquilo que se converte em açúcar da nossa alimentação. E a OMS já soltou algumas notas nos últimos anos falando do excesso de carboidratos que a população mundial ingere. E são exatamente os carboidratos, Raimundo, que viram, entre aspas, açúcar, que viram glicose, se tornam glicose facilmente no nosso sangue, propiciando, entre outros problemas, a chamada resistência à insulina, que também é porta para a hipertensão arterial sistêmica. Então, é importante a gente se atentar ao excesso. Eu não estou aqui dizendo para ninguém comer mais carboidrato, mas estou dizendo que me parece que na estatística brasileira, 90% do que o brasileiro come ainda é carboidrato, quando a OMS diz que teria que ser no máximo 25%.
0: Nossa Deus!
1: Então, assim, isso é uma estatística brasileira. E eu ainda acho que 25%, a OMS foi generosa, porque o ideal seria ali uns 10, 15% no máximo de carboidratos.
0: Ó, vamos libertar o povo da ignorância? O que é o famoso carboidrato? Porque para alguns é palavrão, né? Alguns já tiveram a oportunidade de ir no naturopata e no médico, o médico falou e explicou o que é carboidrato. Mas vamos tirar essa dúvida? Onde que estão os carboidratos?
1: Está na maioria do que, que as pessoas comem hoje em
0: dia. Dá para encher a mão, né? Vamos lá.
1: Dá, vamos lá. São três classes de carboidratos. A classe que eu digo pior delas, né, que mais nos prejudica a saúde, é a classe das massas e farináceos.
0: Massas e farináceos.
1: Por aí você já tem ideia do número de coisas que são massas e farináceos.
0: Pão, bolachas.
1: Qualquer farinha, né?
0: Qualquer farinha.
1: De qualquer ordem, né? Então, qualquer farináceo, ele é um carboidrato refinado. E aí ele também dá picos muito altos de glicose no nosso sangue. As massas também. E aí as massas entram...
0: Macarrão,
1: pizza.
0: Nossa,
1: entra
0: Deus.
1: Angu, por exemplo, né? Tudo isso são os chamados carboidratos simples. Os carboidratos intermediários são os grãos, Raimundo. Também é simples a gente falar e faz a gente entender quantos alimentos não são de grãos. E por último, né, a classe que mais tem nutrientes a nos oferecer, mas a gente tem que usar com moderação, são os leguminosos.
0: Sim.
1: Sobretudo os que dão debaixo da terra e também as frutas.
0: Por exemplo, o macaxeira, né, ou a famosa mandioca, isso também é carboidrato?
1: É carboidrato de alto índice e carga glicêmica. Né?
0: Nossa, Jesus!
1: Então, é por isso que a gente tem que entender o que são os carboidratos para a gente reduzir e preferir...
0: Inhame quando... também é carboidrato?
1: É também.
0: Inhame, ah, sim.
1: Então, e a gente preferir aqueles carboidratos que são mais nutritivos, que são mais interessantes para a nossa saúde. E diminuir muito aqueles que não têm nada a nos oferecer, como é o caso aí das massas, dos farináceos.
0: Ó, tem pergunta aqui da Denise Alves, que fala assim... Oi, boa tarde, Ramon. Dormir pouco faz a pressão descontrolar? Ou é só a alimentação que interfere mais?
1: Denise, pergunta um abraço,
0: boa,
1: boa tarde, obrigado pela participação, pela pergunta, excelente, né? Na verdade, a gente falou de um tema recentemente, Denise, sobre a gestão do estresse, né? Então, quando a gente vai gerir, quando a gente vai administrar melhor o estresse no nosso corpo, um dos fatores é o sono. Então, quem dorme melhor é menos estressado. E o estresse, por si só, é um fator de aumento aí, ou de causa da própria hipertensão arterial sistêmica. Então, se a pessoa já tem uma predisposição, tem um sobrepeso, é sedentária e estressada, provavelmente ela pode desenvolver a hipertensão.
0: Ô Ramon, uma vez, né, que a pessoa trabalha, por exemplo, fora do horário tradicional, de 8 a 5 e tal, aquela pessoa que trabalha à noite, uma enfermeira, um motorista, ele tem essa tendência também a ter dificuldade de pressão por causa de dormir menos, alguma coisa, ou o corpo se adapta? Então, essa pergunta talvez seja somente para quem está nessa situação.
1: Então, na verdade, a falta do sono noturno, o Raimundo, é irreparável, né? Eu tenho muitos pacientes que me procuram com problemas de sono por conta de ter trabalhado alguns anos atrás e talvez nem trabalhe mais de turno, né? Então, realmente pode ser um fator agravante, tanto que é considerado aí um tipo de trabalho com risco, né? Com insalubre, né? Exatamente por isso. Mas, assim, não significa que uma pessoa que dorme pouco ou trabalha de turno que vai desenvolver hipertensão. Significa que um dos fatores para causar hipertensão pode ser o estresse causado pela falta do sono adequado e pode colaborar no processo. Mas tem outros fatores que vão vir. O primeiro deles, a condição hereditária, né? Porque quem não tem essa hereditariedade, que a gente chama aí de genética ou epigenética, né? Que ela não traz isso, ela dificilmente vai se tornar hipertensa. Tem que combinar outros fatores negativos para poder desenvolver uma hipertensão.
0: Então, um abraço para a Edna, o Cassinho, um abraço também para a Clecília, que está nos ouvindo, a Denise fez pergunta aqui, um abraço para a Verusca. E claro, né, a partir do momento em que você, né, viu que está com a hipertensão, você é atendido principalmente no Sistema Único de Saúde, é muito cômodo e fácil para o médico falar, ah, vou te receitar esse remedinho, você vai na farmácia popular ou então na farmacinha do município e vai tomar esse remédio. Você pode ir cá e renovar. Não é uma sentença definitiva, né, Ramon? Acho que a hipertensão ela pode ser tratada sem esse tipo de medicamento.
1: Exatamente. Esta é a razão que a gente vem trazer essas informações. Por isso mesmo, né? Às vezes a pessoa recebe o diagnóstico de hipertensão e ali ela vai ser medicada, né, por um médico, e o médico que melhor cuida dessa parte é o médico cardiologista, mas não significa que ela tem que ficar nessa condição. Por exemplo, muitas pessoas que procuram a gente, por exemplo, no consultório, Raimundo, vêm com esse diagnóstico, vêm com a medicação, e quando a gente vai mudando essa condição, a pessoa se dispõe a fazer uma atividade física, a perder peso quando ela tem sobrepeso, sim, entre outros fatores, ela vai diminuindo a necessidade do medicamento, até chegar um ponto que o próprio médico dela faz a suspensão, por não ter mais a necessidade. Mas quase sempre, no caso da hipertensão, é um conjunto de ações que vai da eliminação aí do sobrepeso, da atividade física, mas também de diminuir a chamada resistência à insulina.
0: Dicas simples e objetivas, né, para quem, por exemplo, tá, com esse diagnóstico de pressão alta e hipertensão, que a gente sempre vê nos telejornais, nos programas de calouros, aquela questão da caminhada, né? A mudança de comportamento, e outras, né, que a gente poderia citar aqui inúmeras. Mas como você sempre fala aqui, Ramon, cada caso é um caso, né?
1: Ah, sem dúvida, né? Todo mundo já sabe que a atividade física é imprescindível, que o controle do peso também é melhorar a alimentação, né? Todo indivíduo sabe que tem que melhorar, mas o ideal é realmente ter uma boa orientação, né? A caminhada ajuda? Ajuda, mas assim, está longe de uma caminhadinha apenas resolver o problema de uma hipertensão. Tem que ser outras atividades físicas combinadas e de preferência orientada por um educador físico.
0: Ô Ramon, aquele índice, né, de massa muscular que a gente tem que ter, né, peso dividido, como é que é o nome? Como é que é o código?
1: IMC.
0: Né? IMC. Uhum. Você que está nos ouvindo aqui, você já fez o seu cálculo do IMC? Ué, Ramon, que código é esse? É o peso ideal, né, baseado na sua altura, né? O peso, como é que é o cálculo?
1: É isso mesmo, né?
0: É porque o nutricionista ali, o profissional, ele já vai dar o seu peso ideal. Então, se você tiver sobrepeso, que o Ramon já disse no início, é o peso que você deveria ter baseado no na sua altura, né, baseado na sua idade e tudo mais. Quando chega nesse ponto, a pessoa fala assim, sozinho eu não dou conta. Aí ela tem que procurar um profissional, né? Eu acho que aí que nós temos a tradição de colocar um empecilho. Ah, não, eu não tenho condições. Né? Aí que a pessoa, muitas das vezes, ela está se criando a sua própria sentença. Porque se ela não passa, depois do diagnóstico, a tomar uma medida, uma ação para aquilo ali voltar à normalidade, aí ela está criando uma sentença de morte. Porque ela sabe que está sobrepeso, sabe que está sedentária e não faz nada. E muitas das vezes sedentarismo não quer dizer que você tem que ir para uma academia, pagar uma mensalidade. Você pode fazer atividades em casa, você pode fazer atividades fazendo uma caminhada na praça, ali na Pitangui, na JK, fazendo uma caminhada no calçadão do Porto Velho, aqui em Divinópolis, é como referência, né? Mas assim, é sempre bom ter um profissional do lado, né, Ramon?
1: Ah, sim, sem dúvida. No caso do tratamento da própria hipertensão arterial, Raimundo, eu diria que o acompanhamento profissional seria indispensável, porque precisa de ver qual tipo de atividade física é adequada para a pessoa, até mesmo, né? Porque às vezes a pessoa já está procurando porque está com uma pressão difícil de controlar. E se ela for difícil de controlar, ela não pode fazer uma atividade sem um bom acompanhamento.
0: Sem um bom acompanhamento.
1: Senão ela coloca em risco a própria vida. Então, assim, hoje a gente entende que existem toda uma questão financeira, tudo isso. Mas hoje o que eu proponho é que toda pessoa procure um acompanhamento profissional para fazer uma atividade física para chegar no ideal. E esse IMC que você citou, que é o Índice de Massa Corporal, Raimundo, era um índice que era utilizado bem lá atrás, né?
0: Sim.
1: Hoje nós temos índices mais precisos, né? Porque não basta só calcular altura versus peso para a gente saber o peso ideal, né? Por quê? Porque tem aquela pessoa forte, musculosa, que vai pesar muito, e não significa que ela está fora do seu peso.
0: Olha, é interessante
1: não
0: isso.
1: É? E tem aquele falso magro. Aquela pessoa, às vezes, longilínea, né? Que é comprida, grande, mas tem ali um excesso de gordura visceral que não é vista. Oh. Então, às vezes, o IMC pode ser falho. Isso foi usado lá décadas atrás, mas hoje nós temos a chamada bioimpedância, né? Que são todos os profissionais, como você citou, nutricionistas, educadores físicos, enfim, lá em casa a gente tem uma balancinha aí também dessas de bioimpedância, que calcula a quantidade de água que você tem no corpo, de músculo, de osso e tudo mais. Aí vai te dar com exatidão o que você precisa fazer para melhorar a sua performance física.
0: Ô Ramon, eu... Como se diz, né? Água mole, pedra dura, tanto baixo até que for. A pessoa que tem constantemente uma pressão alta, né? Eu já vi alguns programas de televisão que o profissional fala que a veia vai dilatando, né? Ela vai dilatando a ponto, né, de chegar uma hora e dar acidente isquêmico, né? Os AVCs e
1: a
0: tudo isquemia, mais.
1: AVCs.
0: Isquemia. Então, assim, quando você está com a pressão alta, o organismo ainda está te falando, né? Cuidado. Estou a ponto de explodir, cuidado.
1: E antigamente, até relativamente pouco tempo, Raimundo, até uns 15 anos atrás, as pessoas tratavam isso simplesmente usando os medicamentos antipertensivos. Hoje não. Hoje eu tenho muitos pacientes ex-hipertensos. Pessoas que trataram, conseguiram a remissão. Claro que exige aquele acompanhamento contínuo, né, para não descuidar, mas as pessoas não precisam mais da medicação química, porque tem as suas pressões já em 11/7, 10/6. Por quê? Porque entenderam que ele trabalhou com aquela parte que ele tinha controle, né? Sedentarismo, o peso ideal, mais outros fatores de alimentação, como eu acabei de dizer, né? Diminuir a quantidade de carboidratos, e a pessoa chega ali e fica muito mais saudável.
0: 12 horas e 48 minutos, a gente vai encher o copo d'água de novo aqui para a gente beber, a gente volta já já.
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0: É o Barramalho, Chão de Giz, 1996. Eu queria escutar mais, mas o tempo está curto. Gente, eu queria aproveitar o Ramon aqui, né, e dar uma... Não sei se é uma boa ou uma péssima notícia, né? Mas para alguns boa, para outros ruim. Amanhã começa o horário eleitoral. É, e nós fomos informados aqui pela direção da emissora que o horário, horário eleitoral gratuito, né, para falar das propostas dos presidentes, dos candidatos a presidente, governador, senadores, deputado estadual, deputado federal, começa amanhã de meio-dia, meio-dia 25. Gente do céu, logo no horário do Panorama Geral... É, mas é um horário gratuito, né? É obrigatório. Então você, ó, fique ligadinho nesse horário para ouvir as propostas de cada candidato e fazer uma boa votação. Claro que é que depois do programa que a gente vai sentar com a direção e ver como é que vai ficar o nosso horário. Mas o programa a partir de amanhã, né, até dia 4 de outubro, é de 12 às 12h25, horário eleitoral. E depois entra o Panorama Geral, a gente vai discutir até que horário que a gente vai tocar o programa. Para alguns uma boa notícia, para outros uma péssima notícia, né? Vai perder um tempinho aí do Panorama Geral, mas é por uma boa causa. Ô Ramon, a questão da hipertensão que a gente falou aqui, e você deu um testemunho aqui no intervalo do programa, só para a live, de pacientes eu que são ex-hipertensos, né? E o que sucedeu? O que fez eles chegarem a esse ponto, né, de ser ex-hipertenso? Uma palavrinha que você falou e é a disciplina, né?
1: Com certeza. E sempre é um conjunto de ações. Nunca uma ação isolada. As pessoas sempre vão atrás, Raimundo, de uma fórmula única, mágica.
0: E rápida.
1: Que resolva. Não. Como a questão da hipertensão tem várias causas, nós temos que fazer várias ações para a gente regular isso. Mas isso é muito comum, né, dentre os meus pacientes. A gente tem protocolos que favorecem muito esse controle. Lembrando sempre que nós nunca substituímos a medicação que a pessoa utiliza, né, por ética e por segurança. Mas na medida que a pessoa vai melhorando aquela condição, o próprio médico que acompanha a pessoa vai diminuindo a carga de medicamentos e até chegar a uma ausência total aí da medicação.
0: Se eu conheço o Ramon, a ética dele também, ele talvez não vá querer, né, expor muito essa situação, mas nós estamos vivendo aqui, Ramon, a febre da famosa caneta emagrecedora. E você disse aí que um dos fatores da hipertensão é a obesidade, né, e o sedentarismo.
1: Sim.
0: Eu estou sabendo de pessoas que estão simplesmente aplicando ali a caneta de emagrecimento, mas não faz exercício, não sai daquele comodismo, né, de fazer uma atividade física. E isso tem muito a ver... Já se tem algum estudo dos efeitos dessa caneta emagrecedora em questão, por exemplo, da hipertensão?
1: Então, quando...
0: Acho que nem deu tempo de fazer um estudo ainda, porque é muito recente.
1: Tem,
0: né,
1: muitos estudos em andamento agora, né? É interessante você me perguntar isso, né? Porque eu sempre falo que eu sou naturalista, mas não sou extremista, né? E claro que acho que tem casos que é para as canetas emagrecedoras mesmo, né? Mas o fato é que a pergunta que a gente sempre faz... E depois? E depois isso. Desse tratamento, né? Se a pessoa tiver exatamente o que a gente propõe aqui no programa, no programa quinta após quinta, né? Que é uma mudança de hábitos, atividade física, uma boa alimentação, a ingestão de proteína, ela vai até fazer bom uso aí das canetas emagrecedoras. Sim. Porque aí ela vai fazer essa boa conciliação. Mas se a pessoa está depositando todas as fichas dela nas canetas emagrecedoras, a minha pergunta que fica é, e depois? Né? Depois que você parar com o tratamento, como é que fica? Porque você pode voltar, tem o chamado reganho, né?
0: Efeito sanfona,
1: você pode voltar a ganhar o peso. E outra, o uso das canetas emagrecedoras sem um acompanhamento e sem uma atividade física, sem injeção de proteína, você pode ter uma sarcopenia, você pode perder massa muscular, massa óssea.
0: Olha.
1: Então, quer dizer, esse efeito já é conhecido, né? Não é nem efeito colateral. Então, você tem que fazer alguma coisa para compensar. E talvez, se você fizer essa coisa para compensar antes da própria caneta emagrecedora, pode ser que você fique bem.
0: Agora, eu vou um pouco além. A caneta emagrecedora, ela é mais eficaz ou é semelhante à redução do estômago? Ou talvez seja só a proporção de aplicabilidade, a facilidade? Talvez a redução do estômago, ela é mais problemática a ponto de você ter que fazer um procedimento cirúrgico, né?
1: É, e não só esse problema, né? Quem faz a redução, Raimundo, vai ficar com deficiências de produção e absorção de vitaminas para o resto da vida, né? Esse é um grave problema da bariátrica, né? E esse problema já não atinge quem usa as canetas emagrecedoras. Então, já é uma razão discrepante entre as duas,
0: sim,
1: né?
0: Sim, sim.
1: Mas é importante a gente salientar tudo isso, né? Tudo precisa de o quê? Um bom conhecimento, um bom acompanhamento sobre.
0: Talvez essas duas opções sejam a última cartada. Ou seja, depois de fazer tudo que a gente fala aqui, disciplina alimentar, retirar carboidrato, reduzir o açúcar. Talvez depois de fazer tudo isso, ainda está com pressão alta, ainda está obeso, está fazendo exercício físico e o profissional ali da academia está falando, ó, você não está conseguindo reduzir peso. Seria então, a última cartada.
1: No caso da bariátrica, eu diria que sim.
0: Sim.
1: Para mim, a bariátrica é fora de cogitação, porque a pessoa fica deficiente a partir dali.
0: Sim.
1: Agora, no caso das canetas emagrecedoras, utilizadas com consciência e utilizadas com bom acompanhamento, não tem erro. A pessoa vai emagrecer. Não vai ter essa... E outra, se a pessoa fizer um bom acompanhamento, ela vai conseguir chegar ao objetivo dela com certa facilidade. Mas tem que ter disciplina de novo.
0: Para a gente fechar o programa, tem uma pergunta aqui. Boa tarde, Raimundo e Ramon. Em 2008, deixei de tomar cerveja. Em 2015, larguei do cigarro. A pressão arterial era 19 ou 22
1: Nossa.
0: Às 9 horas da manhã. Fiz tratamento 4 anos. Tinha arritmia cardíaca. Hoje estou curada com a graça de Deus. Faço hoje bastante exercícios. É a Maria Cristina, da cidade de Cláudio. Não tenho mais vícios.
1: Olha que depoimento maravilhoso, né, Maria Cristina? Um abraço, viu? Obrigado por esse depoimento incrível, inspirador, né? Então, é para que todos possam entender, né? Ela está, de certa forma, endossando o que a gente falou aqui hoje, que nós não precisamos ficar reféns dessa sentença ali do diagnóstico da hipertensão arterial sistêmica. Então é importante a gente entender isso, né? Bacana mesmo.
0: Ó, um abraço pro Lucas, boa tarde, o Fabiano, o Severino. Ô, amor, eu queria, claro, né, dizer que é muito pouco tempo a gente falar de todos os procedimentos, de todas as mudanças de comportamento que a gente deveria fazer, mas quando você fala assim que cada caso é um caso, né, é bom a gente falar também, se você tiver o exame de referência, né, a pressão de referência, é aí que você vai dar o seu conselho, o seu aconselhamento. Então, não dá para a gente ser genérico aqui. Cada caso é um caso. Tipo a Maria, que nos chamou. Tipo a outra ouvinte aqui, que nos a Denise Alves também, que fez essa pergunta. Então, sim, é interessante marcar uma consulta, marcar um bate-papo. Você vai fazer a anamnese, né? Pode ser uma coisa também hereditária. E, a partir daí... dar sugestões do que fazer, né, em um tempo de espaço menor possível, porque a pessoa às vezes quer a resposta semana que vem, né? Ela então, quer o retorno semana que vem e não é assim que funciona.
1: Lembrando que a hereditariedade não é um fator limitante, ela é uma para a gente conhecer a causa, mas não é um fator limitante. E as prescrições podem variar e a gente vai ter que fazer isso de forma individualizada. Agora, os meus conselhos aqui hoje não mudam. Controle do peso, atividade física e não é só caminhadinha. Atividade física tem que ter a parte cardio e tem que ter a parte de força. Isso é indispensável. E também a mudança de hábitos alimentares. Esses três pontos, Raimundo, se as pessoas seguirem, eu vou chutar aqui, uns 60%, 70% dos hipertensos controlam a sua pressão arterial.
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1: Ah, então, e vou aproveitar esse momento para poder, primeiro, agradecer a todos, né, sobre o apoio, a procura pelos nossos workshops que a gente lançou na semana passada. Dizer que o nosso primeiro workshop presencial lá em Itaguara foi um sucesso.
0: Oh, maravilha.
1: Desse sábado passado. Agradecer a todos de Itaguara aqui, que participaram, que incentivaram, né? Nós faremos outros workshops futuramente. Dizer que o nosso workshop daqui de Divinópolis, que está quase com as vagas esgotadas já.
0: Olha que coisa boa.
1: Vai ser no dia 19 de setembro, nas dependências da Igreja Nossa Senhora Aparecida, no bairro Bom Pastor. É totalmente gratuito. E para quem quer levar um workshop desse, uma palestra, uma tarde de bate-papo sobre saúde natural, pode nos levar também. É só fazer contato, agendar. É, a nossa intenção é utilidade pública, totalmente gratuito. 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
0: E vamos bater a meta aí do Ramon de 6 mil seguidores, hein?
1: Ah, é verdade.
0: 13 horas, 2 minutos, até amanhã, se Deus quiser, com horário diferenciado, hein? É o horário eleitoral gratuito, 12:25.

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4: Pois é, eu sou o Sérgio Santiago, aquele que esteve com vocês de manhã, de 5 a 7 da manhã, com pouco papo e muita música. 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
0: Muito bem, dona Giovanni Santiago. Eu vou fazer uma sessão de alô aqui. Eu volto de novo com Terras do S Turismo. Tem mais um texto aqui do Terras do S Turismo. Tá legal, dona Giovanni? E eu nem li. Do jeito que você fez aí, porque você sabe que esse negócio tudo aqui, o Sérgio Santiago só fala grosso, né, aqui no programa, e lava as vasilhas de almoço. Quem produz isso aqui é dona Giovanni Santiago e família, tá? Por isso que de vez em quando nós temos que pedir licença para mudar uma música aqui, sabe, Raimundo? O Raimundo, quando eu começo a fazer uma declamação, ele fala assim, ele fica perdido ali, mas vai ou não? Vai pôr a música ou não? Dona Giovanni... Eita coisa, hein, Zé? Quero mandar um abraço para Silvia Cristina, no bairro Ipiranga, e para sua mãe, Dorazilda. Nome bonito, né? Dorazilda, no bairro Tietê. Um abração para o Antônio Marcos, no bairro Mangabeiras. Uma lá para a Cida, no bairro Del Rey. Um abração. A Cida me ouvindo faz tempo, né, Cida? Um abração.